0: 11 DDD número 3104-1043. Fique à vontade para colocar suas intenções, seus pedidos e os seus agradecimentos. Estou em oração por você, tá bom, meu irmão? Conta comigo e com as minhas orações também. Olha o Gleidson, Gleidson da cidade de Mariana, em Minas Gerais, está pedindo orações por sua família. Claro, Gleidson, um grande abraço, irmão. Conta comigo, viu? Louvado seja Deus pela sua presença. Olha, tá comigo também aqui, ó, o meu querido amigo, cantor Neguinho de Petrópolis. Ele tá lá em Três Rios, no Rio de Janeiro. É o Antônio, meu irmão. Deus abençoe, feliz Dia dos Pais pra você também, viu, meu irmão? Deus te proteja e abençoe sua vida e seu coração. Tô rezando por você. Obrigado pela mensagem, obrigado pela presença, obrigado pela participação. É um prazer tê-lo aqui conosco mais uma vez, viu? Noite abençoada pra você, noite abençoada pra sua família também. Estamos em oração, estamos rezando, estamos unidos. Conosco ainda Marli Calil, de Guaxupé, em Minas Gerais. Oi, Marli, você tá bem, minha querida? Obrigado, viu? Um abraço carinhoso, Nossa Senhora lhe proteja. A Mãe Aparecida está presente na sua vida e, claro, cuidando do seu coração. Estamos juntos. Que Nossa Mãe de Deus continue iluminando e protegendo você, sua vida, sua família e a sua história. Estamos unidos em oração, rezando por você que reza conosco. WhatsApp disponível, 12DDD, número 3104-1043. Olha, tá conosco aqui também. Deixa eu mandar um abraço para quem tá com a gente. Tá rezando a Cida. Oi, Cida, tudo bem? Ela diz assim, ó. Ela pede orações por ela, pela filha Ana Flávia, que está em Ponta Grossa, no Paraná. Ela diz que hoje é o aniversário da Ana Flávia. Muito bem, parabéns para a Ana Flávia. Ela é filha da Cida, que mandou a mensagem aqui pra gente. Estamos rezando, tá bom, Cida? Valeu, obrigado, um abraço pra sua filhota. Deus lhe abençoe. O Giovânio, oi, Giovânio, tudo bem, amigo? Lá de Senhor do Bom Vim, na Bahia, tá participando com a gente também, meu querido amigo, bem-vindo, boa noite, viu? Nossa Senhora Aparecida proteja você, ele pede que coloque o seu nome em oração, claro, com muito carinho, tô rezando por você, tá bom? Conta comigo e com as minhas orações também. Louvado seja Deus pela vida e pela presença de cada um que está conosco aqui no programa com a Mãe Aparecida. Deixa eu mandar um abraço agora para quem está conosco através das emissoras que retransmitem o nosso programa. Rádio Bom Jesus FM, Bom Jesus da Lapa, lá na Bahia. Rádio Catedral FM em Juiz de Fora, Minas Gerais. E Rádio Assunção FM em Jales, aqui no estado de São Paulo. E muitas outras emissoras que estão, sim, nos ajudando a chegar na sua vida e no seu coração pela Rádio Aparecida e Rede Aparecida de Rádio. Bem-vindo, bem-vindo ao nosso programa. Que Nossa Senhora da Conceição Aparecida ilumine você, seu coração e sua história. 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
0: E vamos rezar com o Padre Alberto Pascotto.
2: Jesus, Mestre Divino, que chamastes os apóstolos a vos seguirem, continuai a passar pelos nossos caminhos, pelas nossas famílias, pelas nossas escolas, e continuai a repetir o convite a muitos de nossos jovens. Dai coragem às pessoas convidadas, dai força para que vos sejam fiéis como apóstolos leigos, como diáconos, padres e bispos, como religiosos e religiosas, como missionários e missionárias, para o bem do povo de Deus e de toda a humanidade. Amém.

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2: Minha grande e fraterna saudação a você, amiga, amigo ouvinte do programa Com a Mãe Aparecida, agora dando atenção a esta minha contribuição modesta, que é intitulada No Princípio Era o Verbo. Quero dirigir minha saudação hoje de modo especial aos pais. É o dia comercial, mas é também o dia significativo da paternidade, da necessidade, do apreço e da preparação, da vivência, do exemplo de vida dos pais nesse mundo tão difícil, onde a função da paternidade, onde a vocação, melhor dizendo, da paternidade, às vezes poderia ser mais influenciada ou influenciadora na composição do tecido social, na convivência social. Hoje eu falo então do domingo, domingo 19º domingo do nosso calendário comum, calendário cristão, católico. Esse domingo 19º vai percorrendo com os demais as etapas em que nós meditamos a palavra de Deus através das leituras bíblicas nas comunidades, e de modo especialíssimo a leitura do evangelho próprio do domingo. E esse domingo o evangelho fala de modo geral da vida em Cristo, a nossa vida, a vida em Cristo. Somos cristãos, filhos de Deus em Jesus, com Jesus, mas a nossa vida em Cristo está sempre sujeita a crises, em nós mesmos, dentro de nós, fora de nós, altos e baixos as crises, avanços, recuos, esperanças, frustrações, no íntimo e na convivência com os outros. Às vezes, ou melhor, muitas vezes, dúvidas e incertezas, amiga, amigo ouvinte, testam a nossa fé em Jesus Cristo, põe essa fé em crise, testam nossa resistência ao ambiente deletério, contrário aos valores cristãos. Eles põem à prova as convicções morais, éticas, religiosas que nós temos. Recebemos apoio, sim, naquele espaço privilegiado, bendito da comunidade, a nossa comunidade que se reúne aos domingos para escutar a palavra de Deus, para compaginar sua vida com as páginas do seu dia a dia, com as páginas do amor a Deus, da adoração à sua vontade onipotente. A palavra de Deus tempera e aguça nosso senso crítico sobre o mundo, a vida social, as opiniões, os valores da cultura reinante e os seus obstáculos à nossa vivência do evangelho. E nem sempre a gente encontra de fato um porto seguro, um ninho de paz, um conforto espiritual, até mesmo na igreja, pois a igreja também nos questiona. Ela, nossa igreja, contraria, é a missão dela, o anunciar o reino, contraria opiniões, gostos, tendências, comportamentos da sociedade. E o cristão, a cristã, tem atitudes diferentes, questionando costumes, modismos da hora, caprichos do momento, influências através da mídia. A vida em Cristo é, e com ele é, realmente difícil. E ela não é para os fracos, os inconstantes e indecisos. Não que seja uma vida amarga, não. Mas ela, nossa vida em Cristo, nosso ser cristão, se desenrola num contexto de riscos, de crises, de lutas, dificuldades, de desapontamentos. Celebrar a fé nele, o Cristo Jesus, nosso Salvador, superando a força do pecado, é como que navegar dentro de uma barca frágil, insegura, balançando sobre as ondas revoltas ao sopro do vento contrário. Hoje, forças poderosas nos meios de comunicação, pressões de todo tipo e os próprios comportamentos ambiciosos, desonestos, corruptos, estão aí no, no cardápio, né, da vida social, testando a fidelidade cristã. Muitos adversários até que gostariam de amordaçar a nossa presença e a nossa influência no convívio público e político, social, econômico, etc. De todo modo, eles não anulam o senso crítico que é próprio de quem vive e consciente do Evangelho. O episódio narrado no Evangelho de São Mateus sobre a tempestade acalmada por Jesus parece ser mais um milagre de Jesus, mas é também uma catequese oportuna, onde os simbolismos da cena, da narrativa, se referem ao jeito de ser das comunidades cristãs no mundo. Só para você recordar, amiga e amigo ouvinte, esse texto do Evangelho de São Mateus sobre a tempestade que Jesus acalmou vindo andando sobre a superfície do lago, Lago de Genezaré. Então, aqui está escrito no capítulo 14, versículos 22 a 33, o seguinte: depois da multiplicação dos pães, Jesus mandou que os discípulos entrassem na barca e seguissem à sua frente para o outro lado do mar, ou seja, do lago da Galileia, enquanto ele despediria as multidões. Depois de despedi-las, Jesus subiu ao monte para orar a sós. E aí a noite chegou e Jesus continuava ali sozinho. A barca, porém, onde os discípulos estavam, já longe da terra, era agitada pelas ondas, pois o vento era contrário. E lá pelas 3 horas da manhã, Jesus veio até os discípulos andando sobre as ondas, sobre o mar. E quando eles, discípulos, o avistaram andando sobre o mar, ficaram apavorados e disseram: mas é um fantasma que estamos vendo. E gritaram de medo. Jesus, porém, logo lhes disse: coragem, sou eu, não tenhais medo. Então Pedro lhe disse: ó Senhor, se és tu mesmo, manda-me ir ao teu encontro caminhando também sobre a água. E Jesus respondeu: vem. Pedro desceu da barca, começou a andar sobre a água em direção a Jesus, mas quando sentiu o vento, ficou com medo e, começando a afundar, gritou: Senhor, salva-me. Jesus logo estendeu a mão, segurou Pedro e lhe disse: ó homem fraco na fé, por que duvidaste? Assim que subiram no barco de novo, o vento se acalmou. Os que estavam no barco prostraram-se diante dele, dizendo: verdadeiramente tu és o Filho de Deus. Então, a narrativa do milagre, da tempestade acalmada, é para gerar esta profissão de fé na personalidade, no mistério de Jesus: tu és o Filho de Deus. A narrativa de São Mateus, amiga e amigo ouvinte, imagina aquele grupo dos discípulos sem Jesus, dentro da barca, navegando no lago, atravessando o lago, a barca sacudida por ondas, com vento contrário, em noite escura. O cenário está desenhado. Eles tinham sido despedidos pelo mestre no final da multiplicação dos pães, onde tinham contemplado o entusiasmo do povo, onde tinham se entusiasmado pensando que Jesus poderia ser a solução de todos os problemas deles. Queriam talvez participar da popularidade gerada pelo fato da multiplicação, mas Jesus os obrigou a continuarem o caminho, a ir à frente e embarcarem no lago de Genezaré, e numa barca atravessando o lago, continuar atravessando do outro lado. É aí quando acontece uma tempestade. Ondas se agigantam, o medo criou fantasmas e a vida ficou aparentemente em perigo. E esta lição da narrativa do milagre fica para nós como igreja, a lição é esta, que estar sem Jesus é fracasso, fracassar sempre. Somente a confiança total nele poderá nos salvar e livrar das crises, dos temores, das inseguranças, dos medos, dos desânimos. Mas a confiança não produz entusiasmos vaidosos, exibicionistas, espetáculos, não. Pedro quis se exibir, é o que diz o texto, pensando que poderia comprovar o poder de Jesus e dele participar andando também sobre a superfície da água. Por que não poderia ir ao encontro de Jesus caminhando sobre as ondas? Enfim, todos os detalhes da narrativa estão ensinando a nós como a comunidade deve confiar e deve seguir Jesus. Nunca se deixar abater nas crises. Não se entusiasmar por mero espetáculo, mero exibicionismo. A comunidade cristã está sim no meio dos homens, da sociedade, do mundo, mas está sempre de modo instável, de modo desafiador e até de modo perigoso. Muitos irmãos nossos, irmãs aí pelo mundo afora, lá na África, por exemplo, Nigéria, tem as igrejas saqueadas, queimadas, a vida posta em perigo, a vida de vários sacerdotes, pessoas ligadas à igreja, à comunidade, tem sido realmente sacrificadas. A barca da igreja é, em sua fragilidade visível, é uma barca no lago que aparece, que não é um navio. A barca da igreja em sua a barca no lago, aqui nessa narrativa, em sua fragilidade visível, é bem o símbolo da nossa igreja enviada por Jesus a todos os povos. Ela, a igreja, faz a travessia da história no seu trabalho missionário. Lá faz a travessia nas suas pastorais, o seu anúncio do reino de Deus. E discípulos e missionários do mestre que somos, não faltará quem nos condene por sermos, por exemplo, contra os costumes, contra as coisas que diminuem os valores da família, da convivência familiar. Hoje é dia dos pais, então muitas vezes a paternidade, a maternidade, a convivência em família, a questão do aborto, muitas vezes afirmado também por vozes poderosas na mídia, tudo isso aí é motivo, por parte de muitas forças da nossa sociedade atual, é motivo de condenação da nossa vivência cristã, seguindo os valores do evangelho, ou por termos a chamada política de costumes também, conforme o evangelho. Portanto, querendo resolver os problemas sociais seguindo esses valores, pensemos então, quando os problemas se levantam no nosso caminho de vida, nosso viver com Cristo, quando os problemas nos hostilizam por parte da estrutura da sociedade, aí é sinal que chegou a hora da confiança maior no poder do Senhor. E certamente, sem dúvida, se o chamarmos, como Pedro chamou Jesus, aí segundo a narrativa de Mateus, se o chamarmos, seremos salvos. Tenhamos esta confiança.
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1: No segundo domingo do mês de agosto, tradicionalmente no Brasil, se comemora o Dia dos Pais. É o artigo do arcebispo do Rio de Janeiro, o cardeal Dom Orani Tempesta. Semana da Família e o Dia dos Pais. Embora atualmente os apelos comerciais sejam o que mais marquem o Dia dos Pais, para nós é uma oportunidade de refletir sobre a paternidade e a família. Com esta celebração sugestiva da importância do papel do pai na igreja e na sociedade, a igreja no Brasil estabeleceu celebrar a Semana Nacional da Família. E a igreja quer durante esses dias refletir e insistir sobre esse tema de tanta importância. Com a Semana Nacional, a igreja quer, uma vez mais, salientar a importância da família, pois ela sabe que é fundamental um olhar atento dirigido à família, patrimônio da humanidade, que deve ser considerada um dos eixos transversais da ação evangelizadora. Na verdade, tudo passa pela família. Para o ser humano, tudo começa na família. A família é a primeira escola das virtudes sociais de que as sociedades tanto precisam. A família, devidamente estruturada, participa decisivamente no desenvolvimento da sociedade. A sociedade familiar, querida por Deus, é um lugar privilegiado para forjar no coração do homem e da mulher os valores perenes, sejam eles espirituais ou civis. A vida e a história demonstram que é na família cristã, de pai e mãe com seus filhos, que também se inicia a educação para o valor da vida, de cada vida humana, onde se aprende o valor da liberdade consciente para o sentido da dor e da morte. Forma-se a consciência para o repúdio à mentalidade permissividade abortista, as pesquisas com embriões humanos, a eutanásia e para o desenvolvimento da solidariedade e do respeito aos idosos. A família é chamada a construir o reino de Deus e a participar ativamente na vida e na missão da igreja. Os seus membros, formados pela palavra de Deus e com a ajuda da sua graça, são chamados a irradiar o espírito do evangelho, tornando-se assim uma pequena porção viva da igreja. Mesmo no ambiente hostil em que hoje vive a família, e num clima de mudanças rápidas e constantes, os pais não podem abrir mão de uma boa educação para os seus filhos, com confiança e com coragem, na perspectiva dos valores fundamentais da vida humana.

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7: 9:30, horário de Brasília. 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
7: De volta aqui na programação com a Mãe Aparecida, estamos de volta pela Rede Aparecida de Rádio para continuar a nossa caminhada de fé. Agora vamos fazer a nossa pequena meditação, sim, meditação da palavra de Deus. Hoje a gente vai meditar a segunda leitura que está na carta de São Paulo aos Romanos, tá bom? Segunda leitura, carta de São Paulo aos Romanos, a gente vai fazer essa leitura, depois uma pequena meditação sobre essa palavra. Tá combinado? Então tá bom. Então você vai procurando, você vai acessando aí o oa12.com/Deus Conosco, onde você encontra esta palavra de Deus que vai nortear o nosso coração nesses minutos. E aí a gente vai se preparando para o Santo Deus que acontece daqui a pouquinho, às 10 da noite. Muito bem. Ó, enquanto você procura, enquanto você acessa, deixa eu acolher aqui os devotos que estão conosco na sintonia da Rádio Aparecida, Rede Aparecida de Rádio. Deixa eu ver aqui, ó, a Marilza Silva mandou mensagem pra gente. Marilza, boa noite. O Antônio Pereira de Jales também tá participando com a gente. Boa noite, feliz domingo pra você, meu irmão. Feliz Dia dos Pais, Deus abençoe sua vida e sua família, viu? Obrigado pela presença. A minha querida amiga Cida Zagota, lá de Juiz de Fora, Minas Gerais. Tudo bem, Cida? Forte abraço pra você, uma abençoada semana pra todos nós, viu? Deus seja louvado pela sua presença, alegria tê-la conosco. A Ariane de Foz do Iguaçu também tá com a gente. Oi, Ariane, tudo bem? Bem-vinda, querida, obrigado, viu? Um grande abraço pra você, Deus seja louvado pela sua presença também, estamos em oração por suas intenções. Conosco ainda, minha querida amiga Maria Aparecida Francisco de Campinas, aqui no estado de São Paulo. Tudo bem, Maria Aparecida? Seja bem-vinda, querida, obrigado, viu? Obrigado mesmo pela sua participação aqui com a gente, louvado seja Deus pela sua presença. A Lúcia Alves de Socorro, aqui no estado de São Paulo. Oi, Lúcia, tudo bem? Bem-vinda, obrigado, viu? Nossa Senhora Aparecida ilumine você e a sua vida, estamos juntos, estamos em oração por você. Boa noite, Evandro. Olha, ela pediu aqui, a gente tocou uma música agora há pouco chamada Bem Maior, do William Correia. Essa música é Bem Maior, o nome da música, tá bom? Fala sobre família, né? Muito bem, bonita música. Sempre gosto de tocá-la aqui porque ela realmente fala o nosso coração. Valeu, obrigado, viu? Um abraço, Deus abençoe você, Lúcia. Bem-vinda à Rádio Aparecida. Deus ilumine sua vida, seu coração também. Estamos juntos, tá bom? Conta com as minhas orações. A Alice Moreira, de Mogi das Cruzes, está na sintonia conosco também. Obrigado, Alice. Bem-vinda, Deus te proteja e abençoe. Conosco ainda quem está na sintonia do nosso programa com a Mãe Aparecida, Wilson Marques, de Itabuna, lá no sul da Bahia. Tudo bem, Wilson? Bem-vindo, amigo. Obrigado, meu querido irmão. Louvado seja Deus pela sua presença, bendito seja Deus pela sua participação. Conosco ainda o Geraldo Bacana. Alô, Gerardo. Gerardo Bacana, de Goiânia, Minas Gerais, também está com a gente. Obrigado, meu irmão. Um abraço, viu? Louvado seja Deus pela sua presença, bendito seja Deus pela sua participação. Muito bem. E conosco aqui no programa com a Mãe Aparecida, Valtares Alves está na sintonia. Obrigado, um abraço, paz e bem para você. Deus abençoe. Lá de Coronel Fabriciano, Minas Gerais. Agora sim, vamos para o nosso momento de oração aqui no programa com a Mãe Aparecida.
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7: Leitura da Carta de São Paulo aos Romanos. E a palavra de Deus nos é dirigida nestes termos: irmãos, não estou mentindo, mas em Cristo digo a verdade, apoiado no testemunho do Espírito Santo e na minha consciência, tenho no coração uma grande tristeza e uma dor contínua, a ponto de desejar ser eu mesmo segregado por Cristo em favor dos irmãos, aos de minha raça. Eles são israelitas. A eles pertencem a filiação adotiva, a glória, a aliança, as alianças, as leis, o culto, a promessa e também os patriarcas. Deles é que descende, quanto à sua humanidade, Cristo, no qual está acima de todos. Deus bendito para sempre. Amém. Palavra do Senhor. Graças a Deus. Muito bem. Aqui São Paulo fala aos romanos, aqueles a quem a promessa não foi destinada, vamos dizer assim. Ele diz aqui: não estou mentindo em Cristo, digo a verdade. Apoiado no testemunho do Espírito Santo e na minha consciência. É. Aqui ele também vai descrever que tudo foi proposto, tudo foi apresentado aos seus irmãos, aos israelitas. Foi apresentado a filiação adotiva, a glória, as alianças, as leis, o culto, as promessas, os patriarcas, ou seja, tudo foi apresentado, tudo foi preparado em primeiro lugar para aqueles que eram destinados, todas essas coisas. Jesus veio em primeiro lugar para os seus, mas os seus o rejeitaram. E aí Paulo, conhecido como o apóstolo dos gentios, ou seja, o apóstolo daqueles que não foram em primeiro lugar os escolhidos, mas foram a eles apresentada a salvação. E aí é que nós entramos. A nós foi apresentada esta salvação, a todos nós. Não existe distinção. Não existe distinção entre cor, raça, opção. Todos somos chamados à convivência e à vivência em Cristo Jesus. Mas alguns não querem, alguns não desejam. Não é porque não tem a oportunidade, mas é porque negaram, não querem. Em algum momento o evangelho foi ou será anunciado. Se você já está ouvindo o programa Com a Mãe Aparecida neste momento, você já está sendo evangelizado e a ti já está sendo apresentada a salvação, que é Jesus Cristo. E aí você já não vai poder mais dizer: ninguém me disse, ninguém me falou, ninguém me apresentou. Mas cabe a você desejar, querer, buscar. Porque nos é apresentado, uma vez foi apresentado a mim esse Cristo que salva, liberta e transforma. Foi apresentado também a você. Qual foi a nossa atitude? Nós ficamos na nossa, nós não queremos saber, nós ficamos de lado, ou nós começamos a buscar? Nós começamos a participar da Santa Missa, nós começamos a fazer as nossas leituras, os nossos estudos, começamos a nos aprofundar na palavra de Deus. Como que foi a sua caminhada até aqui? Quando me foi apresentado esse Cristo que transforma, liberta e salva, eu busquei mergulhar no conhecimento, busquei estudar, busquei ler, e ainda busco ler, estudar, não para me engrandecer, não, mas para entender que quanto mais eu estudo, quanto mais eu leio, mais eu entendo que não sei, que não compreendo, que não sou digno. E mais ainda, descubro a misericórdia de Deus por mim. É assim. Quanto mais nós nos aprofundamos, mais entendemos que Deus é misericordioso conosco. São Paulo vem falar aos romanos e a eles anunciar a salvação. Porque aqueles que a salvação era para ser anunciada em primeiro lugar, não aceitaram a Jesus. Não aceitaram. Tanto é que quem pediu a crucifixão de Jesus foram os seus. Muitos daqueles que levantavam as palmas e dizia: Hosana ao rei, Hosana ao filho de Davi, lá na entrada em Jerusalém. E um dia depois estavam gritando lá junto a Pilatos: crucifica-o. E ali, até mesmo os romanos que ali estavam, como Pilatos, olhava aquela situação e ficava até um pouco indignado, porque o povo estava entregando Jesus por nada. E depois ele entendeu que era por inveja. Mas aí Deus se revela a todos. A partir de São Paulo, a partir de outros santos, a partir de outras pessoas, Deus vai se revelando e vai dizendo: aqui estou. E aí cabe a nós darmos a resposta. Que resposta você está dando a Jesus? O que que você está oferecendo ao mestre? No seu trabalho, na sua missão, na sua vida, na igreja, na escola, na faculdade, na família. O que que você está apresentando a Deus? Estás apresentando um homem, um pai melhor e diferente? Um pai mais atencioso, um pai mais cuidadoso? Um pai mais presente, um pai mais entregue hoje, que é dia dos pais, né? Vamos mergulhar na realidade dos pais. O que você está entregando para a sua família? O que você está entregando no seu trabalho? Você está entregando a glória? Você está entregando a Deus o seu louvor ou a reclamação de levantar cedo ou de trabalhar de madrugada? O que você está entregando para Deus? Entregue o melhor para o Senhor, pois Ele tem o melhor para você. Entregue o melhor para Deus, pois Ele tem o melhor para você. Foi anunciado-te a salvação. Agora é contigo. Nossa Senhora, nos ajude a ouvir a voz de Deus e a fazer a sua vontade. Amém. Quem tem ouvidos para ouvir, ouça. Maranatá, vem Senhor Jesus.
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9: Os santos nos ensinam, hoje, dia 9 de agosto, é dia de São Tomás de Cantalupo. Eu, Padre André, estou com você, amigo e amigo ouvinte, para conhecermos a história deste grande santo. Neste dia, comemoramos mais uma pessoa que marcou a história da Igreja. Não propriamente pelo que fez, mas sim por aquilo que deixou Deus fazer em sua vida. Santo Tomás nasceu na Inglaterra por volta de 1218 e recebeu este nome em homenagem ao bispo mártir Thomas Beck. Diante da idade necessária, estudou nas universidades de Paris e de Orleans e, pelo seu amor às ciências literárias, jurídicas e teológica, acabou sendo nomeado reitor da Universidade de Oxford. Tomás de Cantalupo amou acima dos livros a vontade de Deus e os irmãos, a ponto de acolher com alegria a vocação, tornando-se sacerdote do Mestre dos Mestres, para assim exercer seu ministério na santidade e promoção da paz, conciliando-a à sua função de reitor. Pelo fato de conseguir por várias vezes conciliar partes conflituosas do reino de Henrique II, este o nomeou como primeira autoridade depois do rei. Homem de oração, penitência, fidelidade ao sacerdócio e humildade, Tomás recebeu a ordenação episcopal e assim optou por um ministério santo, o qual não o excluiu de sofrimentos, perseguição, calúnia e até excomunhão. Isto até vencer o bom combate e entrar no céu com 64 anos de idade. A exemplo de São Tomás de Cantalupo, sejamos homens e mulheres de oração, fiéis à nossa vocação, buscando com nossa vida e nossas ações trilhar o caminho de santidade, assimilando-nos diariamente a Jesus Cristo, nosso Senhor, em quem nós somos e por quem nós existimos. São Tomás de Cantalupo, rogai por nós.
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10: A Páscoa de Jesus se manifesta em cada um de nós, nas pessoas, nas comunidades, que dão testemunho de misericórdia, reconciliação e paz. Lembro de maneira especial nesta oração os aniversariantes de hoje: a Edna de Cruzeiro, a Val de Campinas, a Bibi de Campinas e o Sebastião, que trabalha no liceu aqui de Campinas. Iniciemos esta oração invocando a Santíssima Trindade. Em nome do Pai, do Filho e do Espírito Santo. Amém. Senhor nosso Deus, nosso Pai, nós cremos em vós, nós esperamos em vós, nós vos amamos, nós vos agradecemos este dia e vos damos graças porque estamos com vida. Oferecemos este dia ao Senhor com todas as nossas alegrias e sofrimentos, com todos os nossos trabalhos e divertimentos. Guardai-nos do pecado e fazei de nós instrumentos de vossa paz e do vosso amor. Ajudai-nos a observar vossos santos mandamentos. Amém. Domingo, dia 9 de agosto. O trecho do Evangelho de hoje é escrito por Mateus, capítulo 14, versículos de 22 a 33. Anúncio do Evangelho de Jesus Cristo segundo Mateus. Depois da multiplicação dos pães, Jesus mandou que os discípulos entrassem na barca e seguissem à sua frente para o outro lado do mar, enquanto ele despediria as multidões. Depois de despedi-las, Jesus subiu ao monte para orar a sós. A noite chegou e Jesus continuava ali, sozinho. A barca, porém, já longe da terra, era agitada pelas ondas, pois o vento era contrário. Pelas 3 horas da manhã, Jesus veio até os discípulos andando sobre o mar. Quando os discípulos o avistaram andando sobre o mar, ficaram apavorados e disseram: "É um fantasma!" E gritaram de medo. Jesus, porém, logo lhes disse: "Coragem, sou eu, não tenhais medo." Então Pedro lhe disse: "Senhor, se és tu, manda-me ir ao teu encontro caminhando sobre a água." E Jesus respondeu: "Vem." Pedro desceu da barca e começou a andar sobre a água em direção a Jesus. Mas quando sentiu o vento, ficou com medo e, começando a afundar, gritou: "Senhor, salva-me!" Jesus logo estendeu a mão, segurou Pedro e lhe disse: "Homem fraco na fé, por que duvidaste?" Assim que subiram no barco, o vento se acalmou. Os que estavam no barco prostraram-se diante dele, dizendo: "Verdadeiramente tu és o Filho de Deus." Palavra da salvação. Elias foge para o Monte Horeb, onde faz ali a sua experiência de Deus. O Senhor muitas vezes não se manifesta mediante os elementos tradicionais, vento, terremoto, fogo, mas sim pode se manifestar também numa brisa mansa. Ele sempre se revela de maneiras inesperadas e variadas, também no silêncio do coração e na solidão. O Evangelho é recusado. É recusado pelos que deviam ser os primeiros a acolhê-lo. Isso atormenta Paulo, que porém não perde a esperança. Mais cedo ou mais tarde, os inumeráveis dons de Deus darão seus frutos. Caminhando sobre o mar, diante dos poderes da morte, Jesus se revela como Senhor. Ele convida a comunidade a encarar os desafios para fazer a travessia do mar, pois a outra margem do lago é o lugar da missão. Por causa de nossa pouca fé, corremos o risco de ser tragados pelas ondas sufocantes. Neste momento, precisamos apelar para o Senhor e gritar: "Salva-nos!" Peçamos hoje especialmente a bênção de Deus para as famílias. A família é a principal responsável pela formação da consciência humana e cristã de uma pessoa. A família é a célula principal da sociedade e atualmente vemos um grande sofrimento de tantas famílias que passam por dificuldades em seus relacionamentos. Reúna sua família e peçamos juntos a Deus a sua bênção. Oremos. Deus de misericórdia, Criador e Reparador do vosso povo, que fizestes da família humana, constituída pela aliança nupcial, o sacramento de Cristo e da Igreja, derramai a abundância das vossas bênçãos sobre esta família reunida neste momento, para que aqueles que nela vivem unidos pelo amor sejam fervorosos no espírito, assíduos na oração, solícitos uns pelos outros, atentos às necessidades de todos, e deem testemunho da fé pela palavra e pelo exemplo. Por nosso Senhor Jesus Cristo. Amém. Que Deus Todo-Poderoso vos livre sempre de toda a adversidade e derrame sobre você as suas bênçãos. O Senhor esteja convosco, Ele está no meio de nós. Pela intercessão do apóstolo São Marcos, desça sobre você, sobre a sua família e intenções, a bênção do Deus Todo-Poderoso. Pai, Filho e Espírito Santo. Amém. O abraço de hoje vai para a Cláudia, que mora em Londres. Um abraço para a Vera Alice, de Piracicaba. E um abraço também para a Maria de Jesus, o Sebastião e a Emanuele, também de Piracicaba.

conhecer e aprofundar nossa fé. Vocês se recordam que a Malu e eu estamos falando esses dias sobre sacramento, certo? Pois bem, ela já está aqui do meu ladinho, super ansiosa para começarmos a falar sobre o segundo sacramento especial e particular que existe em razão do servir. Malu, você já sabe de qual sacramento estamos falando? A pequena pensou e respondeu primeiro que não sabia qual era o sacramento, mas tinha pensado em todos os que já falamos. E como sabe que são sete sacramentos, pensou no que estava faltando. Muito bem, espertinha. E qual é o sacramento que está faltando então? O do matrimônio, disse ela. Isso mesmo, Malu. Hoje vamos falar do sacramento do matrimônio. O que você sabe sobre ele? Perguntei a ela antes de começar a explicar. Não sei o que é matrimônio, disse ela. Certo, então vou te contar um sinônimo. É o mesmo que casamento. Ah, então eu já sei. É o sacramento que meus pais receberam. Tem até umas fotos bonitas deles em casa, que eles falam que é do casamento deles. Eles estão na igreja com o padre. Isso mesmo, Malu. O sacramento do matrimônio é o que recebem os casais que querem se unir diante de Deus. Eles vão até a igreja e recebem a bênção de um padre, dentro de um rito próprio do casamento. É como se o homem e a mulher fizessem um pacto matrimonial de comunhão de vida. Eles decidem partilhar a vida toda e se comprometem a acolher, amar e educar os filhos que Deus enviar a eles. E você sabe por que duas pessoas decidem receber o sacramento do matrimônio, Malu? Bom, minha mãe diz que ela quis se casar com meu pai porque ela o ama muito. Isso mesmo. Deus nos criou por amor e também nos chama a viver o amor, que é a nossa vocação fundamental. Então, o amor entre o casal se torna a imagem do amor de Deus por nós. E Deus abençoa este amor, que está destinado a se tornar fecundo. E o que é fecundo? Quis saber a Malu. Fecundo quer dizer dar vida, gerar vida. Lembra que na Bíblia está escrito que Deus abençoou-os e disse-lhes: sede fecundos e multiplicai-vos, enchei a terra e submetei-a. E você sabe, Malu, qual é o símbolo do matrimônio? A pequena pensou e logo respondeu: meus pais têm uma aliança no dedo esquerdo. Isso mesmo. A Bíblia nos conta que diversas vezes Deus faz uma aliança conosco, um sinal que ele nos quer unido a eles, um círculo que não tem começo nem fim. E o matrimônio também tem como símbolo a aliança, que representa a união um com o outro. E o matrimônio é um sacramento tão querido por Jesus que no início da vida pública, a pedido de Nossa Senhora, ele fez seu primeiro milagre numa festa de casamento. Sim, nas bodas de Caná, disse a Malu. Eu já li essa história. Isso mesmo. Você já participou de alguma celebração de matrimônio, Malu? Sim, uma vez fui com os meus pais. Então vamos lembrar como é a celebração. O sacramento do matrimônio pode ser celebrado na missa, porque está ligado a todos os sacramentos do mistério pascal de Cristo. Assim como Jesus se doa a nós na Eucaristia, os casais são chamados também a doar a vida um ao outro em uma oferta constante de si mesmo. Daí que receber a Eucaristia neste dia é muito significativo, pois nos recorda que comungando o mesmo corpo e o mesmo sangue de Cristo, formam um só corpo em Cristo. É tudo tão lindo. Quero continuar aprendendo.

0: sempre mais. Porque quando a gente entende tudo isso, a nossa fé aumenta e a gente vive muito melhor. Isso mesmo, Malu. Quando conhecemos, vamos também aprendendo a amar. Por isso, é tão importante cada uma das nossas conversas. Mas agora, acabamos de falar sobre os sacramentos. E espero você na próxima semana para juntas aprendermos sobre outros presentes que o Senhor nos dá.
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4: 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Não é este o caminho de Deus. Olhemos para Maria, que na sua pequenez é maior que o céu.
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9: 10 horas, horário de Brasília.
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0: 6:02, horário de Brasília. Uma excelente noite para você que está aqui conosco na programação com a Mãe Aparecida. Bem-vindo, bem-vinda à Rádio Aparecida, a Rede Aparecida de Rádio. Estamos juntos, ao vivo, para rezar por você e com você. Eu, Evandro Brum, rezo contigo com muito carinho. Convido você a participar através do nosso WhatsApp DDD 12 3104 1043. Estamos começando a semana vocacional aqui pela Rádio Aparecida. E hoje iniciamos um terço vocacional. Hoje, domingo, dia do Senhor, dia dos pais, 19º domingo do tempo comum, e assim a gente mergulha na liturgia que nos convida a partilhar aquilo que temos e aquilo que somos, a nossa confiança em Deus. Portanto, meu irmão e minha irmã, seja bem-vindo, seja bem-vinda para juntos rezarmos o terço vocacional. Intenções você pode colocar através do WhatsApp DDD 12 3104 1043. Quero convidar você a rezar e a celebrar comigo neste dia especial. É domingo, é dia do Senhor, é dia de rezar, é dia de celebrar, é dia de viver a alegria e a bênção de Deus pela intercessão da Mãe Aparecida. O tema dessa semana vocacional, que vai até o dia 16 de agosto, é: vai falar por mim, anuncia-me. É isso que Deus nos pede: anunciar a tua palavra, anunciar o seu evangelho, anunciar aquilo que é proposta viva desse Deus vivo em nossa vida. Portanto, meu querido e minha querida, reze com a gente e celebre conosco. Vamos mergulhar nesta semana vocacional com a Mãe Aparecida. De hoje, 9 de agosto, até o próximo dia 16 de agosto, a gente mergulha rezando pelas vocações. Hoje, com o tema: vai falar por mim, anuncia-me. WhatsApp disponível, pode participar e celebrar conosco neste dia todo especial. Bem-vindo, bem-vinda ao nosso programa. Que Deus continue abençoando você, iluminando seu coração, transformando sua vida e restaurando a sua história. Hoje a gente vai fazer o seguinte: para você que está sintonizando o nosso programa, nós vamos fazer daquela seguinte maneira, tá bom? Quando eu anunciar, você vai ligar pra gente para poder rezar o terço ao vivo comigo. Que tal? Que tal você fazer dessa forma? Que tal a gente fazer dessa forma, né? Então, para você rezar comigo o terço vocacional, fique atento aí ao telefone. Quando eu anunciar, pronto, pode ligar. Aí você liga aqui pro nosso WhatsApp DDD 12 3104 1043, tá bom? Mas é só quando eu anunciar, tá combinado? Então tá joia. Bom, vamos começar, vamos celebrar, vamos rezar o terço vocacional aqui no programa com a Mãe Aparecida. Ah, se você preferir, pode mandar sua mensagem também para o meu Instagram, @EvandroBrumRádio. Por lá também eu rezo por você. Nossa Senhora da Conceição Aparecida, Mãe de Deus e nossa, abençoe a nossa vida e ilumine o nosso coração. Vamos juntos rezar o terço vocacional com Nossa Senhora. Eu trabalho com a produção de Marcos Thiago, a coordenação de Paula Castro, com a direção geral do padre Vanderlei Souza, missionário redentorista.
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0: Pegue o seu terço na mão e trace sobre o seu coração o sinal do cristão. Pelo sinal da Santa Cruz, livrai-nos Deus nosso Senhor dos nossos inimigos. Em nome do Pai, do Filho e do Espírito Santo.

0: terço vocacional é um momento profundo de fé, que pode ser rezado em família, em comunidade ou pessoalmente. Ele é uma forma de suplicar ao Santíssimo Redentor que ele envie operários para sua messe, para que o mundo seja um lugar de homens e mulheres realizados. É necessário que cada um encontre a sua vocação e a corresponda de melhor forma possível. Assim, juntos vamos rezar pelas diversas vocações existentes na Igreja. Com Jesus, o bom pastor, reunidos em oração, rezemos. Que o Santíssimo Redentor nos conduza neste momento de oração e que os frutos das nossas preces ajudem os nossos irmãos a descobrir sua vocação. Jesus Redentor, nos unimos e unidos queremos rezar. Vamos juntos professar a nossa fé. Creio em Deus Pai Todo-Poderoso, Criador do céu e da terra, e em Jesus Cristo, seu único Filho, nosso Senhor, que foi concebido pelo poder do Espírito Santo, nasceu da Virgem Maria, padeceu sob Pôncio Pilatos, foi crucificado, morto e sepultado, desceu à mansão dos mortos, ressuscitou ao terceiro dia, subiu aos céus, está sentado à direita de Deus Pai Todo-Poderoso, onde há de vir a julgar os vivos e os mortos. Creio no Espírito Santo, na Santa Igreja Católica, na comunhão dos santos, na remissão dos pecados, na ressurreição da carne e na vida eterna. Amém. Rezemos um Pai Nosso e três Ave Marias em honras e glórias à Santíssima Trindade. Pai nosso, que estais nos céus, santificado seja o vosso nome. Venha a nós vosso reino, seja feita a vossa vontade assim na terra como no céu. O pão nosso de cada dia nos dai hoje. Perdoai-nos as nossas ofensas, assim como nós perdoamos a quem nos tenha ofendido. E não nos deixeis cair em tentação, mas livrai-nos do mal. Amém. Ao Deus Pai, Criador, Ave Maria, cheia de graça, o Senhor é convosco. Bendita sois vós entre as mulheres, e bendito é o fruto de vosso ventre, Jesus. Santa Maria, Mãe de Deus, rogai por nós, pecadores, agora e na hora de nossa morte. Amém. Ao Deus Filho, Salvador, Ave Maria, cheia de graça, o Senhor é convosco. Bendita sois vós entre as mulheres, e bendito é o fruto de vosso ventre, Jesus. Santa Maria, Mãe de Deus, rogai por nós, pecadores, agora e na hora de nossa morte. Amém. Ao Deus Espírito Santo, o Santificador, Ave Maria, cheia de graça, o Senhor é convosco. Bendita sois vós entre as mulheres, e bendito é o fruto de vosso ventre, Jesus. Santa Maria, Mãe de Deus, rogai por nós, pecadores, agora e na hora de nossa morte. Amém. Glória ao Pai, ao Filho e ao Espírito Santo, como era no princípio, agora e sempre. Amém. Vamos colocar as primeiras intenções para este primeiro mistério, terço vocacional. Rezemos juntos por você e por suas intenções também. Deus seja louvado pelo dom de sua vida. Deus seja louvado pela sua presença aqui conosco. Rezo e peço a Nossa Senhora que acolha as intenções da Maria Isabel Kishimaia, de Juiz de Fora, Minas Gerais. Deus te abençoe, Maria Isabel, estamos em oração por você. Deus ilumine sua família. O Douglas, da cidade de Esmeralda, em Minas Gerais, também está rezando com a gente. Obrigado, Douglas, boa noite. Boa noite também aqui para quem está na sintonia, Cláudia, de Belo Horizonte, nas Minas Gerais. Bem-vinda, Cláudia, ótima noite para você, Deus te proteja. O Paulo Brito, alô, Paulo Brito. Paulo Brito, de São Sebastião do Passé, na Bahia, está rezando com a gente também. Obrigado, meu irmão. Um grande abraço para você, que Deus ilumine e proteja a sua vida, viu? Rezo e peço a Nossa Senhora que acolha as intenções do Edson Valmor, de Joinville, Santa Catarina, que coloca aqui sua família, suas intenções particulares, a sua vida e o seu coração. Estamos em oração, tá bom? Rezando por você e por suas intenções também. Valtares Alves Caetano, de Coronel Fabriciano, Minas Gerais, reza com a gente, celebra conosco este momento, que Deus te abençoe, que Nossa Senhora ilumine sua família, viu? Rezo aqui também pelas intenções de quem está conosco, rezando, Pedro Canduto, de Aracaju, Sergipe. Alô, Pedro, tudo bem, meu amigo? Bem-vindo, viu? Nossa Senhora Aparecida te proteja, que a Mãe de Deus ilumine seu coração, sua vida e a sua história. Estamos juntos, estamos rezando por você e por suas intenções. WhatsApp disponível, DDD 12-3104-1043. Agora vamos contemplar este primeiro mistério. Convidamos você a rezar conosco sobre o Evangelho segundo São Lucas, que vai nos dizer: Jesus subiu a uma das barcas, que era de Simão, e pediu que se afastasse um pouco da terra, e sentado ensinava da barca o povo. E quando acabou de falar, disse a Simão: vai para águas mais profundas e lançai as vossas redes para a pesca. Simão respondeu: mestre, trabalhamos a noite inteira, mas nada apanhamos. No entanto, por causa da tua palavra, lançaremos a rede. Feito isso, apanharam peixes em tanta quantidade que nas redes se rompiam. Recordamos a vocação de todos aqueles que se deixam tocar pelas palavras de Jesus, homens e mulheres, trabalhadores que com o trabalho buscam contribuir para um mundo melhor. Neste primeiro mistério, nós contemplamos a vocação de Pedro. E agora vamos acolher quem reza conosco, já vamos atender você que está na sintonia no ar, viu? Deus abençoe e proteja. Alô, boa noite.
1: Boa noite.
0: Boa noite, quem está falando?
1: Ô, meu irmão, é o Sebastião de Patinga.
0: Ô, Sebastião, bem-vindo à Rádio Aparecida, que Deus abençoe e proteja a sua vida, viu, meu querido? Deus ilumine você, bem-vindo.
1: Eu te agradeço, feliz por saber que você está de volta com a gente.
0: Estamos aí, mais um ano, graças a Deus. Meu querido, pode colocar as suas intenções para esse primeiro mistério, por gentileza.
1: Evandro, eu queria primeiramente pedir pela minha família, minha esposa Elaine, pelos meus filhos, o Pablo, o Tiago, o Marcos Miguel, colocar também por você e sua família.
0: Obrigado.
1: Pedir pelo meu amigo aqui, irmão aqui de Patinga, o Jonas Eliseu e família, o senhor Geraldo Madeira de Fabriciano e todo mundo que está nesse momento em oração.
0: Tá bom, meu querido. Louvado seja Deus. Feliz Dia dos Pais pra você, viu, meu irmão?
1: Você também, muito obrigado.
0: Obrigado, querido. Que bom. Então vamos lá, rezando este primeiro mistério. Eu convido você a fazer a primeira parte e eu respondo, tá bom?
1: Ok. Pai nosso que estás no céu, santificado seja o vosso nome. Venha a nós o vosso reino. Seja feita a vossa vontade, assim na terra como no céu.
0: O pão nosso de cada dia nos dai hoje, perdoai-nos as nossas ofensas, assim como nós perdoamos a quem nos tenha ofendido. E não nos deixeis cair em tentação, mas livrai-nos do mal. Amém.
1: Ave Maria, cheia de graça, o Senhor é convosco. Bendita sois vós entre as mulheres e bendito é o fruto do vosso ventre, Jesus.
0: Santa Maria, Mãe de Deus, rogai por nós pecadores, agora e na hora de nossa morte. Amém.
1: Ave Maria, cheia de graça, o Senhor é convosco. Bendita sois vós entre as mulheres e bendito é o fruto do vosso ventre, Jesus.
0: Santa Maria, Mãe de Deus, rogai por nós pecadores, agora e na hora de nossa morte. Amém.
1: Ave Maria, cheia de graça, o Senhor é convosco. Bendita sois vós entre as mulheres e bendito é o fruto do vosso ventre, Jesus.
0: Santa Maria, Mãe de Deus, rogai por nós pecadores, agora e na hora de nossa morte. Amém.
1: Ave Maria, cheia de graça, o Senhor é convosco. Bendita sois vós entre as mulheres e bendito é o fruto do vosso ventre, Jesus.
0: Santa Maria, Mãe de Deus, rogai por nós pecadores, agora e na hora de nossa morte. Amém.
1: Ave Maria, cheia de graça, o Senhor é convosco. Bendita sois vós entre as mulheres e bendito é o fruto do vosso ventre, Jesus.
0: Santa Maria, Mãe de Deus, rogai por nós, pecadores, agora e na hora de nossa morte. Amém.
1: Ave Maria, cheia de graça, o Senhor é convosco. Bendita sois vós entre as mulheres, e bendito é o fruto do vosso ventre, Jesus.
0: Santa Maria, Mãe de Deus, rogai por nós, pecadores, agora e na hora de nossa morte. Amém.
1: Ave Maria, cheia de graça, o Senhor é convosco. Bendita sois vós entre as mulheres, e bendito é o fruto do vosso ventre, Jesus.
0: Santa Maria, Mãe de Deus, rogai por nós, pecadores, agora e na hora de nossa morte. Amém.
1: Ave Maria, cheia de graça, o Senhor é convosco. Bendita sois vós entre as mulheres, e bendito é o fruto do vosso ventre, Jesus.
0: Santa Maria, Mãe de Deus, rogai por nós, pecadores, agora e na hora de nossa morte. Amém.
1: Ave Maria, cheia de graça, o Senhor é convosco. Bendita sois vós entre as mulheres, e bendito é o fruto do vosso ventre, Jesus.
0: Santa Maria, Mãe de Deus, rogai por nós, pecadores, agora e na hora de nossa morte. Amém.
1: Ave Maria, cheia de graça, o Senhor é convosco. Bendita sois vós entre as mulheres, e bendito é o fruto do vosso ventre, Jesus.
0: Santa Maria, Mãe de Deus, rogai por nós, pecadores, agora e na hora de nossa morte. Amém.
1: Glória ao Pai, ao Filho e ao Espírito Santo.
0: Como era no princípio,
1: agora e sempre. Amém.
0: Ó meu bom e amado Jesus, perdoai-nos, livrai-nos do fogo do inferno, levai as almas todas para o céu e socorrei principalmente as que mais precisarem da vossa infinita misericórdia. Nossa Senhora da Conceição Aparecida,
1: rogai por nós.
0: São José,
1: valei-nos, rogai por nós.
0: Família que reza unida,
1: permanece unida.
0: Ô Sebastião, obrigado, viu? Você rezou com a esposa aí, né?
1: Isso, com a Elaine, minha esposa.
0: Elaine, tudo bem, Elaine? Deus abençoe.
1: Amém.
0: Louvado seja Deus.
1: Um santo e abençoado domingo pra você, feliz dia dos pais pra você, meu irmão.
0: Obrigado, querido. Um abraço pra você, pra todos da família, viu? Fica com... Oi, Elaine.
2: Nossa, foi muito bom rezar aí com vocês.
0: Deus abençoe. Seja bem-vindos sempre, viu? Estaremos juntos sempre em oração. Rezem por mim, tá bom?
2: Aqui, feliz dia dos pais pra você aí.
0: Obrigado.
2: E todo mundo aí, dia dos pais.
0: Muito obrigado. Fiquem com Deus, viu? Amém.
2: Amém.
0: Que assim seja, louvado seja Deus pela participação de tantos irmãos e irmãs que rezam conosco. Você quer rezar com a gente? Se prepara, daqui a pouquinho a gente libera o telefone para você também ligar e rezar ao vivo aqui com a Mãe Aparecida. Agora são 10 horas e 19 minutos, horário de Brasília. Ótima noite para você, que Deus te proteja, que Nossa Senhora abençoe a sua vida. Deixa eu colocar algumas intenções dos irmãos que estão rezando conosco aqui no programa com a Mãe Aparecida. Vamos lá. Deixa eu pedir a bênção de Deus para a vida do Renato Rodrigues de Patos, em Minas Gerais. Tá rezando com a gente. Boa noite, Renato. Deus abençoe também quem está conosco aqui, ó, na sintonia do programa com a Mãe Aparecida. É a Maria, tudo bem, Maria? Bem-vinda, rezando, pedindo a Nossa Senhora pela alma do seu pai, José Azarias, e por todos da família. Conosco também aqui, eu rezo e peço a bênção de Deus para a vida de quem está conosco, o meu amigo Dercy Neves. Alô, Dercy, tudo bem, meu querido? Dercy Neves, juntamente com a esposa, a Rosane, estão rezando com a gente. Obrigado, família. Um abraço para vocês, viu? Louvado seja Deus pela presença e pela participação também. Deixa eu acolher aqui, ó, quem está conosco aqui no programa através do meu Instagram. Para você que está lá no meu Instagram, arroba Evandro Brum Rádio, eu rezo por Cida Aguiar. Alô, Cida, tudo bem, querida? Bem-vinda, viu? Deus te proteja e que Nossa Senhora abençoe a sua vida. Louvado seja Deus pela sua presença. A Nilva Araújo também está com a gente. Obrigado, Nilva. Bem-vinda à Rádio Aparecida. Que Deus continue abençoando, protegendo você, tá bom? Rezamos por suas intenções e por você também. Deus lhe abençoe. Agora vamos juntos para o segundo mistério, aonde vamos contemplar a vocação de Mateus. Jesus saiu de novo para a beira do mar, toda a multidão aí ao seu redor, e Jesus os ensinava. Enquanto ia caminhando, Jesus viu Levi, o filho de Alfeu, sentado na coletoria de impostos, e disse para ele: siga-me. Levi se levantou e o seguiu. Recordamos a vocação de todos aqueles que deixam algo para responder prontamente ao chamado de Jesus. E agora vamos acolher quem vai rezar conosco este segundo mistério. Alô, boa noite.
3: Oi, Evandro. Boa noite, Evandro.
0: Boa noite, tudo bem? Quem tá falando?
3: Rosivaldo.
0: Ô, Rosivaldo, tudo bem, meu irmão? Você fala de onde, meu querido?
3: Aracaju.
0: Aracaju, Sergipe. Bem-vindo, meu querido.
3: Isso, porque eu falo.
0: Você tá falando com o Evandro.
3: Amém, obrigado.
0: Você tá falando com o Evandro, nós já estamos no ar, ao vivo, viu? Já estamos no ar para rezarmos e celebrar este momento especial de fé e devoção. Bem-vindo, Rosevaldo, que Deus abençoe você e sua família, viu, meu querido? Deus
3: te abençoe. Amém, obrigado. Feliz dia dos pais pra você.
0: Amém, obrigado. Você é pai também?
3: Sou, sim. Feliz. Eu tenho uma menina de 18 anos.
0: Feliz dia dos pais pra você, viu, meu irmão?
3: Amém, obrigado.
0: Muito bem, querido. Pode colocar suas intenções, por gentileza?
3: Nesse segundo mistério, gostaria de colocar toda a minha família, né? Minha mãe, meus irmãos, minha filha Stephanie, por minha vida, né? Dona Aparecida, de Ribeirópolis, Dona Yara, na Veneza, Jusa, Mônica, e por todos os pais do nosso Brasil, né?
0: Amém, querido. Louvado seja Deus, viu? Deus abençoe você e todos da família aí. Estamos juntos em oração. Então, vamos rezar esse mistério?
3: Vamos, sim.
0: Muito bom, então. Vamos lá. Então você começa e eu respondo, tá bom?
3: Tudo bem.
0: Vamos lá.
3: Pai nosso que está no céu, santificado seja vosso nome, venha a nós o vosso reino, seja feita a vossa vontade, assim na terra como no céu.
0: O pão nosso de cada dia nos dai hoje, perdoai-nos as nossas ofensas, assim como nós perdoamos a quem nos tenha ofendido, e não nos deixeis cair em tentação, mas livrai-nos do mal. Amém.
3: Ave Maria, cheia de graça, o Senhor é convosco, bendita sois vós entre as mulheres, e bendito é o fruto do vosso ventre, Jesus.
0: Santa Maria, Mãe de Deus, rogai por nós, pecadores, agora e na hora de nossa morte. Amém.
3: Ave Maria, cheia de graça, o Senhor é convosco, bendita sois vós entre as mulheres, bendito é o fruto do vosso ventre, Jesus.
0: Santa Maria, Mãe de Deus, rogai por nós, pecadores, agora e na hora de nossa morte. Amém.
3: Ave Maria, cheia de graça, o Senhor é convosco, bendita sois vós entre as mulheres, entre Jesus.
0: Santa Maria, Mãe de Deus, rogai por nós pecadores, agora e na hora de nossa morte. Amém.
3: Ave Maria, cheia de graça, o Senhor é convosco, bendita sois vós entre as mulheres, e bendito é o fruto do vosso ventre, Jesus.
0: Santa Maria, Mãe de Deus, rogai por nós pecadores, agora e na hora de nossa morte. Amém.
3: Ave Maria, cheia de graça, o Senhor é convosco, bendita sois vós entre as mulheres, bendito é o fruto do vosso ventre, Jesus.
0: Santa Maria, Mãe de Deus, rogai por nós pecadores, agora e na hora de nossa morte. Amém.
3: Ave Maria, cheia de graça, o Senhor é convosco, bendita sois vós entre as mulheres, bendito é o fruto do vosso ventre, Jesus.
0: Santa Maria, Mãe de Deus, rogai por nós pecadores, agora e na hora de nossa morte. Amém.
3: Ave Maria, cheia de graça, o Senhor é convosco, bendita sois vós entre as mulheres, bendito é o fruto do vosso ventre, Jesus.
0: Santa Maria, Mãe de Deus, rogai por nós pecadores, agora e na hora de nossa morte. Amém.
3: Ave Maria, cheia de graça, o Senhor é convosco, bendita sois vós entre as mulheres, bendito é o fruto do vosso ventre, Jesus.
0: Santa Maria, Mãe de Deus, rogai por nós pecadores, agora e na hora de nossa morte. Amém.
3: Ave Maria, cheia de graça, o Senhor é convosco, bendita sois vós entre as mulheres, e bendito é o fruto do vosso ventre, Jesus.
0: Santa Maria, Mãe de Deus, rogai por nós pecadores, agora e na hora de nossa morte. Amém.
3: Ave Maria, cheia de graça, o Senhor é convosco, bendita sois vós entre as mulheres, bendito é o fruto do vosso ventre, Jesus.
0: Santa Maria, Mãe de Deus, rogai por nós pecadores, agora e na hora de nossa morte. Amém.
3: Glória ao Pai, ao Filho e ao Espírito Santo.
0: Como era no princípio, agora e sempre. Amém.
3: Jesus, perdoai-nos, livrai-nos no fogo do inferno, levai as almas todas para o céu e socorri principalmente aquelas que mais precisarem da vossa infinita misericórdia.
0: Nossa Senhora Aparecida,
3: rogai por nós e abençoai todas as famílias do Brasil.
0: São José,
3: rogai por nós.
0: São Maria concebida sem pecado,
3: rogai por nós que recorremos a vós e por aqueles que não recorrem a vós.
0: Muito bem. Rosevaldo, obrigado, irmão.
3: Eu que agradeço, Evandro. Muito obrigado, boa noite, tenha uma excelente semana. Paz e bem pra você.
0: Boa noite pra você, paz e bem pra você e toda a família também. Fica com Deus.
3: Amém. Um forte abraço, amém.
0: Outro. Continuamos a nossa caminhada de fé, rezando por você e por suas intenções, viu? Você que reza conosco, que Deus continue te abençoando, te protegendo, iluminando, guardando sua vida, sua família e as suas intenções. Vamos lá? Colocando mais algumas intenções para quem está conosco aqui rezando e celebrando este momento. O Ademir. Alô, Ademir, tudo bem? Boa noite, bem-vindo à rádio, obrigado. Estamos rezando por você, o Ademir. Ele é da cidade de Taubaté, aqui no estado de São Paulo. Rezo e peço a Nossa Senhora Aparecida que abençoe também a vida de quem está conosco. Deixa eu ver, a Maria Lúcia Santos. Oi, Maria Lúcia. Lúcia, tudo bem? Ela é da cidade de Campinas, aqui no estado de São Paulo. Obrigado, viu? Louvado seja Deus pela sua participação, que assim seja. Rezamos por todas essas intenções que você coloca aqui, tá bom? Diante do coração de Nossa Senhora, Deus seja louvado, estamos rezando, estamos em oração. Lucas Marcon, o Lucas de São Paulo capital, pede orações a Nossa Senhora por sua saúde e por seu trabalho. Amém, que assim seja. Iracema Pisani, de Guaratinguetá, tudo bem, Iracema? Bem-vinda, querida, obrigado, viu? Um grande abraço para você, Deus seja louvado pela sua vida também aqui conosco, que Nossa Senhora lhe cubra de bênçãos. Obrigado, viu? Deus te proteja sempre. Muito bem. O Sandro Miranda também reza com a gente. Obrigado, Sandra. Boa noite para Sandro. Obrigado, Sandro. Boa noite para você, viu? Nossa Senhora te proteja e te abençoe. A Nilva Araújo também está rezando com a gente, pedindo bênçãos para todos da família. Deus abençoe sempre. A Nancy Ramos, de São Manuel, ela está hoje de folga. Ela diz: bem-vinda, bem-vindo à minha casa. Obrigado, Nancy. Louvado seja Deus, viu? Bendito seja Deus pela sua presença e pela sua participação aqui conosco. Que Nossa Senhora lhe proteja e abençoe a sua vida. Muito bem. Que Deus abençoe a todos os irmãos que rezam conosco e celebram com a gente este momento de fé e devoção. Que a Mãe Aparecida acolha o nosso coração e a nossa vida. Estamos rezando o terço vocacional com o tema: Vai falar por mim, anuncia-me. Assim queremos rezar pela nossa vocação e pela vocação de todos os irmãos. Vamos agora juntos contemplar o terceiro mistério do terço vocacional, aonde contemplamos a vocação de José de Arimateia, o discípulo oculto de Jesus. Depois disso, José de Arimateia, que era discípulo de Jesus, mas ocultamente, por medo dos judeus, pediu a Pilatos a autorização para tirar o corpo de Jesus da cruz. Pilatos permitiu. José de Arimateia foi e retirou o corpo de Jesus. Recordamos a vocação de todos aqueles que as ocultas seguem os ensinamentos de Jesus. Pessoas que, por medo ou perseguição, realizam no silêncio o seu apostolado. E agora vamos acolher quem vai rezar conosco este terceiro mistério. Você que está ligando, chegou a sua hora. Vamos rezar? Vamos celebrar? Vamos viver este momento especial de fé e devoção para você que está na sintonia da Rádio Aparecida e Rede Aparecida de Rádio. Ligue e participe com a gente. É o Santo Terço com a Mãe Aparecida, acolhendo você com muito carinho. Alô, boa noite.
4: Boa noite, Yuri.
0: Oi, Yuri, tudo bem? Você fala de onde, meu irmão? Tudo jóia?
4: Satisfação, falo aqui de Caraguatatuba.
0: Caraguatatuba, litoral norte aqui de São Paulo. Seja bem-vindo, meu querido, Deus te abençoe.
4: Muito obrigado.
0: Bem, louvado seja Deus pela sua presença aqui conosco. Muito bem.
4: Amém, amém.
0: Vamos lá, Yuri, pode colocar suas intenções, por favor?
4: As minhas intenções do dia de hoje, né? Por essa vocação tão linda aí dos pais, por todos os pais. Uhum. E todas as vocações não só da igreja, né? Mas vocações fora da igreja também. E é isso.
0: Tá certo, meu irmão. Vamos sim rezar por essa intenção que você coloca, rezar pelo seu coração e que Deus continue abençoando você, sua vida, sua casa, seu coração e todas as suas intenções, tá bom?
4: Amém.
0: Vamos lá então, meu querido. Você faz assim, reza a primeira parte e eu respondo, tudo bem?
4: Sim. Tudo bem. Pai nosso que estais nos céus, santificado seja o vosso nome. Venha a nós o vosso reino, seja feita a vossa vontade, assim na terra como nos
0: céus. O pão nosso de cada dia nos dai hoje, perdoai-nos as nossas ofensas, assim como nós perdoamos a quem nos tenha ofendido. E não nos deixeis cair em tentação, mas livrai-nos do mal. Amém.
4: Ave Maria, cheia de graça, o Senhor é convosco. Bendita sois vós entre as mulheres, e bendito é o fruto do vosso ventre, Jesus.
0: Santa Maria, Mãe de Deus, rogai por nós, pecadores, agora e na hora de nossa morte. Amém.
4: Ave Maria, cheia de graça, o Senhor é convosco. Bendita sois vós entre as mulheres, e bendito é o fruto do vosso ventre, Jesus.
0: Santa Maria, Mãe de Deus, rogai por nós, pecadores, agora e na hora de nossa morte. Amém.
4: Ave Maria, cheia de graça, o Senhor é convosco. Bendita sois vós entre as mulheres, e bendito é o fruto do vosso ventre, Jesus.
0: Santa Maria, Mãe de Deus, rogai por nós, pecadores, agora e na hora de nossa morte. Amém.
4: Ave Maria, cheia de graça, o Senhor é convosco. Bendita sois vós entre as mulheres, e bendito é o fruto do vosso ventre, Jesus.
0: Santa Maria, Mãe de Deus, rogai por nós, pecadores, agora e na hora de nossa morte. Amém.
4: Ave Maria, cheia de graça, o Senhor é convosco. Bendita sois vós entre as mulheres, e bendito é o fruto do vosso ventre, Jesus.
0: Santa Maria, Mãe de Deus, rogai por nós, pecadores, agora e na hora de nossa morte. Amém.
4: Ave Maria, cheia de graça, o Senhor é convosco. Bendita sois vós entre as mulheres, e bendito é o fruto do vosso ventre, Jesus.
0: Santa Maria, Mãe de Deus, rogai por nós, pecadores, agora e na hora de nossa morte. Amém.
4: Ave Maria, cheia de graça, o Senhor é convosco. Bendita sois vós entre as mulheres, e bendito é o fruto do vosso ventre, Jesus.
0: Santa Maria, Mãe de Deus, rogai por nós, pecadores, agora e na hora de nossa morte. Amém.
4: Ave Maria, cheia de graça, o Senhor é convosco. Bendita sois vós entre as mulheres, e bendito é o fruto do vosso ventre, Jesus.
0: Santa Maria, Mãe de Deus, rogai por nós, pecadores, agora e na hora de nossa morte. Amém.
4: Ave Maria, cheia de graça, o Senhor é convosco. Bendita sois vós entre as mulheres, e bendito é o fruto do vosso ventre, Jesus.
0: Santa Maria, Mãe de Deus, rogai por nós, pecadores, agora e na hora de nossa morte. Amém.
4: Ave Maria, cheia de graça, o Senhor é convosco. Bendita sois vós entre as mulheres, e bendito é o fruto do vosso ventre, Jesus.
0: Santa Maria, Mãe de Deus, rogai por nós, pecadores, agora e na hora de nossa morte. Amém.
4: Glórias ao Pai, ao Filho e ao Espírito Santo.
0: Como era no princípio, agora e sempre. Amém.
4: Ó meu bom Jesus,
0: perdoai-nos, livrai-nos do fogo do inferno, levai as almas todas para o céu e socorrei principalmente aquelas que mais precisarem da vossa infinita misericórdia.
4: Ó Maria concebida sem pecado,
0: rogai por nós que recorremos a vós.
4: Santa Rita de Cássia,
0: rogai por nós.
4: Nossa Senhora da Conceição Aparecida, Rainha e Padroeira do Brasil,
0: rogai por nós.
4: Bem, Nossa Senhora da Visitação, que é aqui da nossa paróquia,
0: rogai por nós.
4: Rogai por nós e visitai-nos.
0: Amém. Amém. Yuri, obrigado, irmão.
4: Amém, amém. Muito obrigado, Evandro.
0: Deus te abençoe, meu querido.
4: Continue. Eu esqueci de mais uma intenção, né? Meio nervoso.
0: Pois não?
4: A intenção por todos os homens aqui da... Homens e familiares, né? Do movimento do Terço dos Homens aqui da Diocese de Caraguá.
0: Amém, meu querido. Louvado seja
4: amém,
0: Deus
4: amém.
0: Por todas as suas intenções.
4: Muito obrigado, tá, Evandro?
0: De nada.
4: Boa noite, até a próxima.
0: Até a próxima, fica
4: Salve
0: com Deus.
4: Salve Maria Puríssima.
0: Salve Maria Puríssima. Amém. Assim rezamos pelos irmãos que continuam rezando conosco e celebrando com a gente. Prepare o seu coração para rezar conosco, viu? Vamos para mais um mistério, colocando mais algumas intenções para você que está conosco. Olha, a Helena Ramos. Oi, Helena, tudo bem? Boa noite, viu? Feliz Dia dos Pais, ela diz aqui para mim. Obrigado, viu, querida? Obrigado mesmo. Louvado seja Deus pela sua presença aqui conosco. Deus abençoe, viu? Estou rezando por você e conta com as minhas orações também. Tá conosco aqui, ó, na sintonia, a Júlia, Júlia de Cruzeiro. Oi, Júlia, tudo bem? Boa noite para você. Bem-vinda à Rádio Aparecida. Deus abençoe, viu? Amém, que assim seja. Estamos em oração. Ela tá pedindo orações pelas mães, né? Que assim como ela, fazem, né, o papel, esse papel tão bonito de pai também, levando os filhos ao coração de Jesus. Eu agradeço demais a sua participação e a sua presença, viu, Júlia? Deus continue abençoando, iluminando, guardando você, sua família, sua vida e a sua história. Conta comigo e com as minhas orações. Reza conosco também aqui neste momento, no programa com a Mãe Aparecida, o Adilton Borges. O Adilton, tudo bem, meu amigo? Ele é de Lages, em Santa Catarina. Obrigado, Adilton. Um grande abraço para você. Deus te proteja. Que Nossa Senhora Aparecida abençoe sua vida e seus filhos também, tá bom? Feliz Dia dos Pais. Deus te proteja e abençoe. O Zitro, o Zitro Zanella, ele é de Santa Rosa, lá no Paraguai. Alô, Zitro, tudo bem, meu amigo? Bem-vindo, obrigado, viu? Ele reza pela esposa Judite, também pede pelas almas do purgatório. Um grande abraço, meu amigo. Obrigado, viu? Louvado seja Deus pela sua presença aqui. Bendito seja Deus pela sua participação. Valeu, querido. Um grande abraço. Deus te abençoe, Zitro. Tô rezando por você, tá bom? A Margarida e o Gilberto lá de Ponta Grossa, no Paraná, também rezam conosco. Boa noite, família. Sejam bem-vindos. Deus abençoe. Paz e bem também para quem tá conosco aqui, ó, rezando com a Mãe Aparecida, Nancy Eliane. Oi, Nancy, tudo bem? Bem-vinda, Nancy Eliane, lá de Ponta Grossa também, que reza com a gente. Deus te abençoe. Tá rezando conosco aqui também a Lícia, de Juiz de Fora, Minas Gerais. Boa noite, Lícia. O Miguel Oscar Félix, que tá conosco, de São José do Rio Preto, aqui no estado de São Paulo. Tudo bem, Miguel? Boa noite, viu? Bem-vindo à Rádio Aparecida. Deus abençoe. E conosco também a Marlene, de Itaquaquecetuba, aqui no estado de São Paulo. Boa noite, Marlene. Seja bem-vinda. Que Deus continue abençoando você. Vamos juntos agora contemplar o quarto mistério e a vocação de Paulo. Dos Atos dos Apóstolos. Durante a viagem, quando já estava perto de Damasco, Saulo se viu repentinamente cercado por uma luz que vinha do céu. Caiu por terra e ouviu uma voz que lhe dizia: Saulo, Saulo, por que você me persegue? Saulo perguntou: Quem és tu, Senhor? E a voz respondeu: Eu sou Jesus, a quem você está perseguindo. Recordamos a vocação de todos aqueles que nos caminhos da vida cruzam e cruzaram com Jesus e decidiram segui-lo. Aqueles que mais tarde reconheceram Jesus como Senhor. E agora vamos juntos rezar mais um mistério, quarto mistério, e vamos acolher quem reza conosco este quarto mistério. Vamos lá então? Alô, boa noite! Alô, boa noite?
5: Boa noite.
0: Boa noite, quem tá falando?
5: É Marilza.
0: Ô Marilza, tudo bem? Você fala de onde?
5: Falo de Santana do Paraíso, Minas Gerais. Rezar o tempo com vocês.
0: Santana do Paraíso, Minas Gerais. Bem-vinda, Marilza. Obrigado, viu, pela participação aqui conosco. Deus abençoe e proteja você, viu? Bem-vinda sempre.
5: Amém.
0: Amém. Tô rezando por você e por suas intenções.
5: Eu falo de Santana do Paraíso.
0: Tudo bem. Pode colocar suas intenções, por favor. Oi, Marilza.
5: Obrigada.
0: Pode colocar suas intenções, querida, por favor.
5: Eu quero colocar a intenção, né, primeiro por todos os catequistas, né, que esse mês agora, né, mês dos catequistas também. Sou catequista, né, há mais de 40 anos e hoje eu quero rezar, colocar também.
0: Sim, pode falar.
5: Posso. Então, assim, colocar a intenção da minha família, colocar a intenção aqui do meu esposo, Dia dos Pais. Quero colocar a intenção também da minha filha, né? E todos aqueles que rezam com a gente agora neste momento.
0: Tá jóia, então. Rezemos juntos esse mistério por suas intenções, tá bom, Mariusa? Pode começar daí. Sim. E eu respondo por aqui, tá bom? Pode começar, por favor.
5: Tá, Pai nosso que estás no céu, santificado seja vosso nome. Venha a nós o vosso reino, seja feita a vossa vontade, assim na terra como no céu.
0: O pão nosso de cada dia nos dai hoje, perdoai-nos as nossas ofensas, assim como nós perdoamos a quem nos tenha ofendido. E não nos deixeis cair em tentação, mas livrai-nos do mal. Amém.
5: Ave Maria, cheia de graça, Senhor é convosco. Bendito sois vós entre as mulheres. Bendito é o fruto do vosso ventre, Jesus.
0: Santa Maria, Mãe de Deus, rogai por nós, pecadores, agora e na hora de nossa morte. Amém.
5: Ave Maria, cheia de graça, Senhor é convosco. Bendito sois vós entre as mulheres. Bendito é o fruto do vosso ventre, Jesus.
0: Santa Maria, Mãe de Deus, rogai por nós, pecadores, agora e na hora de nossa morte. Amém.
5: Ave Maria, cheia de graça, Senhor é convosco. Bendita sois vós entre as mulheres. Bendito é o fruto do vosso ventre, Jesus.
0: Santa Maria, Mãe de Deus, rogai por nós, pecadores, agora e na hora de nossa morte. Amém.
5: Ave Maria, cheia de graça, Senhor é convosco. Bendita sois vós entre as mulheres. Bendito é o fruto do vosso ventre, Jesus.
0: Santa Maria, Mãe de Deus, rogai por nós, pecadores, agora e na hora de nossa morte. Amém.
5: Ave Maria, cheia de graça, Senhor é convosco. Bendita sois vós entre as mulheres. Bendito é o fruto do vosso ventre, Jesus.
0: Santa Maria, Mãe de Deus, rogai por nós, pecadores, agora e na hora de nossa morte. Amém.
5: Ave Maria, cheia de graça, Senhor é convosco. Bendita sois vós entre as mulheres. Bendito é o fruto do vosso ventre, Jesus.
0: Santa Maria, Mãe de Deus, rogai por nós, pecadores, agora e na hora de nossa morte. Amém.
5: Ave Maria, cheia de graça, Senhor é convosco. Bendita sois vós entre as mulheres. Bendito é o fruto do vosso ventre, Jesus.
0: Santa Maria, Mãe de Deus, rogai por nós, pecadores, agora e na hora de nossa morte. Amém.
5: Ave Maria, cheia de graça, Senhor é convosco. Bendita sois vós entre as mulheres. Bendito é o fruto do vosso ventre, Jesus.
0: Santa Maria, Mãe de Deus, rogai por nós, pecadores, agora e na hora de nossa morte. Amém.
5: Ave Maria, cheia de graça, Senhor é convosco. Bendita sois vós entre as mulheres. Bendito é o fruto do vosso ventre, Jesus.
0: Santa Maria, Mãe de Deus, rogai por nós, pecadores, agora e na hora de nossa morte. Amém.
5: Ave Maria, cheia de graça, Senhor é convosco. Bendita sois vós entre as mulheres. Bendito é o fruto do vosso ventre, Jesus.
0: Santa Maria, Mãe de Deus, rogai por nós, pecadores, agora e na hora de nossa morte. Amém.
5: Seja agora
0: glória ao Pai, ao Filho e ao Espírito Santo, como era
5: assim
0: no princípio,
5: como era no princípio, agora e sempre, por todo o século dos séculos. Amém.
0: Ó meu bom e amado Jesus, perdoai-nos, livrai-nos do fogo do inferno, levai as almas todas para o céu e socorrei principalmente aquelas que mais precisam
5: nesta hora, neste momento e neste local.
0: Nossa Senhora Aparecida,
5: rogai por nós que recorremos a vós.
0: São José,
5: rogai por nós.
0: Ó Maria, concebida sem pecado, rogai por nós.
5: Rogai por nós que recorremos a vós. Nossa Senhora de Fátima,
0: rogai por nós. Muito bem, Mariusa, obrigado, viu?
5: Muito obrigada, eu que agradeço de coração. Foi muito bom, né, rezar o texto com vocês. Todas as madrugadas também são 4 horas da manhã, 10 horas. E aí vai a noite. Acordo com meu radinho ligado, ouvindo sempre vocês.
0: Louvado seja Deus, muito obrigado. Bem-vinda sempre.
5: Por nada.
0: Deus abençoe.
5: Feliz Dia dos Pais para você.
0: Obrigado.
5: Pra sua família.
0: Obrigado pro seu esposo também, viu?
5: Meu, obrigado.
0: Fica com Deus.
5: Amém, com Deus também.
0: Amém, assim continuamos a nossa caminhada de fé. Chegamos ao quinto mistério. Com alegria eu coloco algumas intenções, tá bom? Os devotos que estão conosco participando, deixa eu pedir a bênção de Deus aqui para quem está conosco rezando com a Mãe Aparecida. A Gisélia, oi Gisélia, tudo bem? Boa noite, ela é da cidade de Capela Sergipe, tá rezando conosco. Obrigado, Gisélia. Bem-vinda à Rádio Aparecida. Deus abençoe a sua vida. Estamos em oração por você. Conta comigo e com as minhas orações, tá bom? Reza conosco também aqui, ó. Paz e bem, obrigado. A irmã Lurdinha Fernandes, da cidade de São Bento do Sapucaí, aqui no estado de São Paulo. Irmã, boa noite pra senhora, viu? Bem-vinda, obrigado aí pela presença, obrigado pela participação, obrigado também pelas felicitações pelo Dia dos Pais. Louvado seja Deus pela sua missão, tá bom, irmã? Conta comigo, conta com as minhas orações. Estamos juntos rezando por sua vocação e pelos vocacionados da sua congregação também. Deus lhe abençoe. Rezo e peço a Nossa Senhora bênçãos de Deus para a vida da Lília Andreola. Tudo bem, Lília? Rezamos por você, viu? Ela está acompanhando o Santo Terço, rezando por todos os pais. Em especial, ela reza aqui pela alma do seu paizinho. E também reza pela alma do seu avô materno e o avô paterno também. Muito bem. Obrigado, Lilian. Um abraço para você. Deus abençoe sua vida. Que Nossa Senhora acolha seu coração. Conta comigo e com as minhas orações, tá bom? Tá conosco rezando aqui também, lá na cidade de União da Vitória, no Paraná, o José Francisco e a Maria Regina. Boa noite, família. Deus abençoe vocês. Rezamos juntos, tá bom? A Roseli de Taubaté. Oi, Roseli. Tudo bem? Boa noite. Bem-vinda. Deus te proteja e abençoe sempre, viu? Tô rezando por você. Conta comigo, sim, e com as minhas orações. Deus seja louvado pela sua presença. A Val Souza, Jacobina, na Bahia, também reza com a gente. Obrigado, Val. Um abraço carinhoso. Deus abençoe sempre e ilumine o seu coração. E agora vamos contemplar o quinto mistério. Nesse quinto mistério nós contemplamos a vocação de Áquila e Priscila, do livro de Romanos. Saúda Priscila e Áquila, colaboradores meus no Cristo Jesus, os quais arriscaram suas próprias vidas para salvar a minha. Eu lhes sou agradecido. Recordamos a vocação de todos os casais que, na alegria do matrimônio, colaboram na ação evangelizadora da igreja, que são promotores das vocações. Vamos juntos acolher agora quem reza conosco este quinto e último mistério. Alô, boa noite.
6: Vamos juntos acolher agora.
0: Alô, boa noite.
7: Boa noite!
0: Opa!
7: Acertei!
0: Seu Edivaldo Meira, tudo bem?
7: E teu dedo rápido! Tá ô, meu irmão, maravilha! Eu mandei uma mensagem pra você antes de ontem, você não viu, né?
0: É?
7: Eu mandei no Instagram.
0: Ah, no Instagram, pois é, recebendo bastante mensagem no Instagram, mas eu tô tentando...
7: Curtiu muitas
0: férias? Tô tentando ler todas aqui, graças a Deus. As férias tá assim.
7: Que maravilha. Foi lá pro Rio de Janeiro?
0: Tive na casa da mãe, com certeza.
7: Oh, que maravilha.
0: Muito bem, seu Divaldo. Vamos lá, pode colocar suas intenções, por gentileza.
7: Olha, Wanda, eu rezo pela saúde da minha esposa, minha filha, meus filhos, meus netos, minhas netas, minhas noras, e especial pelo Paulo Brito lá na Bahia, que eu tenho certeza que está ouvindo, pela dona Nenê lá de Bom Jesus da Lapa, a dona Raimunda lá de Penápolis, Sucela Janice aí de Roseira e meu amigo lá em, chama ali, meu Deus, Coronel Fabriciano Geraldo Madeira.
0: Geraldo Madeira, muito bem.
7: Isso.
0: Tá jóia, então. Bem-vindo aqui mais uma vez e vamos rezar esse mistério. Só pode começar e eu respondo, tá bom?
7: Pai nosso que estás no céu, santificado seja o vosso nome, dê a nós o vosso reino, seja feita a vossa vontade, assim na terra como no céu.
0: O pão nosso de cada dia nos dai hoje, perdoai-nos as nossas ofensas, assim como nós perdoamos a quem nos tenha ofendido. E não nos deixeis cair em tentação, mas livrai-nos do mal. Amém.
7: Ave Maria, cheia de graça, o Senhor é convosco, bendita sois vós entre as mulheres, bendito é o fruto do vosso ventre, Jesus.
0: Santa Maria, Mãe de Deus, rogai por nós, pecadores, agora e na hora de nossa morte. Amém.
7: Ave Maria, cheia de graça, o Senhor é convosco, bendita sois vós entre as mulheres, bendito é o fruto do vosso ventre, Jesus.
0: Santa Maria, Mãe de Deus, rogai por nós pecadores, agora e na hora de nossa morte. Amém.
7: Ave Maria, cheia de graça, o Senhor é convosco, bendita sois vós entre as mulheres, bendito é o fruto do vosso ventre, Jesus.
0: Santa Maria, Mãe de Deus, rogai por nós pecadores, agora e na hora de nossa morte. Amém.
7: Ave Maria, cheia de graça, o Senhor é convosco, bendita sois vós entre as mulheres, bendito é o fruto do vosso ventre, Jesus.
0: Santa Maria, Mãe de Deus, rogai por nós pecadores, agora e na hora de nossa morte. Amém.
7: Ave Maria, cheia de graça, o Senhor é convosco, bendita sois vós entre as mulheres, bendito é o fruto do vosso ventre, Jesus.
0: Santa Maria, Mãe de Deus, rogai por nós pecadores, agora e na hora de nossa morte. Amém.
7: Ave Maria, cheia de graça, o Senhor é convosco, bendita sois vós entre as mulheres, bendito é o fruto do vosso ventre, Jesus.
0: Santa Maria, Mãe de Deus, rogai por nós pecadores, agora e na hora de nossa morte. Amém.

0: Ave Maria, cheia de graça, o Senhor é convosco, bendita sois vós, entre as mulheres, bendito é o fruto do vosso ventre, Jesus.
1: Santa Maria, Mãe de Deus, rogai por nós pecadores, agora e na hora de nossa morte. Amém.
0: Glória ao Pai, ao Filho, ao Espírito Santo, como era no princípio, agora e sempre. Amém. Ô meu Jesus, perdoai-me, livrai-me do fogo do inferno, levai as almas todas para os céus, socorrei principalmente as que mais precisar da vossa infinita misericórdia. São José, rogai por nós. São Judas Tadeu, rogai por nós. Nossa Senhora Aparecida, rogai por nós que recorremos a vós. Ô Maria concebida sem pecado, rogai por nós. São Judas Tadeu, rogai por nós.
1: Amém. Sr. Divaldo, obrigado, viu?
0: Fica com Deus, meu irmão.
1: Grande
0: que
1: abraço.
0: Que Deus te conduza de volta para casa.
1: Amém, que assim seja. Deus abençoe o senhor. Amém. E toda a família.
0: Obrigado. Feliz Dia dos Pais para você, que eu esqueci de falar.
1: Pro senhor também, viu? Deus abençoe.
0: Você continua sendo esse paizão, que você é pai duas vezes, né?
1: É, com certeza. Obrigado, senhor também.
0: Que alegria. Fica com Deus, tchau, tchau.
1: Amém, que assim seja. Bendito seja Deus pelos irmãos que rezam e celebram conosco. Agora vamos fazer a prece vocacional. Pai, Mestre Divino, que chamaste os apóstolos para seguir-vos, continuai a passar pelos nossos caminhos, pelas nossas famílias, pelas nossas escolas, e continuai a repetir o convite a muitos de nossos jovens. Dai coragem às pessoas convidadas, dai forças para que vos sejam fiéis como apóstolos leigos, como sacerdotes, como religiosos e religiosas, para o bem do povo de Deus e de toda a humanidade. Assim seja. Amém.
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1: Vamos agora juntos consagrar o nosso coração à Mãe Aparecida. Ó Maria Santíssima, pelos méritos de nosso Senhor Jesus Cristo, em vossa querida imagem de Aparecida, espalhais inúmeros benefícios sobre todo o Brasil. Eu, embora indigno de pertencer ao número de vossos filhos e filhas, mas cheio do desejo de participar dos benefícios de vossa misericórdia, prostrado a vossos pés, consagro-vos o meu entendimento, para que sempre pense no amor que mereceis. Consagro-vos a minha língua, para que sempre vos louve e propague a vossa devoção. Consagro-vos o meu coração, para que depois de Deus, vos ame sobre todas as coisas. Recebei-me, ó Rainha incomparável, vós que o Cristo crucificado deu-nos por mãe, no ditoso número de vossos filhos e filhas. Acolhei-me debaixo de vossa proteção, socorrei-me em todas as minhas necessidades, espirituais e temporais, sobretudo na hora de minha morte. Abençoai-me, ó celestial cooperadora, e com vossa poderosa intercessão, fortalecei-me em minha fraqueza, a fim de que, servindo-vos fielmente nesta vida, possa louvar-vos, amar-vos e dar-vos graças no céu por toda a eternidade. Que assim seja. Amém. E assim encerramos o primeiro dia do nosso terço vocacional. Vamos durante toda a semana rezar o terço vocacional de 9 a 16 de agosto. Até o próximo final de semana estaremos rezando juntos. O tema é: vai falar por mim, anuncia-me. E assim vamos mergulhar nas diversas vocações que a Igreja nos convida a vivermos. Por hoje, missão cumprida. Peçamos a bênção de Deus para que Ele nos abençoe e nos guarde, transforme nossa vida, restaure nosso coração e renove a nossa história. Abençoe-nos, Deus Todo-Poderoso, em nome do Pai, do Filho e do Espírito Santo. Amém. Louvado seja nosso Senhor Jesus Cristo, para sempre seja louvado. Nossa Senhora, Mãe das Vocações, rogai por nós. Fiquem com Deus e com as bênçãos da Mãe Aparecida.

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9: 11h, horário de Brasília.
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11: Na programação com a Mãe Aparecida, de volta para rezar e continuar celebrando com você. Pois bem, o terço vocacional terminou, mas a nossa missão continua. Na verdade, a nossa missão começa agora a partir da oração do Santo Terço. Reabastecemos o nosso coração e a nossa vida com as orações e agora vamos caminharmos juntos para juntos celebrar com alegria e viver esse momento especial de fé e devoção. Obrigado, viu? Um grande abraço, que Deus seja louvado, que Nossa Senhora Aparecida continue abençoando e protegendo a sua vida. Bem-vindo, bem-vinda, muito, mas muito obrigado. Estamos unidos em oração, estamos unidos rezando por você. Bom, WhatsApp disponível, DDD 12, 3104-1043. Estamos juntos e rezamos por suas intenções e celebramos este momento de fé e devoção. Que a presença e o amor de Deus, pela intercessão de Nossa Senhora, nos conduza ao coração de Jesus. Muito bem, agora são 11h12, horário é o de Brasília. Bem-vindo, bem-vinda. Nossa Senhora continue cuidando de cada irmão, de cada irmã. Bom, deixa eu mandar um abraço aqui para quem continua na sintonia, viu? A Marlene, da cidade de Itacoaquecetuba, continua conosco aqui no programa com a Mãe Aparecida. Obrigado, Marlene. Ótima noite para você, Deus te abençoe. Continua com a gente também a Ana Rodrigues. Oi, Ana, tudo bem? De São Paulo, tudo bem? Bem-vinda. Obrigado, viu? Um grande abraço. Louvado seja Deus. pela sua presença. A Roseli de Taubaté também continua com a gente. Obrigado, Roseli. Deus te proteja e que a Mãe Aparecida continue abençoando sua vida. Minha querida amiga Maria Aparecida Francisco de Campinas, aqui no estado de São Paulo, também continua conosco. Obrigado, viu? Um abraço carinhoso. Que Deus lhe abençoe. Muito bem. 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
12: Hoje, dia 9 de agosto, nós vamos conhecer a história de Noé. Por ele, a humanidade teve um novo início. Noé, homem justo e íntegro, andava com Deus. Diz o livro de Gênesis: eis a história de Noé. Noé era um homem justo, íntegro entre seus contemporâneos, e andava com Deus. O livro do Eclesiástico comenta: Noé foi reconhecido como homem perfeito e justo, e no tempo da ira assegurou a reconciliação. Por meio dele, um resto sobreviveu na terra quando aconteceu o dilúvio. Alianças eternas foram firmadas com ele para que os seres não fossem mais destruídos por um dilúvio. E o próprio Deus, por intermédio do profeta Isaías, dá a seguinte mensagem ao povo: como no tempo de Noé, agora faço a mesma coisa. Jurei que as águas do dilúvio nunca iriam cobrir a terra. Da mesma forma, agora, eu juro que não deixarei minha ira se inflamar contra você e que nunca mais vou castigá-la. Mesmo que os montes se retirem e as colinas vacilem, meu amor nunca vai se afastar de você. Minha aliança de paz não vacilará, diz Javé, que se compadece de você. A carta aos Hebreus comenta: é impossível agradecer a Deus sem a fé. De fato, quem se aproxima de Deus deve acreditar que ele existe e que compensa aqueles que o procuram. Pela fé, ao ser avisado divinamente sobre coisas que ainda não via, Noé levou isso a sério e construiu uma arca para salvar a sua família. Por essa fé, ele condenou o mundo e se tornou herdeiro da justiça que provém da fé.

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1: Nossa Senhora da Fé. Títulos mais apropriados para Maria é o de Nossa Senhora da Fé, pois sua vida foi um contínuo ato desta virtude primordial. Maria sempre aceitou a palavra de Deus e nunca pediu provas. Quando o anjo lhe disse que seria mãe do Altíssimo, ela apenas respondeu: "Eis a escrava do Senhor, faça-se em mim segundo a sua palavra." A última frase que o Evangelho recolheu de seus lábios foi nas bodas de Caná: "Fazei o que ele vos disser." No entanto, quando ela falou a Jesus que o vinho havia terminado, ele lhe respondeu: "Mulher, o que eu tenho com isto? Ainda não chegou a minha hora." Sua fé total induziu Cristo a fazer seu primeiro milagre. No tempo da paixão, ela mostrou ao mundo a grandeza de sua fidelidade. Vendo seu divino filho ser crucificado e desprezado, embora os apóstolos vacilassem, a fé de Maria ficou inabalável. Este título de Maria foi usado na Europa no período medieval, principalmente na França e na Bélgica. Porém, são mais conhecidas as igrejas do século XVII, dedicadas a este orago. Em Portugal, existe uma antiga e milagrosa imagem da Senhora da Fé no Templo da Madre de Deus, em Lisboa. Diz Frei Agostinho de Santa Maria que na época de Dom João IV, aquela efígie foi transferida para a Capela Real e era muito venerada pelos soberanos e pela corte lusitana. Os padres jesuítas tinham grande devoção à Virgem da Fé e divulgaram seu culto nas missões do Novo Mundo. No Brasil, o primeiro local criado com este nome foi a Redução da Companhia de Jesus, em Mato Grosso, dedicado a Santa Maria da Fé pelo padre belga João Ranconier, em lembrança à padroeira de um santuário em seu país natal. Esta missão, a que mais se notabilizou nos anais trágicos da catequese jesuíta, em Mato Grosso, foi invadida pelos mamelucos em 1645, perdendo em combate o corajoso superior padre Alonso Arias, que tombou serena e intrepidamente no meio de seus neófitos. Mais ou menos naquela ocasião, temos notícia de uma imagem de Nossa Senhora da Fé existente na Capela dos Jesuítas, em Salvador. Era uma escultura de madeira com 6 palmos de altura, revestida de folhas de prata e servida por uma irmandade composta de rapazes solteiros. Na época, um historiador sacro dizia que não sabia se a imagem havia sido executada em Portugal ou no Brasil, mas que certamente tinha sido recoberta na Bahia. Ninguém sabia informar sobre o destino daquela valiosa efígie da Virgem. Porém, na sacristia da Catedral Basílica de Salvador, a antiga Igreja dos Jesuítas, existe uma imagem barroca de Nossa Senhora da Fé, que dizem ter sido trazida da antiga Sé, demolida em 1912. Veio de Portugal em 1608 e é uma das obras-primas daquele artístico templo. Dizem que ela segurava na mão esquerda um olho de ouro e pedras preciosas, cercado de um rico resplendor que se encontra atualmente no tesouro da igreja. Em Minas Gerais, na Serra da Mantiqueira, está situada a cidade de Maria da Fé, uma das localidades de maior altitude em todo o Brasil, que tem por padroeira Nossa Senhora da Fé. A devoção à Nossa Senhora da Fé é bem antiga, mas deveria ser revivida, pois nos tempos atuais há uma extrema carência desta virtude teologal e da fraternidade cristã, que são o centro da mensagem do Evangelho. Nossa Senhora da Fé, rogai por nós. províncias e comunidades missionárias pelo Brasil e pelo mundo.
2: Sou o irmão Joaquim, missionário redentorista, trabalho na coordenação das obras sociais redentoristas da província Nossa Senhora Aparecida. E este é o nosso quadro Seguindo o Redentor. Neste mês, você está acompanhando alguns dos nossos assistidos do CAS Santíssimo Redentor, localizado aqui na cidade de Aparecida, interior de São Paulo. Esses nossos assistidos estão dando seus depoimentos. Um pouquinho da história do CAS Santíssimo Redentor, aqui em Aparecida, que foi inaugurado em 25 de fevereiro de 2002. Foi o primeiro projeto implantado pelas obras sociais redentorista com atendimento inicial a 10 famílias. Hoje atende em média 490 pessoas por mês. Estes participam dos grupos psicossociais, de reuniões socioeducativa, além das diversas atividades que são realizadas nas oficinas de artesanato, de dança, de artes, entre outras. O programa Adolescente Conectado é destinado ao público de 15 a 17 anos, com a missão de promover a inclusão social de adolescentes em situação de vulnerabilidade social, visando então a melhoria da qualidade de vida por meio de ações que contribuem para sua formação pessoal e, é claro, também profissional, com a perspectiva de fortalecer assim a convivência familiar e, é claro, também comunitária. O programa tem como foco contribuir para o retorno e a permanência deste adolescente na escola, utilizando atividades que vão estimular a convivência social e a sua participação cidadã, propiciando uma formação geral também para o mundo do trabalho. As intervenções levam em consideração a pluralidade e a singularidade da condição juvenil e suas formas particulares de sociabilidade e expressão, sensibilizando para os desafios da realidade social, cultural, ambiental e política de seu meio social, criando oportunidades de acesso a direitos, estimulando práticas associativas e as diferentes formas de expressão dos interesses, posicionamentos e visão de mundo desses adolescentes no espaço público. Quero convidar você agora a ouvir comigo o depoimento de um participante do programa Adolescente Conectado, aqui do CAS Santíssimo Redentor, em Aparecida. A participação é da Letícia Gutierrez. Ela tem 15 anos de idade. Vamos ouvir juntos?
3: Meu nome é Letícia, tenho 15 anos e eu participo do CAS Santíssimo Redentor de Aparecida. Eu participo do CAS há quase um mês. Eu já tinha alguns amigos que participavam do CAS e a minha mãe também já queria me colocar. E ela veio procurar a vaga, né? E eles me encaixaram numa vaga. Eu faço oficina de teatro, artes, artesanato, educação física. Nas oficinas de informática, a gente aprende a mexer no aplicativo PowerPoint para apresentar slides. Na oficina de teatro, a gente muitas vezes aprende a fazer uma peça. Eu gosto de vir pro CAS porque eu me sinto muito acolhida aqui. Fiz vários amigos desde o primeiro dia, todos me acolheram muito bem. Agora que já tem diversas outras oficinas, tem oficina, né, pra fazer, a gente se diverte mais. Aí a gente tem mais autoestima, que a gente consegue sair pra trabalhar assim. E a gente acaba tendo uma convivência melhor, né, com meus pais, que a gente tem esperança de que eu vou sair pra trabalhar assim. Porque aqui no CAS a gente conversa muito sobre profissões. E na aula de informática, a gente teve uma atividade que a gente teve que pesquisar sobre o que a gente queria. Então aí a gente consegue ter mais uma, né, mais uma noção do que a gente quer, a gente tem mais conhecimento. Eu quero continuar aqui porque eu ainda estou há pouco tempo, né? Tenho que aprender muita coisa. Antes eu não tinha muita noção de como era aqui no CAIS. E depois que eu entrei, eu pude ver que aqui a gente é muito acolhido desde o primeiro dia. Então você que não conhece o CAIS, você precisa conhecer, porque é um lugar que você é muito acolhido, é um lugar que todos os profissionais são muito bem atenciosos. Eu agradeço todos os profissionais aqui e pela oportunidade de estar aqui.
2: O nosso agradecimento a Letícia por participar conosco aqui do quadro Seguindo o Redentor. E assim nós vamos encerrando no dia de hoje a nossa participação, convidando você também a acompanhar o trabalho do CAS pelo Instagram. Acesse lá, @CAS Obras Sociais Redentoristas. Também o Facebook CAS e o portal a12.com/CAS. Acesse a nossa página e conheça um pouco desse bonito trabalho que é desenvolvido pelas Obras Sociais Redentoristas. Até a próxima.
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5: A prece confiante. A confiança na prece tinha sido colocado em conexão com a fé em nosso Senhor Jesus Cristo. E com o dom do Espírito Santo, na medida da fé ortodoxa e sincera e da posse da vida em si, versículo 13, podemos ir à prece com certeza de sermos atendidos. Já o cego do Evangelho expressara a certeza de que Deus ouve os piedosos que fazem a sua vontade. João 9:31. A base dessa convicção é a certeza de que ele nos atende sempre que peçamos dignamente coisas de acordo com a sua vontade. Os que comentam, quase todos, vem aí uma restrição: contanto que peçamos, submissos ao querer divino. Clamer acha que o paralelismo do versículo 15 sugere outra interpretação para este versículo 14. Tanto num versículo como no outro, os verbos da prótase e da apódose estão no presente do indicativo, como acontece quando a frase não é do gênero condicional. Mas a condição apresenta-se como já realizada. Nesse caso, traduz-se a frase assim: visto que pedimos coisas segundo a sua vontade, ele nos ouve. O bom cristão pede com confiança, visto que sua oração é eminentemente conforme ao querer divino, por ser feita em comunhão com Jesus. Formal é a promessa de que o Pai nos dará tudo o que pedirmos em nome de Jesus. João 14:13, 15-16, 16 versículos de 23 a 26. Conclui também o versículo 15: por termos consciência da eficácia da prece cristã, possuímos a certeza de receber o que pedimos, mesmo antes da concessão, ou mesmo quando não é possível uma verificação. Estilo embaraçado, é verdade, mas leva progressivamente à convicção e certeza de ser atendida a oração cristã, independentemente de qualquer experiência. Segue-se uma aplicação consoladora: se alguém vê seu irmão cometer um pecado, que não seja de morte, ore por ele e lhe dará a vida. Isso pode ser entendido de dois modos: ou Deus dará ao cristão que orar a vida de seu irmão, ou o que ora terá consciência de que pela prece está alcançando a vida para o pecador. Tiago 5:15. Mas que se entenderá por pecado que não é de morte. não é simplesmente todo pecado mortal no sentido da teologia comum, visto que São João se refere à oração pelo irmão que não tem a vida. Portanto, com a expressão pecado da morte, São João se refere ao condenado que já morreu da segunda morte. Não se fala, pois, da perda da graça santificante, mas da separação definitiva de Jesus, fonte da vida eterna. Apontam-se os anticristos caídos para sempre na apostasia e morte eterna, da qual os libertará o batismo. Terceiro 14. São galhos cortados no tronco e aptos somente para o fogo. João 15:6. Veja-se o pecado contra o Espírito Santo. Em São Mateus 12:31-32, Marcos 10:26-31, cometido pelos fariseus, quando atribuíam a Beelzebu as obras evidentemente divinas do Senhor, obcecando os corações contra a graça. Compara-se igualmente Hebreus 6:4-8 e 10:26-31. Se estas faltas são irremediáveis por natureza, observa Santo Tomás, elas são por predisporem diretamente contra a ação do perdão divino. Não se dá uma irremissibilidade absoluta, mas só por um milagre da misericórdia divina, por um golpe sobrenatural e imprevisível da onipotência. Ainda poderá haver perdão. O milagre da ordem sobrenatural. São João continua dizendo: existe tal pecado que vai à morte. Os leitores sabiam qual era esse pecado. Por essa categoria de pecadores atendida por gente como os anticristos, ele não manda que rezem, isto é, não garante que tal prece seja atendida. Não proíbe, porém, que se ore por eles, como observam os estudiosos católicos que comentam os textos. Nisso é apoiado por Santo Inácio Mártir, quando escreve na epístola aos Esmirneus, refere-se os lobos que aparecem como homens. Cumpre evitar não somente de os receber, como também, se possível, de os encontrar. Contentemo-nos em orar por eles, porque pode ser que se convertam, o que, aliás, é difícil, mas para isso, nosso Senhor Jesus Cristo, nossa verdadeira vida, tem poder. O mesmo São João foi quem afirmava, sem restrição alguma, que Jesus é a propiciação pelos pecados do mundo inteiro. São Paulo, em 1 Timóteo 2:1, incita os cristãos a orar por todos os homens. O apostolado pela prece mantém vasto domínio, em que toda ousadia é permitida, visto que, fora dos pecados mais graves, há uma multidão enorme de desordens contrárias à santidade, justiça, tudo que é contrário ao dever.
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12: 11:30, horário de Brasília.
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12: Continuamos juntos até meia-noite. Eu, Evandro Brum, te acompanho com muito carinho. Bem-vindo, bem-vinda. Deixa eu mandar um abraço para a irmã Lurdinha. Irmã Lurdinha Fernandes. Ela diz assim: oi, Evandro, continuo ligada com você na Rádio Aparecida. Obrigado, irmã. Louvado seja Deus pela sua presença, tá bom? Deus abençoe. Ela tá pedindo aqui orações pelo seu irmão caçula, o Donizete Fernandes da Silva. Ó, tô rezando, tá bom? Conta comigo, irmã. Tô colocando seu irmão nas minhas orações pessoais e peço a presença de Deus sobre a vida dele, tá bom? Deus está cuidando de tudo. Vamos confiar, vamos acreditar, pois Deus, ele é o máximo em tudo e em todos os momentos. Obrigado, irmã, pela companhia. Louvado seja Deus pela sua presença aqui conosco. Muito bem. Deixa eu mandar um abraço aqui também para quem tá conosco, Paulo. Alô, Paulo, bem-vindo. Obrigado, irmão. Deus te proteja. Que Nossa Senhora te abençoe. Continua conosco. Deixa eu ver o Luiz Fernando de Taubaté. Boa noite, Evandro Brum. Continua na sintonia com o programa Com a Mãe Aparecida. É o Luiz Fernando, na cidade de Taubaté. Obrigado, Luiz. Um abraço, viu, meu irmão? Deus abençoe e proteja a sua vida e o seu coração. Bom, tá conosco também aqui, deixa eu ver, na sintonia do nosso programa Com a Mãe Aparecida, a Iracema Pisani de Guaratinguetá, que continua com a gente. Obrigado, Iracema. Um grande abraço. Louvado seja Deus pela sua presença e pela sua participação. Deus abençoe você. Rezando por você e com você nós estamos. Que Nossa Senhora abençoe a sua vida. E a Nancy Ramos, Nancy Ramos de São Manuel, diz que continua com a gente aqui no programa Com a Mãe Aparecida. Obrigado, Nancy Ramos. Seja bem-vinda à Rede Aparecida de Rádio. Louvado seja Deus pela sua presença aqui conosco e pela sua participação, tá bom? Tô rezando por você, tô rezando com você. Conta comigo, estamos juntos, estamos em oração. Deus abençoe você. Que Nossa Senhora ilumine sua vida, seu coração e a sua história.
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1: Hoje vamos refletir o tema Parábolas de Jesus. As parábolas de Jesus têm um significado muito importante na vida de todos nós. Por quê? Jesus, conhecedor do coração humano, na pregação do reino, sempre se utilizava da sua pedagogia e psicologia das parábolas para levar a mensagem que pudesse ser entendida, compreendida e vivenciada pelas pessoas, grupos e o grande número de seguidores que sempre estava ao seu redor. O povo que acompanhava Jesus era gente simples, geralmente moradores das cidades da periferia de Jerusalém. Além da presença física de Jesus junto às multidões, ele usava uma linguagem simples no relacionamento e de fácil compreensão. A partir deste tempo, nós queremos iniciar uma coletânea de parábolas apresentadas por Jesus, ao qual se ilustra uma mensagem ou um ensinamento. As parábolas nós as encontramos na Bíblia, a palavra de Deus. Historicamente e ainda hoje, o povo não tinha muito conhecimento, chegando a ser analfabeto dentro dos padrões da época. Para uma maior compreensão da pregação e o ensinamento do reino, era necessário fazer comparações usando a própria natureza e imagens. E Jesus fazia isso com muita propriedade, com muita sabedoria, com muito discernimento. Naturalmente, se você procurar na Bíblia as parábolas, você vai encontrar muitas parábolas importantes nas quais Jesus leva uma mensagem para todos nós. É preciso a sabedoria de Deus para entender as parábolas.
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1: Olá, meu querido irmão, minha querida irmã. Saudações de paz para você que nos ouve neste momento através da Rede Aparecida de Comunicação. Sou o irmão Cláudio Aparecido Teixeira, missionário redentorista. No mês de agosto, a Igreja nos convida a refletir e meditar sobre as vocações, uma tradição que tem origem em 1981, quando a Conferência Nacional dos Bispos do Brasil, a CNBB, em sua 19ª Assembleia Geral, instituiu o mês vocacional. Em comunhão com toda a Igreja, vamos vivenciar de 9 a 16 de agosto a 57ª Semana Vocacional no Santuário Nacional de Aparecida, com o tema Vai Falar por Mim, Anuncia-me. Este é um tempo especial para os missionários redentoristas que organizam a Semana Vocacional há tantos anos com o objetivo de conversar com as pessoas sobre o chamado que Deus faz a cada um de nós e, sobretudo, de rezar pelas vocações na Igreja. A vocação não começa quando a pessoa descobre seu caminho, ela começa no coração de Deus. Todos nós somos chamados por Deus, primeiro somos chamados à vida, e Ele acompanha nossos passos. Mas todos os dias somos chamados também à missão específica que nos dá um verdadeiro sentido de vida, como o matrimônio, a vida religiosa e sacerdotal e a vida laical. Em 2026, nossa inspiração é o profeta Jeremias. Ele não era o mais forte, nem o mais preparado, mas foi escolhido por Deus para anunciar, corrigir, consolar e sofrer pelo povo. A vocação do profeta Jeremias, no capítulo 1, versículo de 4 a 10, deveria ser nosso modelo de vida missionária na Igreja. Isto é o que nos sugere também o tema desta 57ª Semana Vocacional. Vai falar por mim, anuncia-me. A Semana Vocacional se configura, portanto, como um tempo oportuno para refletir sobre o chamado de Deus e para rezar pelas diversas vocações, sobretudo presbiteriais e religiosas, pois a messe é grande e poucos são os operários. O Santuário Nacional acolhe a Semana Vocacional há muitos anos e outros parceiros somam forças conosco nesta nobre causa, como a TV Aparecida, a Rádio Aparecida, o Portal A12 e a Editora Santuário. Juntos queremos pedir ao Senhor que envie mais homens e mulheres dispostos a gastar a vida pelo Reino de Deus. Queremos que a Semana Vocacional seja vivida em muitas paróquias, santuários, comunidades e grupos pelo Brasil. Por isso, o Secretariado Vocacional Redentorista preparou um subsídio próprio para a 57ª Semana Vocacional, contendo uma série de meditações inspiradas nas temáticas propostas para os 8 dias de evento. Ao longo de toda a semana, são oferecidas reflexões baseadas no chamado de Deus ao profeta Jeremias. O fio condutor dessa jornada, que vai guiar os pensamentos e as atividades em prol do discernimento e do amadurecimento vocacional daqueles que se dispuserem a rezar conosco. Que essa semana seja um tempo fecundo de escuta, discernimento e coragem para responder com generosidade ao Senhor que nos chama. Aproveite este material elaborado com carinho e prepare o seu coração para celebrar bem a Semana Vocacional pelo Santuário Nacional, pela TV Aparecida, a Rádio Aparecida, o Portal A12 e a Editora Santuário. Que Nossa Senhora nos ajude a permanecermos firmes em nossa vocação. Assim seja. Amém.
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0: Jesus. 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
1: O sacerdote é o sinal da presença de Cristo entre nós. É o sinal da igreja como sacramento de salvação. É o homem que, por amor a Deus e aos irmãos, renunciou ao mais estranhadamente arraigado na natureza humana, como é a formação do próprio lar. Renunciou ao natural prazer de ser chamado papai, por umas poucas crianças, para que todos os possam chamar verdadeiramente pai. Este é o vosso sacerdote. Irmãos, rezai por ele. Sejam agraciados a Deus por teres vosso sacerdote. Nem todos podem gozar essa verdadeira bênção. Fazei-lhe a vida agradável. Facilitai-lhe seu apostolado. Que vossa conduta para com ele faça que ele se sinta feliz por seu apostolado e exerça seu apostolado entre vós.
2: Missão cumprida. É, ponto final na primeira parte do programa com a Mãe Aparecida. Eu tô ficando por aqui, faltando 9 minutos para meia-noite. Ele já chegou, Eduardo José. E aí, Eduardo, como é que está? Tudo bem? Boa noite.
3: Boa noite, Bruno. Seja bem-vindo, meu irmão.
2: Tudo bem.
3: Que bom tê-lo aqui de volta novamente, comandando a primeira parte do com a Mãe Aparecida. Tudo certinho, graças a Deus. Para mais uma madrugada com a Mãe Aparecida, até às 5 da matina e às 4, Santo Terço. E aquele convite especial para que você que está aí na companhia do Evandro continue conosco, vamos juntos nessa caminhada de fé, de esperança, até às 5 da manhã.
2: Muito bem, 5 horas. 4 horas tem o terço.
3: Isso.
2: Então, para você que tá na sintonia, reze com Eduardo José às 4 da madrugada, o Santo Terço com a Mãe Aparecida. E eu volto amanhã na Semana Vocacional, mais um dia para rezarmos juntos e celebrar as vocações.
3: É isso mesmo. Começamos hoje, né?
2: É, rapaz. Semana

0: querido. Valeu. Seja bem-vindo mais uma Obrigado. Vez, que bom tê-lo aqui de volta e bom descanso.
1: Agora sim. Agora vamos embora, amanhã estamos juntos. Um abraço do... Tá aí, você que fica na companhia de Eduardo José. Fiquem com Deus e com as bênçãos da Mãe Aparecida.

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6: Olá, bom dia, 12:01. Obrigado a você, meu irmão, a você, minha irmã, que a partir de agora nos faz companhia neste novo dia, com as bênçãos do Senhor Jesus, a proteção e a intercessão de nossa mãezinha querida, a Senhora Aparecida. Obrigado a você que nos acolhe na sua casa, aí no seu cantinho de oração, louvando e agradecendo. A você, meu irmão, que já está cumprindo a sua missão, está no trabalho, rezando conosco, obrigado pela sua companhia. Aos irmãos que estão pelas estradas Brasil afora, rezando com a gente também. Aos irmãos que estão retornando para as suas casas depois de um fim de semana aqui na casa da mãe, quantos e quantos irmãos nossos neste momento retornando para a sua casa com alegria, com energia renovada, com a fé renovada, depois de trocar olhares com a Mãe Aparecida. Obrigado pela audiência, pela companhia de vocês. Aos irmãos que rezam conosco pelas nossas rádios parceiras, rádios que integram a Rede Aparecida de Rádio, louvando e agradecendo sempre. Obrigado a você que nos ouve e reza conosco pelo aplicativo Aparecida, pelo a12.com/rádio Aparecida, louvando e agradecendo ao nosso bom Deus, pedindo sempre a proteção, a intercessão dela, a mãe do belo amor, a mãe da divina graça, a mãe da esperança, a Senhora Aparecida. Eu sou Eduardo José e fico com vocês até, isso mesmo, até às 5 da manhã. Vamos juntos. Hoje já vivendo esta segunda-feira da graça de Deus, com a produção de Marcos Tiago, a Paula Castro na coordenação, na direção missionário redentorista, Padre Vanderlei Souza. Como eu disse, segundona da graça de Deus, dia 10 de agosto. Hoje a Santa Mãe Igreja celebra, faz memória a São Lourenço e Santa Mercês. Hoje, dia do diácono, a quem nós pedimos a intercessão. São Lourenço e Santa Mercês, rogai por cada um de nós. Obrigado a você, meu irmão, a você, minha irmã, que já está participando conosco também pelo nosso WhatsApp, o 3104-1043, enviando a sua mensagem de fé, de amor, paz e esperança, e também as suas intenções para rezarmos juntos o Santo Terço às 4 da manhã. Participe conosco, reze com a gente. Nós estamos vivendo a semana vocacional, a semana da família, louvando e agradecendo a Deus pela nossa família, pela sua família. 12:04, quem está chegando é o missionário redentorista, irmão Cláudio, com esse momento de reflexão, de evangelização, com os ponteiros apontam para o infinito.
7: O anjo do Senhor anunciou a Maria, e ela concebeu do Espírito Santo. Ave Maria, cheia de graça, o Senhor é convosco. Bendita sois vós entre as mulheres, e bendito é o fruto do vosso ventre, Jesus. Santa Maria, Mãe de Deus, rogai por nós, pecadores, agora e na hora da nossa morte. Amém. Rogai por nós, Santa Mãe de Deus, para que sejamos dignos das promessas de Cristo. Oremos, infundi, Senhor, vos rogamos, a vossa graça em nossos corações, para que nós que conhecemos pela anunciação do anjo a encarnação de Jesus Cristo, vosso Filho, cheguemos por sua paixão e morte de cruz à glória da ressurreição. Pelo mesmo Cristo nosso Senhor. Amém.
8: Olá, meu querido irmão, minha querida irmã, ouvintes da Rádio Aparecida, Rede Aparecida de Comunicação. Mais uma vez, vamos juntos, nessa 57ª Semana Vocacional, refletir com você. Eu te consagrei, você é escolhido. Jeremias capítulo 1, versículo 5. O tema da vocação perpassa a compreensão do ser humano segundo as Escrituras. Desde suas primeiras páginas, a Bíblia expressa claramente que o ser humano foi criado com uma destinação, como parceiro de Deus, capaz de entrar em relação com o seu Criador. Mais tarde, essa concepção se amplia e se aprofunda através da ideia de uma eleição ou vocação. Ao ser humano, Deus dirige um apelo, confiando-lhe uma missão específica. Vemos essa estrutura presente em diversos relatos, seja associada a indivíduos específicos ou de modo coletivo, como na história dos patriarcas, com Moisés, os juízes, os profetas, os reis de Israel e o próprio povo de Israel. Também no Novo Testamento encontramos a mesma noção, como no chamamento dos 12, por parte de Jesus, ou na experiência do apóstolo Paulo. Esses relatos elucidam que a iniciativa da escolha é sempre de Deus, fruto de sua benevolência e segundo os critérios que só ele conhece. Por outro lado, do ser humano se espera abertura, a fim de que o eleito engaje sua liberdade na consecução do chamado. Essa estrutura presente, por exemplo, no chamamento do profeta Jeremias, que estamos meditando nesta 57ª Semana Vocacional. Em sua experiência vocacional, Jeremias foi chamado a encarnar a palavra, tornando-se seu porta-voz num contexto particularmente difícil na história do povo de Israel. Nessa experiência, sobressai dois momentos que estão intimamente relacionados: a escolha e a consagração. O profeta relata aquilo que é fruto de sua própria experiência da palavra de Deus. Antes que te formasse no seio de sua mãe, eu te conheci. Antes de saíres do ventre, eu te consagrei e te fiz profeta das nações. Desse modo, fica evidente que toda vocação surge de uma experiência concreta de fé, e não como mera ideia ou empreendimento humano desprovido de realidade. De acordo com a perspectiva bíblica, há uma precedência da escolha sobre a existência. Assim, todo chamado é uma missão específica, só se torna possível porque há uma escolha fundamental. A eleição não se dá exclusivamente em função da missão que o profeta irá assumir, como se fosse algo meramente instrumental, pois o Deus da vida tem para cada vivente um plano de amor que, no caso da criatura humana, passa por um chamado e por uma livre escolha ou por uma livre resposta de aceitação ou rejeição. Sendo assim, pode-se dizer que na criação de cada um de nós se atualiza a ação criadora de Deus ao criar o primeiro ser humano segundo sua imagem e semelhança. Essa escolha é sempre um dom que se entende fruto do pensamento e do amor de Deus por nós, e devemos viver para corresponder a essa escolha, pois só assim alcançaremos nossa realização essencial. Também o profeta Jeremias apresenta objeções: ah, Senhor Deus, eu não sei falar, sou apenas um menino. Essa objeção de Jeremias e de tantos outros evidencia que essa escolha não é uma imposição ou condicionada aos possíveis atributos ou qualidades excepcionais que tenhamos. Os relatos sempre frisam a grandiosidade do chamado, o desafio da missão e o sentimento de pequenez ou inadequação do escolhido. A eleição, a escolha, portanto, um ato imerecido, obra do próprio Deus, que a ser aceito com liberdade e generosidade por parte do parceiro humano, será um caminho de sentido e autorrealização. Em cada escolha há sempre um dom. O Senhor estendeu a mão, tocou-me na boca e disse-me. É uma promessa. Não tenhas medo. Não tenhas medo deles, pois eu estou contigo para te livrar. E capacito e encorajo aquele que foi chamado. Essa experiência vivida por Jeremias o consagra e o capacita para o serviço profético. Doravante, será a palavra viva de Deus. A consagração evidencia que a vocação supõe um caminho de dedicação a Deus que cresce e se aprofunda à medida em que nós abrimos a graça santificadora. De igual modo, convida a deixar-se transformar e conduzir por Deus, porque Ele sabe operar com instrumentos limitados e insuficientes, fazendo-os sempre mais aptos e capazes. Embora separado, isto é, posto a serviço do Senhor, isso não alça o eleito a uma posição superior, como se fosse melhor ou mais importante que os demais, pois essa consagração é sempre para o serviço do povo, nunca para o benefício próprio. Na vida do profeta Jeremias, encontramos dois momentos comuns, o de toda a história vocacional: a escolha e a consagração. Assim, em nosso próprio chamado, nas circunstâncias próprias de nossa vida, somos convidados a experimentar o dom dessa escolha e a força da consagração que nos capacita para toda boa obra. Uma pergunta para você, querido ouvinte, refletir: em que situações sinto-me chamado por Deus, escolhido pelo seu amor? Como vejo o chamado de Deus, como um dom ou uma imposição? Que Nossa Senhora nos ajude a responder com amor o seu chamado. que nós possamos então caminharmos unidos nessa semana vocacional e juntos vamos rezar a oração vocacional, pedindo ao Senhor da Messe que envie sempre operários para sua Messe, pessoas dispostas a trabalhar na vinha do Senhor. Rezemos juntos a oração vocacional. Jesus, Mestre Divino, que chamasse os apóstolos para vos seguirem, continuai a passar pelos nossos caminhos, pelas nossas famílias, pelas nossas escolas, e continuai a repetir o convite a muitos de nossos jovens. Dai coragem às pessoas convidadas, dai forças para que vos sejam fiéis como apóstolos leigos, como diáconos, como padres e bispos, como religiosos e religiosas, como missionários e missionárias para o bem do povo de Deus e de toda a humanidade. Amém.
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18 minutos, Coral Paulinas, Mãe da Misericórdia. Com a Mãe Aparecida, Rede Aparecida de Rádio, Música, Fé e Missão. Obrigado a você que nos acolhe, a você que nos faz companhia nesta madrugada de segunda-feira. Uma ótima e abençoada semana a você, meu irmão, a você, minha irmã. Um ótimo e abençoado dia a todos nós. Até o dia 16 de agosto. Você acompanha e reza conosco aqui na Rádio Aparecida, Rede Aparecida de Rádio, pela 57ª semana vocacional. Rezemos pelas vocações. Espírito de amor eterno, que procedes do Pai e do Filho, nós te agradecemos por todas as vocações de apóstolos e de santos que fecundaram a Igreja. Nós te suplicamos, continua ainda essa tua obra. Recorda-te de quando, no dia de Pentecostes, desceste sobre os apóstolos reunidos em oração com Maria, a mãe de Jesus. E olha para a tua Igreja, que hoje tem uma necessidade especial de sacerdotes e religiosos santos, de testemunhas fiéis e legítimas da tua graça. Ela precisa de consagrados e consagradas que revelem a alegria de quem vive só para o Pai, de quem com a caridade constrói o mundo.

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6: 12:30.
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6: Com a Mãe Aparecida, Rede Aparecida de Rádio, juntinho de você, nessa madrugada de segunda-feira, louvando e agradecendo ao nosso bom Pai, por tudo que temos, por tudo que somos, pedindo sempre a proteção e a intercessão de nossa mãezinha querida, a Senhora Aparecida, na nossa vida, na sua vida, na vida de nossa família. Os nossos irmãos Félix, o Miguel e o Oscar, o Ayrton e o Miguel, lá em São José do Rio Preto, já marcando presença conosco, o Luiz Fernando em Taubaté, o Paulo Roberto em Santa Rita de Jacutinga, o nosso irmão Arley Soares também, rezando conosco, louvando e agradecendo a Deus pela vida e saúde dele e de toda a família.
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0: Padre Fábio de Melo, 6:36. A mão de Deus.
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3: Salmo 111. Feliz o homem caridoso e prestativo.
4: Feliz o homem caridoso e prestativo.
3: Feliz o homem que respeita o Senhor e que ama com carinho a sua lei. Sua descendência será forte sobre a terra, abençoada a geração dos homens retos.
4: Feliz o homem caridoso e prestativo.
3: Feliz o homem caridoso e prestativo, que resolve seus negócios com justiça, porque jamais vacilará o homem reto. Sua lembrança permanece eternamente.
4: Feliz o homem caridoso e prestativo.
3: Ele não teme receber notícias más. Confiando em Deus, seu coração está seguro. Seu coração está tranquilo e nada teme. E confusos há de ver seus inimigos.
4: Feliz o homem caridoso e prestativo.
3: Ele reparte com os pobres os seus bens, permanece para sempre o bem que fez, e crescerão a sua glória e seu poder. Feliz o homem caridoso e prestativo.
4: Feliz o homem caridoso e prestativo.

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1: Os que guardam a aliança de Deus serão abençoados abundantemente. Nesta oração busquemos mais uma vez a face do Senhor e a força para viver em sintonia com seus planos a nosso respeito. Lembro de maneira especial nesta oração os aniversariantes de hoje, a Sil de Piracicaba e o Cláudio de Campinas. Iniciemos esta oração invocando a Santíssima Trindade. Em nome do Pai, do Filho e do Espírito Santo. Amém. Senhor nosso Deus, nosso Pai, nós cremos em vós, nós esperamos em vós, nós vos amamos, nós vos agradecemos este dia e vos damos graças porque estamos com vida. Oferecemos este dia ao Senhor com todas as nossas alegrias e sofrimentos, com todos os nossos trabalhos e divertimentos. Guardai-nos do pecado e fazei de nós instrumentos de vossa paz e do vosso amor. Ajudai-nos a observar vossos santos mandamentos. Amém. Segunda-feira, início da semana, dia 10 de agosto. O trecho do Evangelho de hoje é escrito por João, capítulo 12, versículos de 24 a 26. Anúncio do Evangelho de Jesus Cristo segundo João. Naquele tempo disse Jesus a seus discípulos: em verdade vos digo, se o grão de trigo que cai na terra não morre, ele continua só um grão de trigo. Mas se morre, então produz muito fruto. Quem se apega à sua vida, perde-a. Mas quem faz pouca conta de sua vida neste mundo, conservá-la-á para a vida eterna. Se alguém me quer servir, siga-me. E onde eu estou estará também o meu servo. Se alguém me serve, meu Pai o honrará. Palavra da Salvação. Hoje, na festa de São Lourenço, o primeiro mártir da Igreja Católica, o Evangelho escolhido explica o sentido do próprio martírio que este e inúmeros outros santos sofreram ao longo da história do cristianismo. A morte não é o fim para quem crê em Jesus Cristo e na vida eterna. A morte é uma passagem e uma mudança para algo muito superior, assim como o simples grão de trigo que precisa morrer para produzir muitos frutos. Assim como Lourenço, muitos outros aceitaram entregar a própria vida para seguir o Messias, estando ao seu lado na vida, na morte e na ressurreição. É por isso que temos a certeza de que esses santos estão ao lado de Deus no céu, pois o próprio Cristo nos afirmou que, por servi-lo, seriam honrados pelo Pai. Para o cristão, uma vida doada é chamada de amor. Amor a Deus, amor ao próximo. Por isso, o caminho do cristão, o meu caminho, o seu caminho, não pode ser diferente daquele trilhado por Jesus, passando pela cruz, mas com destino à esperança e à glória. Esse é o caminho da felicidade eterna, que eu e você somos chamados a percorrer hoje. Iniciando a semana, nos colocamos nas mãos de Deus. Colocamos também nossas alegrias, dificuldades e conquistas. Agradecemos juntos a Deus as oportunidades que Ele nos concede para praticarmos o bem e a justiça no nosso cotidiano. Invoquemos neste dia a bênção sobre o ambiente de trabalho. Ó Deus, nosso Pai, eis-nos aqui para iniciar uma nova semana de trabalho e exercer nossa profissão com dignidade, respeito, profissionalismo e amor. Oferecemos nosso suor, lutas, alegrias e dores. Agradecemos pelo emprego e pelo pão de cada dia. Pedimos em especial pelas pessoas também desempregadas. Faze com que superem com fé e esperança essa dificuldade momentânea. Senhor Deus, inspira-nos a sermos bons profissionais e justos com todos. Dá-nos saúde. saúde para trabalhar todos os dias e proteja-nos dos acidentes. Concede-nos e aos nossos colegas de trabalho uma jornada feliz e abençoada. Enquanto nós trabalhamos, guarda também a nossa família e a nossa casa na tua paz. Tu que és o mestre de todas as profissões, derrama tua bênção sobre todos nós, trabalhadores, e pedimos a poderosa intercessão e proteção de sua mãe, Maria Santíssima, e de seu pai adotivo, São José. Que Deus Todo-Poderoso, fonte e origem de toda bênção, conceda a graça que você mais necessita no dia de hoje. Derrame sobre você suas bênçãos e o guarde são e salvo em todos os dias desta semana que se inicia. O Senhor esteja convosco, Ele está no meio de nós. Pela intercessão de São José Operário, desça sobre você, sobre seu trabalho, a bênção do Deus Todo-Poderoso. Pai, Filho e Espírito Santo. Amém. O abraço de hoje vai para a Lívia de Piracicaba. Um abraço para o Pedro de Floriano, lá em Piauí. Um abraço também para a Anelice, também de Piauí, cidade de Serrinha. E um abraço para Sorocaba, para a Rosana, o Fábio, a Giovana e o Felipe. Sou o padre Edmilson Moraes, salesiano de Dom Bosco, e moro atualmente em Campinas, no estado de São Paulo, no Colégio Liceu Salesiano Nossa Senhora Auxiliadora. Que Deus continue abençoando você e sua família. Abraço e até mais.
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2: Ouvintes queridos, minha saudação de paz e de bênçãos a todos vocês. Continuemos a nossa reflexão em torno do sacramento da Eucaristia, o terceiro sacramento de iniciação cristã. Agora nós vamos compreender um pouquinho o sentido da espiritualidade eucarística. É um texto de Dom Aloísio Alberto Dilli, Diocese de Santa Cruz do Sul, do Rio Grande do Sul. Ele diz o seguinte: a espiritualidade eucarística, a Santa Missa e Eucaristia, nasce numa ceia pascal. Esta é a celebração comemorativa judaica, lembrando a libertação dos judeus da escravidão do povo judeu no Egito, por aproximadamente uma escravidão de 400 anos de trabalhos forçados no Egito, sobretudo sob o peso dos faraós, na construção de cidades importantíssimas e lavouras do Egito entre os anos 1100 e 1200. O sinal primeiro de libertação do Egito foi a ousadia dos judeus

0: sumido na ceia da despedida do Egito, guiados por Moisés rumo à terra prometida, rumo à Palestina. Olha a importância do cordeiro sacrificado naquela ceia da libertação do Egito. O sangue do cordeiro no portal das casas dos judeus fazia com que o anjo da morte, vendo aquele sangue, pulasse aquela casa e ali não matasse os primogênitos. Olha a importância do cordeiro, livrar o povo da morte, do pecado. Após a ceia da noite da libertação, começava a fuga do povo judeu do Egito. Numa santa ceia pascal, na refeição com Jesus, a instituição da libertação fundamental, que é a libertação do pecado. Já estamos na ceia cristã. Jesus que se entrega. Jesus é o Cordeiro de Deus, que derramando o seu sangue, dando a sua vida, nos livra do pecado. Jesus, como Cordeiro de Deus, como Deus se entrega por nós, cujo sangue divino nos restaura e redime. A libertação do Egito é sinal de que Deus encaminha para a nova aliança no sangue de Jesus. Essa entrega de Jesus como Cordeiro de Deus, que acontecerá com o derramamento do sangue, Jesus antecipa na Santa Missa, na Eucaristia, na Santa Ceia, e pede para atualizar na história até o final dos tempos a sua memória, quando ele voltará definitivamente. Tomai e comei, isso é meu corpo, dado por vós. Tomai e bebei, esse é o cálice do meu sangue, sangue da nova e eterna aliança, que é derramado por vós e por todos para a remissão dos pecados. Fazer isso em memória de mim. O cordeiro no Egito libertou a pessoa da morte pela perseguição do faraó. Mas é uma aliança libertadora do Egito, da escravidão. Jesus, ele é Deus. A sua entrega por nós é a nossa libertação, não só da escravidão humana, mas sobretudo da escravidão do pecado, que destrói a vida do irmão, o encontro com Deus. E Jesus então nos liberta. E essa atitude de Jesus nós celebramos em cada santa missa. Mas vamos continuar refletindo sobre essa espiritualidade da Eucaristia, que nos envolve com esse mistério do amor de Deus, que dá vida por nós em Jesus. E nós aprendemos com Jesus a tornar a nossa vida também, alimentados pelo corpo e sangue de Jesus, nos tornemos também com a nossa vida sinal de libertação da escravidão para os irmãos. Estamos ajudando os irmãos e dispostos a colaborar para que o irmão tenha vida em abundância, conforme nos ensina Jesus. Até o próximo encontro, se Deus quiser.
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3: Uma hora, horário de Brasília.
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3: Com a Mãe Aparecida, juntinho de você, meu irmão, minha irmã, irmãos em Cristo que rezam conosco nesta segunda-feira, em Porto Velho, Rondônia, pela Rádio Caiaria FM a 103.1, a Rádio América FM em Uberlândia, Minas Gerais, a Rádio Brasil AM Ondas Tropicais em Campinas, São Paulo, e a Rádio Líder FM em Ubá, Minas Gerais. Obrigado a todos os nossos irmãos e irmãs que estão em sintonia conosco por uma das emissoras que integram a Rede Aparecida de Rádio. A você, meu irmão, que está aí rezando conosco, louvando e agradecendo. Nós estamos vivendo a semana vocacional, isso mesmo, semana vocacional. E a vocação, para que você possa refletir aí na sua casa, ela não começa quando a pessoa descobre o seu caminho, viu? Ela começa no coração de Deus. Todos nós somos chamados por Deus. Primeiro somos chamados à vida e Ele acompanha nossos passos. Mas todos os dias somos chamados também à missão específica que nos dá um verdadeiro sentido de vida, como matrimônio, a vida religiosa e sacerdotal e a vida laical. A vocação não é só a vida religiosa, a vida sacerdotal, mas também ao matrimônio, a todas as outras profissões que temos. Deus, esse chamado começa no coração de Deus. E esse ano, inspirado no profeta Jeremias, vai falar por mim, anuncia-me. E Jeremias, que ele não era o mais forte, nem o mais preparado, mas foi escolhido por Deus para anunciar, corrigir, consolar e sofrer pelo povo. A vocação do profeta Jeremias deveria ser nosso modelo de vida, deve ser nosso modelo de vida missionária na igreja. Assim como Deus escolheu Jeremias, nós também somos escolhidos para levar. Vai falar por mim, anuncia-me. E nós podemos anunciar a palavra em todos os lugares onde estivermos. nosso trabalho, na nossa família, no nosso círculo de amigos. O modelo de vida missionária, a vocação do profeta Jeremias, deve ser o nosso modelo de vida missionária dentro da nossa igreja. Pense nisso. Vai falar por mim. Anuncia-me.
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0: Ferreira e Padre Fábio de Melo, cuidas de mim.
1: Senhor.
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0: Paulo Gil e Tânia Maia, Consagração. 1:16, Rádio Aparecida, Rede Aparecida de Rádio Música, Fé e Missão. Bom dia. Continue enviando a sua mensagem de fé, de amor, paz e esperança pelo 3104-1043.
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0: Gabi Pedroso chegando nesta segundona.
3: Viver em ação de graças. Desde as origens, a humanidade tende a buscar um bem aparente, falaz. Inverte a ordem das coisas. Onde o ser humano é chamado a ser filho, torna-se rebelde. Quer apropriar-se da vida como um direito, negando sua condição de criatura em relação a Deus. Onde é chamado a ser senhor, acaba tornando-se escravo dos bens materiais, esquecendo-se de que o bem verdadeiro é o próprio Deus. Onde é chamado a ser irmão, torna-se tirano, inimigo. O que ele deveria buscar como bem, acaba transformando-se em mal. Isto é pecado. No fundo, é este o único mal. É negar-se a viver em ação de graças. As realidades criadas apresentam-se muitas vezes como bem absoluto. É a tentação de substituir Deus, o único bem verdadeiro, por bens aparentes. São os ídolos, aparências do bem, de Deus. E como todo bem vem de Deus, somente com sua graça poderemos aderir a ele. Frei Alberto Beckhauser, Rezar a Vida, Editora Vozes.
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0: voz da mãe que acolhe o Brasil. 1:20. Obrigado a você, meu irmão, a você, minha irmã, que está rezando conosco, cantando com a gente, rezando logo mais às 4 da manhã, o Santo Terço, pedindo por você, pela sua família, por aquelas pessoas que você conhece, pelos vizinhos, amigos, parentes, pelos colegas de trabalho, rezando por todos os nossos irmãos e irmãs.
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0: Padre Reginaldo Carreira chegando sempre com aquela mensagem muito especial para todos nós.
2: Conversão exige mudança de vida. Na família ou em qualquer relacionamento, implica em mudança de atitudes com os outros, mas a começar sempre por mim mesmo. Sempre é tempo de rever como tenho me relacionado, se tenho dado a atenção possível ou apenas a necessária para eu me sentir bem. Se tenho ouvido os outros como gostaria de ser escutado, ou se me esqueci que o critério da boa convivência é justamente fazer aos outros o que gostaria que fizessem a mim. Talvez possa valer a pena questionar-se: eu tenho ouvido e dado atenção a quem está ao meu lado e compreendido e respeitado as diferenças?

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6: 1:30. 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
6: Com a Mãe Aparecida, Rede Aparecida de Rádio, juntinho de você, meu irmão, minha irmã, rezando conosco nessa madrugada. Deixa eu mandar um abraço aqui, muito especial, lá para o Dito Delário, Benedito Delário, em Poços de Caldas, louvando e agradecendo a Deus, rezando por ele, pela família, pedindo as bênçãos da mãezinha da Senhora Aparecida, né, Dito? Um beijo no coração, meu irmão. Rezando conosco também o Geraldo. O Geraldo reza com a gente pedindo as bênçãos da Mãe Aparecida e ele coloca assim, ó, com a sua companhia, aqui também estou pedindo, louvando e agradecendo a Mãe Aparecida, nossa mãezinha querida, pela nossa família, nosso trabalho, que a Senhora Aparecida e São José nos abençoe. Interceda sempre por nós. Abençoado dia a todos os nossos irmãos, a você também, meu irmão querido, Geraldo Aparecido, lá de Curvelo, Rádio Centro Minas FM, nossa grande parceira, e o Geraldo tá lá ligadinho com a gente, louvando e agradecendo sempre, né, meu irmão? Beijo no seu coração de toda a família aí, viu? O Neto está em Santa Inês, no Maranhão, rezando, louvando e agradecendo também pela vida e saúde dele, de todos da família. Um grande abraço a você, viu, meu irmão Neto, lá em Santa Inês, no Maranhão, rezando com a gente.
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0: Padre João Carlos e Fagner, oração de São Francisco, agora 1:36.
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0: Elô Silvério chegando com o nosso momento com a mãe.
1: Refletindo o tema, Maria elevada ao céu. Vamos juntos começar o momento com Maria de hoje. A solenidade de Maria, elevada ao céu, nos convida a contemplar a glória daquele que com humildade e total confiança acolheu a vontade de Deus. Maria, mãe de Jesus e nossa mãe, foi elevada de corpo e alma à glória celeste, como sinal da esperança reservada a todos os que permanecem fiéis ao Senhor. Sua vida foi marcada pela obediência, pela fé e pelo amor, se tornando exemplo para todos os cristãos. Ao contemplarmos Maria no céu, renovamos nossa confiança em sua intercessão e somos inspirados a seguir seu caminho de santidade, certos de que Deus cumpre suas promessas e conduz seus filhos à vida eterna.

0: Flávio Dornelas. Quando teu pai revelou 1:43, você está na Rede Aparecida de Rádio, Rádio Aparecida, com a Mãe Aparecida. Vamos juntos até às 5 da manhã. Já já às 4, nós rezamos o Santo Terço Mariano. E você, meu irmão, minha irmã, rezando com a gente, rezando por você e pelos seus.
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3: Passamos catequese e na liturgia, nas pregações, nos encontros, você certamente já viveu o conceito de paz. Não é qualquer paz, é a paz de Deus, é a paz de Jesus. Paz do Espírito Santo, paz de espírito. A paz é para ser dada, vivida, distribuída e, se possível, meditada o tempo todo. Porque o mundo precisa pensar, pensar, pensar e repensar na importância da paz. Estamos cantando isso agora.

0: horas 57 minutos, 1:58 agora batendo decididamente. Ministério Adoração e Vida, participação especial de Adriana Arides. Bom dia.
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3: 2 horas, horário de Brasília.
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3: Abraçando a você, nossos irmãos e irmãs que rezam com a gente por uma das nossas emissoras que integram a Rede Aparecida de Rádio em Abaetetuba, lá no Pará, a Rádio Conceição FM, a 98.5. Em Manguaçu, Minas Gerais, a Rádio Manguaçu FM, 106.9. A Rádio Rural FM, 93.9, em Tefé, no Amazonas. Rezando conosco também os irmãos queridos da 103.1, a Rádio Difusora FM, em São Sebastião do Paraíso, Minas Gerais, rezando conosco. 2 horas, 1 minutinho, abraçando também os irmãos que estão pelo nosso WhatsApp, o Jonas de Salesópolis, rezando conosco, louvando e agradecendo a Deus por todas as bênçãos e graças recebidas. O Jonas está lá rezando por ele, pela família, louvando e agradecendo sempre ao nosso bom Deus por tudo que temos, por tudo que somos, pedindo, louvando e agradecendo. Agora 2 horas, 2 minutinhos. Às 4, rezamos o Santo Terço Mariano. Reze conosco, envie as suas intenções.
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0: 7 minutos. Obrigado a você, meu irmão, minha irmã, irmãos em Cristo, que rezam conosco nessa madrugada, no seu trabalho, na sua casa. A você, meu irmão, que está na estrada rezando com a gente. Neste nome, há poder.
1: Ele já realizou.
0: Padre Cleidimar Moreira cantando pra gente. 2:07, quase 2:08. Quem está chegando é o nosso querido missionário redentorista, Padre Alberto Pascotto, trazendo pra gente esse momento de reflexão e oração.
2: Jesus, Mestre Divino, que chamastes os apóstolos a vos seguirem, continuai a passar pelos nossos caminhos, pelas nossas famílias, pelas nossas escolas, e continuai a repetir o convite a muitos de nossos jovens. Dai coragem às pessoas convidadas, dai força para que vos sejam fiéis como apóstolos leigos, como diáconos, padres e bispos, como religiosos e religiosas, como missionários e missionárias, para o bem do povo de Deus e de toda a humanidade. Amém.

0: Missionários Redentoristas cantando pra gente. 2:11 com a Mãe Aparecida, unidos em Cristo.
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0: Padre José Allen chegando com esse momento especial.
2: A paz esteja com você. Quando nós fomos batizados, aconteceu o maior milagre em nosso ser. Além de sermos filhos dos nossos pais biológicos, nos tornamos filhos de Deus, irmãos de Jesus, com o Espírito Santo habitando em nós. Parece que a gente não tem noção da grandeza do que é o batismo, que não é uma simples cerimônia que ficou lá no começo da nossa vida. O batismo deve ser vivido cada dia. Tudo que nós vivemos seguindo Jesus é de acordo com o batismo que recebemos. E no batismo, né, também nós recebemos a graça de sermos filhos de Maria. Nós podemos dizer que nos tornamos filhos de Deus e de Maria, irmãos de Jesus, pelo batismo. O batismo é a fonte, é o ventre de Maria. Por isso nós podemos dizer que todo cristão nasce no batismo com a devoção a Nossa Senhora, porque nasce filho de Maria e recebemos, portanto, de Maria todo amor e toda graça para podermos ser filhos como Jesus. Eu peço que pense nisso. O batismo não pode ficar uma lembrança do passado, como se fosse uma coisa aconteceu e pronto, resolveu. Nós temos que viver o batismo. E à medida que vivermos o batismo, cresce a nossa fé, a esperança e o amor a Deus e a Maria. Façamos realmente, cada dia, um ato de gratidão a Deus. Obrigado, Senhor, por me ter adotado como vosso filho. Obrigado, Maria, por me receber como vosso filho. Ajudai-nos a viver claramente a nossa vocação e a nossa missão, a fazer parte da família da fé, a Igreja, reconhecendo todos e todas pessoas como irmãos na fé, porque todos são filhos de Deus e de Maria. Que esta realidade anime a nossa vida cada dia e nos faça crescer na fé, na esperança e no amor.
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0: Ana de Curitiba, de Apucarana, perdão, Coral Palestrina de Apucarana, no Paraná, caminhando, caminhando com Maria.
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0: Jesus com Nicodemos. Conversa de Jesus com Nicodemos. Havia um homem entre os fariseus chamado Nicodemos, príncipe dos judeus em Jerusalém. Este foi ter com Jesus à noite e disse-lhe: Mestre, sabemos que vieste de Deus para nos ensinar. Ninguém pode fazer esses milagres que tu fazes se Deus não estiver com ele. Estão vendo? Havia lá um homem chamado Nicodemos, que pertencia ao sinédrio, aos mestres, aos grandes. Este homem, vendo que Jesus fazia milagres espantosos, concluiu: esse homem necessariamente é um profeta. É de Deus, porque não pode fazer tais milagres se Deus não estiver com ele. Mas parece que ele teve vergonha de ir de dia e esperou a noite. E foi ter com Jesus de noite, talvez por respeito humano. Jesus respondeu-lhe: em verdade te digo, quem não nascer do alto não poderá ver o reino de Deus. Jesus está dando doutrina. Quem não nascer de um nascimento que vem do alto não pode entrar no reino de Deus. Nicodemos perguntou-lhe: como pode um homem nascer de novo sendo velho? Porventura pode voltar ao ventre de sua mãe e nascer de novo? Nicodemos entendeu que Jesus falasse de nascimento carnal, como entendem aqueles que ensinam a reencarnação, nascimento corporal. Mas Jesus não falava de nascimento carnal e corporal, mas falava de um nascimento puramente espiritual, o nascimento que vem de Deus, do alto. Não é reencarnação, nem voltar ao seio da mãe para nascer de novo, pois Nicodemos, entendendo de um modo carnal, perguntou como um homem velho poderia voltar ao seio da mãe para, segundo a carne, nascer de novo. Respondeu Jesus: em verdade te digo, quem não nascer da água... Jesus está explicando o modo. Como é que a gente nasce de novo espiritualmente? Não é nascimento carnal, é pela água e pelo Espírito Santo. Quem não nascer da água e do Espírito Santo não poderá entrar no reino de Deus. Portanto, o nascer de novo tem de ser pela água e pelo Espírito Santo, pelo batismo e pelo poder de Deus. Jesus então explicou que não é nascimento carnal. O que nasceu da carne é carne, o que nasceu do Espírito é Espírito. Nascimento carnal exige mesmo que se volte ao ventre da mãe, se fosse para nascer de novo. Mas nascimento espiritual não exige nenhuma reencarnação. É o nascimento espiritual. O que nasce da carne é corpo, é carne, mas o que nasce do Espírito é espiritual. Como quando o Espírito Santo, pelo batismo, vem a uma alma e lhe dá uma vida que o homem não tinha, isto é, a vida divina, como se vê nas Escrituras do Novo Testamento. Pelo batismo recebemos em nós a participação na vida do próprio Deus. Este é o segundo nascimento. Nascendo de minha mãe, eu recebi vida de gente, vida humana, a vida que está em meu corpo. Mas no batismo, o Espírito Santo me deu uma vida que eu não tinha. É participação na vida do próprio Deus, como depois se vê nas outras escrituras que falam da graça. Não te maravilhes que eu te diga, é necessário nascer do alto. Que Nicodemos não se admirasse que Jesus dissesse que era preciso, além de nascer da mãe para a vida deste mundo, nascer pelo batismo, nascer pelo Espírito Santo para uma vida que vem do alto, isto é, a participação na vida do próprio Deus. Não te admires, disse Jesus, pois Nicodemos podia ficar admirado. Que nascimento é esse que ninguém vê? Eu vejo derramar-se água na cabeça de uma criança, mas o Espírito Santo eu não vejo. Eu não percebo mudança nenhuma na criança na hora. Jesus então explicou assim: não te maravilhes que eu te diga que necessário vos é nascer do alto. O vento sopra onde quer, ouves-lhe o ruído, mas não sabes de onde ele vem, nem para onde ele vai. Assim acontece com aquele que nasceu do Espírito Santo. Jesus dizia que quando alguém nasce do Espírito Santo, não se vê nada, não se apalpa nada. O vento também é assim. Ninguém sabe de onde ele vem, ninguém sabe para onde ele vai, mas a gente vê o que ele faz. O Espírito Santo também. Na alma, ninguém o vê, mas a gente vê seus efeitos. A santificação, a fé, o amor, a graça, o efeito, a gente vê. Eu vejo como o vento levanta a poeira, eu vejo como o vento agita as árvores, mas eu não vejo o vento. Assim também eu percebo o que o Espírito Santo faz. A santidade aparece nas obras. Eu vejo os efeitos, mas não vejo a causa. Não vejo o Espírito Santo, que aqui é comparado ao vento, cujo efeito se vê e a gente não enxerga direito. E Nicodemos respondeu: como se pode fazer isso? Ora, o mestre de religião em Israel não devia fazer tal pergunta. Como é que o Espírito Santo, Deus, pode agir numa alma? De sorte que a gente veja o efeito e não veja a causa. Uma pergunta que não devia ser feita, mas Nicodemos perguntou, e Jesus disse: tu és doutor em Israel e ignora essas coisas, hein? Não devia ignorar tanto. Ele já devia compreender que a ação de Deus numa alma é semelhante ao vento que não se enxerga, mas cujos efeitos se vê. E Jesus então explicou: em verdade te digo, dizemos o que sabemos e damos testemunho do que vimos, mas não recebeis o nosso testemunho. Se vos tenho falado das coisas terrenas e não me credes, como acreditareis se vos falar das celestiais? Jesus percebeu essa dificuldade de Nicodemos e a grande dificuldade que o povo ia ter. Jesus ia falar de coisas divinas, mas eles esperavam coisas humanas. Jesus ia falar da participação na vida de Deus e no céu, mas eles esperavam um Messias guerreiro que derrubasse os romanos e fizesse Jerusalém capital do mundo, segundo a espada e a balança de dinheiro. Pensavam que é puramente humano e não podiam compreender coisas celestes. Não creram? Mais tarde, e Jesus aqui já diz a Nicodemos: vós não credes, porque em Jerusalém já havia muitos que viram milagres e não queriam crer. Em verdade te digo, dizemos o que sabemos. Jesus era Deus, sabia o que falava, e damos testemunho do que vimos. Ver aqui, não é? Com os olhos. O Verbo divino é o espelho do infinito, como os olhos são o espelho da alma. Mas não recebeis o nosso testemunho. O povo que tinha visto milagres, em grande parte tinha uma fé muito rala, e já começaram a ser contra Jesus. E Nicodemos agora achava muito difícil que Jesus falasse da ação do Espírito Santo na alma, em vez de falar coisas concretas, externas, que a gente possa apalpar com as mãos. Se vos falo das coisas terrenas e não credes, como crereis se vos falar das celestiais? Se Jesus fala do batismo, que é um sinal visível, para mais tarde dar o Espírito Santo à alma, para que o homem seja santo nas coisas deste mundo, e já isso é custoso entender, quanto mais se ele revelasse o mistério profundo e eterno do próprio Deus. Coisas de que São Paulo disse: os olhos nunca viram, os ouvidos ouviram, nunca, jamais o coração humano sonhou com essas coisas celestes. Crer nas terrestres, na revelação, aqui para os homens, já é difícil. Imagina se Jesus viesse falar da sabedoria eterna. Ninguém, acrescentou Jesus, ninguém subiu ao céu, senão aquele que desceu do céu, o Filho do Homem que está no céu. Ninguém irá a essas coisas divinas se não for unido àquele que é o Verbo Eterno, que é o espelho das coisas divinas. Ninguém irá ao céu se não estiver unido a ele que desceu do céu, o Filho do Homem que nunca deixou de estar no céu, no seio do Pai. Muitos intérpretes acham que esse versículo 11 de 11 a 16 foi colocado aqui, mas era de outro lugar. Também isso pode ser. Pode ser que este pedacinho não seja deste lugar, mas combina com o assunto. Pode ser que os copistas o tenham intercalado aqui, sendo um pedaço da fala de Jesus que pertence a outra ocasião. E Jesus continuou: como Moisés levantou a serpente no deserto, assim deve ser levantado o Filho do Homem, para que todo aquele que nele crer não pereça, mas tenha a vida eterna.
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8: 2:34, bom dia. 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
8: Com a Mãe Aparecida, Rede Aparecida de Rádio, abraçando a você, onde quer que você esteja, nessa madrugada de segunda-feira, semana iniciando, e nós todos agradecendo por mais esta semana que o Senhor nos concede, pedindo bênçãos e graças à nossa mãezinha querida, a Senhora Aparecida, que ela continue intercedendo por cada um de nós, que somos seus filhos, filhos amados. Agora 2:35, continue ligando, viu? 3104-1043, rezando conosco. A Josinete, lá de Itabaiana, rezando por ela, pelo esposo, pedindo oração pela família. Ela e o Antônio estão lá rezando conosco em Itabaiana, louvando e agradecendo ao bom Deus por tudo que temos, por tudo que somos, pedindo e agradecendo, né, Josinete? O nosso querido Antônio, esposo dela, rezando com a gente também.
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0: Campos cantando pra gente, Senhora Aparecida, recebe os dons. 2h45, bom dia, com a mãe Aparecida, música, fé e missão.
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0: José Antônio chegando.
2: Quem dá ao semeador a semente e o pão para comer, também vos dará ricas plantações e multiplicará os frutos de vossa justiça. 2 Coríntios 9:10. Tudo o que nos vem de Deus está pleno de dom e tarefa. Recebemos as graças, mas devemos nos ocupar em querer tornar estas graças em atitudes concretas, ou seja, prática sincera de justiça. Muitas vezes nos sentimos pequenos nos nossos gestos de solidariedade. No entanto, esquecemos-nos que Deus penetra nossos corações e descobre as intenções dos mesmos. Logo, antes de nos preocuparmos com a quantidade do que semeamos, devemos nos concentrar na qualidade de nossa partilha e solitude. Nossa confiança na partilha não deverá nos deixar inseguros e medrosos quanto a um retorno imediato. Devemos confiar, preocupações somente na qualidade de nossas práticas que deverão suscitar em quem as recebe alegria e esforço para o seu crescimento. Não deverá suscitar dependência e nem paternalismo. A generosidade de quem é instruído pela palavra de Deus ultrapassa a partilha por educação ou porque algo lhe está sobrando. A nossa generosidade está fundamentada no exemplo de vida de Jesus Cristo, que nos doou tanto, inclusive sua própria vida, para nos resgatar das trevas para o clarão da verdadeira luz. Paulo, a partir do pedido para uma coleta, nos provoca a abrir nossas mãos com confiança e utiliza-se do exemplo do agricultor. A semente que planta, ele confia que nasça. Que nosso cuidado para com quem sofre cresça e se torne solidariedade para além da aparência. Ó Deus de bondade, que tua palavra abra em generosidade a nossa mente e as nossas mãos em favor dos frágeis e vulneráveis que estão próximos a nós. Amém.
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1: Os santos nos ensinam hoje, dia 10 de agosto, dia de São Lourenço, diácono e mártir. E eu, Padre André, estou com você, amigo e amigo ouvinte, para conhecermos a história deste santo e pedimos hoje a sua intercessão. Neste dia festejamos a vida de santidade e martírio do diácono, que nem chicotes, algozes, chamas, tormentos e correntes puderam contra sua fé e amor a Cristo. Lourenço foi um diácono de bom humor que servia a Deus na igreja de Roma. Conta-nos a história que São Lourenço, como primeiro dos diáconos, tinha grande amizade com o Papa Sisto II. Tanto assim que, ao vê-lo indo para o martírio, falou: ó Pai, aonde vais sem o teu filho? Tu que jamais ofereceste o sacrifício sem a assistência do teu diácono, vais agora sozinho para o martírio? E o Papa respondeu: mais uns dias e te aguarda uma coroa mais bonita. São Lourenço era também responsável pela administração dos bens da igreja, que sustentava muitos necessitados. Diante da perseguição do imperador Valeriano, o prefeito local exigiu de Lourenço os tesouros da igreja. Para isto, o santo diácono pediu um prazo, o qual foi o suficiente para reunir no átrio os órfãos, os cegos, os coxos, as viúvas, os idosos, todos os que a igreja socorria. E no fim do prazo, com bom humor, disse: eis aqui os nossos tesouros, que nunca diminuem e podem ser encontrados em toda a parte. Sentindo-se enganado, o prefeito sujeitou o santo a diversos tormentos, até colocá-lo sobre um braseiro ardente. São Lourenço, que sofreu um martírio no ano 258, não parava de interceder por todos. E mesmo assim, encontrou, no Espírito Santo, força para dizer no auge do sofrimento na grelha: vira-me, que já estou bem assado deste lado. Sofreu o martírio no dia 10 de agosto deste ano de 258. Rezemos hoje pelos diáconos de nossa igreja, para que, a exemplo de São Lourenço, sirvam a Deus com alegria, disponibilidade e amor, sobretudo na pessoa do pobre e sofredor. Como São Lourenço, sejam sacramentos de Cristo servidor, não medindo esforços na prática da caridade e na doação de suas vidas. São Lourenço, rogai por nós.
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Antônio Maria, 3 minutinhos faltando para as 3 da manhã. Sou um milagre. 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
2: 3 horas, horário

0: Brasília.
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0: Abraçando a vocês, nossos irmãos queridos que rezam conosco. Dona Cleusa em Americana rezando com a gente, pedindo por ela, pela família. Hoje rezando pelos filhos Marcelo, Andréia, Tiago e pelos cinco netos e uma bisneta. Que a Mãe Aparecida passe à frente e cuide de cada um deles. Amém, né, Dona Cleusa? O Júlio César em Aracaju, rezando conosco também, pedindo as bênçãos da Mãe Aparecida por ele, pela família, agradecendo a Deus por tudo na vida dele e da família. E também rezando pelos amigos e colegas do DR, lá no Sergipe, rezando conosco. Obrigado, viu, Júlio? Sempre em oração. Anilva Araújo, em Ipatinga, Minas Gerais, estarei aqui rezando, sempre pedindo a intercessão de São José e Nossa Senhora pelo batismo do meu netinho Renan. Que coisa linda, que bênção, hein, minha querida? Nilva Araújo, parabéns ao Renan. Vai ser batizado, que bom. Com a graça de Deus, com as bênçãos da Mãe Aparecida. Agora 3:02, continue ligando, continue participando, 3104-1043, louvando e agradecendo sempre e colocando também as suas intenções por quem você vai rezar no dia de hoje.
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1: Olá, meu irmão, minha irmã. Graça e paz para você e toda a sua família. No Evangelho hoje, Jesus nos ensina que para gerar frutos, o grão de trigo deve cair na terra e morrer. A morte do grão faz germinar uma vida nova. Invoquemos a luz do Espírito Santo para que abra as nossas mentes e corações ao acolhimento da palavra do Senhor. Espírito Santo, tu que habitas, tu que falas, rezas e ages em mim, abra-me a palavra, que a minha mente e o meu coração sejam o terreno bom onde a semente da palavra possa germinar, crescer e frutificar, para que a minha vida seja transformada. Amém. De 10 de agosto, a liturgia nos oferece o Evangelho de João, capítulo 12, versículos 24 a 26. Disse Jesus: se o grão de trigo caído na terra não morre, permanece só. Mas se morre, produz muito fruto. Quem ama sua vida, a perde. Odeia sua vida neste mundo, vai guardá-la para a vida eterna. Quem quer me servir, que me siga, e onde eu estiver, ali estará também meu servidor. E se alguém me servir, o Pai o honrará. A glorificação de um fiel discípulo pelo martírio é uma graça que vem de Deus. É o ápice e a máxima expressão da sua adesão e fidelidade incondicional a Jesus Cristo e ao seu Evangelho. O sentido da vida e da existência do discípulo é comparado ao grão de trigo que cai na terra e morre para produzir seus frutos. O verdadeiro amor à vida não se traduz em apego ao que pode trazer segurança neste mundo, mas em entrega e doação pelo bem dos irmãos e irmãs. Se isso chega ao ponto do martírio, o fiel alcança sua plena configuração a Jesus Cristo e concretiza na própria vida suas palavras de desapego. Ama entregar-se, odeia fechar-se em si mesmo. A finalidade desse comportamento sublinha a radicalidade que acompanha a vida do discípulo no exercício da sua missão, certo de que será honrado pelo Pai, participando da sua glória. Essa experiência de entrega total e dar a vida por amor a Jesus e ao próximo pode ser percebida com profundidade no testemunho de São Lourenço, cuja memória hoje celebramos. Jesus: se o grão de trigo caído na terra não morre, permanece só. Mas, se morre, produz muito fruto. O Senhor nos convida a sermos praticantes da palavra. Neste momento, vamos dispor o nosso coração para a vivência de sua palavra.

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1: Hoje, dia 10 de agosto, nós vamos conhecer a história Sem, Cam e Jafé, os três filhos de Noé. Quando Noé completou 500 anos, gerou Sem, Cam e Jafé. Sem, Cam e Jafé são os três filhos de Noé. Quando começou o dilúvio, eles entraram na arca junto com o pai. Depois do dilúvio, saíram da arca de Noé para repovoar a terra. Na Bíblia, eles são o novo começo da humanidade. Noé e seus filhos somos todos nós, pois em cada nova geração, a humanidade tem um novo início. E nas primeiras páginas do livro de Gênesis, há várias genealogias de antes do dilúvio e depois do dilúvio. Essas genealogias não são registros exatos, como são hoje os registros dos nascimentos, nas prefeituras, nos livros dos batizados das paróquias. O significado das genealogias na Bíblia é outro. Por meio delas e das histórias ligadas a elas, se explicava o relacionamento que havia entre os povos e se procurava explicar a origem e o porquê das tensões e rivalidades entre eles. Um exemplo: Sem, o primeiro filho de Noé, é o pai dos semitas. Os semitas são os povos que vieram de Sem. A descendência de Sem tem uma longa genealogia. Outro exemplo: a Bíblia diz que Noé plantou uvas e fabricou vinho, bebeu, ficou bêbado e dormiu nu dentro da tenda. Cam viu o pai nu e não teve o devido respeito. Cam, o segundo filho de Noé, é o pai dos povos cananeus, ou de Canaã. Por isso, Cam recebe uma maldição, enquanto Sem e Jafé recebem uma bênção. Assim procuravam explicar as rivalidades que havia entre os povos cananeu, de Canaã, que vem de Cam, e o povo semita, de Israel, que vem de Sem.
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1: Bem-vindo, bem-vinda à Escola de Maria, a melhor e a mais perfeita discípula da palavra. Hoje nós vamos refletir sobre o Magnífica, o canto de Maria que ecoa como um hino de esperança e fé. Para nos guiar nesta meditação, contamos com o professor Vinícius Paiva, mestre em teologia e assessor teológico da Academia Marial de Aparecida, que nos ajudará a desvendar a riqueza espiritual deste cântico. Bem-vindo, professor.
2: Olá, irmão. É uma alegria poder estar falando sobre esse canto da esperança, que é o Magnífica, o canto que a Virgem Maria, na casa de Isabel, glorificou a Deus por tudo que ele fez na sua vida. E é um canto de esperança que nos inspira neste ano jubilar. E eu quero falar agora sobre a esperança dos servos. Nós sabemos que lá em Lucas capítulo 1, versículo 38, a resposta da Virgem Maria para o anjo Gabriel foi: eis aqui a serva do Senhor, faça-se em mim segundo a tua palavra. Então ela se coloca como serva, como aquela que serve. E quando ela canta o Magnífica, ela diz: minha alma glorifica o Senhor, meu espírito exulta de alegria em Deus, meu Salvador, porque olhou para sua pobre serva. A menina de Nazaré tinha plena consciência da sua condição de serva do Senhor. A maternidade divina, a graça de ser a mãe do Salvador, não ofuscou a certeza interior de que ela é uma serva do Senhor. E neste ano da esperança, a esperança, ela brilha no coração de quem está a serviço. Aliás, nós só conseguimos servir a Deus porque temos as virtudes teologais, a fé, a caridade, a esperança. E o papel da esperança é justamente nos fazer olhar para frente. Não olhamos para o peso da cruz, não olhamos para o peso do serviço. Não é pesado servir, porque o nosso coração espera e confia no Senhor. Por isso, o exemplo da Virgem Maria, ao cantar o Magnífica e se colocar, se reconhecer como serva do Senhor, nos inspira também ao amor ao próximo, nos inspira também a louvarmos a Deus, a cantarmos os nossos louvores, cantar o nosso Magnífica na vida. Por isso, eu acho que devemos pedir à Virgem Maria, neste ano, que nos ajude a sermos servos fiéis, servos que confiam, servos que glorificam e servos que sempre esperam no Senhor, sem nunca desanimar.
1: Obrigado, professor Vinícius, por tanta sabedoria compartilhada. Pedimos a Deus que abençoe o Senhor e que Nossa Senhora Aparecida possa o acompanhar em sua missão. Obrigado também a você que nos acompanhou através da TV Aparecida. Permaneça conosco em nossa programação. Até o nosso próximo programa, Escola de Maria.
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6: 3:35.
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6: Com a Mãe Aparecida, Rede Aparecida de Rádio, junto de você, na sua casa, no seu trabalho. Logo mais, daqui a 25 minutos, o nosso Santo Terço Mariano e você, meu irmão, minha irmã, rezando conosco, pedindo por você, pela sua família, louvando e agradecendo. Vando Erigino em Suzano, rezando por ele, pela família, louvando e agradecendo a Deus por tudo. A Aparecida reza conosco lá em Ribeirópolis, na Fazendinha, louvando e agradecendo a Deus por tudo também. O Jorge Pimenta, lá em Águia Branca, no Espírito Santo. A Nilza Maria, em Presidente Juscelino, Minas Gerais, rezando conosco. O Paulo Batista, corretor em Lagoa Santa, Minas Gerais, também rezando por ele, pela família, louvando e agradecendo a Deus por tudo. Agora 3:36.
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6: Irmãs da Copiosa Redenção, em tuas mãos.

0: 6h43, com a Mãe Aparecida, Rede Aparecida de Rádio, rezando, meu irmão, minha irmã, com você, por você, pela sua família, você que está enviando as suas intenções para rezarmos juntos o Santo Terço Mariano, louvando e agradecendo por tudo que temos, por tudo que somos.
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0: Elô Silvério chegando com esse momento de reflexão para todos nós.
2: Ao Evangelho não se pode salientar páginas ou frases. É todo o Evangelho o que tem de ser salientado, porque todo ele tem de ser vivido em sua plenitude, em toda a sua dimensão, em todas as suas variadas vertentes e aplicações vitais. Se nos entregamos a vivê-lo em toda a sua plenitude, o Evangelho é incômodo, pela simples razão de que para cumpri-lo devemos nos esforçar. Negar-nos, e sempre se mostra incômodo, negar-se a si mesmo, às próprias preferências e conveniências. O Evangelho não ficou ultrapassado naquele tempo, mas deve ir em frente neste tempo. Não se pregou para aquelas pessoas, mas se prega para nós. O Evangelho não pode escapar das nossas mãos. É preciso fazer dele uma constante revisão de vida, até chegar a ver, julgar e agir, segundo suas normas e seu espírito.

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1: Bom dia, meu amigo, minha amiga. Um jovem descrente, desejando testar o conhecimento de um sábio, ergueu o punho fechado na frente do homem e perguntou com ar desafiador: o que tenho em minha mão? Uma borboleta, foi a resposta do sábio. E ela está viva ou morta? Inquiriu o rapaz. O ancião sabia que o jovem estava colocando-o à prova. Se respondesse morta, o jovem abriria a mão e deixaria a borboleta voar. Se respondesse viva, o rapaz fecharia a mão e esmagaria a criatura. Então, respondeu: está em suas mãos fazer aquilo que você deseja. Existem algumas frases que vêm sendo ditas por muitas gerações, há muitos anos. Ouça algumas delas e veja se alguma lhe parece familiar. Acabei me tornando médico porque era o sonho do meu pai, mas eu queria mesmo era ter sido ator. Seria adorável poder mudar de cidade, mas toda a minha família mora aqui. Se eu tivesse nascido rico, não estaria sofrendo tanto neste meu trabalho. Sou muito sistemático porque minha mãe era muito rígida comigo. Eu gostaria de ser mais amigável no trabalho, mas meus colegas me obrigam a ser muito competitivo. Minha vida é uma luta, mas eu vivo assim por causa dos meus filhos. Esses desabafos revelam algo muito comum no comportamento humano. Frequentemente, transferimos a nossa responsabilidade para outras pessoas e situações. Assim, encontramos culpados pela nossa infelicidade, ou pelo menos, por não sermos tão felizes quanto gostaríamos. A culpa pode ser da mãe, do pai, dos filhos, do marido ou esposa, do chefe, da própria história de vida, dos colegas de trabalho, dos bens que a pessoa tem, ou justamente dos bens que ela não tem. De fato, é muito mais confortável acreditar que aquilo que não está bom em minha vida é decorrência de algo que não depende de mim. Se não depende de mim, mas de outra pessoa ou de alguma circunstância alheia à minha vontade, só me resta o queixume e as lamúrias. No entanto, nada nem ninguém é capaz de tirar a nossa liberdade. Sempre temos a liberdade para tomar decisões e arcar com suas consequências. O psicanalista Viktor Frankl, que viveu anos em um campo de concentração nazista, afirmou certa vez: nós, que já vivemos em campos de concentração, podemos nos lembrar dos homens que caminharam por entre os abrigos, confortando os demais, oferecendo ao outro seu último pedaço de pão. Pode ser que tenham sido poucos em termos numéricos, mas nos dão prova suficiente de que tudo poderá ser retirado de um homem, menos uma coisa, a última das liberdades humanas: escolher a atitude a tomar em qualquer conjunto de circunstâncias, a escolha de seu próprio caminho. É esta liberdade espiritual, que jamais poderá ser eliminada, que dá sentido à própria vida. E você, meu amigo, minha amiga, sabe que a borboleta está em suas mãos, podendo viver ou morrer? Ou seja, você assume a rédea de sua vida nas mãos? Ou você também prefere acreditar que a culpa pelas coisas que não dão certo é de outro alguém? Aproveite que o dia está começando e faça uma boa revisão de vida. Reflita: de tudo aquilo que eu vivo, família, trabalho, a relação comigo mesmo, espiritualidade, hobbies, assumo todas as decisões como escolhas que eu mesmo fiz? Ainda que não tenha sido a decisão que eu mais gostaria de ter tomado, assumo como tendo sido a minha decisão? Ou sempre afirmo que só escolhi por causa disso ou de alguém? Assumo as consequências das minhas escolhas? Ou passo a conta para outra pessoa? Tenha um ótimo dia e que seu dia seja com muita liberdade. Um grande abraço e até o nosso próximo encontro.
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6: 4 horas, horário de Brasília.
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6: Com a Mãe Aparecida, Rede Aparecida de Rádio. Rezando a partir de agora, meu irmão, minha irmã, com você. Louvando e agradecendo a Deus por mais este dia que Ele nos concede. Pedindo sempre as bênçãos e a proteção de nossa mãe querida, a mãe da divina graça, a mãe da esperança, a mãe do belo amor, a Senhora Aparecida. Pedindo a nossa mãezinha querida que ela continue nos abençoando, intercedendo por cada um de nós. Não conheço.

seu problema, as suas necessidades, mas ela conhece. Ela conhece o seu coração. Portanto, meu irmão, confie, tenha sempre confiança na intercessão da Virgem Maria, de Nossa Mãe Santíssima, na sua vida, na vida da sua família. Esta semana, rezando pela família, semana da família, rezando pela sua família, pela minha família, pelas famílias do mundo inteiro. Estamos vivendo já a 57ª semana vocacional, rezando também pelas vocações sacerdotais e religiosas. Vai falar por mim, anuncia-me. Rezemos o nosso Santo Terço.

0: nós vos oferecemos este terço que vamos rezar, meditando nos mistérios da vossa redenção. Concedei-nos, por intercessão da Virgem Maria, Mãe de Deus e Nossa Mãe, as virtudes que nos são necessárias para bem rezá-lo e a graça de ganharmos as indulgências desta santa devoção. Oferecemos, particularmente em desagravo dos pecados cometidos contra o Santíssimo Coração de Jesus e o Imaculado Coração de Maria, pela paz do mundo, pela conversão dos pecadores e pelas almas do purgatório, pelas intenções do Santo Padre o Papa Leão, pelo aumento e santificação do clero, pela santificação das famílias, das missões, das vocações, pelos doentes e por todo o povo brasileiro. Professemos a nossa fé. Creio em Deus Pai Todo-Poderoso, Criador do céu e da terra, e em Jesus Cristo, seu único Filho, nosso Senhor, que foi concebido pelo poder do Espírito Santo, nasceu da Virgem Maria, padeceu sob Pôncio Pilatos, foi crucificado, morto e sepultado, desceu à mansão dos mortos, ressuscitou ao terceiro dia, subiu aos céus, está sentado à direita de Deus Pai Todo-Poderoso, donde há de vir a julgar os vivos e mortos. Creio no Espírito Santo, na Santa Igreja Católica, na comunhão dos santos, na remissão dos pecados, na ressurreição da carne, na vida eterna. Amém. Rezemos, irmãos e irmãs, com confiança, com amor, a oração que o próprio Jesus nos ensinou. Pai nosso que estais nos céus, santificado seja o vosso nome, venha a nós o vosso reino, seja feita a vossa vontade, assim na terra como no céu.
1: O pão nosso de cada dia nos dai hoje, perdoai as nossas ofensas, assim como nós perdoamos a quem nos tem ofendido. E não nos deixeis cair em tentação, mas livrai-nos do mal. Amém.
0: Ave Maria, cheia de graça, o Senhor é convosco. Bendita sois vós entre as mulheres, e bendito é o fruto do vosso ventre, Jesus.
1: Santa Maria, Mãe de Deus, rogai por nós, pecadores, agora e na hora de nossa morte. Amém.
0: Ave Maria, cheia de graça, o Senhor é convosco. Bendita sois vós entre as mulheres, e bendito é o fruto do vosso ventre, Jesus.
1: Santa Maria, Mãe de Deus, rogai por nós, pecadores, agora e na hora de nossa morte. Amém.
0: Ave Maria, cheia de graça, o Senhor é convosco. Bendita sois vós entre as mulheres, e bendito é o fruto do vosso ventre, Jesus.
1: Santa Maria, Mãe de Deus, rogai por nós, pecadores, agora e na hora de nossa morte. Amém.
0: Glória ao Pai, ao Filho e ao Espírito Santo, como era no princípio, agora e sempre. Amém. Ó meu bom e amado Jesus, perdoai-nos, livrai-nos do fogo do inferno, levai as almas todas para o céu e socorrei principalmente aquelas que mais precisarem da vossa infinita misericórdia. E nós acolhemos a vocês, nossos irmãos e irmãs em Cristo, que rezam conosco a partir de agora, rezando por vocês, com vocês, pela família, louvando e agradecendo. Nosso irmão Agrene já está na linha, na ponta da linha já, prontinho para rezar conosco, louvando e agradecendo a Deus por isso, pela vida e saúde dele e de toda a família, já colocando as intenções que ele traz no coração. E quem reza conosco também, a nossa irmã, a Lúcia Porto, lá em Arco Verde, no Pernambuco, rezando por ela, pela família, pro Eduardo Nascimento em Osasco, pelos filhos, pelos familiares, pela sobrinha Lua Nascimento, para todos que estejam em sintonia conosco. A Cristiane e o Antônio em Fátima do Sul, rezando conosco também, pedindo por eles dois, pela família, família, louvando e agradecendo a Deus. O Arlindo Canal e Dona Lucineide em Cachoeiro de Itapemirim, rezando pelos filhos, também pelos netos, pelo genro, pelo irmão, o Aloísio, por todos aqueles que precisam de nossas orações. Quem reza com a gente também, louvando e agradecendo ao bom Deus, o nosso irmão querido Geraldo, lá de Curvelo, Minas Gerais, rezando por ele e pela família, por todos, para que sejamos todos abençoados. Obrigado, viu, Geraldo, pela sua oração, meu irmão, pelo seu carinho para com todos nós, louvando e agradecendo a Deus por tudo. Reza conosco também a professora Estela de Varginha, pedindo por ela, pelos familiares vivos e falecidos, pela sobrinha dela que está no hospital, que a mãe Aparecida a cubra com seu manto sagrado, pela filha, pelo genro, pela instituição escolar na qual ela trabalha também. Quem está rezando conosco? O Israel Lopes, pedindo por ele e pela família, louvando e agradecendo a Deus também, pedindo as bênçãos da mãe Aparecida por tudo e por todos. Reza pela alma do sogro dele também e o cunhado Felipe, louvando e agradecendo. A Luzia Cândida em Brumadinho rezando conosco. O José Nilton em Salvador, na Bahia, rezando por ele e pela família. A Gisele em Capela, no Sergipe. O seu João Reis em Brasília, louvando e agradecendo a Deus. A Elaine em São Paulo, pedindo por ela, pela família. O Adriano Gebar em Bauru, também rezando conosco. A família Senquil, nosso querido irmão Antônio Marcos, lá em Ponta Grossa, no Paraná, nos ouvindo pela Rádio Santana, rezando conosco, louvando e agradecendo a Deus pela vida dele, da família, das filhas, da esposa e de todos que precisam. E nós acolhemos o nosso irmão Agrene, lá de Perdizes, rezando conosco. Agrene, bom dia, meu irmão.
2: Bom dia, Eduardo.
0: Tudo bem, graças a Deus?
2: Oh, mas agora ainda melhorou mais, hein?
0: Graças a Deus, né, irmão?
2: Ah, né?
0: Oh, coisa boa. Aí tá
2: tudo bem?
0: Tudo certinho, graças a Deus. Então, tá do bem. Jeito que Deus quer, do jeito que Deus manda.
2: E sempre assim.
0: Cara. Sempre, né, não, meu irmão? E a Grêmio, aí tá frio, tá calor, tá mais ou menos? Como é que
2: acho
0: tá chovendo?
2: Tá mais ou menos.
0: Tá fresquinho?
2: Tá. Não tem calor, nem tá assim.
0: Ei, coisa
2: quente,
0: boa.
2: Não, tá.
0: Tá gostoso, tá gostoso.
2: Tá,
0: então tá bom. Meu irmão, vamos rezar hoje na intenção de quem?
2: É da toda a minha família, né? Filhos, família, todos, netos, esposa, todo mundo. Pra todo mundo e para os irmãos do terço também, que sempre não esquece da gente, sempre reza pra gente. Pede oração pra gente, quer rezar pra todo ele, mas assim, eu não vou falar o nome porque eu não consigo falar. É gente
0: tá
2: demais. É só o Eduardo pra
0: a mãe,
2: conversar com todo mundo.
0: A mãe conhece o seu coração, meu irmão. Ela sabe que você está rezando por todos.
2: E aí, da moda, pedir pra todo ele, que eles pedem pra gente, então tem
0: isso.
2: Pedir pra eles também, os irmãos do terço, e vamos rezar, né, Eduardo?
0: E vamos rezar, contemplando hoje o nosso mistério gozoso, o mistério da alegria.

0: nosso que estás nos céus, santificado seja o vosso nome, venha a nós o vosso reino, seja feita a vossa vontade, assim na terra como no céu.
1: O pão nosso cada dia nos dá hoje, perdoamos a nossa ofensa, assim como nós perdoamos que foi ofendido, não deixe cair em tentação, livrai todo mal, amém.
0: Ave Maria, cheia de graça, o Senhor é convosco. Bendita sois vós entre as mulheres, e bendito é o fruto do vosso ventre, Jesus.
1: Santa Maria, Mãe de Deus, rogai por nós, pecadores, agora e na hora de nossa morte. Amém.
0: Ave Maria, cheia de graça, o Senhor é convosco. Bendita sois vós entre as mulheres, e bendito é o fruto do vosso ventre, Jesus.
1: Santa Maria, Mãe de Deus, rogai por nós, pecadores, agora e na hora de nossa morte. Amém.
0: Ave Maria, cheia de graça, o Senhor é convosco. Bendita sois vós entre as mulheres, e bendito é o fruto do vosso ventre, Jesus.
1: Santa Maria, Mãe de Deus, rogai por nós, pecadores, agora e na hora de nossa morte. Amém.
0: Ave Maria, cheia de graça, o Senhor é convosco. Bendita sois vós entre as mulheres, e bendito é o fruto do vosso ventre, Jesus.
1: Santa Maria, Mãe de Deus, rogai por nós, pecadores, agora e na hora de nossa morte. Amém.
0: Ave Maria, cheia de graça, o Senhor é convosco. Bendita sois vós entre as mulheres, e bendito é o fruto do vosso ventre, Jesus.
1: Santa Maria, Mãe de Deus, rogai por nós, pecadores, agora e na hora de nossa morte. Amém.
0: Ave Maria, cheia de graça, o Senhor é convosco. Bendita sois vós entre as mulheres, e bendito é o fruto do vosso ventre, Jesus.
1: Santa Maria, Mãe de Deus, rogai por nós, pecadores, agora e na hora de nossa morte. Amém.
0: Ave Maria, cheia de graça, o Senhor é convosco. Bendita sois vós entre as mulheres, e bendito é o fruto do vosso ventre, Jesus.
1: Santa Maria, Mãe de Deus, rogai por nós, pecadores, agora e na hora de nossa morte. Amém.
0: Ave Maria, cheia de graça, o Senhor é convosco. Bendita sois vós entre as mulheres, e bendito é o fruto do vosso ventre, Jesus.
1: Santa Maria, Mãe de Deus, rogai por nós, pecadores, agora e na hora de nossa morte. Amém.
0: Ave Maria, cheia de graça, o Senhor é convosco. Bendita sois vós entre as mulheres, e bendito é o fruto do vosso ventre, Jesus.
1: Santa Maria, Mãe de Deus, rogai por nós, pecadores, agora e na hora de nossa morte. Amém.
0: Ave Maria, cheia de graça, o Senhor é convosco. Bendita sois vós entre as mulheres, e bendito é o fruto do vosso ventre, Jesus.
1: Santa Maria, Mãe de Deus, rogai por nós, pecadores, agora e na hora de nossa morte. Amém.
0: Glória ao Pai, ao Filho e ao Espírito Santo.
1: Como era no princípio, agora e sempre. Amém.
0: Ó meu bom e amado Jesus,
1: perdoai e livrai do fogo do inferno, levar as almas todas para o céu e socorrer somente os que mais precisarem da nossa infinita misericórdia.
0: Nossa Senhora das Graças,
1: rogai por nós.
0: São José,
1: valei, São José.
0: Senhora Aparecida, Mãe, Rainha e Padroeira do Brasil,
1: rogai por nós, corremos a voz.
0: São Lourenço,
1: rogai por nós.
0: Meu querido Agrênio, obrigado por ter rezado conosco, meu irmão. Um dia abençoado a você, uma semana abençoada a você, a toda a sua família. Fique com Deus.
1: Amém. Para nós tudo e para vocês aí também na rádio, todo mundo aí.
0: Amém. Salve Maria.
1: Salve Maria. No

0: você que reza conosco aí na sua casa. A Mari Cuidadora tá lá em Araucária, no Paraná, rezando por ela, pela vida e saúde dela e do filho, Leonardo. Rezando conosco também a Marta de Valinhos, pedindo por ela e pela família. O Jauri Matinhos rezando conosco, na verdade ele está lá em Dourados, recebendo, rezando pela chegada da sétima neta, a Maria Cecília. Graças a Deus e louvado seja nosso Senhor Jesus Cristo. Seja bem-vinda, ilumine a família. Renata, mãe, o Tiago, papai, gratidão. Mandou a foto aqui da linda Maria Cecília dormindo. Ei, coisa boa, hein, Jauri? Parabéns, vovô. Que Deus abençoe você, viu? Sua esposa, sua família, a nossa querida, a querida Renata e o querido Tiago, papai e mamãe da Maria Cecília, e a todos os pais que tiveram esse presente nos últimos dias, nesse final de semana, o nascimento de seus bebês. Que Deus abençoe muito vocês, que a Mãe Aparecida cubra a todos com o seu manto sagrado. O Rafael Cunha, lá em Itabaiana, no Sergipe, pedindo por ele e pela Verinha. Reza conosco também o Marcial de Pinda, rezando pela dona Isaura, pelos filhos, filhas, netos e netas, pela aposentadoria dele também. O Rui Tomé, lá em Quirinópolis, rezando por ele e pela família. Louvando e agradecendo a Deus, a Marlene, lá de Curvelo, Minas Gerais, nos ouvindo pela rádio Centro Minas FM, rezando conosco. E hoje, de modo muito especial, pela neta dela, a Gabriela. Gabriela, só gratidão à senhora. Estive aí há 4 dias e eu ia dar. Ela esteve aqui há 4 dias rezando, pedindo as bênçãos da Mãe Aparecida. Que maravilha! Obrigado, fui eu e toda a minha família, meus netos, minha filha. Que coisa linda, hein, Marlene? Parabéns, minha irmã. Veio trocar olhares com a Mãe Aparecida. A Gorete em Baipendi rezando pelo Tiago, que é o filho, pelo Cláudio em Tremembé, e também pelo Pedro em Lagoinha, a Elza e o Pedrinho também. A Delma rezando conosco por ela e pela família, a Gláucia Rodrigues de Juiz de Fora, a Maria Elza e o Manuel lá em Ananindeua, no Pará, louvando e agradecendo a Deus pela vida deles, dos filhos, dos genros, netos, noras, toda a família. E quem reza conosco é o nosso irmão Paulo Brito, tá rezando com a gente lá de São Sebastião do Passé. Bom dia, Paulo.
1: Bom dia, meu irmão, a paz e o amor de Maria, salve Maria.
0: Salve Maria. Paulo, as suas intenções?
1: Eduardo, eu quero primeiro agradecer a Deus pelo dom da minha vida, da minha saúde, quero rezar pela minha família, quero rezar também por todos os pais, que ontem foi o dia dos pais, quero desejar um feliz dia dos pais atrasado para todos, né? Inclusive para você, que é o nosso anjo da madrugada. Quero rezar todo deficiente visual. Eu sou um deles. Rezar por Inês de Campina, dona Joana, dona Creuza em Bom Jesus da Lapa, a dona Inês em Campinas. Quero rezar para meus irmãos em Cristo, né? Pelo Jauli, Amarildo, da dona Raimunda, pela alma do seu Domingo, pela alma dos meus pais falecidos. Eu também quero rezar pelo dona Nenê, pela dona Marita, pela saúde da neta dela, Ana Gabriela, a Cláudia Silva e todos nossos irmãos em Cristo, né? Todos.
0: Amém.
1: A Lu Valdir, a Guilherme Jedail, o Amarildo. Vamos rezar.
0: Vamos rezar e agradecer a Deus por tudo em nossa vida. Pai nosso que estás nos céus, santificado seja o vosso nome. Venha a nós o vosso reino, seja feita a vossa vontade, assim na terra como no céu.
1: O pão nosso de cada dia nos dê hoje, perdoa o nosso devedor, nos deixe eu cair em tentação, mas livrai, Senhor, do mal. Amém.
0: Ave Maria, cheia de graça, o Senhor é convosco, bendita sois vós entre as mulheres, e bendito é o fruto do vosso ventre, Jesus.
1: Santa Maria, Mãe de Deus, rogai por nós, pecadores, agora na hora de nossa morte. Amém.
0: Ave Maria, cheia de graça, o Senhor é convosco. Bendita sois vós entre as mulheres, e bendito é o fruto do vosso ventre, Jesus.
1: Pelo seu Carlos Ferreira e Dona Zélia e Giovanni, Senhor do Bonfim. Santa Maria, Mãe de Deus, rogai por nós, pecadores, agora na hora de nossa morte. Amém.
0: Ave Maria, cheia de graça, o Senhor é convosco. Bendita sois vós entre as mulheres, e bendito é o fruto do vosso ventre, Jesus.
1: Santa Maria, Mãe de Deus, rogai por nós, pecadores, agora na hora de nossa morte. Amém.
0: Ave Maria, cheia de graça, o Senhor é convosco. Bendita sois vós entre as mulheres, e bendito é o fruto do vosso ventre, Jesus.
1: Pela Luzia Cândido em Brumadinho, Santa Maria, Mãe de Deus, rogai por nós, pecadores, agora na hora de nossa morte. Amém.
0: Ave Maria, cheia de graça, o Senhor é convosco. Bendita sois vós entre as mulheres, e bendito é o fruto do vosso ventre, Jesus.
1: Pela Célia Janice, Santa Maria, Mãe de Deus, rogai por nós, pecadores, agora na hora de nossa morte. Amém.
0: Ave Maria, cheia de graça, o Senhor é convosco. Bendita sois vós entre as mulheres, e bendito é o fruto do vosso ventre, Jesus.
1: Santa Maria, Mãe de Deus, rogai por nós, pecadores, agora na hora de nossa morte. Amém.
0: Ave Maria, cheia de graça, o Senhor é convosco. Bendita sois vós entre as mulheres, e bendito é o fruto do vosso ventre, Jesus.
1: Por todos os caminhoneiros e todos os motoristas de ônibus, Santa Maria, Mãe de Deus, rogai por nós, pecadores, agora na hora de nossa morte. Amém.
0: Ave Maria, cheia de graça, o Senhor é convosco. Bendita sois vós entre as mulheres, bendito é o fruto do vosso ventre, Jesus.
1: Santa Maria, Mãe de Deus, rogai por nós, pecadores, agora na hora de nossa morte. Amém.
0: Ave Maria, cheia de graça, o Senhor é convosco. Bendita sois vós entre as mulheres, e bendito é o fruto do vosso ventre, Jesus.
1: Quer rezar por todos os ouvintes da Rádio Bom Jesus, na Lapa. Rezar também por todos os ouvintes da Rádio Cultura de Aracaju. Santa Maria, Mãe de Deus, rogai por nós, pecadores, agora na hora de nossa morte. Amém.
0: Ave Maria, cheia de graça, o Senhor é convosco. Bendita sois vós entre as mulheres, e bendito é o fruto do vosso ventre, Jesus.
1: Santa Maria, Mãe de Deus, rogai por nós, pecadores, agora na hora de nossa morte. Amém.
0: Glória ao Pai, ao Filho e ao Espírito Santo.
1: Como era no princípio, agora e sempre. Amém. Ó meu Jesus, perdoai, livrai do fogo do inferno, levai as almas todas para o céu e socorrei principalmente a quem mais precisar da vossa divina misericórdia. Santa Luzia, protetora da nossa visão,
0: rogai por nós.
1: Nossa Senhora Aparecida, nossa rainha e padroeira do Brasil, rogai por nós. Nossa Senhora das Candeias, Santa do Povo, São Sebastião,
0: rogai
1: por Jesus, tá lá,
0: rogai por nós. Senhora Amém. Aparecida, rainha e padroeira Amém. Do Brasil,
1: rogai por nós que recorremos a vós.
0: Paulo Brito, muito obrigado, meu irmão. Uma semana abençoada, um dia abençoado a você, a toda a família. Fique com Deus.
1: Amém, meu irmão. Obrigado, digo eu, nosso anjo da madrugada, que sombrais, que ilumina sua garganta, e peço a todos os irmãos em Cristo que reza por mim, que eu estou enfrentando a dificuldade da visão. E o médico essa semana, o médico disse que minha visão está bastante debilitada, já quase chegando ao fim, mas para Deus, Nossa Senhora, não tem fim.
0: Amém, meu irmão.
1: Salve Maria.
0: Salve Maria. No terceiro.

0: conosco, pedindo, louvando e agradecendo pela vida e saúde, os nossos irmãos que rezam conosco, do trabalho, na estrada, no seu cantinho de oração, na sua casa. O Vicente lá em Mococa, interior de São Paulo, rezando por ele e pela família, louvando e agradecendo a Deus por tudo. O Paulo Sapateiro em Nova Russas, no Ceará, rezando com a gente. O nosso irmão Oswaldo Marques, também rezando por ele e pela família. A Rosa Inimutaba, rezando por ela, pela família. O nosso José João em Palhoça, Santa Catarina, rezando por ele pela família, louvando e agradecendo a Deus por tudo. Quem reza conosco também é a Márcia, Maria Márcia, lá em Manhuaçu, Minas Gerais, rezando por ela, pela família, louvando e agradecendo a Deus por tudo. A Maria de Brasília, também na sintonia conosco, pedindo por ela, pela família. O Anderson em Franca, São Paulo, rezando por ele e pela família. O Reginaldo Guimarães em Batatais, rezando por ele e pela família. O Leleu em Pedregulho, louvando e agradecendo a Deus por tudo, pelos filhos, pela irmã dele, rezando com a gente, também pelos filhos dela, pela dona Marita, pelos bisnetos, Ana Carolina e Felipe, louvando e agradecendo a Deus por tudo. A Lazarina em Pindamonhangaba reza por ela, pela família. Seu José Garcia, aqui em Aparecida, rezando conosco também, louvando e agradecendo a Deus. A Márcia, o Sérgio Lucas, seu Paulo e dona Lúcia, em Indaial, Santa Catarina, rezando conosco, louvando e agradecendo ao bom Deus por tudo e por todos, pedindo sempre a proteção e as bênçãos da Mãe Aparecida, louvando e agradecendo ao bom Deus por tudo que temos, por tudo que somos. Quem reza conosco também, pedindo a proteção e as bênçãos da Mãe Aparecida, por ela, pela família, a dona Nenê, lá em Bom Jesus da Lapa, a dona Nenê, né, que vai rezar conosco esse mistério, louvando e agradecendo ao bom Deus por tudo na vida dela e na vida da família. Rezando com a gente também, pedindo a proteção e as bênçãos do Senhor Jesus, os nossos irmãos queridos que rezam conosco. Ah, está rezando com a gente em Veracruz, o Gilberto Locatelli, pedindo por ele, pela família. Ele está em Veracruz, Porto Seguro, a Romaria a pé, saiu da diocese de Nossa Senhora Auxiliadora lá de Eunápolis, indo para o santuário de Nossa Senhora da Ajuda, no Arraial da Ajuda, 68 quilômetros. Que Deus acompanhe todos e que não percam a fé em Deus e em Nossa Senhora. Amém, meu irmão. Boa caminhada para todos vocês que estão aí rezando conosco, louvando e agradecendo ao bom Deus por tudo e por todos. Reza com a gente o Duarte, pedindo as bênçãos da Mãe Aparecida, Duarte Dias. Ele está em Poço Fundo, Minas Gerais, rezando por ele e por toda a família, louvando e agradecendo ao bom Deus por tudo que temos, por tudo que somos. E quem reza conosco pedindo as bênçãos da Mãe Aparecida, louvando e agradecendo, é o nosso irmão querido Jauri, que está rezando com a gente lá de Dourados, no Mato Grosso do Sul, pedindo as bênçãos da mãezinha querida por ele, pela família, louvando e agradecendo e feliz da vida, dando graças a Deus. Bom dia, Jauri.
1: Bom dia, Eduardo.
0: Tudo
1: bem-vindo na minha casa.
0: Amém, meu irmão. Felizinho da vida?
1: Graças a Deus, meu Deus do céu. É só felicidade em essa casa aqui.
0: Que maravilha. Graças a Deus. Que maravilha. E hoje você reza na intenção de quem, meu irmão?
1: Gente, meu pensamento tá tumultuado. Muita coisa para agradecer. E também agradecer essa oportunidade de estar rezando com vocês, com todos esses irmãos do Santo Terço, que são bastante, como disse o Agrino, tem bastante gente para falar o nome. Mas eu rezo pelo Paulo Brito, o senhor Marildo, por todos os irmãos que estão ouvindo pela Rádio Coração aqui nessa região de Dourados, Mato Grosso do Sul, Rezo por você, Eduardo. Você é nosso anjo da madrugada, como diz aí o nosso irmão Paulo Brito. Rezo por Dona Marita, pela ela que representa todas as mulheres do nosso texto, todo o nosso grupo. Rezo por minha família, pela família dos meus filhos, que é só bênçãos. Eu me agradecer desde o início. Onde estive aqui na nossa capelinha, que é pertinho de casa, duas quadras só, que se chama São Joaquim e Santa Ana. Pertinho de casa, muito bonita essa capela aqui. Achei grande demais o bairro, né? Mas graças a Deus, a comida aqui é forte. Rezo por todos que foram na missa, por todos que estão aqui. Eu vou, no pensamento, eu falo a todo mundo. E só agradecer a Deus por tudo, pro meu sogro que mora aqui como fundo, nosso terreno, nossa casa, o que aqui no dia, e agora agradecer, depois voltar a pedir pela minha cirurgia que eu vou fazer em setembro, aí em Curitiba.
0: Se Deus quiser.
1: Vamos rezar, meu irmão.
0: Vamos rezar, meu irmão, agradecer pelo dom da vida da Cecília, que chegou com saúde, graças a Deus, pela Renata, pelo Tiago, por toda a família. Pai nosso que estás nos céus, santificado seja o vosso nome, venha a nós o vosso reino, seja feita a vossa vontade, assim na terra como no céu.
1: O pão nosso de cada dia nos dai hoje, perdoai as nossas ofensas, assim como nós perdoamos a quem nos tem ofendido, e não nos deixeis cair em tentação, mas livrai-nos do mal. Amém.
0: Ave Maria, cheia de graça, o Senhor é convosco, bendita sois vós entre as mulheres, e bendito é o fruto do vosso ventre, Jesus.
1: Santa Maria, Mãe de Deus, rogai por nós, pecadores, agora e na hora de nossa morte. Amém.
0: Ave Maria, cheia de graça, o Senhor é convosco. Bendita sois vós entre as mulheres, e bendito é o fruto do vosso ventre, Jesus.
1: Santa Maria, Mãe de Deus, rogai por nós pecadores agora e na hora de nossa morte. Amém.
0: Ave Maria, cheia de graça, o Senhor é convosco. Bendita sois vós entre as mulheres e bendito é o fruto do vosso ventre, Jesus.
1: Quero colocar na oração o casal ali de Itaporã, de Passo do Sul, quer dizer, a Eliane e o esposo dela, e o Marquinhos, que sempre estão mandando mensagem para você aí, por isso as intenções. Santa Maria, Mãe de Deus, rogai por nós pecadores, agora e na hora de nossa morte. Amém.
0: Ave Maria, cheia de graça, o Senhor é convosco. Bendita sois vós entre as mulheres, e bendito é o fruto do vosso ventre, Jesus.
1: Santa Maria, Mãe de Deus, rogai por nós pecadores, agora e na hora de nossa morte. Amém.
0: Ave Maria, cheia de graça, o Senhor é convosco. Bendita sois vós entre as mulheres, e bendito é o fruto do vosso ventre, Jesus.
1: Santa Maria, Mãe de Deus, rogai por nós pecadores, agora e na hora de nossa morte. Amém.
0: Ave Maria, cheia de graça, o Senhor é convosco. Bendita sois vós entre as mulheres, e bendito é o fruto do vosso ventre, Jesus.
1: Santa Maria, Mãe de Deus, rogai por nós pecadores, agora e na hora de nossa morte. Amém.
0: Ave Maria, cheia de graça, o Senhor é convosco. Bendita sois vós entre as mulheres, e bendito é o fruto do vosso ventre, Jesus.
1: Santa Maria, Mãe de Deus, rogai por nós pecadores, agora e na hora de nossa morte. Amém.
0: Ave Maria, cheia de graça, o Senhor é convosco. Bendita sois vós entre as mulheres, e bendito é o fruto do vosso ventre, Jesus.
1: Vou rezar pelo Elinho Teixeira, que é o locutor da Rádio Coração, que depois das 5 horas assume aqui os microfones da nossa Rádio da Diocese. Santa Maria, Mãe de Deus, rogai por nós pecadores, agora e na hora de nossa morte. Amém.
0: Ave Maria, cheia de graça, o Senhor é convosco. Bendita sois vós entre as mulheres, e bendito é o fruto do vosso ventre, Jesus.
1: Santa Maria, Mãe de Deus, rogai por nós pecadores, agora e na hora de nossa morte. Amém.
0: Ave Maria, cheia de graça, o Senhor é convosco. Bendita sois vós entre as mulheres, e bendito é o fruto do vosso ventre, Jesus.
1: Santa Maria, Mãe de Deus, rogai por nós pecadores, agora e na hora de nossa morte. Amém.
0: Glória ao Pai, ao Filho e ao Espírito Santo.
1: assim como era no princípio, agora e sempre. Amém. Ao meu bom e amado Jesus, perdoai-nos e livrai-nos do fogo do inferno. Levai as almas todas para o céu e socorrei principalmente as que mais precisarem da vossa infinita misericórdia.
0: Nossa Senhora,
1: Nossa Senhora, da Rainha e Padroeira do Brasil,
0: rogai por nós que recorremos a vós. São José,
1: Nossa Senhora do Brasil, que é a padroeira do Paraná, e Nossa Senhora, Rainha dos Apóstolos, que é aqui a paróquia da nossa região,
0: rogai por nós. Meu irmão querido Jauri, muito obrigado por ter rezado conosco. Uma semana abençoada, um dia abençoado a você, a toda a família. Fique com Deus.
1: Amém, obrigado. Um forte abraço. Salve Maria.
0: Salve Maria.

0: conosco, Silvio Barbeta, lá em Massaranduba, Santa Catarina, rezando por ele e pela família, louvando e agradecendo a Deus por tudo na vida e na saúde de todos. O Sebastião da Silva rezando conosco, o Ademir Almeida também rezando com a gente, pedindo as bênçãos da Mãe Aparecida, o Mauri Camargo de Cruzília, Minas Gerais, rezando conosco, o nosso irmão Ronaldo, Ronaldo de Castro, em Matozinhos, Minas, rezando por ele e pela família, louvando e agradecendo ao bom Deus por tudo em nossa vida. O Antônio Pereira, rezando por ele e pela família, a Eliete em Curvelo, o nosso querido irmão Luiz, lá em Portugal, rezando por ele e pela família, Serginho Varela, também em Portugal, rezando por ele e pela família, a Maria, em Verona, na Itália, rezando conosco por ela e por toda a família. O Zico está em Jales, interior de São Paulo, rezando por ele e pela família. Seu Joaquim Pereira em Franca, ele e Dona Maria Divina, rezando pelos filhos, pelos netos, funcionários, por todos os irmãos do Santo Terço. E quem reza conosco é a Dona Cleusa, lá de Bom Jesus da Lapa. Dona Cleusa, bom dia.
1: Bom dia, meu querido. Bom dia.
0: Tudo
1: que
0: bem?
1: Que maravilha que eu recebi agora. Que glória a Deus.
0: Amém. E hoje nós rezamos por quem, Dona Cleusa?
1: O Eduardo, em primeiro lugar, quero agradecer a Deus pelo dom das nossas vidas, né? Quero pedir pela minha saúde. Quero pedir pela saúde dos meus netos, das minhas filhas, dos meus genros, de toda a minha família. Quero também rezar por uma tia que está na UTI lá em Guanambi. Eu cheguei de lá ontem, fui fazer um procedimento no olho. Ainda estou sem enxergar nada, meu querido. Estou precisando de uma cirurgia, mas estamos vendo ainda aí, dando um tempinho para ver se esse sangue desce. Se não descer, vou ter que fazer uma cirurgia, mas vou pedir a Nossa Senhora que passe na frente para mim, que cuide, mas Jesus me dê, que não precisa eu fazer. Quero rezar também pelos meus amigos, por meus irmãos em Cristo, por todos da minha família, vivos e falecidos. Quero rezar por seu Geraldo Madeira, seu Giovanni, Dona Neném, seu Paulo Brito, que é quem marca para mim. Quero rezar também por Dona Inês Maria de Tampina, Maria Márcia, a Rosa de Mutaba, que sempre reza por mim. Agradecer também a todos que rezam por mim. Rezar por você, por aquele menino das 10, o meu nome, eu sempre esqueço o nome dele.
0: Evandro.
1: Quero rezar também pelo José Antônio, que eu rezei com ele. Rezar por todos que precisam de nossas orações, né?
0: Isso
1: nossos
0: mesmo.
1: Irmãos que estão nas ruas, nossos irmãos que estão precisando de um acolhimento, nossos irmãos que estão nos hospitais, né, Eduardo?
0: Isso mesmo.
1: E por todos os deficientes visual, todos aqueles que precisam da nossa mão, né? Que Jesus nos ajude a nos levantar, né, de todas as nossas situações.
0: Vamos rezar e agradecer e confiar sempre na misericórdia do Pai, na intercessão de nossa mãezinha querida, na nossa vida, em tudo aquilo que nós estamos passando no momento. Vamos confiar sempre.
1: É como disse, passando, vai ser passageiro,
0: exatamente,
1: né?
0: Exatamente.
1: Com certeza.
0: Vamos louvar e agradecer. Pai nosso que estais nos céus, santificado seja o vosso nome, venha a nós o vosso reino, seja feita a vossa vontade, assim na terra como no céu.
1: O pão nosso de cada dia nos dai hoje, perdoai as nossas ofensas, assim como nós perdoamos a quem nos tem nos ofendido, e não nos deixeis cair em tentação, mas livrai, Senhor, de todo mal. Amém.
0: Ave Maria, cheia de graça, o Senhor é convosco, bendita sois vós entre as mulheres, e bendito é o fruto do vosso ventre, Jesus.
1: Quero rezar também, não posso esquecer da minha amiga querida que sempre me liga, Dona Raimunda, e pela alma de seu domingo. Santa Maria, Mãe de Deus, rogai por nós, pecadores, agora e na hora de nossa morte. Amém.
0: Ave Maria, cheia de graça, o Senhor é convosco. Bendita sois vós entre as mulheres, e bendito é o fruto do vosso ventre, Jesus.
1: Santa Maria, Mãe de Deus, rogai por nós, pecadores, agora e na hora de nossa morte. Amém.
0: Ave Maria, cheia de graça, o Senhor é convosco. Bendita sois vós entre as mulheres, e bendito é o fruto do vosso ventre, Jesus.
1: Rezo por todos os casais em Cristo. Santa Maria, Mãe de Deus, rogai por nós, pecadores, agora e na hora de nossa morte. Amém.
0: Ave Maria, cheia de graça, o Senhor é convosco. Bendita sois vós entre as mulheres, e bendito é o fruto do vosso ventre, Jesus.
1: Santa Maria, Mãe de Deus, rogai por nós, pecadores, agora e na hora de nossa morte. Amém.
0: Ave Maria, cheia de graça, o Senhor é convosco. Bendita sois vós entre as mulheres, e bendito é o fruto do vosso ventre, Jesus.
1: Santa Maria, Mãe de Deus, rogai por nós, pecadores, agora e na hora de nossa morte. Amém.
0: Ave Maria, cheia de graça, o Senhor é convosco. Bendita sois vós entre as mulheres, e bendito é o fruto do vosso ventre, Jesus.
1: Santa Maria, Mãe de Deus, rogai por nós, pecadores, agora e na hora de nossa morte. Amém.
0: Ave Maria, cheia de graça, o Senhor é convosco. Bendita sois vós entre as mulheres, e bendito é o fruto do vosso ventre, Jesus.
1: Santa Maria, Mãe de Deus, rogai por nós, pecadores, agora e na hora de nossa morte. Amém.
0: Ave Maria, cheia de graça, o Senhor é convosco. Bendita sois vós entre as mulheres, e bendito é o fruto do vosso ventre, Jesus.
1: Santa Maria, Mãe de Deus, rogai por nós, pecadores, agora e na hora de nossa morte. Amém.
0: Ave Maria, cheia de graça, o Senhor é convosco. Bendita sois vós entre as mulheres, e bendito é o fruto do vosso ventre, Jesus.
1: Santa Maria, Mãe de Deus, rogai por nós, pecadores, agora e na hora de nossa morte. Amém.
0: Ave Maria, cheia de graça, o Senhor é convosco. Bendita sois vós entre as mulheres, e bendito é o fruto do vosso ventre, Jesus.
1: Santa Maria, Mãe de Deus, rogai por nós, pecadores, agora e na hora de nossa morte. Amém.
0: Glória ao Pai, ao Filho e ao Espírito Santo.
1: Assim como era no princípio, agora e sempre. Amém. Ó meu Jesus, perdoai-nos, livrai-nos do fogo do inferno, levai as almas todas para o céu e socorrei principalmente as que mais precisar da vossa infinita misericórdia.
0: Santa Luzia,
1: rogai por nós. Nossa Senhora do Perpétuo Socorro,
0: rogai por nós. São Roque,
1: rogai por nós. São José,
0: rogai por nós. Valei-me, São José.
1: Valei-me, São José.
0: Dona Cleusa, minha querida, muito obrigado por ter rezado conosco. Um dia, uma semana abençoada para a senhora. Força aí, continue sempre firme. Fique com Deus.
1: Eu que te agradeço, meu querido, e que Nossa Senhora proteja todos com seu manto sagrado, inclusive Amém. Você, meu querido,
0: a
1: que Deus,
0: nós.
1: Você é um ser de luz e não é um ser de luz muito grande para nós, viu? E Deus sabe de todas as coisas nas nossas sempre. Vidas e você nos dá uma força muito grande, porque foi por você que a minha vida foi por você não. Foi com você que a minha vida se transformou.
0: Amém.
1: Assim a primeira seja. Palavra que eu vi foi a sua, numa reflexão. Ai, mas foi transformador.
0: Amém.
1: E que Deus te abençoe muito e Nossa Senhora te proteja, tu e tua família.
0: Amém.
1: Viu?
0: Salve Maria.
1: Salve Maria.

conosco Adélcio Vasconcelos Pimentel, lá de Itamarandiba, Minas Gerais, rezando por ele e pela família, louvando e agradecendo. Em Várzea Paulista, os nossos irmãos, família Espinassi, rezando com a gente, pedindo as bênçãos da Mãe Aparecida. Tá lá o José, rezando conosco, louvando e agradecendo a Deus. O Darcy Ferreira, pedindo as bênçãos da Mãe Aparecida por ele e pela família, em Darcy Quadra, lá em Osasco, São Paulo. Reza conosco Lucas Fernandes, ele está em Lavras, Minas Gerais, pedindo por ele, pela família, agradecendo a Deus pelo dom da vida e pela conclusão da Romaria a pé, 280 quilômetros de Lavras até a casa da Mãe Aparecida, pedindo a Deus pelo meu pai, que o Senhor acalente o coração dele. Amém, meu irmão, parabéns, viu? Que Deus lhe abençoe, que a Mãe Aparecida cubra todos os nossos irmãos nessa caminhada com seu manto sagrado. A Maria de Lourdes rezando conosco em Juiz de Fora por ela e pela família. Seu Geraldo Madeira e Dona Raimunda rezando conosco. Ivanildo Clementino em Guarabira, na Paraíba. O Ednei Paulo rezando conosco em Carmo do Paranaíba, Minas Gerais. O Rubens Aparecido lá em Itapurã, ele e toda a família. Dona Benedita Lopes lá em Oeiras rezando conosco. José Francisco em Três Corações, Minas Gerais, rezando conosco, louvando e agradecendo a Deus e todos os nossos irmãos e irmãs em Cristo que rezam conosco. Evandro Cruz em Juiz de Fora, todos acolhidos pela mãezinha querida, a Senhora Aparecida. E nós rezamos o nosso quinto mistério, louvando e agradecendo a Deus por esta semana da família, pela semana vocacional, 57ª semana vocacional. Pai nosso que estais nos céus, santificado seja o vosso nome, venha a nós o vosso reino, seja feita a vossa vontade, assim na terra como no céu. O pão nosso de cada dia dai-nos hoje, perdoai-nos as nossas ofensas, assim como nós perdoamos a quem nos tem ofendido. E não nos deixeis cair em tentação, mas livrai-nos do mal. Amém. Ave Maria, cheia de graça, o Senhor é convosco. Bendita sois vós entre as mulheres, e bendito é o fruto do vosso ventre, Jesus. Santa Maria, Mãe de Deus, rogai por nós, pecadores, agora e na hora de nossa morte. Amém. Ave Maria, cheia de graça, o Senhor é convosco. Bendita sois vós entre as mulheres, e bendito é o fruto do vosso ventre, Jesus. Santa Maria, Mãe de Deus, rogai por nós, pecadores, agora e na hora de nossa morte. Amém. Ave Maria, cheia de graça, o Senhor é convosco. Bendita sois vós entre as mulheres, e bendito é o fruto do vosso ventre, Jesus. Santa Maria, Mãe de Deus, rogai por nós, pecadores, agora e na hora de nossa morte. Amém. Ave Maria, cheia de graça, o Senhor é convosco. Bendita sois vós entre as mulheres, e bendito é o fruto do vosso ventre, Jesus. Santa Maria, Mãe de Deus, rogai por nós, pecadores, agora e na hora de nossa morte. Amém. Ave Maria, cheia de graça, o Senhor é convosco. Bendita sois vós entre as mulheres, e bendito é o fruto do vosso ventre, Jesus. Santa Maria, Mãe de Deus, rogai por nós, pecadores, agora e na hora de nossa morte. Amém. Ave Maria, cheia de graça, o Senhor é convosco. Bendita sois vós entre as mulheres, e bendito é o fruto do vosso ventre, Jesus. Santa Maria, Mãe de Deus, rogai por nós, pecadores, agora e na hora de nossa morte. Amém. Ave Maria, cheia de graça, o Senhor é convosco. Bendita sois vós entre as mulheres, e bendito é o fruto do vosso ventre, Jesus. Santa Maria, Mãe de Deus,
Rogai por nós, pecadores, agora e na hora de nossa morte. Amém. Ave Maria, cheia de graça, o Senhor é convosco. Bendita sois vós entre as mulheres, e bendito é o fruto do vosso ventre, Jesus. Santa Maria, Mãe de Deus, rogai por nós, pecadores, agora e na hora de nossa morte. Amém. Ave Maria, cheia de graça, o Senhor é convosco. Bendita sois vós entre as mulheres, e bendito é o fruto do vosso ventre, Jesus. Santa Maria, Mãe de Deus, rogai por nós, pecadores, agora e na hora de nossa morte. Amém. Ave Maria, cheia de graça, o Senhor é convosco. Bendita sois vós entre as mulheres, e bendito é o fruto do vosso ventre, Jesus. Santa Maria, Mãe de Deus, rogai por nós, pecadores, agora e na hora de nossa morte. Amém. Glória ao Pai, ao Filho e ao Espírito Santo, como era no princípio, agora e sempre. Amém. Ó meu bom e amado Jesus, perdoai-nos, livrai-nos do fogo do inferno, levai as almas todas para o céu e socorrei principalmente aquelas que mais precisarem da vossa infinita misericórdia. Nossa Senhora do Perpétuo Socorro, rogai por todos nós. Senhora Aparecida, Mãe Rainha e Padroeira do Brasil, rogai por nós que recorremos a vós. Infinitas graças vos damos, Soberana Rainha, pelos benefícios que todos os dias recebemos de vossas mãos maternais. Dignai-vos agora e para sempre tomar-nos debaixo de vosso poderoso amparo, e para mais vos saudamos com uma salve rainha. Salve rainha, mãe de misericórdia, vida, doçura e esperança nossa salve. A vós bradamos os degredados filhos de Eva, a vós suspiramos gemendo e chorando neste vale de lágrimas. Eia, pois, advogada nossa, esses vossos olhos misericordiosos a nós volvei, e depois desse desterro, mostrai-nos Jesus, bendito fruto do vosso ventre, ó clemente, ó piedosa, ó doce sempre Virgem Maria. Rogai por nós, Santa Mãe de Deus, para que sejamos dignos das promessas de Cristo. Assim seja. Amém. E chegou o momento de nós nos entregarmos à nossa Mãe Santíssima, consagrar a ela o suor do nosso trabalho, a nossa semana, o nosso dia de hoje, as nossas alegrias, as nossas tristezas, entregar a ela a nossa saúde, as graças que desejamos. Que a Senhora Mãe cuide de tudo para cada um de nós. Ó Maria Santíssima, pelos méritos de nosso Senhor Jesus Cristo, em vossa querida imagem de Aparecida, espalhais inúmeros benefícios sobre todo o Brasil. Eu, embora indigno de pertencer ao número de vossos filhos e filhas, mas cheio do desejo de participar dos benefícios de vossa misericórdia, prostrado a vossos pés, consagro-vos o meu entendimento, para que sempre pense no amor que mereceis. Consagro-vos a minha língua, para que sempre vos louve e propague a vossa devoção. Consagro-vos o meu coração, para que depois de Deus vos ame sobre todas as coisas. Recebei-me, ó Rainha incomparável, vós que o Cristo crucificado deu-nos por mãe, no ditoso número de vossos filhos e filhas. Acolhei-me debaixo de vossa proteção, socorrei-me em todas as minhas necessidades espirituais e temporais, sobretudo na hora de minha morte. Abençoai-me, ó celestial cooperadora, e com vossa poderosa intercessão, fortalecei-me em minha fraqueza, a fim de que, servindo-vos fielmente nesta vida, possa louvar-vos, amar-vos e dar-vos graças no céu por toda a eternidade. Assim seja. Obrigado a você, meu irmão, a você, minha irmã, a você que rezou conosco. Nós estivemos e continuaremos sempre unidos, em nome do Pai, do Filho e do Espírito Santo. Amém. Fiquem todos
com as bênçãos do Senhor Jesus, a proteção e a intercessão de Nossa Mãe Santíssima, a Senhora Aparecida. Nos encontramos na próxima madrugada, se Deus quiser.

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5: 5 horas, horário de Brasília.
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daquele jeitão de sempre que você já conhece, com muita música sertaneja, alegria e diversão pra gente começar bem mais uma semana, porque hoje é segunda-feira, dia 10 de agosto de 2026. Agradecendo sempre o seu carinho e a sua companhia. É bom demais saber que você escolheu mais uma vez a Rádio Aparecida pra ser a sua companheira neste comecinho de dia e pra começar o dia daquele jeitão que a gente gosta, ao som de muita música sertaneja de qualidade. E o programa Acorda Brasil tem a direção geral do missionário redentorista Padre Vanderlei Souza. Na coordenação nós temos a Paula Castro e nos trabalhos técnicos comandando a máquina de som da Rádio Aparecida, eles, meus amigos, Leonardo Mota, o Leozinho e o Patrick Carvalho, o MC Trick. E aí, vocês estão bom? Firmes e fortes, bom pra arrebentar mesmo, animados pra esse comecinho de semana, então tá bom. E como é que passaram o fim de semana? Chique demais, comeram bastante, Leozinho teve aquele almoço especial de Dia dos Pais, então tá bom. O que que teve de bom lá? Aham, tá fraco não, hein? Churrascão no Dia dos Pais, mas você merece, né? E todos os paisões desse nosso Brasilzão também, que ontem com certeza celebraram bastante. Bom pra arrebentar. Então, já que você tá bem alimentado, Leozinho, realmente você voltou mais fortinho mesmo. Já vamos começar atendendo o pedido musical? Ainda bem que dever moda não dá cadeia. Se desse cadeia, minha nossa, que a gente tá devendo moda aqui, hein? Inclusive pro nosso amigo José Dantas de Sumaré, São Paulo, que tava querendo ouvir o Pescador e Catireiro com Cacique Pajé. Pode ser essa a primeira de hoje? Então, beleza. Enquanto você vai ajeitando, já vai preparando ela daí, eu vou mandando daqui aquele abraço carinhoso e especial aos amigos e amigas que nos acompanham, nos sintonizam pelas emissoras de rádios que fazem parte da rede Aparecida de Rádio. Entre elas, nós temos a Rádio Cidade FM em Martins Soares, Minas Gerais. Abraço pro nosso amigo Marcos José de Souza, o Marquinhos Blackfone, que é o diretor da Rádio Cidade FM. Temos a Rádio Difusora em Casa Branca, São Paulo, a Rádio Diocesana FM em Campanha, Minas Gerais, e a Rádio Coração FM em Dourados, no Mato Grosso do Sul. Essas que são somente algumas das diversas emissoras que sempre levam a nossa programação cada dia mais longe. Fica aqui o nosso abraço e o nosso agradecimento. Agora sim, meu amigo Leozinho, simbora abrir o programa com Cacique Pajé.

0: Aparecida Luz e Café em Missão, tá aí os irmãos Guilherme e Santiago fechando o primeiro bloco ao som de Franguinho na Panela. Ontem, domingão, com certeza muitos amigos e amigas comeram aquele franguinho na panela, né? Seja aquele franguinho caipira, seja aquele frango assado, que domingão sempre tem um franguinho. É ou não é, meu amigo e minha amiga? Qual foi o cardápio aí do almoço de Dia dos Pais? Teve franguinho? Então tá bom, Leozinho, foi churrasco, né, Leozinho? Aí teve um franguinho também, foi a asinha, né? Aquela asinha de frango, aquela coxinha de frango, bom demais, bom pra arrebentar. Ontem eu comi uma carninha também, churrasquinho no domingão, domingão com meu paizão também, o Marcos Anaia, em Cachoeira Paulista. Foi bom demais, e o meu pai que... ele, como bom churrasqueiro que ele é, ele mesmo tomou conta da churrasqueira. Acho que ele não quis que os filhos tomassem conta, não. Aquele capricha no churrasco, né? Aí quem capricha no churrasco não gosta de comer carne dos outros, não, né? Gosta de caprichar lá, porque sabe fazer daquele jeito diferenciado. E pensa num caboclo que faz um churrasco bom pra arrebentar. É o meu pai, Marcos Anaia. Eu vou pro intervalo bem rápido. Então, primeiro intervalo desta segunda-feira. No próximo bloco, meu amigo e minha amiga, eu já volto pra gente abrir a votação da música da semana. No próximo bloco também tem o quadro Mensagem Sertaneja. E no próximo bloco eu vou falar um assunto bem legal, bem interessante. Se você, meu amigo e minha amiga, você é comerciante, ou você tem alguma empresa, ou você é empreendedor, daqui a pouquinho eu tenho um recado especial para você, empresário, empreendedor, dono de comércio, ou você que conhece o empresário, o empreendedor, daqui a pouquinho eu vou voltar com uma novidade aqui no Acorda Brasil. Eu vou pro intervalo rapidão, mas eu falei que é rapidão porque, ó, quando você menos esperar, eu já tô de volta.
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0: 5:30, horário de Brasília.
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0: Que era rapidão, já estamos de volta para dar sequência ao Acorda Brasil desta segunda-feira, comecinho de semana, dia 10 de agosto de 2026. Abraçando mais amigos e amigas que nos sintonizam pelas emissoras de rádios que fazem parte da rede Aparecida de Rádio, entre elas a Rádio Brasil em Campinas, São Paulo, a Rádio Regional Esperança FM em Lins, São Paulo, a Rádio Rural FM em Tefé, no Amazonas, e a Rádio rádio Interativa FM em Espírito Santo do Pinhal, São Paulo, mais emissoras que sempre nos ajudam a levar a programação da Rádio Aparecida cada dia mais longe. A cada uma delas fica aqui o abração do Bruno Anaia e o nosso agradecimento. E eu falei no bloco anterior que eu tinha um recadão e um convite especial para você, meu amigo e minha amiga, que é empresário ou empresária, é empreendedor ou empreendedora. Você já pensou, meu amigo e minha amiga, em ter a sua marca presente aqui todos os dias, fazendo companhia para milhares de pessoas ao meu lado aqui no Acorda Brasil da Rádio Aparecida? Você já pensou nisso? Já pensou de segunda a domingo, das 5 às 7 da manhã, a gente juntinho aqui levando música sertaneja, alegria e diversão para quem começa o dia conosco? E eu tenho uma novidade: a sua empresa pode fazer parte desse momento, fortalecendo a sua marca e ficando cada vez mais próxima dos nossos ouvintes, dos nossos amigos e amigas de todas as manhãs. Aí deve ter amigo e amiga aí que é empresário, empresária, empreendedor, empreendedora falando: Bruno, mas anunciar na rádio, acho que não dá pra mim, deve ser um valor muito absurdo, deve ser coisa de outro mundo, não cabe aqui no orçamento. 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Se você tem interesse, faz o seguinte: manda uma mensagem aqui no WhatsApp da Rádio Aparecida, falando que você tem interesse, aí eu vou entrar em contato com você. Você manda mensagem aqui no 12-3104-1043, código de área ou DDD 12, e o número 3104-1043. Aí a gente vai conversar, vamos montar aquela proposta personalizada para que a sua empresa possa estar aqui no Acorda Brasil diariamente. Ó, vai ser um prazer ter você como parceiro do Acorda Brasil. Manda a mensagem para mim, que você mandando recadão e a gente conversa depois do Acorda Brasil. Combinado? Manda aí se alguma empresa tiver interesse, algum empreendedor ou você que é empresário também, manda para cá que daqui a pouquinho a gente conversa. Depois que terminar o Acorda Brasil, eu te chamo aí, mas manda mensagem aqui no nosso WhatsApp. Bom demais. Dado esse recadão bem especial, eu quero agora abrir a votação da música da semana. Semana começando e uma nova votação também. E essa semana eu vou querer saber, meu amigo e minha amiga, pra onde você vai querer viajar. Se você vai querer ir viajar com a música de número 1, que é Rumo a Goiânia com Leandro e Leonardo, ou se você vai querer viajar com a música de número 2, de São Paulo a Belém com Rio Negro e Solimões. E aí, hein? Tá difícil ou não tá? Essa semana eu acho que vai ser apertada, hein? Você vai preferir o quê, hein? Rumo a Goiânia com Leandro e Leonardo, ou de São Paulo a Belém com Rio Negro e Solimões? Tem um trechinho delas aí, meu amigo Leozinho.

0: hoje ouvir um trechinho de cada uma delas. Eu quero saber qual é a sua preferida. E para saber qual é a sua preferida, manda mensagem aqui no nosso WhatsApp 12-3104-1043. Manda a mensagem que eu tô aguardando daqui e já vai escolhendo a sua preferida. E eu prometi e vou cumprir também. Tá chegando a hora desse quadro que eu gosto demais, onde a gente traz aquela mensagem sertaneja pra gente começar bem a semana.
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0: E hoje eu vou trazer um poema intitulado O Preço de um Milagre, que é de autoria do Gerson Amaro e é mais ou menos assim. Uma família do interior, pai e mãe e dois filhinhos, vivia em uma fazenda, como era feliz aquele ninho. Mas tiveram um problema, que eu conto neste poema, ficou doente o mais novinho. Era uma doença séria, e qual seria a solução? Uma família muito simples, e era um caso de operação. Custava caro a cirurgia, e o que a família mais pedia era um milagre em oração. A filha mais velha, Maria, com 6 anos de idade, ouvindo aquela oração, pensou com muita caridade. Juntou seu dinheirinho, que guardava em um cofrinho, e correu para a cidade. Foi até uma farmácia e já foi logo falando: seu Zé, me atenda logo, pois estou aqui comprando. Tenho aqui só 10 reais e eu te juro não tenho mais. Um milagre eu tô precisando. Seu José não entendeu. Entendeu o que estava acontecendo? Ali não vendia milagres e já foi se aborrecendo. Mas um senhor que estava lá ouvia tudo e já pensava: eu sei o que ela tá querendo. Menininha, mas que bom você ter só 10 reais, pois é o preço de um milagre. Não precisa procurar mais. Me conte onde você mora, quero ir lá agora para conhecer os seus pais. Lá chegando com a menina, visitou seu irmão, viu que era caso sério, caso mesmo de operação. Mãe e pai, eu vou levar o seu filhinho para operar, pois sou um bom cirurgião. E tudo correu bem, foi um sucesso a cirurgia, o menino ficou curado. Qual o preço então seria? Pais, não fiquem preocupados, já está tudo mais que pago com os 10 reais da Maria.

0: 8h44, horário de Brasília.
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2: Aquele pobre menino que a cidade conhecia era órfão de pai e mãe, sem ninguém por companhia. Com sua caixa de engraxado, não parava um só momento para manter sua vida. Quanta luta e sofrimento! A herança que sua mãe deixou foi a imagem de Jesus que trazia em seu peito em formato de uma cruz. Assim ele perambulava pelas ruas da cidade, na sua inocente infância, sem pensar na realidade.

0: Aparecida Música, Fé e Missão, tá aí o João Paulo e Daniel matando a saudade dos fãs dessa duplaça ao som de Olhos Claros. E essa vai pro meu amigo Fernando, na cidade de Guiricema, em Minas Gerais. Estava devendo essa música pra ele. Fernando tinha pedido: Bruno, toca Olho Verde com João Paulo e Daniel. E muitas pessoas chamam mesmo essa música aí de Olhos Verdes, mas o verdadeiro nome dessa moda do João Paulo e Daniel é Olhos Claros. E foi pro nosso amigo Fernando e aos amigos de Guiricema, Minas Gerais, sintonizados aqui na Rádio Aparecida e na Rede Aparecida de Rádio. E agora é hora, sabe do quê? É hora do amigo do campo ficar bem informado com as principais notícias e informações do mundo agropecuário.
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3: Quando se fala em exportação, muita gente imagina apenas grandes empresas e milhares de contêineres, né? Olha, essa realidade tá mudando, viu? Cooperativas e associações têm ajudado pequenos e médios produtores a levar cafés especiais, frutas, mel, castanhas e outros produtos para o mercado internacional.

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7: Bom dia, meu irmão. Bom dia, minha irmã. Que bom estarmos juntinhos aqui na Rádio Educadora 91.7, começando mais uma semana. Que a gente possa nos encontrar ao longo de todos esses dias e sempre com uma programação muito bem pensada para a alegria do nosso coração. Nós queremos começar esse novo dia bem dizendo adeus nessa nova manhã, nessa nova semana que começa. A gente começa celebrando um diácono da igreja. Hoje celebramos a memória do diácono São Lourenço, alguém muito apaixonado por Jesus Cristo e pelos pobres. Na defesa dos pobres e da igreja, sofreu um terrível martírio, sendo queimado vivo. Que através da intercessão do diácono São Lourenço, que nós possamos ser de fato a mão da caridade de Deus na sociedade. Vamos então rezar, bem dizendo a Deus por esse novo dia. Senhor, mais um dia de minha vida está se abrindo. É como se as cortinas se abrissem novamente para a aventura de tantas horas da minha existência. Tudo passa tão rápido. Sei que tu me conheces e me prescrutas, e serás luminosidade na trajetória deste dia. Obrigado pelo descanso da noite e pela força de tudo recomeçar como se nada tivesse sido feito. Nada do que farei será feito sem teu olhar. Espero ao longo deste dia ter momentos para me retirar, para estar na tua presença. Que teu olhar acompanhe o meu trabalho, ilumine minhas preocupações, provoque em mim gestos de entrega confiante em tuas mãos. Olha para os pequenos da terra que lutam, que correm e não têm nem mesmo o que comer. Olha pelos doentes em seus leitos de sofrimento. Olha para aqueles que perderam a esperança no dia de amanhã. Que todo aquele que passarem por mim possa ver em mim a tua esperança. Que hoje à noite eu possa dizer, apesar de minha fragilidade e do meu pecado, que eu fui servo do reino de teu filho Jesus veio implantar. Nesta hora, te consagro meus lábios, meus olhos, meus ouvidos e toda a minha vida. Amém. O evangelho de hoje é de São João, em resposta à festa do diácono São Lourenço. Naquele tempo, disse Jesus a seus discípulos: em verdade vos digo, se o grão de trigo que cai na terra não morre, ele continua só um grão de trigo. Mas se morre, então produz muito fruto. Quem se apega à sua vida, perde-a. Mas quem faz pouca conta de sua vida neste mundo, conserva-la lá para a vida eterna. Se alguém me quiser servir, siga-me, e onde eu estou, estará também o meu servo. Se alguém me serve, meu Pai o honrará. Palavra da salvação, glória a vós, Senhor. Neste evangelho, Jesus nos mostra que quanto mais nos apegamos à nossa vidinha, ao nosso viver egoísta, mas nós sofremos as consequências e não produzimos os frutos que poderíamos dar. Ele nos mostra que assim como o grão de trigo, nós precisamos morrer para produzir frutos que geram vida. Se todos nós acolhêssemos esta verdade de coração, a nossa vida seria muito mais plena e abundante. Toda a palavra de Deus é transformadora e libertadora. E aqui, Jesus está nos ensinando um modo seguro para que possamos produzir muitos frutos de paz, de felicidade e de amor.

0: Perdemos tempo quando nos consumimos em coisas que não dão em nada. Perdemos dinheiro quando vivemos em função de aproveitar a vida e satisfazer o nosso ego. Perdemos amigos, família, quando egoisticamente só pensamos nas nossas dificuldades e nos isolamos como vítimas. Todo aquele que se fecha em si mesmo perde o gosto pela vida. A semente que cai na terra tem que primeiro morrer. Morre no sentido de não fazer questão de renunciar, de deixar-se exercitar, de desapegar-se dos bens, dos interesses e das pessoas. O grão que cai na terra só produz fruto se morre. Assim somos nós. Os frutos que vamos colher desde já são alegria, paz, esperança. Porém, nós temos que usá-los para alimentar os outros, não a nós mesmos. Seguir Jesus significa servir desinteressadamente. Que Deus permita que a gente tenha vida e vida em abundância. Morrer para o egoísmo para poder viver para Deus. Que o Senhor lhe abençoe neste dia e lhe traga muita paz. Em nome do Pai, do Filho e do Espírito Santo. Amém. E fique com Deus.
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0: Bom dia, compadre. Bom dia, comadre. Bom dia, gente do sertão. Bom dia, gente da cidade. Você está na companhia da Rede Educadora de Comunicação, Coordenação Artística, Matheus Cabral. Coordenação de Jornalismo, Felipe Machado. Coordenação Administrativa, Joana Avelino. Direção, Padre José Wilker.
1: Quem é você?
0: Eu sou o Dom Carvalho.
1: Quem é você?
0: Eu sou o Dom Carvalho, no oferecimento de Francofer, 50 anos de tradição no mercado de ferro e aço. Eu estou por cá com você todas as manhãs, de segunda a sexta-feira, das 6 às 8 horas da manhã.
2: Fala sério!
0: É sério. E no sábado, das 6 até às 7 horas da manhã, do tamanho de um coice de mosquito. É mais piquititinho, mas é o suficiente pra você escutar modão, meu filho, original do jeito que sou da fábrica. Aqui o sertanejo tá na prateleira de cima. Você vai escutar o que é bom, o que é genuíno. E pra você que já acordou cedo, já fez o café, já vai pra labuta. Você que já voltou da labuta e já fez o café, então é só ligar por cá. Liga, mas não desliga. Eu te peço, por favor, não desliga. Fica por aí, porque aqui o modão é garantido. Tinha zapa, tá? BR 319-9771-4902. Você manda o seu áudio pra cá, piquititinho, né? Manda aquele áudio, assim, objetivo. Fala, ai, compadre Carvalho, manda pra mim uma música tal do fulano de tal. O senhor, se eu não souber, você canta um pedacinho dela. Fala, você pode cantar. Fala, escrevinha, do jeito que você quiser, tá aberto? 319-9771-4902. E você vai escutar modão de qualidade. Mas moda do mais amiando desbatido, ó. Tonico Tinoco, a saudade vai. Tião Carreiro e Pardinho, a mão do tempo. Dino Franco e Moraí, devolva a passagem, fiote. 6 horas, 8 minutos no prego.

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10:21, por causa de volta com você no nosso Café Sertaniola. Hoje, segunda-feira, né? Começou a semana com padres e comadres. Ó, vai animando direitinho, já levanta, já alimenta da sua quitanda aí, já faz um bolo de fubá, uma broa, já vai comer um pãozinho, aquela manteigada, um leitinho aí. Você que mora aí no meio do mato, é leite na hora, né? É, já foi lá, já tirou o leite. Você da cidade, pelo menos você não pode ir lá no mato, vai lá, pega o leite do supermercado, da caixinha, do pacote, você toma seu leitinho, seu café direitinho, parte pra dentro da labuta, meu filho. Fica parado, não. E café eu posso garantir pra vocês que anima, viu? No nosso caso, cá, eu sempre falo, ó, café torrado, moído, adoçado com rapadura, aquele do jeitão do caipira, do jeitão do mato. O nosso costume, nós vamos mantendo a nossa tradição, nós vamos passando ela de pai para filho, de avô para neto, e vai torcendo, vai pelejando, vai pedindo a Deus que tudo corra direitinho. A vida tá bem mais fácil na simplicidade do que se você confundir muito. Se você caçar muita informação, se você caçar muita coisa, aí vai complicar um bocado. Você viu de forma mais simples, né? Imagina pra você ver, plena segunda-feira, ó, já levantou, já tomou café, o dia tá aí raiando e você tá escutando modão caipira, música sertaneja de qualidade, tá participando conosco, que é o mais importante. A gente pede isso sempre, participa, porque aqui você tem prioridade, aqui você tem, né, carta branca conosco, é só te zapear, 31997714902, pedir o seu modão e por cá nós vamos cumprir pra você o que você quiser. Se não tiver na playlist, nós pede o menino lá da central de mídia. Hoje lá tá lá na central o Ícaro, é o Ícaro Alves, tá lá e entende música, aí acabou, ué. O homem é músico, falou com ele, ele campeia na hora. Se não tiver aqui, ele monta também, se for preciso ele monta no cavalinho estrelado e vai buscar, pode contar com ele, tem certeza absoluta pra você. É nesse batido que nós vamos seguindo. Zé Mulato e Cassiano vai cantar o Diário do Caipira, o Craveiro e o Cravinho vai cantar o Trem da Vida. Pode baixar a agulha, Moreno, deixa o modão, Tinico.

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1: Agora são 6:30 no prego, fiote. 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

6:33, 27 segundos, por cá, participação sempre conosco, obrigado meu amigo Edelson lá em Joanésia, tá escutando nós, Edelson Dias. O Edelson sempre manda pra nós um bom dia e fala assim, manda um abraço aí também pro Danilinho, é o Danilinho da roça, o Danilinho da caminhonete, das quitandas, é o Danilinho que fica ali na praça da estação ali com os produtos da roça, maravilhoso. Olá Danilo, um abraço pra você, Danilinho, pequeno tamanho, grande na amizade. Isso é Edelcio. Obrigado, senhor, por estar escutando nós aí em Joanesa, tá? Nós ficamos muito gratos pela sua audiência. O Gickerson tá ouvindo nós lá no bairro Betânia, em Ipatinga. Obrigado, Gickerson. Ô, Gickerson, a música do Zezé de Camargo, Luciano, que você pediu, nós vamos campear ela pra você, tá? Nós vamos buscar ela e tacar ela aqui na grade. Nós vamos pegar ela e vamos lá, Zé, senta e fica quieta aí na grade. É, na grade é o computador, viu, gente? Mas nós não vamos jogar. Na grade, na playlist. Vamos pegar, tacar ela aqui. Fica quieta aí com o Gico, que você tá querendo ouvir você. Mas enquanto nós não jogamos ela cá, eu vou rodar outra do Zezé de Camargo pra você, que é linda também, Gico. Eu não escolhi pra você, ó. O Zezé de Camargo Luciano vai cantar Indiferença em Seu Olhar. É linda, maravilhosa. A comadre Maria Antônia lá na Fazenda Belmonte, Fazenda Belmonte em Dores, né? Tá ouvindo nova. Ela falou assim: agora eu tô mais feliz. Porque agora eu arrumei um rádio e tô escutando vocês de voz da Rede Educadora de Comunicação, né? Ela tava sem, tá na escutança. Agora já voltou ativa de novo. Comadre Maria Antônia, um abraço pra senhora, Deus abençoe sempre sua família. E a comadre Maria Antônia sempre, ela fala, Deus abençoe vocês e Deus também abençoe a Alice Costa, é, porque a nossa consultora financeira aqui, Zé, que tem uma neta que chama também Alice Costa. Um abraço pra netinha, viu, dona Marifé, pra sua netinha Alice Costa, viu? E obrigado pra senhora mandar um abraço aqui também pra a nossa Alice aqui da rádio também, viu? Lá na Fazenda Belo Monte, em Dores. A comadre Custódia pediu pra nós tocar pra ela o Velho Pai, com Tonico Tinoco. Mas nós vamos rodar ela aqui com o Velho Pai, com o Léo Canhoto e com o Robertinho, que a comadre Maria Antônia também quer ouvir, com o Léo Canhoto e Robertinho, né? Então vamos tocar o Meu Velho Pai. Homenagem aí ao Dia dos Papais, ontem, né? E foi? Então essa música é bonita, mas bonita demais. Então vai ser tocada aí pros papais. Todos os papais do Brasil e do mundo. Baixa a agulha pros papais.

6:44 na sua primeira do Vale. Quem acordou cedo hoje e pediu música, que fazia muito tempo, é o compadre Kennedy, que não pedia ela. Ela vem aí, ó, e a criançada gosta, é o Mister Eco. Mister Eco, é o Alvarenga Ranchinho, cadê você?

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1: Olá, ouvintes da Rede Educadora de Comunicação. Eu sou Alice Costa, planejadora financeira. E por aqui, a gente fala sobre algo que está presente na vida de todo mundo, o dinheiro. Eu não sei vocês, mas agosto me faz pensar. Nossa, o ano já passou mais da metade. E muita gente olha para trás com a sensação de que não conseguiu fazer tudo o que planejou. Mas eu quero trazer uma boa notícia. Ainda dá tempo. Ainda dá tempo de organizar as contas. Ainda dá tempo de criar uma reserva financeira. Ainda dá tempo de renegociar uma dívida ou começar a investir. O importante é não esperar o próximo ano para fazer o que ainda dá para começar hoje. Grandes mudanças financeiras não acontecem de uma vez. Elas são resultados de pequenas decisões tomadas com consistência. Eu sou Alice Costa e no meu Instagram, Finanças Sem Desculpa, eu compartilho dicas práticas para ajudar você a aproveitar o restante do ano e colocar a vida financeira no caminho certo. Um grande abraço.

6:49. E por cá nós vamos seguindo sempre no pique da boa música sertaneja, no pique da nossa moda de viola, da música caipira. E acá tem um trem que é muito importante pra poder falar pra você, que às vezes a gente é indagado lá pra fora onde a gente tá tocando, né? Final de semana nós tivemos uma carreira puxada aí, fomos longe, lá em Divinolândia de Minas pra atender os nossos amigos lá do Pesca e Paga e Giovanna, minha querida Soninha do Divino Sabor, tocamos aqui também, em Fabriciano sábado. E por todas as vezes que a gente vai tocar nesses lugares, sempre tem aquela roda da música caipira, o pessoal que gosta do modão e faz as perguntas pra gente. Eu falo, ó, chegando lá na rádio eu respondo pra vocês, vou responder aqui agora não, porque perguntam assim: Café Sertão e Viola é composto só da moda caipira? Não, ué, da música sertaneja tradicional também. Ah, fala pra nós como é que é então, Dom Carvalho. Não, a música caipira lá original, né? Se você comparar com as outras, ela tá lá nos tempos da viola caipira, do violão acasalado ali, do acordeon. Aquele trem que chama hoje na linguagem moderna de acústico, né? É um trem mais caro, ali a moda caipira. Aí depois que passou pros outros instrumentos, das guitarras, dos teclados, no, também continuou música sertaneja também. Aí não é moda de viola caipira, mas é a boa música sertaneja. Então, exemplo é o que nós dá aqui, que nós roda Tonico e Tinoco, Tião Carreira e Pardinho, Dino Frank Moraí, Craveiro e Cravinho, Zilo e Zalo, Lio e Léo, Zico e Zeca, aí a música caipira. Mas aqui também entra na programação o Zezé de Camargo e Luciano, o Gino e o Geno, o Chico Rei e o Paraná, igual essa que vai aí agora, é boa, da sertaneja, das boas, da tradicional. Aí ó, Chico Rei e Paraná, o boêmio do colarinho branco, aí que trem jeitado, escuta aí pra você ver.

trem, o boêmio do colarinho branco. É moda sofrida, hein? 6:54. 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O Belo Monte Chamaraí vai cantar pra nós a música Terra Querida e eu vou oferecer ela pro Chorão. Alô, Chorão! O Chorão tá escutando nós lá no Recanto Verde, né? Vez por outra ele sobe lá pro Cocais, pro ranchinho de lá, mas o rádio vai junto. Chorão, um abraço pra você. Obrigado, você tá sempre na sintonia, viu? E já que você gosta do Belo Monte Chamaraí, pode chorar, meu filho. Pode dar chagulha. Chora, chorando.

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1: Agora são 7 horas no prego, fiote.
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Nós estamos de volta com o nosso Café Sertão e Viola, agradecendo a presença de cada um de vocês que está sempre por aí nos mandando mensagem. Hoje já participou com nós e nosso querido Gickerson lá do bairro Betânia, o Edelson Dias lá de Joanésia, a Maria Antônia lá da Fazenda Belo Monte em Dois de Goiães, a Comadre Custódia. A Comadre Custódia, o recado dela é o melhor que existe, nós faz questão sempre aqui de falar, né? Falar, ó, bom dia, campeia pra minha música tal, né? Ofereço pra todos os pais sertanejeiros, ela ofereceu, né? Os pedidos dos pais onde? E a todos os pais raizeiros do Vale do Aço, é, Deus abençoe a nossa semana. Hoje não tá fazendo tanto frio, ela falou que hoje não tá, e ela, mas o Pedrão vai lá, né, colher as verduras, né, vai colher as folhas, pô, compadre Pedrão, ir lá na rua, meu filho, distribuir. Olha, gente, que o povo feliz que mora ali perto da Custódia, né? Umas verduras sem agrotóxicos, com uns trem bão puro. Pessoal que mora ali perto aqui, eu vou falar com vocês a verdade, que eu não tenho muita papa na língua, não. O povo ali lava égua com essas verduras boas, de jeito puro, desse jeito, né? Eu levei umas lá pra casa um dia desse, mas aqui eu gosto diferente, né? Esses trem mexe com a gente. Lá em casa tem um depósitozinho lá, que eu jogo uns peixinhos lá dentro, crio uns peixinhos, pra poder não tirar gosto ali, né? Então, a minha sobrinha um dia desse, sabe o que ela teve a capacidade de falar? Ela falou, tio, o peixe que o senhor deu nós pra gente, né, tem gosto de água limpa. Falou, ah, danada. Uai, queria que tivesse gosto de água suja, podia, né? É, mas falou de um jeito tão bonitinho, é. Ô tio, o peixe tem gosto de água limpa. Você deve estar comendo de lá pra esses córregos pra ir fora aí, né? Ó, o João Carreiro vai cantar pra nós a música O Amor Não Morre. É, menino bruto, né? O bruto da música, o João Carreiro. O Milionário Zé Rico vai cantar Pombinha Branca. Daniel e o Zico e o Zeca com participação canta Meu Reino Encantado. Baixa a agulha, Moreno.

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1: Hoje quero compartilhar com você uma frase que eu gosto muito e que faz muito sentido na minha vida. A frase é a seguinte: quando você entender que ganhar dinheiro não tem nada a ver com dinheiro, e sim em ajudar verdadeiramente as pessoas a resolver os problemas delas, você vai começar a ganhar dinheiro. Quanto mais pessoas tiverem esse problema, e maior for o problema, mais dinheiro você vai ganhar. Então, pare de falar em ganhar dinheiro e comece a falar em ajudar pessoas. Você no seu emprego, como é a forma que você tem para ajudar pessoas que estão ali? Você no seu negócio, o seu negócio ajuda as pessoas de que forma? Foca nisso, que o dinheiro vai ser consequência, ok? Essa era a reflexão que eu queria trazer. Um abraço e até a próxima.
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7 horas, 17 minutos, 30 segundos. Estar por cá com vocês todas as manhãs no Café Sertão e Viola traz uma gratidão imensa. Nosso coração fica muito feliz, porque aqui o que é pedido é atingido. Você pede as músicas de lá, nós toca pra você. E quando a gente pede pra você interagir aqui, você vem também com toda alegria, prontamente. E a gente fica satisfeito até com isso. Tava agora há pouco vendo a imagem aqui do meu amigo Carlos Ribeiro. Carlos Ribeiro, ele é daqui de Timóteo, meu amigo pescador, já fomos ao Pantanal e temos uma amizade muito sincera. E ele é um caboclo brincalhão, é um caboclo de bem com a vida. É bom você viver arrodeado dessas pessoas, de bem com a vida. Vai anotando isso aí, escrevinha no seu caderninho. Fica arrodeado de gente que faz você rir o tempo todo, faz você se sentir bem. É, Carlinho é desse jeito, Carlinho Ribeiro. E ele tem uma propriedadezinha lá em Sericita. De vez em quando ele manda umas imagens aqui pra poder fazer inveja na gente, né, Carlinho? Se o senhor queria fazer inveja em mim, o senhor conseguiu, tá? Se essa era a sua intenção, pronto, você conseguiu. Uma hora dessa ele tá lá tirando o orvalho das plantas lá, ó. Aqui, minha hortinha também. Ele só falou porque eu falei com a custódia, mas o Pedro tem uma horta ajeitada aqui. Eu também tenho, mandou lá, tá lá aguando, tirando o orvalho das plantas. Carlinho, um abraço pra você, tá? É melhor você ficar aí mesmo aguando os pés de alface, de couve e de saço do que você ficar comendo vidro. Eu já falei com você várias vezes, larga esse negócio de vidro pra lá, tá? É melhor você ficar cuidando dessas plantas mesmo. E eu gostei, tá viçosa. Tá viçosa as folhas aí, tá bonitona. É, também não tem agrotóxico, né? Não tem nada. É puro, é desse jeito, né? Hoje, original, como se fala, né? Então um trem desse aí faz bem, faz muito bem pra saúde. Um abraço, meu amigo Carlinhos Pescaranha. O Carlos Ribeiro. O Rubivaldo tá ouvindo nós também lá no sul do Brasil, né? E ele sempre manda por cá abraço e a gente sempre aqui vai mandar pro compadre Julião da Paz, o violeiro, Daniel. Um abraço, Daniel. E a dona Socorro, né? A dona Maria do Socorro, dona Neném, lá no bairro Betânia. Alô, seu Juliano da Paz. Alô, dona Neném. Eu ainda não desisti. Hora dessa eu vou passar por aí e a viola vai tinir. Do mesmo jeito da viola aqui, ó. Do Ronaldo Viola, o praiano, que vai cantar Desatino. E Rio Negro Solimões vai cantar Cair na Realidade. Alô, seu Daniel e dona Neném. Barcaguia.

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6: Sete horas, 29 minutos, 50 segundos. Segundou, Educadora Notícia, a sua primeira atualização com ele, a voz incansável daí. Bom dia, Matheus Cabral.
7: Bom dia, meu nobre Dom Carvalho, bom dia, amigos ligados aqui no programa Café Sertão e Viola, primeira edição da Educadora Notícia. Há mais de 60 dias, ou há pouco mais de 60 dias, nós não vínhamos trabalhar sem blusa de frio.
6: É verdade.
7: Pessoas passam estão passando nas ruas e aí eu tô observando hoje, deixei a blusa de lado, a blusa de frio. Pensei assim, ué, gente.
6: Cadê?
7: Cadê o frio? Será que já foi embora? A máxima prevista para hoje é de 33 graus. Um dia ensolarado, uma segunda-feira, começando uma semana ensolarada. Essa noite, ventilador funcionou, ar-condicionado funcionou para muita gente, na casa de muita gente. E será uma semana de tempo seco, queimadas, né? Tivemos ontem próximo ali o morro da UPA, aqui em Coronel Fabriciano, uma queimada feia, e isso prejudica muito a respiração das pessoas, doenças respiratórias para criança, para idosos. Mas, de todo modo, nós vamos ter um agosto seco, um setembro também, e vamos noticiar queimadas aqui, infelizmente. Mas meu nome é Dom Carvalho, e aí, a repórter Tati Souza, nas próximas edições, tanto 8:30 quanto 9:30, já prepara as edições também de área de segurança pública, as últimas ocorrências policiais registradas no Vale do Aço, para dizer que, infelizmente, né, tivemos aí atropelamentos, acidentes com vítima, um final de semana bem, bem movimentado na área de segurança pública, prisão por tráfico de drogas, a gente vai falar sobre isso também aqui no decorrer da programação. Nosso portal tem lá informações, educadormg.com.br. Você é o nosso convidado a comparecer, a permanecer conosco também aqui na programação. E no futebol, que começou no sábado. Sábado o Atlético cedeu o empate ao Remo, vencia o jogo por 2-1 de virada. cedeu o empate ao Remo 2-2. O Cruzeiro fez festa ontem no Mineirão 3-1, uma vitória também convincente. Cruzeiro dá um salto, Palmeiras tropeçou, Flamengo venceu, encostou, parado tudo isso. Agora vamos separar os homens. É uma quarta-feira que a gente está aguardando. Cruzeiro e Flamengo no Mineirão, aí é Copa Libertadores da América. Então essa semana será de competições internacionais, Libertadores e Copa Sul-Americana. Meu nobre Dom Carvalho, no mais é só, mais uma vez, às 8 horas eu volto.
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7:37, 28 segundos por cá, sempre com o nosso Café Sertão e Viola de segunda a sexta. Todas as manhãs eu tô por aqui e aqui, acredita, pode acreditar no que eu tô dizendo pra você. Eu ainda sinto a grande emoção de estar por cá com vocês. Tenha a certeza que o relógio despertou, eu já estou pronto sem reclamar, com o coração aberto, de alma livre. E já vou pensando, é hoje que eu vejo esse povo, é hoje que esse povo pede música, é hoje que o Café Sertão de Viola fica bom pra mim. Todos os dias são desse jeito, sem exceção. 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Agora há pouco nós tivemos aí o Zezé de Camargo e Luciano com participação aí do Dominguinhos, né? Ou Dominguinhos com participação do Zezé de Camargo e Luciano. Como é bom, né? Como é bom a cultura nordestina. Como é bom escutar um sanfoneiro igual o Dominguinhos, né? Destrinchar o fole, mas com força, tem ajeitado grande Dominguinhos. E nós vamos continuar no mesmo pique aqui, porque tem uma música que foi gravada por Fagner, foi gravada por grandes outros intérpretes lá no Nordeste, e a gente roda, porque isso também é cultura sertaneja, é a cultura do nordestino. Nós vamos curtir com o Senhor Brasil, Rolando Boldrin, Vaca Estrela e Boi Fubá.

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0: 7h46, por cá estamos de volta. Ô, gente, de vez por outra acontece uns trem bom, né? O coração da gente fica mais alegrinho um bocadinho. Recadão aí pra mim do meu querido Jefferson, grande Jefão. O Jefão tem muitas qualidades, a gente for ficar enumerando todas, não dá tempo, viu, Jefão? Então eu vou ser bem sucinto, né? Meu amigo Jefão é um grande jornalista, é um grande comunicador do rádio, um vocalista de primeira, um baita músico, e olha que eu tô falando, viu, Jefão? A minha conversa aqui é aberta, eu não guardo segredo, eu conto, tá? Se você falar comigo que não é pra contar, aí a coisa atrapalhou toda, porque eu não sou baú, e eu vou contar mesmo.
1: Gente, como que ele
0: é? Eu falo que ele é bom musicista porque eu lembro dele é de muito tempo, viu, Jefão? Arrebentando nos vocais, eu me lembro muito bem da Express Band do nosso amigo Ângelo. É, Jefão, é ali que você marcou a minha história, ao ver você cantar ali no extinto restaurante Viegas, um show que eu nunca esqueci. Com aquela formação de Ângelo, Tino, né? O Agnaldo. Então, ali, eu tava começando ali a minha carreira ali também. Você tem certeza que você, para mim, é uma referência. Muito obrigado pela participação. Tá ouvindo nós aí, o meu querido Jefferson Rocha. Ai, Jefferson, um abraço para você, meu irmão. Obrigado. A comadre Maria Tereza tá ouvindo nós. Ó, eu tô ouvindo o Café Sertão e Viola. Eu cheguei agora no finalzinho. Problema não, problema não, ô menina de ouro. Eu fico satisfeito, eu sigo os bons princípios de Deus. Eu agradeço pouco. Eu agradeço pouco, porque o pouco com Deus é muito, comadre Maria Tereza. Eu vou rodar um trem pra você que você ama, tá? Que é o Zezé de Camargo, Luciano, o Garoto de Rua. E logo em seguida, as vozes afinadas e maravilhosas de Durval e Davi. Vida pelo avesso. Pode baixar a agulha. Ai, Jefão, um beijo no seu coração.

7:57 no prego, fiote. Meu peito aperta, meu coração palpita, o fogo apaga, nós não pita. Mas acá, guarda com você e o ditado caipiresco: se eu disser pra você que o burro morreu, você pode queimar a cangaia, permitindo Deus, o criador da existência e um raciocínio superior a todos os raciocínios, e a minha querida Santa Mãezinha, Nossa Senhora de Aparecida, padroeira do Brasil, eu estarei de volta. Vou deixar vocês com o Matheus Cabral e a voz incansável do rádio Educadora Show, o maior show do rádio nas manhãs do Vale do Aço. 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Tchau, tchau, tchau, tchau, tchau, tchau, tchau, tchau, família sertaneja.

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Bom dia, bom dia. Olha a campainha. Blim, blão. Nossa, mãe. Segunda-feira. Meu Deus do céu. Ai, ai, ai. E segundona com cara de primeira. Hoje, dia 10 de agosto. Ah, passado o dia dos pais, passou o final de semana, a segunda pede passagem. Ah, não é fácil, não. Você vai meio torto aqui, de um lado, outro, e caminha, pluma o corpo e vamos começar a semana. Dom Carvalho passou por aqui com o programa Café, Sertão e Viola. Agora é a minha vez.

vem comigo, 8:03, 8:03. Tô na área. Segundona, até às 10 da manhã no oferecimento de Atual Móveis e Eletro, a loja Carinho no centro de Coronel Fabriciano, vem pra Atual, a você que tá aí do outro lado, beijo no seu coração, obrigado, gente, obrigado, calor, você tá de volta, calor. Ô, sol, 22 graus é a temperatura neste momento. Ah, gente, que calor que fez esse final de semana, hein? Só que aí, o ventilador cortou na alta, o ar-condicionado corta na alta. E o negócio tava meio empoeirado, né? Bagunça a vida da gente também, acorda espirrando. É aquela confusão danada. Ei, gente, você pensa que é fácil? Do nada parece uma 35 graus em Coronel Fabriciano. Do nada, do nada, do nada. Ei, gente, vamos nessa. A temperatura máxima pra hoje é de 33 graus. Eu não faço o programa sozinho.

ótimo dia pra você. Vamos viver essa segunda-feira com muita música, alegria, diversão e alto astral no seu rádio. Já parou pra agradecer a Deus a oportunidade que ele concede de vir mais um dia nascer na sua vida? Ainda não? Então faça isso agora, afinal de contas estamos aqui, ó. Felizes e vivos, 8:05, bom dia.

Zeca Pagodinho. Coração em desalinho. Bom dia, 8:08, 8:08. A semana tá começando. Como foi de Dia dos Pais, hein? Como foi de Dia dos Pais? Foi bacana? Foi tudo tranquilo? Foi legal? Aproveitou, almoçou, comeu muita coisa. Nossa, mãe do céu. Ah, o meu foi meio tumultuado, né? Tumultuado que aí emendou Dia dos Pais com o aniversário da sogra. Aí viveram um final de semana de festa. Haja coração pra tanta emoção, como diria Galvão Bueno, não é verdade? 8:09, mas foi muito bom, graças a Deus, né? Que Arinha deu presente pro papai, né? Eu também presenteei, me presenteei, e assim caminha a humanidade. E você? Na sexta-feira tivemos sorteios aqui pro papai e o papai já tem, papai já teve, depois vou olhar com a Raíssa, acho que todos os prêmios, né? Os papais que ganharam já receberam seus prêmios. E você, almoçou bem? É aquele final de semana de feijoada, de frango assado, macarronada, lasanha, churrasco. É, o final de semana foi bacana, graças a Deus, né? Final de semana de Dia dos Pais. Pois é, essa semana eu estou assustado aqui porque temperaturas altas, e o nosso departamento de jornalismo vai trazer isso tudo para você no decorrer da nossa caminhada aqui, da nossa programação. Ao meio-dia tem um jornal em pauta, eu vou falar sobre a temperatura. E além de temperatura, gente, meu Deus do céu, né? Ê, ser humano, ê, gente, essas queimadas. Ontem foi uma luta, tá sendo ali, ó, próximo à UPA, a mata ali do morro da UPA, que liga a estrada nova, gente, que é isso? Tudo queimando. E a gente precisa denunciar, né? Precisa denunciar, precisa falar sobre isso aqui muitas vezes, porque daqui pra frente nós vamos vivenciar esse período de seca. E as pessoas precisam se conscientizar, né? Mas enfim, vamos que vamos. 8:10.

0: 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Olha a hora no Vale, 8:14. Bom dia.
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Educadora Show, 8:17, 8:17. Muito bom dia pra você. Ah, vamos começar, né? Aliás, já começamos, né? O pessoal já acordou cedo aí pra labuta. Ó, oh, bom dia aqui, ó, 997-71-4902. Cadê o seu bom dia de segunda-feira pra alegrar a nossa semana? A minha amiga Vilma, ô Vilma, Vilma Feliciano do Bairro Alegre em Timóteo, tá ligada, mandando aqui um abraço pra todo mundo, toda a equipe, um bom dia, 8:17.

Morning Show, 8:24, 8:24, bom dia, ah, meus amigos, a turma que acompanha, obrigado pelo carinho, é ótimo dia pra você, excelente semana, né? Semana tá só começando, a gente tá aqui com muita alegria, diversão, alto astral no seu rádio, aproveitando cada segundo de vida, aproveitando cada segundo. Daqui a pouco tem um Educadora Notícia, a Tati Souza vai nos trazer informações, detalhes do que está acontecendo, na verdade, do que aconteceu no final de semana, Vale do Aço, Brasil e mundo, e com reflexos nesta semana. As informações da área de segurança pública, as últimas ocorrências policiais também estão sendo apuradas para que você possa ficar bem informado aqui no canal 91,7 FM. Tá tudo bem com você, né? Tá tudo tranquilo. Então tá bom. Muito obrigado. Tá, vamos caminhando aqui. O pessoal tá meio tímido aí hoje no Zap Zap 97714902. É, segunda-feira não é fácil para ninguém mesmo, não. Segunda-feira é ela meio manquitolando. Firma o corpo, pluma direitinho aí, vambora.

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7: Agora são 8h31, 8h31, 22 graus a temperatura em elevação, caminhando agora para 23. A máxima prevista para hoje é de 33 graus em Coronel Fabriciano e região metropolitana do Vale do Aço. Campeonato Brasileiro, tivemos o empate do Atlético no sábado 2x2 com o Remo, a vitória do Cruzeiro ontem 3x1 para cima do Mirassol no Mineirão. Quarta-feira tem Cruzeiro e Flamengo e a Copa Libertadores da América às 21h30 da noite no Mineirão. Essas e outras notícias também com Tati Souza. Bom dia, Tati Souza.
8: Bom dia, Matheus Cabral. Bom dia, ouvintes. Uma investigação da Polícia Civil do Distrito Federal revelou um grupo que planejava pela internet atentados contra políticos e prédios públicos em Brasília. Eram homens que nunca tinham se encontrado pessoalmente e nas conversas monitoradas pelo Ministério da Justiça e Segurança Pública, eles falavam em fabricar bombas e disseminavam discursos de ódio pela rede. A comunicação entre eles acontecia em dois grupos do aplicativo Telegram, sendo que um deles utilizava a foto de Hitler como imagem de perfil. Entre os planos discutidos entre os grupos estava o de explodir o edifício do debate onde os eleitos do segundo turno irão debater. O acesso ao grupo era restrito, exigia um link específico ou busca por nomes exatos. O grupo maior tinha mais de 600 integrantes e quem se radicalizava era convidado para um grupo mais restrito com 46 pessoas em que eles lá trocavam não apenas ideias e sim instruções. Para o ataque, eles estavam difundindo manuais de como construir bombas, coquetéis Molotov e desenvolvimento de artefatos explosivos. Eles também calculavam quantidades de explosivos e custos dos ataques. As conversas foram monitoradas, elas revelaram que o principal objetivo do grupo era invadir e explodir prédios públicos, em especial o Palácio do Planalto. Mas a intenção não era apenas causar destruição, era mandar, a partir de Brasília, um recado violento e antidemocrático para todo o país. Eles tinham até um mapa dos ministérios do Congresso Nacional e do Supremo Tribunal Federal. A polícia cumpriu 5 mandados de busca e apreensão em 8 cidades de 5 estados. Os investigados podem responder por associação criminosa, apologia e distribuição de material nazista, além de incitação ao crime.
7: Que coisa, hein?
8: Queria explodir Brasília.
7: Que confusão, queria explodir Brasília com tudo organizado. 8h34, segue o fluxo, Tato Souza.
8: A Europa está enfrentando uma nova onda de calor extremo que vem se agravando. A situação dos incêndios florestais está caótica em diferentes países. Na Sérvia, bombeiros continuam combatendo vários focos, enquanto na região de Narbonne, na França, um incêndio já consumiu várias cidades. O destaque da Europa é o continente que mais rapidamente está se aquecendo no mundo, com a temperatura aumentando aproximadamente 2 vezes mais rápido que a média global. O calor intenso, associado à seca e à vegetação ressecada, aumenta o risco de incêndios e dificulta o trabalho das equipes de emergência. O cenário reforça os impactos das mudanças climáticas sobre o continente, com fortes ondas de calor prolongadas, secas e grandes incêndios florestais se tornando uma preocupação cada vez mais durante o verão europeu.
7: A Europa sofre com calor e agora a gente começa com o nosso calor também, e além de tudo as queimadas.
8: Tá começando. Ontem, inclusive, foi registrado ali na região do Caladinho um foco grande de incêndio que pôde ser observado em vários pontos da cidade. Os bombeiros, né, não sei se vocês sabem, eles não combatem incêndio florestal à noite. Quando é muito próximo à residência, a defesa civil é acionada e essas pessoas são retiradas das casas e colocadas em um local mais seguro. Esse incêndio de ontem registrado ali no bairro Caladinho, ele foi, graças a Deus, né, não se prolongou devido à geada que caiu durante a madrugada. Sim. Mas é chegada a época de seca e, gente, vamos ter mais consciência, né?
7: 8h37, Tati Souza, obrigado. Mais alguma manchete para 9h30? Tem alguma outra notícia? Fica à vontade. Segunda-feira você fica à vontade.
8: Eu volto às 9h30 com áreas da segurança pública, com informações da área policial do Vale do Aço e região.
7: Então tá bom, eu te aguardo, Tati.
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0: Educadora Show, agora são 8h43.
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1: Educadora Show, 8 horas 47 minutos, 8h47. Estamos de volta aqui com o nosso programa. Bom dia para minha amiga Imaculada do bairro São Domingos, em Coronel Fabriciano. Imaculada Mello, ela tá aqui. Segundou. Ô, Batata, tá tudo tranquilo aí, Batata?
2: Bom dia, Matheus Cabral. Manda para nós aí com Fábio Júnior, pai. Ofereço a música a todos os pais, quanto o dia dos pais, né? A todos os pais de do Vale do Aço e do Brasil. Um abraço, Matheus Cabral. Segunda brava, viu? Tá osso.
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Pode ser que daqui a algum tempo haja tempo pra gente ser mais, muito mais.

ser que daí você sinta qualquer coisa entre esses 20 ou 30.

0: Franca e a hora certa.
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0: Educadora Show, estamos de volta, 9:03, 9:03, excelente dia pra você, maravilhoso dia, uma ótima semana, estamos só começando, segundona, né? Deixe-me trazer aqui minha amiga Ívia Marcelli, bom dia, Ívia.
1: Bom dia, Matheus Cabral, bom dia, ouvintes da Rádio Educadora, eu sou Ívia Marcelli, consultora de imagem e estilo, e esse é nosso estilo, moda e autoestima. Você sabe por que algumas tendências desaparecem rapidamente e outras se tornam clássicos? Todos os anos surgem dezenas de tendências. Algumas fazem sucesso por alguns meses e desaparecem. Outras permanecem por décadas e acabam se tornando verdadeiros clássicos. Mas qual é a diferença? As chamadas microtendências costumam nascer muito influenciadas pelas redes sociais. Elas chamam a atenção rapidamente, mas também cansam com facilidade. Já os clássicos sobrevivem ao tempo, porque unem beleza, versatilidade e funcionalidade. Um blazer bem cortado, uma camisa branca,

0: Uma calça de alfaiataria ou um bom jeans continuam atuais porque combinam com diferentes estilos e ocasião. Isso não significa que devemos ignorar as tendências. Elas são importantes. Importantes para renovar o guarda-roupa e deixar a imagem mais contemporânea. Porém, já vou deixar uma dica para que você consiga identificar se essa tendência vale para o seu guarda-roupa. Eu compraria essa peça se ela não tivesse na moda? Faça essa pergunta. Se a resposta for sim, provavelmente ela tem tudo para permanecer no seu armário por muitos anos. Se a resposta for não, talvez seja apenas uma tendência passageira para você. Consumir moda de forma inteligente é justamente encontrar esse equilíbrio entre o que está em alta e aquilo que realmente faz sentido para o seu estilo. Te espero em nosso próximo episódio e me siga no Instagram, @iviamarcelli.estilo.
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0: Agora são 9h14, 9h14. Esse é o programa Educadora Show. Paz e amor, Jorge Matheus. E antes a gente ouviu os segredos de Frejá. Segundona!
1: 9, 1, 7. 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
0: Educadora Show, 9h17, 9h17. É, gente, a segundona, hein? Alô, Roberto! Roberto Carlos do Amaral, alô, Roberto, lá do Canaã, em Ipatinga, tá ligado, sempre acompanhando, obrigado pelo carinho. Meu amigo Valtarez também tá sempre ouvindo a nossa programação. Agora são 9h17, 9h17. Você que tá aí, ó, obrigado pelo carinho, beijo. Vamos junto? Vamos caminhar, como diria Lulu Santos?

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0: 9:31, 25 graus neste momento é a temperatura. Faz calor em Coronel Fabriciano, região metropolitana do Vale do Aço. As informações da área de segurança pública e as últimas ocorrências policiais registradas. Tati Souza, bom dia mais uma vez.
1: Bom dia novamente, Matheus. Bom dia, ouvintes. Uma mulher de 28 anos morreu após ser baleada no bairro Barra Alegre, em Ipatinga. Caroline Evne de Jesus estava internada no Hospital Márcio Cunha desde o dia 5 de agosto, quando foi atingida por tiros. Um dos tiros atingiu a coluna e o pulmão. Apesar do tratamento intensivo, ela não resistiu e morreu ontem. Segundo as informações apuradas, ela estava em casa quando dois homens a chamaram. Ao sair para atendê-los, ela foi surpreendida pelos disparos. Os suspeitos fugiram em uma motocicleta e até o momento, por este crime, ninguém foi preso. A motivação do crime e a identidade dos autores ainda não foram esclarecidas. A Caroline é a 11ª pessoa assassinada em Ipatinga de janeiro até o momento, enquanto o coronel Fabriciano conta com 15 homicídios consumados e Timóteo 8. E um grave acidente deixou uma pessoa morta na tarde de sábado na Avenida Tancredo Neves, no bairro Caladinho, ali nas proximidades da Faculdade Unileste, em Coronel Fabriciano. Um veículo Toyota Corolla seguia no sentido Ipatinga quando atingiu a traseira de um veículo Chevrolet modelo Agile, que estava parado frente a uma oficina mecânica. Com impacto, José Newton Araújo, de 61 anos, que estava próximo do Agile, veículo dele, e se preparava para embarcar no carro, foi atingido pelo Corolla. Equipes do Corpo de Bombeiros do SAMU foram acionadas, mas, infelizmente, ele não resistiu e morreu no local. O motorista do Corolla é um homem, um idoso de 85 anos, ele não ficou ferido. Bastante abalado, ele não soube explicar inicialmente o que teria provocado a batida. O José Newton morava no bairro Morada do Vale, próximo ao local do acidente. A Polícia Militar Rodoviária e a perícia estiveram no local e as circunstâncias do acidente serão apuradas. Marco Antônio Heredia Viveiros, ex-marido de Maria da Penha, foi preso novamente neste domingo após a justiça considerar que ele descumpriu uma medida protetiva ao conceder uma entrevista sobre o caso. Nos últimos dias, chamadas da conversa com o jornalista Roberto Cabrini, gravada para o programa Domingo Espetacular da Record, começaram a ser vinculadas. Para o Ministério Público, a participação de Viveiros e a veiculação do material promocional violaram restrições judiciais que já estavam em vigor, entre elas a proibição de divulgar informações relacionadas ao processo ou expor nome e as imagens das vítimas. Além da prisão, a justiça proibiu Record de exibir a entrevista em qualquer plataforma com multa diária de 100 mil em caso de descumprimento. A decisão também determinou a preservação de arquivo da gravação, registro e edição com contratos e comunicações internas relacionadas a esse assunto. Viveros foi condenado por tentativa de homicídio contra Maria da Penha por crimes cometidos em 83 em Fortaleza. Em uma das agressões, ele atirou nas costas dela enquanto ela dormia, deixando ela paraplégica. Depois ele tentou matá-la eletrocutada quando ela voltou do hospital. O caso ganhou repercussão internacional e se tornou uma das principais referências para a criação da Lei Maria da Penha, que inclusive completou 20 anos de existência na última sexta-feira no Brasil.
0: E teve reportagem especial aqui na programação.
1: Falamos sobre esse caso. Aí o ex-marido, né, foi quem tentou matar Maria da Penha. Sim. Na época ele concedeu uma entrevista Record, inclusive citando o nome da Maria da Penha, contando, parece que sentindo uma espécie de orgulho, como foi o caso. E por isso ele foi preso e a Record multada.
0: Tati Souza, meio-dia?
1: Meio-dia, voltamos no Jornal em Pauta com outras informações.
0: Agora são 9:36.
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4: Educadora Show, 9h47, 9h47. Muito bom dia pra você. 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

0: São 9:51, 9:51. Daqui a pouquinho, reta final de programa, tem aniversariantes do Clube dos Amigos.
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0: Parabéns, felicidades, paz, amor, saúde, alegria. Parabéns para Maria das Dores Martins Santos, do Timotinho, em Timóteo. Parabéns para o Onofre Gomes, do Caladinho, em Coronel Fabriciano. São aniversariantes do Clube dos Amigos, a Rádio Educadora. Parabéns, felicidades, paz, amor, saúde, alegria. Que Deus abençoe hoje e sempre. Se você ainda não é um sócio do Clube dos Amigos, 3841-0730, 3841-0730, Raíssa vai te explicar tudo direitinho.

Agora são 9:58, 9:58, e assim, senhoras e senhores, colocamos um ponto final no programa Educadora Show desta segunda-feira, no oferecimento Atual Móveis e Eletro, a loja Carinho, no centro de Coronel Fabriciano. A você que nos acompanhou até aqui, muito obrigado, beijo no seu coração, fiquem todos com Deus, eu volto ao meio-dia com o Jornal em Pauta, se Deus assim nos permitir. Tchau, tchau, vale.

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0: seja nosso Senhor Jesus Cristo. Para sempre seja louvado, queridos filhos e filhas. Como é que foi seu final de semana, Dia dos Pais? Início da Semana Nacional da Família. Quero saudar a todos. Domingo com a missa, semana com a graça de Deus. Filhos queridos, povo amado de Deus, nesta segunda-feira nós começamos a novena de São Roque. Livrai-nos das feridas expostas e doenças graves. Hoje nós celebramos São Lourenço, ele que é diácono e mártir, e por isso ofereço este programa a todos os diáconos permanentes da igreja, Dia dos Diáconos, que São Lourenço os fortaleça na missão. E hoje estamos em plena Semana Nacional da Família. No mês vocacional, o tema: Família, torna-te aquilo que és. O amor jamais acabará. Vamos juntos, quero saudar a todos. Vamos passar esta hora abençoada. Saúdo a todos a partir da Rádio Evangelizar, de onde tudo começa. As rádios irmãs, cujos nomes cito neste momento.
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0: saúde. 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Vamos juntos rezar. Vamos juntos nesta Semana Nacional da Família, em nome do Pai, do Filho e do Espírito Santo. Amém. E o Evangelho de hoje nos diz: naquele tempo, disse Jesus a seus discípulos: em verdade eu vos digo, se o grão de trigo que cai na terra não morre, ele continua só um grão de trigo. Mas se morre, então produz muito fruto.

se apega à sua vida, perde-a. Mas quem vai expor conta da sua vida neste mundo? Conservá-la-á para a vida eterna. Se alguém me quer seguir, siga-me. E onde eu estou, estará também o meu servo. Se alguém me serve, meu Pai o honrará. Senhor, hoje nos fala do grão de trigo, que o semeador pode ter um saco de trigo, de sementes. E ele pode querer guardar no depósito, no celeiro. Mas ele tem que tomar uma decisão. É preciso se desfazer dessas sementes e de alguma forma jogá-la na terra. Então produzirá frutos. Se conservar, deixar escondido no celeiro, no galpão, vai encaruxar. É a nossa vida, Senhor. A teu exemplo, um grão de trigo que é jogado na terra para produzir frutos, frutos do reino. Assim é a família. Assim é a família. Cada dia se jogando na vida, no amor, no perdão, no respeito. É a família, Senhor, que esta semana queremos trazer sempre em oração, sempre em prece, lembrando a frase de São João Paulo II: família, torna-te aquilo que és. E lembrando o texto de 1 Coríntios, capítulo 13, versículo 8: o amor jamais acabará. Rezemos. Trago aqui, Senhor, todas as preocupações que a família tem. Trago aqui, Senhor, todas as dificuldades que a família enfrenta. Mas eu creio, Senhor, só o amor restaura a família. Abre os corações. Só quem está com Jesus é capaz de perdoar as mágoas.

semana. Nós rezaremos todos os dias pela família. Convido você a pegar uma foto da família. Você tem um porta-retrato com a família? Coloca perto do rádio. Coloca na frente da televisão. Faça isso. Se você não tem, tem um celular, escreve os nomes dos seus familiares e acredite, reze. Nós aqui estaremos em plena novena de São Roque, mas todos os dias rezaremos pelas famílias. Eu já posso ver o milagre acontecer, como nas bodas de Caná, o que antes era água, vinho novo será, porque minha família será restaurada. Diga isso, minha família será restaurada. Eu creio, Senhor, porque Deus restaura. Deus é capaz de fazer o impossível. Só o amor é que une os corações. Então comece.

0: a minha família possa ser realmente aquilo lá que foi proposto, uma igreja doméstica, um lugar de diálogo, um ambiente de comunhão e de amor. Por isso, Senhor, eu creio que o amor jamais acabará. Faça o que eu lhe sugeri, pega a foto da família, pegue o porta-retrato, pegue o álbum de família, ou mesmo, se não tem, escreva o nome dos seus familiares e coloque na frente do rádio, embaixo de alguma imagem, coloque diante da televisão, Semana Nacional da Família. Filhos amados, povo querido, eu vou pro intervalo e volto já, volte comigo.
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0: hoje, como eu disse, programa especial e dedico a todos os diáconos permanentes. Inclusive no Instagram coloquei a foto de São Lourenço. Mande para um diácono e reze pelo diácono na sua paróquia, na sua diocese. Lembre deste serviço tão importante que é o diácono permanente. Oportunamente falaremos sobre a vida de São Lourenço. 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Suelene. Que a paz de Jesus esteja com você, Suelene. Alô?
1: Abençoe, padre.
0: Deus abençoe. De onde você fala, Suelene?
1: Cabrobó, Pernambuco.
0: Meu abraço a Cabrobó, Pernambuco. E como você me acompanha?
1: Eu acompanho pela rádio, FM.
0: Tá bom. Diga lá, filha, o que você gostaria de...
1: Padre, há muito...
0: Vamos combinar uma coisa, vamos combinar. Provavelmente a telefonista pediu para você.
1: Eu assisto pela rádio FM.
0: Filha, me escuta, você tem que desligar o rádio. Você tem que desligar a televisão. Vou te dizer por quê.
1: Primeiramente, eu gostaria de agradecer a Deus pela sua vida.
0: Amém.
1: E por Deus ter colocado o Senhor nesse mundo.
0: Obrigado. Obrigado. Você quer partilhar o quê, filha? Filha, você tá me ouvindo no rádio, você tem que me ouvir pelo telefone. Filha, você tem que me ouvir pelo telefone. Escute esse testemunho, por favor.
2: Quercila, Natal, Rio Grande do Norte, padre, tô passando aqui para dizer pro senhor que pense num camarada que tinha nojo, raiva de rezar. Minha mulher era da
0: igreja. Eita, não, peraí, eita. Segura. Segura, filho. Vamos de novo. O homem chegando. Solta aí de novo, vai lá.
2: Quercila, Natal, Rio Grande do Norte, padre, tô passando aqui para dizer pro senhor que pense num camarada que tinha nojo, raiva de rezar. Minha mulher era da igreja, mas eu nunca gostei de rezar. Tinha raiva. Ela me chamava para mim rezar o texto, eu dizia, o que ela sabe disso. Aí, em 2017, ela faleceu, padre. Quando foi em 2018, eu me aposentei. Padre, um dos meus amigos, colega de trabalho, disse que dava 2 anos para mim morrer, padre. Com 6 meses eu tivesse AVC. Hein? Quem era eu? Não gostava de rezar. Você me pegar com Jesus da Santa Chaga.
0: Amém.
2: E hoje eu tô bom, graças a Deus, né, padre? Em nome do Senhor Jesus, eu rezo todo dia pelo Senhor, padre.
0: Obrigado, todo dia, Silas.
2: Padre, de manhã e de noite, padre. Toca o sino, sacristão.
0: Olha aí, obrigado, gente. Padre. Vidas transformadas, faz ecoar, viu, sacristão? O homem não queria nem saber de reza. A mulher chamar pra rezar, credo cruz, vixe Maria. Mas tá aí, ó. Um homem que agora acompanha a experiência de Deus, deve acompanhar a TV Evangelizar, Deus seja louvado, Silas. Quem não vem no amor, vem na dor. Meu abraço, Silas, de Natal, Rio Grande do Norte. Lá tem a TV Evangelizar, canal 16.1, rádio 98 FM. Também a 87.9, Rural FM, Dom João Santos Cardoso, de Natal. Antes de eu atender o próximo ouvinte, gente, é básico, a telefonista sempre pede, quando você vai falar comigo, tem que desligar ou a televisão ou abaixar, ou o rádio. Por quê? Porque senão a pessoa fica falando e fica escutando. Sempre há um pequeno delay entre o que falamos e o que passa na sua casa. Aí você se perde na conversa. Foi o que aconteceu na ligação passada. Então, sempre orientado e faça isso, é muito importante. Vamos lá, vamos ver se conseguimos. Rita, que a paz de Jesus esteja com você, Rita.
1: Amém, padre, a sua bênção.
0: Deus abençoe. De onde você fala, Rita?
1: São José dos Campos, São Paulo.
0: Minha saudação a São José dos Campos. Como que você me acompanha em São José dos Campos?
1: Eu acompanho pelo YouTube.
0: Tá certo, a palavra é sua, por favor.
1: Pelo aplicativo. Padre, hoje eu gostaria de pedir uma oração, que o senhor fizesse uma oração comigo, né? Porque amanhã eu vou passar por uma cirurgia muito difícil.
0: Tá bom, uma cirurgia amanhã. Mais alguma intenção?
1: É pela minha cirurgia mesmo, a tá recuperação, bom. Né?
0: Então vamos lá. Em nome do Pai, do Filho, do Espírito Santo, amém. Repita, Rita. Amém. Jesus.
1: Jesus.
0: Nas tuas santas chagas.
1: Nas tuas santas chagas.
0: Dolorosas e gloriosas.
1: Dolorosas e gloriosas.
0: Eu coloco a minha cirurgia.
1: Eu coloco a minha cirurgia.
0: Os médicos.
1: Os médicos.
0: Anestesista.
1: Anestesista.
0: Instrumentadores.
1: Instrumentadores.
0: Mandai o Divino Espírito Santo.
1: Mandai o Divino Espírito Santo.
0: Para que esta cirurgia.
1: Para que nesta cirurgia
0: tudo transcorra para o bem.
1: Tudo transcorra para o bem.
0: Esteja comigo, Senhor.
1: Esteja comigo, Senhor.
0: E toda a equipe médica.
1: E toda a equipe médica.
0: Que eu tenha uma boa cirurgia.
1: Que eu tenha uma boa cirurgia.
0: E recuperação.
1: E recuperação.
0: Amém.
1: Amém, padre.
0: Que Deus abençoe Rita de São José dos Campos, São Paulo. Acompanha pelo YouTube, Bispo de São José dos Campos, Dom José Valmor César Teixeira. Silvana, que a paz de Jesus esteja com você, Silvana.
1: Amém, padre, a sua bênção.
0: Deus abençoe, você fala de onde?
1: Eu falo do Paraná.
0: Ah, de algum lugar do Paraná. O que que tá acontecendo, filha?
1: Padre, eu tenho uma filha que ela é usuária de drogas desde 15 anos. E hoje ela tá com 33 anos. E na sexta-feira ela foi presa. Ela ia pegar 10 anos de cadeia. Mas daí todos os dias eu assisto o seu programa e fui chorando, pedindo para Deus, que era uma mãe que estava pedindo.
0: Sim.
1: E pela honra e graça de Jesus, a minha filha saiu na segunda-feira de tornozeleira. Vai ficar 10 anos de tornozeleira, mas é igual eu falei, antes ela de tornozeleira do que ela presa, né?
0: Eu entendo, louvado seja Deus, porém, como isso é uma vitória, tá bom, mas como que ela está lidando com isso que aconteceu com ela? Ela caiu na real ou ainda está iludida nas drogas?
1: Não, eu acho que ela caiu na real, porque uma que ela não pode sair, né, do portão pra fora. E outra que agora, hoje, a sogra dela me ligou, que ela tava cantando o hino, louvando a Deus, eu creio que Deus fez um milagre, né?
0: Certo, então vamos rezar neste sentido. Mais do que só pela tornozeleira, para que realmente ela tenha aprendido e consiga viver na sobriedade. Tá bom, Silvana? Por favor, passe o nome dela em particular para telefonista. Eu vou para o intervalo, eu volto já. Voltamos com a leitura orante. Semana Nacional da Família. Pegou o porta-retrato da família? Pegou a foto da família, o álbum? Essa semana é especial. Voltamos já, volte comigo.
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0: rezaremos na intenção dessa filha de Deus. E eu queria lembrar a todos: você gostaria que o nome de sua família estivesse nas missas nesta semana? Ligue 0800 410 6060. Melhor forma: 0800 410 6060, e recomende a sua família na Semana Nacional da Família, ou 41 3221 6060. Hoje eu celebrarei a maioria das missas ao meio-dia, então nós rezaremos pela família. Convido você a acompanhar a missa pela TV, pelo rádio. Convido você a ligar pedindo orações. Queridos irmãos, é Semana Nacional da Família. Nesse espírito, quero lembrar a todos também que faltam 5 dias para você fazer comigo a quaresma de São Miguel. 5 dias. Convido você, sábado, e serão 40 dias da quaresma de São Miguel. Que horário, padre? 9:30 da manhã. Isso mesmo. Então, você, ao invés de só acompanhar às 10 horas, 9:30. Porém, quero lembrar que essa quaresma de São Miguel será no YouTube Padre Manzotti, exclusivo no YouTube Padre Manzotti Oficial. Então, faça sua inscrição, coloque o sininho, e sábado agora, 9:30 da manhã, é exclusivo no YouTube Padre Manzotti, e depois vem o Experiência de Deus. Então, 30 minutos antes, quaresma de São Miguel, 40 dias. Convido você a fazer essa experiência. Qual a sua intenção? E eu diria assim, com toda certeza: pega algo bem pesado, pega algo que está difícil, junto com penitência, mortificação, oração, comunhões, confissões. Eu vou orientar tudo isso na quaresma de São Miguel. Na batalha será a vitória. A vitória de Deus por São Miguel Arcanjo. Acredite nisso. E eu acredito nessa batalha. Mas quem luta, na verdade, é São Miguel por nós. Quem impedirá, se Deus agindo por nós está? Está disposto a fazer essa experiência? 9:30 da manhã, sábado, começamos a quaresma de São Miguel. E agora sim, Bíblia aberta, cartilha de oração. Coríntios, capítulo 2, versículo 5. Segundo Coríntios, capítulo 2, versículo 5. Mas, se alguém fez com que alguma pessoa ficasse triste, não fez isso por mim, mas sim a vocês, ou pelo menos alguns de vocês. Escrevo assim para não ser muito duro com esse homem. Basta o castigo que a maioria já deu a ele. Aqui estamos falando de um problema que houve na primeira carta aos Coríntios, e Paulo está justificando, não é a palavra certa. Ele está levando a comunidade a perdoar. E tudo tem a ver com a Semana Nacional da Família. Existe alguém que lhe causa tristeza na família? Existe momentos, circunstâncias em que a tristeza impera? Como lidar com estas pessoas que causam discórdia, desavença, entristecimento da família? Essa é a chave que proponho hoje. Versículo 7. Agora vocês devem perdoá-lo, e animá-lo, para que ele não fique tão triste e que acabe caindo no desespero. Não é assim que nós deveríamos agir? Vou repetir de novo. Às vezes tem pessoas que nos causam tristeza, e dentro da família é motivo de fofoca, de desavença. Tá bom, essa pessoa, você diria assim, puxa, mas como ela causa um estrago na família? Mas como lidar com ela? A partir do momento que a pessoa se arrepende, tem que perdoar. Porque nós temos que pensar assim: se há arrependimento, eu tenho que emendá-la, trazer de volta. Veja o conselho de Paulo: agora vocês devem perdoá-lo, amá-lo, para que ele não fique tão triste, acabe caindo no desespero. Às vezes nós temos que relevar nossos sentimentos e reatar os laços para que a pessoa não caia no desespero. E eu digo uma verdade que Jesus já disse: quem não tem pecado, atire a primeira pedra. Por isso, peço que façam com que ele tenha certeza de que vocês o amam. E foi por isso também que escrevi aquela carta. Eu queria que você, por vocês à prova, e saber que estão sempre prontos a obedecer os meus ensinos. Quando vocês perdoam alguém, eu também perdoo. Porque quando eu perdoo, se é que de fato tem alguma coisa a perdoar, faço isso por causa de vocês na presença de Cristo. Por que perdoar? Fazer por Cristo. E veja o que Paulo diz hoje, a fim de que Satanás não se aproveite de nós, pois conhecemos bem os planos dele. Por que perdoar? Porque Satanás se vale do rancor, se vale da discórdia, se vale das intrigas para destruir a família. Satanás se vale dos conflitos numa comunidade, das fofocas, das mentiras, das calúnias. Então, se alguém pecou, e quando eu falo pecou, nos ofendeu, nos machucou, como lidar?
1: Mal jogar tudo.
0: Pecou e se arrepende. Vou excluir? Vou fazer um jogo de braço? Vou fazer o que não devemos? Ignorar? Não, perdoar. Acreditar. Acreditar que o ser humano pode se converter. Que todos nós estamos num processo de conversão. Que mesmo os santos tiveram suas quedas.
1: Senhor, eu te peço.
0: E por que eu tenho que reatar os laços na minha casa, padre?
1: Já sofri demais.
0: Essa pessoa só foi motivo de discórdia.
1: Tiro teu.
0: Mas e se mudou? Você vai deixar que Satanás aproveite a brecha para destruir? Você vai permitir que essa brecha seja usada pelo mal? Então, Senhor, perdoai-me, ensina-me a perdoar meus familiares. Perdoai-me e assim ensina-me a perdoar aqueles que me ofenderam. Aí, um bom começo para a Semana Nacional da Família. Eu volto já, volte comigo.
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0: 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Marli, que a paz de Jesus esteja com você, Marli.
1: Bom dia, padre.
0: Deus abençoe. Você fala de onde, Marli?
1: Eu falo de Goiânia.
0: Goiânia. Como que você me acompanha em Goiânia?
1: Eu acompanho pelo Evangelizar FM, a Rádio Curitiba, aqui no YouTube.
0: Tá certo. Pela internet, meu grande abraço.
1: Isso.
0: Diga lá, querida.
1: Eu tenho 3 testemunhos, mas eu vou dar o primeiro testemunho, que é o que eu liguei realmente para dar.
0: Tá,
1: a minha filha, de 17 anos, ela trabalha no Aprendiz do Futuro, que é aquele programa do governo.
0: Sim.
1: E ela tinha um contrato de 2 anos na prefeitura, e de meio período, né? Porque de manhã ela estuda. E ela estava muito agoniada, de preocupada, porque como que ela ia, ela, sem trabalhar, e ela já tinha o dinheirinho dela, era meio salário, mas o dinheiro dela, nunca deixamos nada, mas você sabe, né?
0: Sim.
1: Aí eu fiz a novena do Preciosíssimo Sangue de Jesus, que terminou agora.
0: Isto.
1: E ela ia terminar o contrato dela dia 8 de. Dia 8? Dia 7 de agosto.
0: Certo, agora, semana passada.
1: Isso. Aí quando foi na dia 6 ou dia 5, ela arrumou um serviço, padre.
0: Hoje
1: ela está iniciando numa farmácia um período à tarde.
0: Meu Deus, louvado seja Deus.
1: Amém, padre.
0: Então diga, obrigado Jesus das Santas Chagas.
1: Obrigado Jesus da Santa Chaga. Toca o sino, sacristão.
0: Isso, louvado seja Deus, Marli.
1: Outro testemunho, padre, há 10 anos atrás, meu pai teve uma ferida na perna que não cicatrizava. Ele não tinha diabetes, ele não tinha nada, mas a ferida não fechava. Ela começava a fechar e aonde a aguinha dela escorria, ela brotava. Estávamos preocupados, pensando até de amputar a perna.
0: Sim.
1: Fiz a novena de São Roque.
0: Sim.
1: Quando o senhor falava para a pessoa botar a mão na ferida, eu colocava na minha perna, pensando que na intenção de que fosse na dele.
0: Certo.
1: Longe dele. E aí eu pegava água, se o senhor vendia, e bebia e passava na perna. E o senhor falou, naquele momento, uma filha que estava fazendo a novena pelo pai, por uma ferida, estava sendo curada naquele momento.
0: Sim.
1: E graças a essa novena, e ele foi curado. Ele começou um tratamento, ele fez um tratamento, que nem foi com o médico. E ele começou a fazer medicação, com menos de uma semana a ferida dele fechou tudo.
0: Como meu nome dele?
1: Na pandemia, sem nada na perna. Francisco Ferreira Matos.
0: Filha, e olha a providência divina. Hoje nós estamos começando o primeiro dia da novena de São Roque.
1: Exatamente.
0: Então,
1: exatamente.
0: O testemunho veio na hora certa, no momento certo.
1: No momento certo, exatamente.
0: Deus seja louvado. Graça recebida.
1: Graça alcançada, graça testemunhada.
0: Toca o sino, sacristão.
1: Toca o sino, sacristão.
0: Deus abençoe.
1: Tem outra também.
0: Conte. Por favor.
1: Eu tenho a minha irmã que tem duas gravidez sem sucesso, porque ela tinha eclâmpsia muito forte, ficou irrecidível, teve que tirar o neném. É. E ela entrou em depressão por conta que meu pai morreu e também porque ela tinha muita vontade de ter um filho.
0: Sim.
1: E aí eu fiz a novena do de São José.
0: São José.
1: Três anos.
0: É.
1: Eu fiz 3 anos. Mas eu pedi assim, se engravidar, não era pra ela engravidar, era pra ela engravidar e sair com o filho nos braços. Se não, nem engravidar, não era pra engravidar.
0: Entendi, não era engravidar, era chegar na maternidade.
1: E isso. E ela teve o problema da eclâmpsia já no último, no oitavo mês, mas correu tudo bem, tirou o neném. E hoje ela tá lá com o Gabriel, já tem 1 ano, é uma benção. E ele nasceu dia 14 de março, na semana de São José.
0: Toca o sino, sacristão. Meu abraço, Marli de Goiânia. Meu abraço a todos que acompanham pelo aplicativo. Lá o bispo é Dom João Justino Medeiros da Silva, da Arquidiocese de Goiânia. 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Escute esse testemunho, por favor.
2: Eu me chamo Vanisa, sou de Lagoa da Prata.
0: Ah.
2: Meu filho foi viajar dia 3, foi pra Serra da Canastra, ele lá ia de moto.
0: Ah.
2: E eu pedi a Jesus da Santa Chagas, que eu sou associada da Capelinha, acendi uma vela. E pedi a Jesus da Santa Chagas que, se não fosse pra dar certo, pra ele voltar. Ele voltou do meio do caminho e trocou, foi de carro. No domingo, dia 5, quando ele estava voltando, uma mulher fez uma conversão na frente dele. Tiveram uma colisão muito forte, onde a mulher atravessou a pista, atravessou o pátio do posto e foi parar debaixo de uma carreta. A carro do meu filho, o carro dela deu perca total.
0: Senhor.
2: O carro do meu filho abriu todos os airbags. E ele não teve um arranhão, nem ele nem a namorada. A moça do outro carro teve só um cortezinho na boca e o marido dela não teve nada. Dei graças a Jesus da Santa Chaga, que isso foi um livramento muito grande.
0: Com certeza.
2: Sou já dei uma capelinha de presente.
0: Amém.
2: E sou muito grata a Jesus da Santa Chaga. Toca o sino, sacristão.
0: Deus seja louvado. E eu sempre digo, se você receber uma grande graça de Jesus das Santas Chagas, a melhor forma, além de rezar o terço e manter a devoção, é se tornar um líder mensageiro da Capelinha de Jesus das Santas Chagas. Que tal você aproveitar esse momento agora do intervalo e se tornar um líder mensageiro? Faça como a Vanisa, de Lagoa da Prata, Minas Gerais. Rádio Divinal FM, Dom José Aristeu Vieira de Luz. Acredite, é uma devoção que cura e liberta. É o Senhor nas chagas dolorosas e gloriosas. Nós vamos para o intervalo. Volte comigo.
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0: Hoje é aniversário do arcebispo Dom Irineu Román, arquidiocese de Santarém, Pará. Dom Jorge Pierovzan, da diocese de Rio Grande do Sul. Rádios Irmãs que fazem aniversário: Boa Vista FM, Santa Maria da Boa Vista, Pernambuco; Mauá FM, Mauá da Serra, Paraná; Morada Nova FM, Morada Nova de Minas, Minas Gerais; Rural FM, Natal, Rio Grande do Norte; Tabajar FM, de Petrolina, Pernambuco; TV Evangelizar, canal 47.1, Recife. Meu abraço, linda Recife, toda a região, vocês que nos assistem ali, 47.1. RTV Evangelizar, canal 50.1, São Carlos, São Paulo; Caravelas e Ipatinga, Minas Gerais; Mega Conexão, Rio de Janeiro. E hoje é aniversário da minha filhada Isabel Sordi, filha da Giane e do Fausto. Deus abençoe, querida. Filhos e filhas, rezemos pelo terremoto que aconteceu na Colômbia, que deixa feridos. Aconteceu nesta manhã, não há registro de mortos até o momento, mas feridos e danos graves. Rezemos por mais esta grande tragédia, em especial na Colômbia. Filhos amados, eu volto a lembrar, Semana Nacional da Família. Hoje começamos São Roque, mas a semana inteira falaremos sobre a família. Daqui a pouco a missa, rezando pelas almas do purgatório. Convido você a acompanhar ao meio-dia. Hoje também dia de São Lourenço. Quem foi São Lourenço? São Lourenço nasceu na Espanha. Foi diácono da Igreja de Roma. E foi diácono do Papa Sisto II. O imperador Valeriano, em 258, declarou que ou negassem a fé em Jesus Cristo ou seriam mortos os cristãos. O primeiro a ser morto foi o Papa Sisto II. Ficou, então, o diácono Lourenço. O imperador disse: mostre-me todas as riquezas da igreja. Ele pediu alguns dias, 3 dias. Nesses 3 dias, ele distribuiu o que tinha aos pobres e reuniu os pobres. Diácono Lourenço se apresentou diante do imperador Valeriano com uma multidão de empobrecidos e disse: eis o verdadeiro tesouro da igreja. Os pobres e desvalidos, estes são o tesouro da igreja. Irado, decretou a morte de Lourenço, que, segundo a tradição, 4 dias depois da morte do Papa Sisto II, foi colocado numa grelha, queimado vivo. Um homem de uma fé resoluta e realmente um mártir da igreja, diz que depois de um tempo disse: podem me virar, este lado já está queimado, assado. O corpo de São Lourenço fica na Itália, numa belíssima catedral dedicada a ele em Gênova, o mártir São Lourenço. Que nós aprendamos a ser esta semente como Lourenço, que se joga na terra para dar frutos. Por isso, ele é o patrono dos diáconos. São Lourenço, rogai por nós. E parabéns a todos os diáconos permanentes da igreja. Amém. Juntos agora, vamos à novena. A Marli de Goiânia contou: o pai dela foi um miraculado de uma ferida da perna. Rezemos, primeiro dia, São Roque, rogai por nós.
1: Meu amor, me cura.
0: Ó Deus, por intercessão de São Roque, curai as feridas do corpo, curai as feridas da alma. Ó Deus, por intercessão de São Roque, curai as feridas do corpo, curai as feridas da alma. São Roque, Vós que não tivestes medo de se dedicar de corpo e alma aos cuidados dos doentes, e como prova de vossa fé e confiança, contraístes a doença, mas Deus não o abandonou. Deus o alimentou e de um modo milagroso também o curou. São Roque, nesta novena, pedimos: protegei-nos contra as doenças infecciosas, livrai-nos do contágio, livrai-nos das feridas abertas, físicas, emocionais e espirituais. São Roque, nesta novena, eu peço de modo especial: livrai-nos desta enfermidade que agora vos apresentamos. Coloque a sua enfermidade, coloque, ou de alguém com uma ferida exposta, uma doença grave. Senhor, por intercessão de São Roque, olhai para os doentes, alivie as dores e os sofrimentos. E eu me comprometo também a agir com caridade com aqueles que sofrem. São Roque, abençoai os médicos, fortalecei os enfermeiros, os intensivistas de UTI, atendentes de hospitais, voluntários e os cuidadores de doentes. De modo especial, curai as feridas expostas e as doenças graves. São Roque, livrai-nos de todo mal. São Roque, livrai-nos das infecções. São Roque, rogai por nós. O Senhor esteja convosco, Ele está no meio de nós.

0: Franca e a hora certa.
1: No Vale do Aço, 11:01, bom dia.
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1: Muito bom dia, 11:03, estamos iniciando o nosso microfone aberto, hoje segunda-feira, dia 10 de agosto de 2026. Antes de fazer, da gente fazer aqui a abertura oficial, quero mandar um grande abraço para você que tá ligado e lhe convidar para almoçar no melhor restaurante hoje em Coronel Fabriciano. 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Muito obrigado a você que nos acompanha pelo YouTube a partir de agora. Se você ainda não se inscreveu, se inscreva no canal, aperte o sininho, dá um joinha lá e todas as boas entrevistas do nosso programa chegando aqui, vai até você. Escalando o nosso time, trabalhando comigo nesta segunda-feira, a coordenação artística de Matheus Cabral, coordenação de jornalismo de Janaína, do Felipe Machado, perdão, coordenação de Felipe Machado, a coordenação administrativa de Joana Avelino, a direção de Padre Zé Wilker. A apresentação, Roberto Nogueira, com a produção do Departamento de Jornalismo. Para você que nos acompanha pelo YouTube, as imagens geradas a partir daqui dos nossos estúdios, com Ícaro Alves, esse sonzão aí e essa imagem bacana. Muito obrigado a você pela participação. 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

0: 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Agora 11:05. Bom dia para você, ouvinte da Educadora. Começando então mais uma edição. Hoje a nossa conversa coloca em pauta história, não é? Vamos falar de história. 31 anos, você vai saber já já o que eu tô falando. Mas vamos falar de inovação. Já até comecei a bater um papo em off aqui sobre inovação, tecnologia, desenvolvimento regional, que é muito importante, conhecimento e principalmente oportunidades. Gente, eu tô falando da Fundação Geraldo Peligeiro de Abreu, que tá celebrando aí, não tá completando, não, tá celebrando 31 anos de atuação, iniciando um novo ciclo institucional com uma proposta de ampliar ainda mais a contribuição para desenvolvimento desse nosso grande Vale do Aço. Tô tendo a grata satisfação de receber aqui em nosso programa o presidente da Fundação Geraldo Peligeiro de Abreu, o Fernando Souza. Fernando, antes de mais nada, cara, muito obrigado pela participação, pela disponibilidade de tempo, né, para estar conversando conosco aqui sobre esse tema tão importante dessa fundação, também muito importante. Muito bom dia, prazer tê-lo conosco.
1: Bom dia, muito obrigado aí a todos da Rádio Educadora pela oportunidade, né? Também a Educadora é uma fundação, assim como a Fundação Geraldo Peligeiro Abreu. Estamos comemorando aí os 31 anos com muita novidade. Dentro do portfólio, né, de serviços à comunidade da fundação.
0: Ok, bom, seja muito bem-vindo. Fernando, conta a sua história um pouquinho, eu vou fazer perguntas aqui, não vou falar, conta um pouquinho da sua história. Você é daqui do Vale do Aço, você estava lá em Juiz de Fora, depois você Ponte Aérea, né? Juiz de Fora, Brasília, como é que é a sua história hoje com a fundação?
1: Bom, há quase 20 anos, né, eu saí aqui do Vale do Aço, eu fui pró-reitor da Unileste um tempo. Me mudei para Juiz de Fora, trabalhando Juiz de Fora e Brasília também. Fui pró-reitor da Universidade Católica de Brasília. Há 6 anos eu empreendo na área de ensino jurídico, um software de gestão jurídica, para ensino da prática jurídica, além de uma comunidade que chama Aprenda Advogar, que ensina jovens advogados, conectando esses jovens advogados com advogados experientes. E trabalho na área de consultoria financeira e recuperação judicial de empresas, né? Então, nesse trabalho, eu fico rodando Juiz Fora, Brasília, e voltando para o Vale do Aço, tive esse convite, né, para assumir a fundação como presidente dia 15 de maio deste ano. Então, estamos com esse novo desafio, né, que é muito bom, muito prazeroso, voltar para a região com uma equipe muito qualificada, um conselho curador, um conselho fiscal atuante, que contribui aí para todo o trabalho que nós juntos aprovamos no conselho, para trazer uma fundação mais conectada, mais conhecimento, mais oportunidades aí para as pessoas que vão participar dos projetos novos da fundação.
0: Você chega num momento importante, a fundação celebrando 31 anos de história, representando inclusive uma trajetória importante. O que significa para a fundação chegar a esse tempo e anunciar essa nova fase? E você vem também nesse momento, ou seja, você chega num momento de desafio, como você citou, e ao mesmo tempo de importância para a fundação.
1: Olha, 31 anos de fundação e essa responsabilidade para trazer aí um novo portfólio para a fundação, um novo planejamento estratégico. Antes de tudo, ter respeito e zelar pela memória de Dom Lara, né, que fundou a fundação, uma figura assim, importantíssima para a sociedade do Vale do Aço, né, que fez tanto pela sociedade, e também o nome do Dr. Geraldo Peligeiro Abreu, que foi um cidadão aqui do Vale do Aço, mais atuante em Timóteo e Fabriciano, na década década de 60, 70, e ele, junto com Dom Lara, né, ele fez muito trabalho interessante aqui para a cidade. Eu acho que juntar esses dois nomes, a honra do Dr. Geraldo Peligeiro e a memória de Dom Lara, é uma responsabilidade muito grande, né? E trazendo aí novos tempos para a fundação com novo planejamento.
0: Certo. Para quem não conhece, ou não tem ideia, ou não tem noção, porque eu gosto muito de esclarecer. A pessoa está me ouvindo agora dessa Fundação Geraldo Peligeiro Abreu. Eu ouço falar tanto dessa fundação. Eu gostaria que o senhor passasse para as pessoas a importância da fundação, o trabalho que ela faz, de que forma ela chega até as pessoas, de que a gente está chegando até alguém que nem sabe que ali está o dedo da fundação.
1: Então, a fundação, ela começou, né, dentro do Unileste, ela coordenava ali os trabalhos de pós-graduação, mestrado do Unileste, depois começou a fazer trabalhos voltado a projetos sociais via editais públicos. Nos últimos anos, trabalhou muito com a Fundação Renova, com projetos voltados à educação ambiental, à educação de jovens, né, crianças e jovens. E esses últimos tempos, com esse trabalho, ele atuou com muita parceria, né, com a Fundação Renova, vários projetos que valorizaram aí a educação e principalmente mostrando caminhos para os jovens, né? Então, o trabalho da fundação, ele vem muito na parte ambiental e educacional, e agora potencializado com esse novo projeto estratégico. Um dos pilares também da fundação agora é realmente, como você disse, poucas pessoas conhecem a fundação. Então é importante
0: ter canais. E às vezes pode estar sendo impactada por ela sem saber.
1: Exatamente. Então canais como esse que você abriu para a fundação, para fazer entrevista, para explicar o que é a fundação, é muito importante. E isso nós vamos nessa gestão agora potencializar, mostrar realmente, não basta fazer, tem que fazer e mostrar que está sendo feito, visto que a fundação é um bem da sociedade, né? Todo resultado que a fundação tem, o lucro, né, que as empresas normalmente colocam no bolso do sócio, a fundação, ela tem que ser revertida pela própria finalidade dela, né? Que é ter ali, no nosso caso, potencializar a educação e a inclusão para jovens. E nós também delimitamos como um trabalho social da fundação o empoderamento feminino através de cursos de capacitação de empreendedorismo feminino. Então, esse é o nosso nossa missão, né? E vamos trabalhar agora para que essa missão seja executada, mas que a sociedade também encontre e conheça o que é a fundação.
0: Certo. 31 anos, vocês estão preparando algumas? Eu vou pensar que você está chegando agora. Como é que está sendo os preparativos aí, de alguma forma, celebrar essa data?
1: Então, nós tivemos um evento na quinta-feira passada na FIENG.
0: O evento foi no dia 6, né?
1: Dia 6, lá na FIENG, 19 horas, tivemos lá várias autoridades, as pessoas da comunidade, pessoas que vão nos ajudar aí a reverberar todo esse trabalho de planejamento estratégico que foi feito e aprovado pelo Conselho Fiscal e Conselho Curador, com novidades para potencializar ali várias vertentes para o Vale do Aço, né? Então, esse evento ele aconteceu dia 6, a partir de agora divulgar todo esse trabalho, esse projeto, que convida todos para conhecer o nosso site, né? fgpa.org.br. lá tem descrito todas as atividades que nós vamos comentar daqui a pouco.
0: Muito legal, o evento está no dia 6 aí, conectando pessoas, conhecimento e oportunidades. Fala em conexão hoje, tempos atuais, né? Estamos todos conectados de alguma forma. Oportunidades, conhecimento. Os tempos que a gente vive hoje, Fernando, pela experiência que você tem, estamos nos conectando de forma correta, utilizando, por exemplo, inteligência artificial, utilizando a tecnologia a nosso favor, ou estamos longe daquilo de entendermos a importância, o significado do que verdadeiramente é conectar ou se conectar ou nos conectarmos?
1: Então, essa parte da tecnologia, né? Hoje nós estamos aqui no estúdio, mas todas as pessoas do mundo inteiro podem acompanhar, né? Nos acompanhar aí pelo canal do YouTube. Então, falta ainda uma forma de realmente a gente se conectar. Então, apesar da distância, mas estarmos mais próximos, né? Em termos de conexão. Um dos pontos que nós colocamos de conectar pessoas, a maioria dos cursos que nós vamos oferecer, ele vai ter, pode ter uma parte online, mas terá uma parte presencial, curso híbrido. A maioria dos cursos de formação serão presenciais, porque a gente acredita que é importante, apesar do uso da tecnologia para produtividade, é importante a gente conectar as pessoas. Então, você fazer um curso online, você tem o conhecimento, mas perde-se um pouco a conexão das pessoas. Por isso, trazer nos cursos da fundação, a maioria dos cursos de formação, eles serão presenciais, e quando não pode, pela questão da distância do consultor, nós estamos trazendo pessoas aí muito renomadas de todos os temas que nós vamos trabalhar, fazer o encontro online, mas síncrono, né? online ao vivo, então você vai estar ali conectado, mas ao vivo interagindo com as pessoas do curso, com o instrutor.
0: Estratégia boa. Eu vou pro intervalo, a gente volta em cima do meu bloco de 15 ali, mas antes, já que nós estamos falando de educação, eu quero dar uma dica muito legal aqui, né? Normalmente você vai dar um presente para um filho, para um neto, para um sobrinho, onde foi dia dos pais, eu vou dar pro meu pai, era uma calça, uma camisa, né? Uma chuteira, um tênis, tudo isso com o tempo se desgasta, né? Chega um tempo que a calça que você deu pro seu pai não vai servir nele mais porque ele emagreceu, porque ele engordou, porque rasgou, ficou velha. Agora, eu tô dando um exemplo aqui, gente, que bacana você dar um curso de presente pro seu filho, pro seu neto, pro seu sobrinho. O que que você vai dar pro seu sobrinho no dia do aniversário dele? Vou dar um curso para ele de presente. Então, fazer um curso técnico é a chave para o futuro. 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Esse aí não vai estragar nunca, não vai se perder com o tempo. E quem ganhou vai ficar com ele pro resto da vida. É um presentaço, né? Dê um curso de presente aí pra quem você ama. 11:15, agora 11:16, virou o ponteiro. Rápido intervalo, volta em instantes.

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0: 11:19, agora 11:19, estamos de volta. Para você que está chegando aqui na programação educadora, você pode ligar 97714902. E eu estou dando sequência aqui à nossa entrevista, ao nosso bate-papo. Estou tendo a grata satisfação de receber aqui o Fernando Souza, presidente da Fundação Geraldo Peligeiro de Abreu, completando aí 31 anos, anunciando essa nova fase aí voltada ao desenvolvimento regional. E a gente foi pro intervalo falando o último dia 6, né? Sobre as orientações desse tema importante, que a gente tá falando de conexão, né? Conectando pessoas. E você falava muito bem aí sobre essa conexão. Então, são momentos tão importantes. E qual o significado, Fernando, dessa conexão dentro dessa nova estratégia que vocês trazem da Fundação?
1: Bom, os cursos, nós temos 3 eixos dentro da Fundação. O eixo social, que vai ser todo o recurso, né, gerado pelas atividades que vão ser pagas para a Fundação, são os cursos que nós estamos oferecendo. A partir de um determinado volume de retorno, nós vamos devolver à sociedade em formas de cursos para a educação de crianças e jovens e fortalecimento do empoderamento feminino com a temática de empreendedorismo feminino. Então, esse é o trabalho social que a Fundação vai fazer a partir da receita gerada dos cursos que nós estamos oferecendo aí à sociedade, são cursos pagos. Dentro dos eixos, então, tem o eixo social, que é esse que eu falei, nós temos um eixo voltado para a iniciativa privada e um eixo voltado para o setor público. Para o setor público é dar continuidade àquilo que a Fundação tem feito nos últimos anos, que é buscar editais que oferecem recurso para que fundações como a Geraldo Peligeiro Abreu possa captar recurso e desenvolver projetos na área de educação ambiental, na área de educação especial, enfim. São recursos públicos destinados a projetos de relevância social.
0: Tá? E os temas são muito importantes. Dois temas, estão vivendo o maior tempo de feminicídio do mundo, ataque a mulheres, a misoginia acontecendo sistematicamente, e essa natureza nossa aí que o pessoal está destruindo, né? E está recebendo em troca coisas muito ruins.
1: Exatamente. Então, a Fundação tem uma equipe espetacular de consultores, de pessoas que gostam da Fundação, e ela vai continuar, então, trabalhando esse tema com captação de recurso público para trabalhar educação e meio ambiente e projetos sociais. Isso é uma segunda vertical. A outra vertical, que é com o setor privado, nós estamos trabalhando ela em 2 eixos. Um eixo ligado à gestão, tecnologia e inovação, voltado para a indústria, que é o core business da sociedade aqui, né, que é o negócio aqui do Vale do Aço, a indústria metalmecânica. Então, todos os treinamentos que nós estamos oferecendo na área no eixo de gestão, tecnologia e inovação, é voltado para a indústria. O outro eixo que nós escolhemos é a parte de saúde, educação e bem-estar. É um eixo muito importante também, que complementa o primeiro. Na parte do setor privado, gestão, tecnologia e inovação, no nosso site você vai encontrar ali cursos de curta duração, que nós estamos chamando, são cursos de 12 horas, com consultores que trabalham efetivamente na área, estão vindo aí de Belo Horizonte, São Paulo, Rio, Juiz de Fora, são pessoas extremamente qualificadas, que além de ter a teoria, tem muito da prática, porque trabalham nas atividades que eles vão vir ministrar os cursos. Os cursos acontecerão sexta à noite e sábado o dia inteiro, e além do curso, quando você vai estar lá tendo esse conhecimento junto com, compartilhando com os seus colegas de sala, o consultor pós-curso vai ter dedicar 1 hora online com você, cada aluno individualmente, para entender e trazer aquela teoria que você estudou no curso para a prática da sua empresa, de onde você trabalha, realmente conectando teoria e prática. Então, são cursos de curta duração, e o primeiro vai ser sobre inteligência artificial aplicada à gestão. O segundo, que já tem data também, é sobre planejamento estratégico. Então, o Paulo, que é o professor Paulo, vai tratar sobre as ferramentas de você, que você precisa para fazer um planejamento estratégico da sua empresa. E o terceiro, um tema também muito relevante, que é a doutora Marcela Dara, de São Paulo, vai vir falar sobre o impacto da reforma tributária do consumo na empresa metalmecânica, nas indústrias, né? Certo. Então, são os três primeiros, já estão ali com data e dia e horário para acontecer, né? Quem quiser fazer inscrição pode acessar
0: o site. Eu ia perguntar isso, quem é que pode? Qual que é o público alvo aí?
1: Bom, esses cursos de curta duração são para gestores de empresa, gerentes de empresa, no caso de área tributária, para advogados e contadores e donos de empresas que trabalham na indústria aqui da região. Planejamento estratégico, o foco é indústria, mas se você tem um comércio também e quiser entender um pouco sobre as ferramentas de planejamento estratégico, é um curso interessante para você. Não é necessário ter mestrado, pós-graduação, até graduação. Eu conheço grandes empresários que não terminaram a graduação. Mas esses cursos também servem para ele, não é necessário ter a graduação para fazer esses cursos de curta duração.
0: Extremamente interessante. A Fundação Geraldo Pelegrino de Abreu, o Fernando, ela já tem, claro, uma história construída aqui no Vale do Aço. A Fundação está completando 31 anos, eu estou completando aqui na Educadora 30, ou seja, essa trajetória, eu trabalhei com o Nolara, né? Nolara, né, que Deus tenha. Eu tenho até um autógrafo do Nolara na minha carteira quando eu estava na TV1. Então a gente viveu esse momento aí, né, ao longo desses anos. Então a Fundação, ela verdadeiramente, para a gente que acompanha hoje, sabe que ela tem uma história aqui no Vale do Aço. O que que permanece como essência dessa trajetória que eu citei, desse 31, o que que muda? Por exemplo, a partir de agora, já na sua nova administração.
1: Então, o que muda é trazer as novidades na parte de educação, né, como nós colocamos, né, conectar pessoas, conhecimento e oportunidade. Eu acho que é trazer para a Fundação a expertise que ela teve com os consultores que já passaram atendendo o setor público, mas trazendo também a expertise para o setor privado, que agora temos essa vertical, que é trabalhar com o setor privado nesses cursos de curta duração, tanto gestão, tecnologia e inovação, quanto saúde, educação e bem-estar. Então, acho que dividir o foco, né? Para somar entre o setor público, coisa que a Fundação sempre fez muito bem, mas trazer também essa iniciativa para o setor privado. E temas atuais, como inteligência artificial, a reforma tributária aí que está para todo mundo. Na parte de educação, saúde e bem-estar, nós temos cursos para cuidadores de idosos, muito interessante. Então, são cursos voltados para o idoso. Idoso Conectado é um curso de tecnologia para ensinar o idoso a trabalhar, a usar o celular, o smartphone, para evitar cair em golpes, saber fazer pedir o Uber, né, por exemplo, que é uma dificuldade às vezes que o idoso tem. Então, nós temos um curso conectando o idoso ali com a tecnologia, no caso, o uso do telefone, um curso para cuidadores de idosos, que é um curso de 350 horas, quase é um curso de um ano inteiro, aula toda semana, para qualificar pessoas que cuidam de idosos. Acho que é muito importante, porque nós estamos envelhecendo, né? O Brasil está envelhecendo, então é um curso interessante. Um curso para mostrar como você pode usar ferramentas para estimular a cognição do idoso, então um treinamento. Então, pessoas que cuidam de idosos vão poder fazer esse curso também, tudo disponível lá na nossa página fgpa.org.br, né?
0: Você citou várias demandas hoje que são necessárias. A sociedade hoje vai de encontro a tudo que você falou. É interessante, né? O setor produtivo, então, para vocês, ele é muito importante em todos os aspectos, né?
1: Sim. A questão a parte da gestão, tecnologia e inovação, a gente precisa melhorar a produtividade industrial. Então, trazer pessoas que trabalham na área, compartilhar conhecimento. Aqui tem muita a área industrial aqui tem um potencial gigante, né? Mas sempre é importante dar continuidade ao conhecimento. Então, trazer essas pessoas que hoje trabalham no eixo Rio, São Paulo, para compartilhar o que fazem lá, ouvir também do empresário o que se faz aqui, é muito importante para a gente melhorar e potencializar ainda mais toda a indústria aqui do Vale do Aço. Um outro ponto importante é que, além dos cursos de curta duração, nós vamos oferecer 3 pós-graduações. Uma pós na área de gestão industrial, uma na área de manutenção e uma na área de vendas complexas B2B. Então, para você vender um produto complexo como é da indústria, é mais difícil, né? E você precisa ter técnica. Então, essa pós-graduação também ajuda a formar, né, bons vendedores para a área industrial.
0: Ok. Fernando, continua comigo. A gente vai continuar essa conversa daqui a pouco, né? Estamos chegando aí no meu momento de faturar aqui, mas antes quero mandar um abraço aqui para Maria Célia, que está ligada com a gente aqui, e um alô também aqui para o Geraldo Madeira, no Melo Viana, está dizendo: olha, estamos ligados na campanha de audiência, tem uma semana muito abençoada. Para você também, Geraldo, a esposa dele, a Raimunda, está todo mundo lá ouvindo o programa. O meu amigo Valtarez, né, policial reformado, está acompanhando pelo YouTube, né? Já até mandou o link aqui para mim aqui, ó. Bom dia, Valtarez, obrigado aí. Ele está dizendo: ótimo tema, o seu ótimo programa, o nosso, né, Valtarez, da nossa emissora aqui para vocês, com muito carinho. E para a excelente equipe da Rádio Educadora, parabéns, grande abraço. O Geraldo também, o Geraldo de Paula, ele tá dizendo hoje, tá sempre lá no sítio, né? Bom dia, Roberto, tô pras bandas do Primavera, sempre na escuta. Um abraço muito especial pro Geraldo de Paula, grande pescador, de vez em quando você pode pegar um trairão aí e mandar pra nós aqui, viu, Geraldo? Um abraço pra você aí e pra toda a família. Eu vou pro intervalo, gente, chega de ficar pra lá e pra cá fazendo cotações de ferro e aço. 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Vamos pro intervalo, vamos faturar, a gente volta em instantes. Fique ligado, 91,7, microfone aberto.
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0: Muito bem, 11:34, Fernando, presidente da Fundação Geral Pelegino de Abril, marcando presença, Fernando Souza, muito obrigado mais uma vez, é reta final aqui do nosso bate-papo. Você falava comigo que queria fazer um reforço aí, né? Tem gente perguntando aqui, quem estuda no Lileste pode fazer também, pode participar. Tem a outra pergunta, onde se inscrever, tem algum telefone de contato, quem quiser participar diretamente, mesmo tendo um comércio menor, qual mensagem que você pode passar para essas pessoas?
1: Bom, todos os cursos que nós temos, ele é aberto, né? O único curso que exige que você tenha a graduação são os três cursos de pós. Esse você precisa ser graduado em alguma área para fazer a pós-graduação na área de gestão, manutenção ou vendas complexas B2B para a indústria. Então, esse exige. Os demais não, não exigem. E é importante, né? Acho que a audiência aqui se interessa bastante, porque todos nós estamos ficando aí, né, mais velhos. Nós temos os cursos, né, já abertos de envelhecimento, cognição e autonomia. É um curso de curta duração para mostrar ferramentas para preservar a cognição e as funcionalidades, né, da capacidade, né, de pensamento do idoso. Tá? Essas inscrições já estão abertas no nosso site. Idoso Conectado, Tecnologia Sem Mistério, é um curso de encontros de tecnologia para a terceira idade. Ele vai acontecer em vários endereços aqui, em locais aqui do Vale do Aço. Então, no nosso site também você encontra informações, que é para mostrar para o idoso como utilizar a ferramenta, né, que todo mundo está na mão hoje, que é o smartphone. Fazer um vídeo, fazer uma chamada com o neto, né, com os filhos, isso é importante, pedir o Uber, não cair em golpes digitais. Então, esse curso de Idoso Conectado, Tecnologia Sem Mistério, é muito interessante, também está disponível no nosso site. Cuidadores de idosos humanizados, pessoas que cuidam de idosos, mas que não têm uma formação, uma qualificação, né, uma forma, uma metodologia de trabalho. É um curso de um ano também para pessoas que cuidam de idosos ou queiram trabalhar nesse mercado, mas de uma forma qualificada. Temos também na área de educação um curso de conhecimento, do conhecimento à prática, formando mediadores para a inclusão. São pessoas que trabalham como suporte de sala de aula com o professor, com crianças neurodivergentes. A lei obriga que essas pessoas tenham um curso de 180 horas. Então, esse curso é para essa formação e também formação em orientação parental. Profissionais da área de saúde, educação, que precisam ali interagir com as famílias, quando precisa dar ali um feedback, um reporte para a família, para a formação de uma forma técnica adequada, humanizada e juridicamente correta também, quando você vai interagir com as famílias dessas crianças hoje, neurodivergentes, algum problema mais complexo que a família tem, e você é um profissional que dialoga com as famílias. Então, esse curso também é importante. Todos eles estão disponíveis na nossa página fgpa.org.br, ou também você pode pelo telefone, WhatsApp 31 99988-3397. Também você pode ter ali informações pelo nosso WhatsApp.
0: Certo. Você destacou qualificação profissional, e hoje, sempre que eu vou entrevistar alguém, seja do comércio ou seja de alguma associação comercial, esse é um ponto primordial na discussão. Qualificação profissional. Como é que você enxerga o momento do mercado hoje, mesmo oferecendo tantos cursos assim? Existe uma preocupação da Fundação em aproximar a formação das necessidades reais do mercado de trabalho quando se fala em qualificação?
1: Sim, quando nós fizemos esse portfólio de curso, antes disso, eu convidei as pessoas que já passaram para a Fundação, amigos da Fundação, formadores, né, de cursos da Fundação, e ouvi o mercado, além da minha experiência de mais de 30 anos trabalhando com a educação. Então, juntamos toda esse conhecimento para montar esse portfólio, né? E educação continuada é importante. Nós havíamos falado aqui, né? Você montou na sua casa, né, Roberto?
0: Uma salinha
1: para estudo. Quando você estuda aquilo que você precisa, que você aplica no dia a dia, o estudo fica mais prazeroso, né? E essas, esses cursos que nós estamos fazendo, as pessoas trabalham na área, então são formadores, professores que trabalham na área, e a metodologia utilizada é sempre conectar teoria e prática. Não é um curso somente teórico, né? Você vai interagir com outras pessoas, você vai ter oportunidades atrelada a esse curso que você vai fazer na fundação, interagindo com os outros colegas. Então, formação continuada é fundamental para quem quer crescer na vida, para quem quer prestar um serviço de qualidade, né? Então não depende só da empresa, depende de você que trabalha na empresa querer também se qualificar, porque fica, cada dia você entrega um serviço mais adequado, né? E melhora a empregabilidade, com certeza. Entre aquele formado, aquele que busca adequado formação continuada, e um que não busca aquela formação, em tempos de inteligência artificial, tanta tecnologia, né? Tudo que você pensar, eu acho que tem envolvimento de tecnologia. Então, aquela pessoa que parou no tempo, né, não se qualificou, não buscou ali as novidades dentro do seu mercado, realmente reduz ali a empregabilidade.
0: Não consegue acompanhar o mercado.
1: Exatamente.
0: O Vale do Aço hoje, o Fernando, ele tem um setor, vamos falar, você falava sobre empresários, né? O setor empresarial é muito forte. A gente leva em consideração, por exemplo, Coronel Fabriciano, que vive exclusivamente, né, aqui, eu sempre cito, não tem a Peran, não tem os Iminos, aqui em Fabriciano não tem Cenibra, não tem uma empresa, né, que possa, inclusive, até para arrecadar a coisa e tal. Mas Fabriciano sobrevive muito bem com o comércio, o setor empresarial. Então, o Vale do Aço, tendo esse setor empresarial forte, universidade, nós estamos agora há pouco no ILES, instituições públicas, tem organizações sociais, como é que a Fundação Getúlio, a Fundação Geraldo Teixeira de Abreu, ela pretende atuar como uma ponte entre esses diferentes atores?
1: Então, desde que eu assumi a presidência, eu tenho visitado, né, a vereadores, os prefeitos aqui da região, né, para conectar a fundação a essas necessidades. Quando você fala, por exemplo, do Coronel Fabriciano, né? Uma indústria de ponta, uma indústria de tecnologia, ela não precisa de muita área física para faturar bilhões e milhões. Agora, ela precisa de uma mão de obra qualificada. Então, se eu formo aqui pessoas qualificadas, uma empresa tem interesse de vir se instalar, ou mesmo empreender. Pessoas que da região, fomentar o empreendedorismo é fundamental, né? Hoje existe essa possibilidade com a tecnologia, então você tem indústrias que dependem sim de grandes espaços, grandes máquinas, mas tem uma indústria de tecnologia que com pequeno espaço, mas você precisa ter muita qualificação, você consegue também ter uma empresa que fatura milhões. Então favorecer o empreendedorismo é importante. Por isso a nossa frase, né, de efeito que nós estamos colocando, conectando pessoas, conhecimento e oportunidade. Fazendo o curso da fundação, você com certeza, conversando ali com o professor, com o facilitador, com os colegas, você vai abrir a sua mente para pensar e quem sabe virar um grande empresário da região, trazendo, né, renda, emprego e renda para o Vale do Aço.
0: Fernando, o tempo passou tão rápido, né? O tema é muito grande, o tempo é muito pequeno. É. Né? Nós temos ainda sustentabilidade, eu tenho apenas um minuto e meio ali, né? Respeitando o nosso tempo do programa aqui. Eu gostaria, antes de mais nada, né, as suas considerações finais e deixar uma frase sobre sustentabilidade, que a Fundação Geraldo Teixeira de Abreu nunca fugiu também à sua responsabilidade.
1: Então, a sustentabilidade, a gente tem que ver o ser humano dentro da sociedade, dentro da isso em todos os aspectos, né? Sustentabilidade de saúde, sustentabilidade financeira, sustentabilidade do homem com o meio ambiente. Então, empregabilidade também é sustentabilidade. O que a fundação quer fazer é conectar esses pontos, né? Trazendo uma educação de altíssima qualidade, né? E principalmente ter ali uma visão crítica, né? O que que nós podemos melhorar enquanto a humanidade, enquanto ser humano pertencente a esse meio aqui, e o foco nosso, obviamente, será o Vale do Aço.
0: Fernando, muito obrigado pela entrevista, né? Sucesso aí nessa nova etapa da fundação, que sempre é muito bom trazer inovação, e boa sorte aí nesse novo desafio aí na sua carreira, que é já sempre muito boa.
1: Roberto, muito obrigado, obrigado à Rádio Educadora, e com certeza teremos mais oportunidades ali, toda novidade que nós tivermos, nós vamos convidar a rádio, estar juntos aqui, trazendo, né, toda essa inovação que a Fundação agora está aqui atuando no Vale do Aço, né, nesses cursos, conectando mais uma vez pessoas, conhecimento e oportunidades. Muito obrigado.
0: Portas abertas, tá?
1: Um abraço.
0: Espero que você volte mais vezes aqui.
1: Um abraço a todos que estão nos ouvindo aí.
0: Muito obrigado. Gente, na sequência, Matheus Cabral tá chegando com os destaques do jornal Em Pauta, acidente com vítima fatal, lamentavelmente um amigo da gente, né? Que se foi no final de semana, um acidente lamentável aqui no, aqui em Coronel Fabriciano. E vamos trazer também os destaques do esporte. Cruzeiro ontem 3-1 para cima do Mirassol, impondo ali com muita imponência, né? E o Atlético deixou escapar uma boa vitória no sábado contra o Remo. Então vamos trazer as informações, tem o social também disputando aí o sub-20, Matheus Cabral tá por dentro de tudo que rola no mundo da bola. E também os destaques da política, 11:44, fique ligado, até já.

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0: 11:46 na Educadora. Matheus Cabral tá chegando, destacando aqui o nosso Jornal em Pauta. 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Matheus Cabral, segundo Matheus, muito bom dia.
1: Bom dia, Roberto Nogueira, bom dia, amigos ligados no programa Microfone Aberto, nessa segunda-feira. Roberto, tem inúmeros assuntos hoje pra gente tratar, é claro, mas a princípio a gente começa com essa temperatura. Ontem deu 33 graus, que é isso?
0: E hoje mais quente ainda.
1: Marcando 33 também, então assim, eu fiquei ontem naquela expectativa, gente, será que dessa vez o frio vai embora? Mas não é bem assim, tá, Roberto? Essa semana será uma semana ensolarada, mas depois, para o organismo, sabe, daquela pancada nele, a gente vai ter mais uma frente fria. Aí, depois dessa frente fria, sim, vai embora, a gente começa a vivenciar o calor que todo mundo está acostumado, todo mundo gosta aqui em Coronel Fabriciano e na região metropolitana do Vale do Aço. A máxima para hoje é de 33 graus. Ontem fez um calor gostoso e aí ventiladores, ar-condicionado. Para quem tinha muito tempo que não ligava ventilador, não ligava ar-condicionado para dormir, precisou recorrer a esses mecanismos para essas duas últimas noites, tanto de sábado para domingo, quanto de domingo para segunda. De domingo para segunda fez mais calor mais ainda. Calor. Tava muito mais quente nessa noite de domingo para segunda. Mas, ô Roberto, olha só, adentrando agora a outra situação. Quando a gente pega a pasta de política, e para falar sobre candidatos, aqueles que pelo menos já, né, colocaram-se à disposição e tiveram os nomes aprovados em convenções, nós tivemos ontem um debate em São Paulo. Ontem tivemos lá Fernando Haddad, Tarcísio.
0: Eu assisti o debate.
1: Então, tivemos um debate em São Paulo ontem, um debate mais acalorado. O atual prefeito do Rio de Janeiro não compareceu também no debate do Rio, onde teve o Rodrigo Santos, onde teve também era para ter o Eduardo Paes. E a gente agora vai começar a visualizar, vai ter muitas notícias na internet em relação aos debates, às pesquisas. E há uma preocupação muito grande, porque eu estou trazendo isso aqui, porque hoje tem até uma informação e, na verdade, uma preocupação muito grande em relação ao uso da inteligência artificial para propagar números irreais ou números reais, para propagar fatos e fakes. E é claro que o jornalismo, neste momento, ele precisa se posicionar. Ele precisa se posicionar em relação aos fatos, ele precisa se posicionar em relação aos acontecimentos em todo o país, quando a seriedade da marca como a Educadora, uma grande empresa como Bandeirantes, como UOL, como qualquer outro, Globo News, enfim, precisam se posicionar em relação a isso, contra a inteligência artificial para esses fins, contra esse uso exacerbado e descontrolado, porque vai colocar o nosso trabalho em xeque em algum momento.
0: Com certeza.
1: E aí a gente precisa, para fazer um jornalismo sério, de credibilidade, respeitando a marca, precisa se posicionar. Porque o que a gente tem visto hoje de noticiários, de vídeos, algo sobre inteligência artificial nesse processo político, a gente vai ter muitos problemas daqui para frente. Mas enfim, era só fazendo essa observação. Pro Jornal em Pauta, porque daqui a pouco a gente vai esticar mais falando de esporte, de futebol, pro Jornal em Pauta, o Roberto Nogueira, a nossa equipe de jornalismo, a Mônica Soares, o Felipe Machado, a Tati Souza. A Tati traz as últimas ocorrências policiais registradas no Vale do Aço, um acidente que aconteceu aqui.
0: Lamentável, um grande amigo meu.
1: Era, Roberto, era. Não conhecia.
0: Eu fui, Matheus, sábado, aconteceu um fato tão interessante. Eu falei com você que eu ia montar uma sonorização lá em Cava Grande para uma banda chamada As do Samba, lá de Timóteo, né? Sim. Rapaziada do Samba. E coincidentemente, o Zé Newton, que foi vítima desse acidente, ele toca com os rapazes. E a gente montou o som e a notícia chegou lá. A gente tinha acabado de montar o som, passado o som, eles iam começar a tocar, e a notícia membro que sempre participava com eles como frila, mas estava sempre junto. Veio essa notícia e dá um baque, rapaz. Rapaziada, segurou profissionalmente lá, mas não é fácil, não.
1: É, não, de fato não é. É claro.
0: Tecladista, saxofonista, um cara realmente músico, rei da catira, eu chamava rei da catira, eu não gostava da catira.
1: A gente lamenta da forma que foi, né? A forma que foi o acidente,
0: muito
1: né?
0: Muito estranho, o vídeo mostra uma coisa mais.
1: Você não sabe o que de fato ali, né? Se poderia ter sido evitado, se não, enfim, se foi azar, se foi o dia dele mesmo, se foi isso. Não sabemos.
0: Uma série de fatores.
1: Uma série de fatores, e aí a gente hoje tá aqui para lamentar. Então tem esse caso, tem outros fatos também da área de segurança pública, ocorrências policiais que registraram no Vale do Aço. E a nossa repórter Mônica Soares traz uma informação do mutirão de catarata. É importante falar sobre isso em Timóteo. Pessoas que hoje tem uma certa dificuldade, Roberto Nogueira, de enxergar, de ler de perto ou de longe, a cirurgia de catarata resolve o problema. Roberto, é muito simples. É tão simples, não demora 5 minutos em alguns casos. É claro que tem toda a preparação, você tem que fazer os exames.
0: Tem um pós também.
1: Tem o pós, tem que pingar o colírio direitinho, não pode fazer alguma extravagância, né? Como diria as nossas avós, mas é muito importante, vamos falar sobre isso também. Roberto, 11:52, horário de almoço, né? 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Roberto Nogueira, futebol. O Eduardo Domingues, que é o Barba, o técnico do Atlético, ele lamentou a forma que o Galo tomou o gol e disse que, assim, eu até concordo com ele. O atacante do Remo, que fez que é gol do empate naquela linha de fundo ali, aquilo foi uma tacada de sinuca, Roberto.
0: Eu pensei que era o baianinho de Mauá que tava dando a tacada.
1: Aquilo é uma tacada de sinuca de mestre.
0: Nunca mais, se ele tentar sem goleiro 50 vezes ele não vai acertar.
1: Não vai acertar, porque ele ficou completamente sem ângulo, que empatou o jogo.
0: Eu pensei até que ele queria era tocar com a bola pra trás.
1: Eu também pensei.
0: Vai explicar, né?
1: Coisas do futebol, mas enfim.
0: Isso acontece com o Galo.
1: Eu até fiz no meu comentário de hoje que o Atlético ele não consegue engrenar no Campeonato Brasileiro. Ele não consegue fazer 3-4 vitórias
0: consecutivas. Quando você acha que
1: vai? Quando você acha que ele vai, tropeça no meio do caminho, empata e aí vem esse processo aí, freia o Galo. O Galo poderia estar mais à frente na tabela de classificação, diferente do Cruzeiro, que, por exemplo, já é o quinto colocado. O Cruzeiro pegou o elevador, tá indo, é o quinto colocado.
0: Foram duas vitórias que
1: vieram 33 pontos agora. E uma coisa eu te falo. O torcedor cruzeirense que ontem compareceu no Mineirão pro jogo contra o Mirassol, uma festa bonita. E Roberto, aqui pra nós, eu sou fã, e sinceramente, sou fã desse jogo 11 horas da manhã. O jogo das 11 da manhã, ele me cativa. E olha que nesse ano, nesse processo de inverno, utilizaram um pouco os jogos às 11 da manhã. 11 da manhã, pra Belo Horizonte, você conhece tão bem lá quanto eu. A esplanada do Mineirão, aquelas barracas ali ao entorno.
0: A partir de uma hora, hein?
1: Você faz um programa bacana ali, então você chega cedinho, pode ir pra Feira Hippie, e de lá vai pro Mineirão, chega no estádio às 10, sobe pro seu lugar 10:30, assiste o jogo, já pode almoçar por ali mesmo, várias churrascarias ali, restaurantes, ou come o tropeirão do Mineirão. Enfim, é um programa gostoso esse jogo, 11 horas da manhã. E aí, quando dá 2 horas da tarde, 3 horas, você tá em casa, aí descansa, aproveita o domingo em casa. Então eu gosto desse jogo 11 horas da manhã. O torcedor que foi lá ontem foi pra ver o Cruzeiro ganhou por 3 a 1 a equipe do Mirassol. Mas, Roberto Nogueira, te confesso uma coisa, do fundo do meu coração, o torcedor ontem, ele está preocupado com quarta-feira.
0: Quarta-feira
1: é jogo grande. Quarta-feira.
0: E o Flamengo jogou muito ontem também contra o
1: Vitória.
0: Jogou
1: muito bem. Então, quarta-feira, o Cruzeiro de volta a um mata-mata numa Copa Libertadores da América. na semana praticamente, né, pós que completou 50 anos do primeiro título lá de 1976, aquele título contra o River Plate da primeira Libertadores do Cruzeiro, a segunda foi 97 contra o Sporting Cristal, e assim, é uma semana que o torcedor tá aguardando com muito carinho. Todos os ingressos vendidos, não tem ingresso mais, 60 mil pessoas no Mineirão para quarta-feira às 9:30 da noite, primeiro jogo no Mineirão, segundo jogo no Maracanã, é um jogo de estratégia. Eu vou te falar uma coisa, Roberto, é um jogo que o Flamengo pode chegar e vencer, quanto o Cruzeiro pode chegar no Maracanã e vencer na quarta-feira que vem. Então, assim, a depender do placar de quarta-feira, não tem nada decidido, continue em aberto. Se der 1-0 para qualquer um dos dois, se der 2-1 para qualquer um dos dois, ainda continue em aberto, independentemente de onde for o jogo.
0: Mas se tomar 3-0, tchau.
1: Nesse caso aí já.
0: Sai gol, tá saindo tanto gol. Flamengo e Cruzeiro estão tão de marcar muitos gols aí.
1: É, mas se sai 3-0 para um ou para outro aí, mas fica difícil mesmo de pegar.
0: Adeus, Bahia.
1: Mas enfim, de todo modo, só pra gente recapitular aqui, Campeonato Brasileiro nesse final de semana. Tivemos o Social. O Social tava empatando em 0-0 contra o América até os 30 minutos do segundo tempo. 31 tomou um gol, 35 outro, 40 tomou 3-0 pro América no finalzinho do jogo.
0: 14 minutos, 3
1: gols. No sub-20 lá contra a equipe do América no CT Lana Drummond. E pra dizer que Roberto Nogueira, no Campeonato Mineiro do Módulo 2, conhecemos os dois que subiram pra elite e vão disputar o ano que vem. O Democrata de Sete Lagoas voltou a vencer o Mamoré em casa e a equipe do Vila Nova conseguiu arrancar um empate contra o Emorés em Ubá. 3-3, o Vila havia vencido o primeiro jogo 1-0, empatou o jogo 3-3 e subiu para a elite do futebol mineiro. Leão do Bonfim, tradicionalíssimo, centenária equipe, de volta à elite do futebol mineiro pro ano que vem. Roberto Nogueira.
0: Muita história para contar. Matheus, bom trabalho, vem aí com o Jornal em Pauta, com toda a equipe de jornalismo. Eu volto às 12:30 com Tarde Educadora. Continue por aqui, desejando a você uma ótima semana, uma segunda-feira iluminada. 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Fique ligado. Até já. Na sequência, Jornal em Pauta.
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ouvinte, muito boa tarde, agora meio-dia, no Vale do Aço, em ponto. Segunda-feira, hoje dia 10 de agosto de 2026.

0: meio-dia e um, morre no hospital mulher baleada em Ipatinga. Idoso atropelado mata homem de 61 anos em Coronel Fabriciano. Preso ex-marido da Maria da Penha, mulher que deu origem à lei contra a violência doméstica no Brasil. Imersão cultural no Rio de Janeiro prepara novas ações da Caravana da Filó em Ipatinga. Mutirão realiza quase 150 cirurgias de catarata em Timóteo. Nanotecnologia impulsiona inovação em energia, mineração e construção civil em evento realizado em Coronel Fabriciano. As notícias do esporte, Campeonato Mineiro. Sub-20, primeira divisão, a derrota do Social. A vitória do Cruzeiro, o empate do Atlético. E a semana de Copa Libertadores da América. Essas e outras notícias a partir de agora no Jornal Em Pauta, que nos trabalhos técnicos no YouTube, streams, Ícaro Alves. A apresentação e coordenação artística, Matheus Cabral. A coordenação de jornalismo é de Felipe Machado. Coordenação administrativa, Joana Avelino. Direção, Padre José Wilker. Acreditem, 29 graus é a temperatura neste momento. Tarde dessa segunda-feira será de sol com algumas nuvens. A máxima pode chegar aos 33. Não há probabilidade de chuva para o decorrer do período. Meio-dia e 3, a você que nos acompanha, nosso muito obrigado pela 107 FM 91,7 e também no YouTube, Rede Educadora de Comunicação. No giro policial dessa edição, três ocorrências de destaque. Em Ipatinga, morreu no hospital a mulher que havia sido baleada no distrito de Barra Alegre. Em Coronel Fabriciano, um homem foi atropelado e morreu aos 61 anos. E em um caso de repercussão nacional, a repórter Tati Souza vai nos trazer detalhes até da prisão do ex-marido da Maria da Penha, aquela que deu o nome à principal lei hoje no país contra a violência à mulher. Tati Souza, boa tarde.
1: Boa tarde, Matheus Cabral. Boa tarde, ouvintes. Uma mulher de 28 anos morreu após ser baleada no distrito de Barra Alegre, em Ipatinga. Caroline Evne de Jesus estava internada no Hospital Márcio Cunha desde o dia 5 de agosto, após ser atingida por disparos de arma de fogo. Um dos tiros atingiu a coluna e o pulmão. Apesar do tratamento intensivo, ela não resistiu e morreu no domingo. Segundo informações, Caroline estava em casa quando dois homens a chamaram. Ao sair para atendê-los, ela foi surpreendida pelos tiros. Os suspeitos fugiram em uma motocicleta. A motivação do crime e a identidade dos autores ainda não foram esclarecidas. Caroline é a 11ª pessoa assassinada na cidade de Ipatinga de janeiro até o momento, enquanto Coronel Fabriciano tem um registro de 15 homicídios consumados e Timóteo 8. E um grave acidente deixou uma pessoa morta no início da tarde de sábado na Avenida Tancredo Neves, no bairro Caladinho, próximo à Unileste, em Coronel Fabriciano. Um Toyota Corolla seguia no sentido Ipatinga quando atingiu um veículo Chevrolet Agile que estava parado em frente a uma oficina mecânica. Com impacto, José Newton Araújo, de 61 anos, que estava nas proximidades do veículo dele, o Agile, e se preparava para embarcar no carro, foi atingido pelo Corolla. Equipes do Corpo de Bombeiros e do SAMU foram acionadas, mas infelizmente ele não resistiu aos ferimentos e morreu ainda no local. O motorista do Corolla, um idoso de 85 anos, não ficou ferido. Bastante abalado, ele não soube explicar para a polícia inicialmente o que teria provocado o acidente. José Newton, a vítima, morava no bairro Morada do Vale, próximo ao local onde ocorreu o acidente. A Polícia Militar Rodoviária e a perícia da Polícia Civil estiveram no local e as circunstâncias do acidente estão sendo apuradas. Eu volto durante a programação com mais informações.

0: Obrigado, Tati Souza, pela sua participação. Agora 12:06. A Tati vai voltar nos trazendo mais detalhes daqui a pouco. Mas agora, hora dos destaques. Os destaques do portal de notícias que mais cresce na região metropolitana do Vale do Aço. educadormg.com.br. Ali você fica por dentro das principais informações da área de saúde, de entretenimento, além do esporte, polícia, com imagens, com vídeos, tudo isso no nosso portal. Agora, hoje é segunda-feira, como a semana começou, no que se diz respeito às notícias do nosso portal, Felipe Machado, quais são? Boa tarde.
1: Boa tarde, Matheus Cabral, boa tarde a quem acompanha a Rede Educadora de Comunicação. Vamos então aos destaques do portal Educadora desta segunda-feira. Atenção para o feriado de 15 de agosto, Assunção de Nossa Senhora, que cai neste sábado. Os supermercados e estabelecimentos de gêneros alimentícios do Vale do Aço terão horários especiais. Em Coronel Fabriciano e Timóteo, o funcionamento será das 7 da manhã às 2 da tarde. Em Patinga, das 8 da manhã às 6 da tarde. A autorização contempla supermercados, açougues, casas de carnes, mercearias, peixarias, sacolões, hortifrutis e distribuidoras de gêneros alimentícios. Para os demais segmentos do comércio, incluindo shoppings e centros comerciais, permanece a vedação ao trabalho no feriado. Quer dizer que as empresas estarão fechadas. Padarias, farmácias e postos de combustíveis seguem autorizados a funcionar normalmente. Na loteria, a Mega Sena finalmente foi acertada. Um bolão realizado em Fortaleza, no Ceará, acertou as 6 dezenas do concurso 3.042, sorteadas ontem, domingo, Dia dos Pais. O prêmio é de 164 milhões de reais. As dezenas sorteadas foram 2, 5, 10, 35, 40 e 53. Nenhuma aposta mineira levou o prêmio principal, mas 22 apostas de Minas Gerais acertaram 5 números. Entre as apostas premiadas mineiras, há uma de Governador Valadares. O próximo sorteio acontece nessa terça-feira, com prêmio estimado em 3,5 milhões de reais. Na indústria, a Uzi Minas investiu cerca de 23 milhões de reais entre 2024 e 2025 na modernização do Centro de Pesquisa e Desenvolvimento da companhia. Os recursos foram destinados à aquisição de equipamentos de última geração, ampliando as técnicas de análise e substituindo máquinas antigas. Do total investido, aproximadamente 3 milhões foram viabilizados por um programa do governo federal. O plano de investimento terá continuidade em 2027, com a reforma e modernização do prédio principal do centro de pesquisa. 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Grande abraço para você, Matheus Cabral, para a Rede Educadora de Comunicação, repórter Felipe Machado.
0: Obrigado, Felipe Machado. Agora 12:09. Então, pode ir lá, acesse o nosso portal Educadora de Notícias, educadormg.com.br. E também você pode acessar o nosso Instagram. Se você ainda não segue, a educadora, @educadormg, nosso Instagram. Agora 12:10. 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Uma iniciativa cultural de Patinga vai buscar novas referências fora de Minas Gerais. Uma imersão no Rio de Janeiro reúne atividades ligadas às artes cênicas, à cultura periférica e às técnicas circenses. A experiência faz parte da preparação para uma nova edição da Caravana da Filó, prevista para setembro. A reportagem é da Mônica Soares. Boa tarde, Mônica.
2: Boa tarde, Matheus Cabral, e a você, ouvinte da Rede Educadora de Comunicação. A programação começou nesse nesse último domingo e segue até o dia 14 de agosto em 3 espaços culturais do Rio de Janeiro. A proposta é conhecer experiências e metodologias que possam contribuir para projetos desenvolvidos em Ipatinga, especialmente no bairro Betânia, onde será realizada a próxima caravana da Filó. Carlos Passos, artista do circo e da dança, compartilha conosco essa iniciativa.
3: O que me motivou a fazer essa imersão no Rio de Janeiro foi a necessidade de aprofundar minha pesquisa em máscara teatral, que vai estar no próximo espetáculo da Flux Companhia de Dança, a qual também faço parte. E também conhecer experiências comunitárias incríveis, como o Museu de Favela, que é referência mundial. Além disso, quero atualizar minhas técnicas circenses no Espaço 12. O que eu espero levar para a Filó é justamente essa mistura, capacitação técnica e poética para qualificar nossos espetáculos e oficinas que produzimos. E um olhar mais atento sobre como a arte pode fortalecer memória e identidade comunitária. Quero voltar cheio de ideias, metodologias e inspiração para aplicar em todos os nossos projetos. A Caravana da Filó, que será realizada no bairro Betânia, em Patinga, vai ser o laboratório prático de tudo que será vivenciado no Rio de Janeiro. A visita ao Museu de Favela e às favelas atendidas ensinará uma metodologia para transformar o território do bairro Betânia em museu vivo, valorizando as histórias dos moradores, e isso vai ser fundamental para o mapeamento cultural participativo do bairro. O curso de técnicas circenses no Espaço 12 vai diversificar as nossas oficinas de circo que já realizamos nos nossos projetos, dialogando com a garotada e trazendo a arte e alegria para a periferia. Cada conhecimento adquirido nessa vivência vai ser aplicado na comunidade através do projeto Caravana da Filó. Buscar referências em outros espaços culturais é essencial para a gente não ficar isolado e não repetir sempre as mesmas fórmulas. O mundo da arte está em constante transformação e a gente precisa estar aberto às novas linguagens e metodologias. Trazer esse aprendizado para Ipatinga significa oxigenar nossa produção local, qualificar espetáculos, melhorar oficinas, ampliar o repertório dos nossos artistas e oferecer a comunidades experiências que dialogam com o que há de mais inovador no país. Além disso, essas trocas fortalecem a rede entre periferias, mostrando que a cultura periférica é potente e criativa. Isso não fortalece só a Filó, mas toda a cena cultural da nossa cidade aqui no interior de Minas Gerais.
2: Este foi Carlos Passos. A vivência também reforça a importância do intercâmbio entre iniciativas culturais de diferentes territórios. Os conhecimentos adquiridos durante a programação serão levados de volta para Ipatinga e poderão ser aplicados nas oficinas, espetáculos e ações comunitárias desenvolvidas pela Caravana da Filó.
0: Obrigado, Mônica Soares, que volta ainda nessa edição do Jornal em Pauta. Agora é meio-dia e 14, canais 91,7 e 107 FM, também estamos no YouTube. E antes do intervalo tem o primeiro bloco esportivo do programa, porque vamos tratar do Campeonato Mineiro Sub-20 da primeira divisão, onde o Social representa a cidade de Coronel Fabriciano e infelizmente perdeu por 3-0 neste final de semana. Mas eu vou contar essa história. Primeiro, nós tivemos na sexta-feira o Boston City jogando em Manhuaçu contra o Atlético. O Galo venceu por 4-3, é um jogo de 7 gols. O Cruzeiro não vem bem na competição, acredita, o Cruzeiro é o lanterna desta classificação. O Cruzeiro empatou com o Itabirito em 3-3 na Toca da Raposa. Jogando no CT, Lana Drummond em Contagem, o América venceu por 3-0 a equipe do Social. O jogo no segundo tempo se desenhava para 0-0, depois o Social não conseguiu segurar a pressão americana e perdeu por 3-0. O Betim perdeu em casa para o Nacional de Muriaé. E para fechar a rodada, hoje às 3 da tarde, tem em São João del Rei, Atletique e Coimbra. Portanto, foram os jogos esse final de semana. O Social volta a campo no sábado, dia 15. Sábado, então, dia 15, às 15h, contra a equipe do Atletique. Já o Galo vai jogar contra o Itabirito e o Cruzeiro contra o Nacional de Muriaé. A classificação do decagonal final, o Galo é o líder com 7 pontos, segundo o Nacional de Muriaé também com 7. Tá tudo muito embolado. Em terceiro vem Coimbra e Atletique com 6 pontos. Em quinto, sexto, sétimo e oitavo e nono, que é o Social, todos estão com 4 pontos. E o Cruzeiro é o Lanterna, em décimo lugar com 3 pontos. Então o primeiro é o líder com 7 e o último é o Cruzeiro com 3 pontos. O Social ocupa a nona colocação com 4 pontos ganhos. Meio-dia e 16. A seguir no Jornal em Pauta, você vai ficar por dentro de nanotecnologia. Impulsiona inovação em energia, mineração e construção civil em evento realizado em Coronel Fabriciano. Dr. Guilherme Rezende e a sua coluna do Mundo Globalizado, fazendo uma análise aqui para o Jornal em Pauta. Meio-dia 17. 31 graus é a temperatura. A gente volta em instantes.
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0: Meio-dia 18. Estamos de volta com o Jornal em Pauta. Canais 91,7 FM. E você pode contribuir conosco enviando-nos sugestões de reportagens pelo 997-71-4902. 997-71-4902. 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Meio-dia e 19. O doutor e professor em Direito Constitucional e Internacional, Guilherme Rezende, e a coluna Mundo Globalizado desta segunda-feira. Boa tarde, doutor.
11: Boa tarde, Matheus, ouvintes da Rede Educadora de Comunicação. Vamos falar de um assunto que vem rolando ao longo da semana. Especificamente no dia 4 de agosto, o governo dos Estados Unidos revogou o visto da embaixadora do Brasil em Washington, Maria Luísa Viotti, uma diplomata de carreira de quase 50 anos de serviço exterior. Não é uma iniciante. O Washington alega reciprocidade, porque o Brasil negou em 24 de julho visto a dois altos funcionários do Departamento de Estado norte-americano. Por quê? Porque o motivo é que eles viriam avaliar a integridade do sistema eleitoral brasileiro às vésperas da eleição de outubro. Conta-me outra sobre isso aí. E também por uma demora em conceder o aceite a Daniel Pérez, o famoso agrimão a Daniel Pérez, indicado de Trump para Brasília. O Planalto respondeu chamando essas justificativas de falsas e falando em escalada deliberada de ações ao X. E aqui, ouvinte, que nós precisamos ir além das manchetes. Essa crise dos vícios não é um mal entendido protocolar. Vamos aos fatos. Em junho, a investigação da sessão 301 se encerrou e desde 22 de julho vigora uma sobretaxa adicional de 25% sobre parte dos produtos brasileiros. Isso que o ano passado a gente teve um primeiro tarifaço. mas repare no que foi isentado: aeronaves, energia, celulose, fertilizante, café, ou seja, exatamente aquilo que o capital norte-americano precisa comprar. A tarifa não pune o Brasil em geral, pune seletivamente, poupando o que interessa às cadeias produtivas do próprio Estados Unidos. Isso não diz que era para defender o trabalhador americano, mas é para calibrar a pressão para aquilo que interessa. O que que mudou? A seção 301 fala que quer mirar o PIX, a regulação das plataformas digitais, o comércio eletrônico. Por quê? Porque o PIX é uma infraestrutura pública gratuita operada pelo Banco Central. Cada transferência feita é uma renda que deixa de ser apropriada por grandes plataformas internacionais como o Zelle dos Estados Unidos. E aqui aparece a determinação material. O capital financeiro digital disputa o direito de cobrar pedágio para a circulação do dinheiro brasileiro. Nenhum império opera de fora, precisa de algum consentimento interno. E aí que fica a pergunta: quando alguém diz que a soberania é um preço razoável a se pagar pela ordem, a gente tem que se perguntar que ordem que nós queremos. Quem que paga por essa ordem? Meu nome é Guilherme Rezende e até o próximo comentário. Um grande abraço.
0: Obrigado, doutor Guilherme Rezende, pela sua participação toda segunda-feira na coluna Mundo Globalizado, aqui no Jornal em Pauta. Meio-dia e 22. A nanotecnologia ganha cada vez mais espaço no mercado nacional. E para discutir as novas possibilidades e soluções desenvolvidas nessa área, o Centro de Tecnologia em Nanomateriais e Grafeno da Universidade Federal de Minas Gerais realizará um evento em Coronel Fabriciano, no Hub Fabri, isso mesmo. Vamos aos detalhes na reportagem de Tati Souza.
12: As nanotecnologias estão revolucionando setores como os de energia, materiais e construção civil, inclusive em siderurgia, metalurgia e mineração. O Centro de Tecnologia em Nanomateriais e Grafeno da Universidade Federal de Minas Gerais realiza em Coronel Fabriciano um evento estratégico no Hub Fabri. Ricardo Neres, coordenador de novos negócios, fala sobre o assunto.
13: A gente tem como objetivo principal aproximar a ciência e a tecnologia, né, do setor produtivo. O Centenano, ele é uma unidade Embrapi, então ele conta com recursos para fomentar a inovação e o desenvolvimento nessas indústrias. E essa primeira edição, que ocorrerá aí no Vale do Aço, ela é estratégica, né? A região é um polo industrial muito forte, com grande tradição nos setores, né, metalmecânico, siderurgia, mineração, e tem um potencial muito grande para liderar as transformações tecnológicas de alto impacto, não só em Minas Gerais, mas no Brasil como um todo, né? E ela é basicamente uma tecnologia muito versátil. Então a gente costuma trabalhar muito ouvindo os problemas das indústrias, então a gente pede que as indústrias tragam os problemas até a gente, e os nossos pesquisadores, nossos laboratórios propõem ali rotas tecnológicas para resolver esses desafios, né? Esse evento, ele tem uma programação pensada para ser prática e direta, então vai ser um evento curto em termos de exposição, mas com abertura para interação direta com as indústrias, né? Nós estamos levando uma equipe técnica e de negócios do Centenano para tirar todas as dúvidas das indústrias. E a gente tem ali como público-alvo, principalmente, o público representantes de indústrias da região do Vale do Aço. A inscrição, ela é muito simples de fazer, você pode acessar a internet, o nosso site lá no Event 3, ela é gratuita e vai ter um espaço focado para network, para troca de ideias, para conexão, né? A gente vai apresentar um pouco do que o Centenano já desenvolveu, para ilustrar um pouco aí das possibilidades, né, e dos potenciais de aplicação de nanomateriais. O evento, ele vai ocorrer no dia 1 de setembro, a partir das 8 horas. Há uma previsão de duração de 4 horas aí, né? Contando com o período para a gente poder interagir com as empresas no local e levar o conhecimento gerado aqui dentro da universidade, tirar isso de dentro das gavetas, né? Para transformar em resultado real, econômico e social para todo o Brasil.
12: O evento é gratuito, as inscrições já estão abertas e as vagas são limitadas. Para a Rede Educadora de Comunicação, repórter Tati Souza.
0: Obrigado, Tati Souza. Agora meio-dia e 25. Vamos a mais um noticiário esportivo. Campeonato Brasileiro, rodada deste final de semana, tivemos o Grêmio, que venceu no sábado por 2-1 São Paulo. O Remo empatou com o Atlético. O Galo sofreu 1-0, virou para 2-1 e o Remo conseguiu empatar o jogo em 2-2. O Coritiba venceu por 2-1 a equipe da Chapecoense. Botafogo e Fluminense empataram em 1-1. O Cruzeiro venceu por 3-1 Mirassol. Palmeiras e Internacional empataram em 0-0. Bahia e Vasco em 0-0 também. O Santos perdeu em casa na Vila Belmiro para o Atlético Paranaense por 2-0. O Bragantino também perdeu em casa por 2-0 para o Corinthians. E o Flamengo venceu no Maracanã por 2-0 a equipe do Vitória. Agora, meio-dia e 26, a classificação atualizada do Campeonato Brasileiro. O Palmeiras é o líder com 48 pontos, seguido pelo Flamengo com 42. Em terceiro, o Atlético Paranaense com 40. O Cruzeiro, com a vitória de ontem, chega a 33 pontos, é o quinto colocado. O Atlético, com o tropeço, ele perdeu uma posição, é o 11º colocado, com 29 pontos. Abrindo a zona do rebaixamento, o Santos, com 22. Na sequência, Vasco, Remo e Chapecoense. O próximo confronto do Cruzeiro no Campeonato Brasileiro será contra o Corinthians no próximo domingo, às 7:30 da noite. Já o Atlético vai jogar contra o Grêmio no domingo, às 16:00. Mas esse meio de semana teremos rodada de Copa Sul-Americana, Galo e Bragantino, e no Mineirão, às 9:30 da noite, quarta-feira, tem Cruzeiro e Flamengo. 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Pra gente finalizar, quase 150 pacientes passaram por cirurgia de catarata no último sábado em Timóteo. A ação marcou mais uma etapa do atendimento oftalmológico realizado em sistema de mutirão e beneficiou pessoas que aguardavam o procedimento. A repórter Mônica Soares tem mais informações.
14: Os procedimentos foram realizados no Hospital e Maternidade Vital Brasil e fazem parte de um ciclo de atendimentos iniciado ainda no mês de junho. Nesta etapa, pacientes que já haviam passado por uma primeira intervenção retornaram para completar o tratamento nos dois olhos. O trabalho também abre espaço para uma nova rodada de cirurgias prevista para os próximos meses, voltada a quem ainda aguarda pelo primeiro procedimento. O resultado dessa mobilização e os próximos passos dos atendimentos são explicados pelo gerente hospitalar Matheus Ferraz.
15: Esse grande volume de cirurgias vem concluindo o ciclo que a gente iniciou no finalzinho de junho, quando nós realizamos mais de 250 cirurgias de catarata. Na ocasião, nós realizamos cirurgias de segundos olhos e também de primeiros olhos. Conforme acordado, junto à gestão Capitão Vitor e Marcelo, junto ao secretário de saúde Juliano, em menos de 60 dias nós realizaremos os segundos olhos daqueles pacientes que realizaram a primeira cirurgia, concluindo os dois olhos deles, devolvendo a dignidade, a visão, a melhor qualidade de vida. Esse dom tão precioso e tão importante que é o dom da visão. E já estamos nos preparando para em breve divulgar as novas datas para a gente realizar os primeiros olhos de alguns pacientes que já estão trazendo a solicitação até a Secretaria de Saúde. A gente praticamente zerou a fila de catarata no município. Agora a gente vai juntar, porque a gente faz grande volume. A gente vai, junto à equipe do Dr. Gustavo, oftalmo que faz as cirurgias no hospital, já trabalhar futuramente um sábado e uma sexta-feira, duas datas para a gente conseguir fazer, talvez em setembro agora, cerca de 300 olhos.
14: Este foi Matheus Ferraz. Com as novas etapas de atendimento, a expectativa é ampliar o número de pessoas beneficiadas e manter o ritmo das cirurgias oftalmológicas em Timóteo. Para quem aguarda pelo procedimento, o resultado representa mais autonomia e qualidade de vida no dia a dia. Para a Rede Educadora de Comunicação, repórter Mônica Soares.
0: Obrigado, Mônica Soares, pela sua participação conosco aqui no Jornal em Pauta. E assim, senhoras e senhores, colocamos um ponto final. Hora da gente dividir a rede. Para quem está sintonizado na 107 FM, playlist 107, sua música, seu estilo. Para quem está sintonizado na 91,7, Roberto Nogueira vai chegar para comandar o Tarde Educadora. Independentemente da sua preferência, continue conosco. Desde já agradecemos a maciça audiência. Tenham todos uma excelente tarde de segunda-feira e uma ótima semana. Tchau, tchau, Vale.
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8: Olá, muito boa tarde, meio-dia em 33. Estamos começando mais um Tarde Educadora hoje, segundo, aqui na programação.
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8: Estamos juntos e misturado até as 3 da tarde. A partir de agora, música, alegria, informação, a sua participação, um show de comunicação. Nesse pique de alegria na segunda-feira, eu convido você a participar conosco no 97714902. O WhatsApp está à sua disposição aí. Muito obrigado e boa tarde.
9: Boa tarde.
8: Vamos que vamos. Segunda-feira, dia 10 de agosto, 2026. Eu, Roberto Nogueira, te faço companhia até as 3 da tarde. Mandando aquele abraço bacana, aquela força positiva. Adriano tá aniversariando hoje. Alô, Adriano.
10: Ô, Adriano, tá me ouvindo?
8: Parabéns, seu Adriano. Trabalhou com a gente aqui. Tá ouvindo aí, Adriano?
10: Ô, Adriano, tá me ouvindo?
8: Parabéns. Meio-dia 33 agora. Vamos que vamos, né? 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
8: Sucesso absoluto. Sai, preguiça. Segunda-feira, sai pra lá, preguiça. Vamos no pique total, vamos na alegria geral, eu estou abraçando você, ponta a ponta, canto a canto, em todo o vale, sintonizado aqui comigo.
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8: Tá todo mundo ligado, vai mandando sua mensagem que o programa tá quentinho. Já já, as atrações, agora a primeira. Diego Arnaldo, Zé Neto Cristiano, vai cair água.
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Gente, espero que você tenha passado aí, curtido o Dia dos Pais. Quero mandar um beijo muito especial pro meu filho Lucas, minha filha Victoria e minha esposa Elane, que prepararam, né, um momento bacana, abraçando meu amigo Chiquinho também, né, o sogro do meu filho lá, a Elisete, a Victoria menor e toda a família que se reuniu, né. Quero mandar um abraço também muito especial aqui pro nosso querido Cornélio. Tive a chance de conhecer, ele sabe a história da Rádio Educadora, sabe a história do rádio aqui no Vale do Aço, grande pescador, morando lá perto da ponte, lá na saída lá de Patinga. Um grande abraço pro Cornélio também, pro Thiago, que fez aquela costela internacional. Que domingão maravilhoso ao lado da família, coisa boa demais, abraçando a família do Thiago também. Meio dia aí, 40 aqui na programação. E ontem, Dia dos Pais, né? Muita gente comprou presente. 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
2: Meio-dia e 48. Tem gente que ainda tá almoçando ainda, né? Será alguém assim? Segunda-feira. Tem gente que almoçou, tá tomando aquele cafezinho, já tá enchendo a careca aí pra tomar aquele café gostoso. Mas tem gente que tá trabalhando, que ainda não almoçou, né? Então, ó, pra você aí, segura a onda aí, meu compadre. Pra você que tá no volante, obrigado pela carona também. Então, boa tarde pra todo mundo que tá ligado, onde quer que você esteja. Na rua, na chuva, na fazenda, onde você estiver aí. Obrigado pelo carinho da sua audiência. E eu vou emendar com aquela dica muito bacana pra você também que tá construindo aí, tá ligado aqui na programação. 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Daqui a pouquinho vamos trazer a previsão do tempo, os fatos que marcam o dia 10 de agosto, o noticiário esportivo, a grande vitória do Cruzeiro ontem, rapaz, o time jogou bem no segundo tempo lá contra o Mirassol, time difícil, chato, enjoado, o Cruzeiro conseguiu uma boa vitória, também o impacto do Atlético, vamos falar do Galo também, que empatou, né, deixou escapulir no finalzinho lá no segundo tempo, puxa vida, hein, castigo pro Galo que conseguiu virar o jogo contra o Remo e toma um gol de, como diz o Matheus, jogada de sinuca. É uma atacada de sino com um gol esquisito. Fique ligado aí, daqui a pouco também tem a consagração à Nossa Senhora Aparecida, tem a agenda do aniversariante. Se você quiser fazer aquela homenagem para quem quer que você queira, é só mandar mensagem pra gente aqui no 9771-4902. Tá o recado dado, tá a mensagem passada. Então, gratidão!

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0: curtiu aí a Lauana Prado, A Ferro e Fogo e Abandonado. É um pouco burrizinho, até bacaninha, né? Muito legal aí. Ficou bacana na voz da Lauana. Abraço pro Jiquerson José, no bairro Betânia, em Patinga. Tá mandando pra mim aqui. Boa tarde, meu amigo Roberto Nogueira. Lhe desejo aí uma tarde abençoada. Um abraço pra você também, meu Jiquerson. Lhe desejo um ótimo trabalho também. Sei que você tá na lida, tá na luta aí. E um abraço pra comunidade do bairro Betânia. Meu amigo Roberto Carlos do Amaral, no Canaã. Pra você que tá ligado. Alô, Robertão. Obrigado aí pelo carinho da audiência. Obrigado pela sintonia.
1: Aquele abraço.
0: E meu amigo Geraldo de Paula, né? De vez em quando tá lá no Córrego Novo. Só que agora não, agora ele tá na área. Vem comigo.

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0: Bom Jesus do Galho, você que tá aí pertinho aí de Bom Jesus, São Sebastião do Óculo, né? Um abraço lá pro Heron, pra Josiane, um alô também pra dona Lúcia, minha tia Ica lá em Bom Jesus do Galho, a terra boa demais da conta. Chega em setembro aí, né? Setembro tem um jubileu lá em Bom Jesus do Galho, lá a cidade fica muito cheia, né? Muito legal mesmo. Olha, deixa eu trazer aqui a previsão do tempo. Como é que tá o tempo aí em Bom Jesus do Galho, hein?
1: Aqui choveu e relampagou.
0: Aqui ainda não, aqui é calor demais. 18 graus de mínima, ou seja, calor. É um inverno meio acalorado, né? 18 graus de mínima, ou seja, tá quente. E a máxima de 33 graus, que fez calor esse final de semana aí, não foi brincadeira, não. E não tem previsão de chuva também não, tá? A umidade relativa do ar baixíssima, 37%, tem que se hidratar muito, tem que tomar muita água, tem que se cuidar. 11 horas e... Que 11 horas, menino? 1:03, 11 horas. Quem morreu 11 horas, né? Já tá almoçando. Bora lá, Araqueto.

ser feliz e que você seja feliz também nesta segunda-feira. 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Chama-nos a. 1:12 agora, daqui a pouquinho o noticiário do Cruzeiro, que venceu ontem. Vamos trazer também a classificação do Campeonato Brasileiro, o próximo jogo do Cruzeiro, quarta-feira, contra o Flamengo. Vamos falar tudinho daqui a pouquinho, hein? Enquanto isso, ó, 14 bis, mais uma vez.

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1: Cristóvão Colombo disse uma frase que tem tudo a ver com o mundo do empreendedorismo, com o mercado de trabalho. A frase é a seguinte: você nunca pode atravessar o oceano até que você tenha coragem de perder de vista a costa. Tem uma outra frase que eu gosto também, que tem a ver com essa, que é: um navio fica muito seguro num porto, atracado num porto. Mas não foi para ficar atracado num porto que o navio foi fabricado, foi produzido. Empreender, tanto na carreira quanto no mundo dos negócios, é correr riscos. Esteja preparado, esteja disposto a correr riscos. Se você estiver preparado, os riscos vão te levar ao sucesso. Muito obrigado, essa é a reflexão que eu queria trazer hoje. Um abraço e até a próxima.
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0: 19 aqui na programação educadora. Pra você que tá mandando mensagem pra gente aí, eu quero desejar uma ótima tarde, mas vai mandando mensagem aí, hein? Vai mandando aquele alô bacana, aquele alô esperto aí. Um abraço pra comunidade da Serra do Cocais. Né, dona Nelsina? Um abraço lá, obrigado pela sintonia. Vamos falar de futebol, gente? Cabuloso jogou ontem, Cabuloso ganhou!
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0: Vou falar do Cruzeiro, que venceu o Mirassol por 3-1 ontem. Jogo 11 horas da manhã, né? Como diz o Matheus, 11 horas é um horário bacana, até pra gente assistir, né? Ontem eu assisti com uma galera muito bacana lá, né? Lá na casa do sogro do meu filho, mas tá muito gostoso, aquele clima assim de futebol, tinha atleticano, tinha cruzeirense, ninguém tava, né? Eu tava todo mundo ali junto, aquela confraternização bacana. E gostei do Cruzeiro ontem, realmente o primeiro tempo tivemos o Cruzeiro fazendo 1-0 com o João Marcelo, depois veio aquele pênalti maroto, né? Que um árbitro em outras circunstâncias, quando há um choque de cabeça e que os dois jogadores desabam e ficam ali no chão imóveis, o árbitro imediatamente paralisa, é o que diz a regra. Choque de cabeça, naquela circunstância, paralisa. Aí ele deixa seguir o lance. Logo na sequência do lance, o jogador do Mirassol chuta, a bola bate na perna do jogador do Cruzeiro, depois que resvala na coxa do jogador do Cruzeiro, e o Romero, que estava com o braço para trás, abre o braço, após ela bater no joelho, e o árbitro imediatamente, não pensou você, marcou o pênalti. Aí o VAR, ô juizão, dá um pulinho aqui, porque é o seguinte, pela regra, ela toca antes na coxa. O juizão vai lá no VAR, olha pro VAR e fala assim, ah, eu que marquei, tá marcado. E marcou o pênalti. São critérios, às vezes, né, desse tipo de penalidade. Eu penso que bateu na mão, marca o pênalti. Pronto, acaba com a bagunça. Se bateu na coxa, bateu no chão, bateu na mão, tocou na mão, pênalti. Aí acabou a briga, tá na regra. Agora, enquanto tiver a regra, tem que ser cumprido. O árbitro não cumpriu. E o Cruzeiro, depois, até acertar as coisas, chegou aos 3-1, com as mexidas que o Arthur Jorge fez, principalmente no segundo tempo. E o torcedor do Cruzeiro também, ele começa a ter aí uma esperança com quem entrou. O João Costa, por exemplo, canhotinho, entrou bem demais no jogo. O Wesley, segunda a bola dele no jogo, ele faz uma baita jogada e faz um golaço. E o KJ, né, o Caio Jorge, voltou a ser aquele matador de chegar na área e de finalizar e contar com a sorte também, né? Que ele chuta, a bola sai um pouco mascada. Na minha pelada, quando eu jogava futebol aí nas peladas, aí, a gente falava assim, deu uma lambada na bola. Mas o que é que vale? A bola na rede. Cruzeiro 3-1, Cruzeiro sobe na tabela de classificação e agora volta suas atenções para a Copa Libertadores, quarta-feira contra o Flamengo. Esse jogo vai sair faísca, o Flamengo tá jogando muita bola, Cruzeiro começa a mostrar um melhor futebol, né? Desde que começou o campeonato. E dentro do Campeonato Brasileiro, Cruzeiro hoje é o quinto colocado com 33 pontos. Ou seja, uma vitória eu colocaria em quarto aí, com o Fluminense tem 35. Mas tem no encalço do Cruzeiro o Bahia. O próximo adversário é o Corinthians, ou seja, o Cruzeiro tem domingo um jogo aí na gíria futebolística dentro da tabela de classificação, um jogo de 6 pontos. O Cruzeiro se vence, vai a 36 e afasta-se 4 do Corinthians. Em contrapartida, se perde uma posição e pode perder até 2 posições. Então, o campeonato tem Palmeiras em primeiro lugar, com 48. Flamengo na cola com um jogo a menos, 42. Atlético Paranaense, 40, fazendo uma baita campanha, 40 pontos. Fluminense, quarto, com 35. Cruzeiro aparece ali com 33 pontos, é o quinto colocado. E lá na zona do rebaixamento, Santos 22, Vasco da Gama 22, Remo 22, Chapecoense 10. Tá uma briga boa lá, hein? O Internacional, o primeiro time fora da zona do rebaixamento, com 23 pontos ganhos. Daqui a pouco vamos trazer o noticiário do Atlético. Parabéns ao Cruzeiro pela vitória e boa sorte quarta contra o Flamengo.
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4: No Vale do Aço, 1:32, tempo firme em Coronel Fabriciano, não tem previsão de chuva para hoje, a máxima pode chegar aos 33 graus. Vamos à central, educadora de jornalismo, repórter Tati Souza. Boa tarde, Tati.
5: Boa tarde, Roberto Nogueira. Boa tarde também para você, ouvinte da Rádio Educadora. Um homem foi encontrado morto dentro de uma casa nesta segunda-feira em Santana do Paraíso. O caso é tratado como homicídio consumado pela polícia. O crime ocorreu na rua Angico, no bairro Veraneio. Segundo populares, a vítima, a princípio identificada como Tiago Ferreira. A perícia está no local e ainda não há informações sobre como aconteceram os fatos e sobre a autoria. A Polícia Militar começou a fazer os levantamentos para apurar as primeiras hipóteses do que possa ter acontecido e motivação do crime. Segundo populares, tudo indica que a vítima pode ter sido morta a facadas durante a madrugada e há informações que ele seria usuário de drogas. Mais informações serão divulgadas ao longo da programação e assim que disponibilizadas pelas autoridades. Para a Rede Educadora de Comunicação, repórter Tati Souza.
4: Pesquisa eleitoral BTG Nexus, divulgada hoje, mostra o presidente Luiz Inácio Lula da Silva, do PT, à frente nas intenções de voto no primeiro turno das eleições deste ano. No levantamento estimulado, nesse cenário, o petista alcançou 40% das intenções de voto na pesquisa. O senador Flávio Bolsonaro, do PL do Rio de Janeiro, atingiu 35%. Logo depois, vem Ronaldo Caiado, do PSD, com 5%. Renan Santos do Missão tem 4% e Romeu Zema do Novo 3%. Samara Martins 2%. Augusto Cury do Avante, Cabo Daciolo, mobiliza, tem 1% nas intenções de voto. Os demais candidatos, Rui Costa, Pimenta do PCO, Rertes Dias do PSTU, Herói Bezerra do PRT, Edmilson Costa do PCB e Wilson Grassi Júnior do Democrata não apareceram, não pontuaram na pesquisa. Votos em branco e nulos ou não voto em ninguém somam 5%. Não sabem, não responderam, totalizaram 3% das intenções de voto. Lula marca 40% e Flávio 35% no primeiro turno. E a pesquisa, inclusive a pesquisa, é da BTG Pactos, nona rodada. Entrevistas por telefone em todo o país, o registro no TSE BR-08428-2026. Devido ao arredondamento, a soma dos percentuais pode variar de 99% a 101%. 1:35, continue na 91,7, a primeira do Vale.
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canção bonita, né? 1h42 agora aqui na Educadora. Você pode mandar sua mensagem aí, 97714902, tá legal? Pode mandar sua mensagem, pode pedir a música de sua preferência aí. E daqui a pouquinho eu vou atender o pedido, tá bom? Pra você que tá ligando aí, mandando a sua mensagem no 97714902. A Kundum, azul da cor do mar.

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0: Trindade, Roberto Nogueira. É a Graça Superior 2. Uma abençoada, uma excelente e abençoada semana para você, para toda a sua família e para todos os seus colegas de trabalho.
1: Valeu, Graça. Chega mais aí. Tá tudo na paz aí no Silvio Pereira? Tudo tranquilo por aí?
0: Manda um alô aqui para mim e para toda a minha família e para todas as minhas amigas da minha rua 20, Silvio Pereira 2.
1: É, a Graça me pegou de surpresa, quer ver, Graça? Boa tarde pra você, obrigado pela sintonia, obrigado pelo carinho. Nesse clima, nesse pique, nesse marco, eu espero que você também mande sua mensagem aqui, faça uma surpresa boa pra gente aqui, ó. Tô esperando sua ligação, ninguém pensou, opa, alô, Roberto, oi, cadê você? Obrigado, Graça, um abraço pra você, pra todas as vizinhas aí, e um alô muito especial pra essa sua comunidade maravilhosa aí. 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Roda a vinheta.
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1: Atlético, olha, eu falei do Cruzeiro mais cedo, a vitória do Cruzeiro ontem, vamos falar do Atlético hoje. É, nesse momento, o Atlético sábado, eu até acompanhei pelo rádio, no, já no finalzinho, eu tava vindo lá de Cava Grande à noite, faltavam ali alguns minutos para acabar o jogo, o Atlético vencia por 2-1, eu falei, olha, o Atlético tá conquistando uma boa vitória. Apesar do momento do Remo, né? Muita gente, ah, é porque é o Remo, tinha que ganhar. E nesse Campeonato Brasileiro, a gente tem notado muito que não tem jogo fácil, independente de onde se esteja na posição ali dentro da tabela de classificação. Então o Atlético deixou escapar um gol improvável. É, com o Everson consegue fechar o ângulo, o cara consegue fazer o gol na linha de fundo, bem fechando para a bola sair, ele consegue numa tacada de sinuca encaçapar, fazer o gol. E aí o Atlético deixou escapar um bom resultado. Né? Uma vitória seria primordial para ascensão dele na tabela de classificação, que eu vou trazer daqui a pouco. Mas agora não adianta chorar, né? O leite derramado. Não tem chora e me dói. Calça de veludo ou bumbum de fora. Empatou, empatou, já tem que pensar no próximo adversário. O Atlético agora tem as atenções voltadas para a Copa Sul-Americana, tem o Bragantino pela frente e apresenta alguns nomes aí. Né? O volante Kevin Castanho, por exemplo, né? Esse garoto aí promete fazer história no Galo, hein? Ele já vai passar por exames médicos, já vai assinar o contrato hoje, é o novo reforço do Galo. E é um jovem, 25 anos, desembarcou na madrugada desse domingo e tudo foi dentro dos conformes aí, se tudo correr bem, o Kevin já assina o contrato com o Atlético para a temporada. Ele tá vindo por empréstimo, né? Porque ele, na verdade, ele pertence ao River Plate da Argentina e jogou a Copa do Mundo. É bom frisar isso, né? Um jogador que tem aí uma experiência internacional, apesar da idade. Então ele jogou pela seleção colombiana, mas ele não era titular, obviamente, mas participou da Copa do Mundo. Então ele jogou em dois jogos. E será o terceiro reforço do Atlético nessa janela de transferência. O Atlético já tinha confirmado o zagueiro Léo Duarte, o Thiago Borges, o Borbas, uruguai, que jogou alguns minutos ontem, no sábado. E antes de chegar, o Kevin já chega aí com aquela força total, prometendo ajudar o Galo. Então o Atlético agora, depois do empate, volta as atenções e na classificação, né, o Atlético. Sei lá, o Atlético poderia ter terminado essa rodada aí numa condição melhor. Então, poderia estar numa situação melhor dentro da classificação. Mas tá ali entre meia tabela, tem condição de chegar até, né, o 5. O Atlético joga quarta-feira, depois de amanhã. Jogo tá marcado para 7 da noite contra o Bragantino. Esse jogo será lá em Bragança Paulista. E na outra quarta, o jogo de volta, aí é pela Copa Sul-Americana. Pelo Campeonato Brasileiro, o Galo joga domingo, 16h, em casa. Esse jogo é contra o Grêmio. Contra o Grêmio. Então, essa é a situação do Galo aí para a sequência do Campeonato Brasileiro. O Atlético apresentou aí até uma melhora com algumas modificações no segundo tempo do jogo, no final de semana. Mas depois fechou, né? Ficou retrancou e acabou tomando empate. O Atlético hoje ele está na 11ª posição com 29 pontos. Ele é o 11º colocado. E ali na cola do Atlético tem o São Paulo com 26, o Vitória com 26, o Grêmio com 25. Esse jogo do Atlético, por exemplo, o jogo do Cruzeiro que eu falei, é um jogo que pode valer 6 pontos aí dentro da tabela de classificação. Então, boa sorte pro Galo, né? 29 pontos, 11º colocado. Essa é a equipe do Galo aqui na nossa programação. 1:53 agora.
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né, mudando a concepção, a gente cobra muito hoje, a música de antigamente era, tinha letra, tinha contexto, até as músicas bregas tinham uma história, e hoje eu vou trazer a história de Gaivota Solitária com a participação, com a canção cantada por ele, né? Júlio César, o nosso Flash Brega, Gaivota Solitária.

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2: Tá aí o nosso Flash Brega hoje trazendo uma coisa diferente, né? Júlio César cantando Gaivota Solitária, música lá dos anos 70. É bacana, e a gente recordando aqui esses flash bregas muito legais. Bom, segunda-feira, estamos começando, né? Mais uma semana, segunda-feira aí, aquele ponto de partida, né? Hoje, segunda-feira, começa tudo de novo. É a chance da gente colocar a vida aí nos trilhos, né? Igual viola no trilho, colocar a vida nos trilhos. Então vamos, ó, renovar os planos, vamos correr atrás daquilo que a gente deseja. Quem não teve, tem gente que não teve chance de ouvir a gente por 3 dias aí, que eu fiquei sabendo agora, hein? Alô, Dora, alô, marido Juca, boa tarde.
3: Boa tarde, Roberto Nogueira, aqui quem fala é a Dora.
2: Opa, Santa tudo bem, Dora? Cris. Tudo bem?
3: É marido Juca.
2: Ah, bacana.
3: Ah, Roberto, essa semana passada eu fiquei todinha sem vocês, ouvi vocês, foi na segunda e a terça.
2: O que que houve?
3: Eu fiquei quase quinta, sexta, sábado sem ouvir vocês.
2: Que isso, que aconteceu?
3: O José deu um piripaque lá, passou um susto em nós.
2: Meu Deus.
3: E eu fiquei com ele de quarta de madrugada.

0: E saí às 8 horas, 19 horas, e fui, cheguei em casa. Quando eu cheguei em casa, passou só meia hora, uma hora por aí. Uhum. Aí ele tornou passar mal de novo, voltei com ele pro UPA de novo.
1: O que ele arrumou?
0: E lá eu fiquei até 2:30 da manhã. Mas agora ele tá bem, tá bom? Tá bem assim, né? A gente fica meio preocupado, né? Mas em vista que ele teve agora, tá ótimo, tá bom?
1: Obrigado.
0: Um abraço,
1: Maria.
0: Saudade de você. Um abraço
1: obrigado.
0: Essa educadora, sua família educadora. Tchau. Obrigado.
1: Valeu, Dora! Educadora! Meu amigo, marido Juca, um abraço pra todos. Melhoras aí, viu, Juca? Dá um jeito.

0: salve, Geraldinho Azevedo, Azevedo Geraldo, né? Canta, canta, passarinho, linda canção. Aqui na nossa programação, quero abraçar aqui a Maria das Graças, a Marli no bairro Santa Terezinha 1, ela tá dizendo boa tarde, tô na escuta do programa, parabéns pela programação. Se puder rodar aí, ela pediu a música Peão Tatuado, Peão Todo Tatuado, né? Um abraço, tá bom, Marli? A gente vai atendendo os pedidos aqui, ó. Geninho Maria Fagundes, Peão Todo Tatuado.
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9: Beleza, 12h17. Daqui a pouquinho tem a doutora Regiane trazendo aqui o nosso Minuto Jurídico. Você é sempre ligado e por dentro, né? Dá notícia aqui pra gente aqui também. Às 12h30 tem mais informações com o nosso departamento de rádio e jornalismo. Deixa eu abraçar aqui o seu Honório lá na Serra do Cocado, dizer que tá comendo uma feijoada lá uma hora dessa, deu até fome agora, aquele espaço bonito que mora lá, a feijoada e um chazinho com torrada, né? Tomando um chazinho, comendo a feijoada, não é ruim não, rapaz, é coisa boa demais. E muito obrigado, seu Honório, obrigado aí pelo carinho, pela audiência. Ele pediu uma música aqui do Barros Alencar e claro, a gente atende aqui, meu filho, pegou o telefone, ligou pra rádio, vai ouvir, ó.

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1: É isso aí, ligou, né? A gente é rodado aqui o nosso Flash Brega, mas atender um pedido é sempre uma coisa importante pra gente estar no rádio, né? A pessoa tá lá longe, comendo uma feijoada, tomando um chazinho hora dessa, lembrou da música, pediu, nossa, eu lembrei de uma música que eu queria pedir a música. Pediu, a gente tocou com muito prazer. Sonório, grande abraço pro senhor e pra toda a família aí na Serra do Cocais. 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Abraçamos aqui o Valtarei, está ligado aqui no centro, vem comigo assim, nós vamos juntos até às 15h. A Heloísa Gilmano também está mandando um abraço aqui, o Geraldo de Paula, pescador de cumbaque internacional. 12h21 agora, você participando 97714902. Aí o som do Guilherme Arantes, Planeta Água.

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1: No Vale do Aço, 12:30, boa tarde.
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1: 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No Vale do Aço, 12:32, tempo bom em Coronel Fabriciano, céu claro, sem previsão de chuva, umidade relativa do ar 43%. Central Educadora de Jornalismo, repórter Mônica Soares. Muito boa tarde, Mônica.
8: Boa tarde, Roberto Nogueira, e a você, ouvinte da Rede Educadora de Comunicação. Um terremoto de magnitude 7,4 atingiu a Colômbia nesta segunda-feira e deixou um rastro de destruição em várias cidades. O epicentro foi registrado em San José del Palmar, no oeste do país, a cerca de 110 quilômetros de profundidade. Os números ainda estão sendo atualizados, mas o balanço mais recente aponta pelo menos 47 mortos. Em Cali, pelo menos 20 prédios desabaram e há pessoas que podem estar presas sob os escombros. Em Pereira, Manizales e outras cidades, também foram registrados mortos, feridos e danos em estruturas. O tremor foi sentido na capital, Bogotá, onde prédios foram evacuados, e também em Medellín. Aeroportos de diferentes cidades colombianas tiveram danos. Uma réplica de magnitude de 5,0 foi registrada cerca de uma hora depois do terremoto principal. O tremor também foi sentido no Equador, Venezuela e até no Brasil, em Manaus. Apesar da força do terremoto, as autoridades informaram que não há risco de tsunami. E Roberto, um detalhe que ajuda a dimensionar o impacto. Segundo o Serviço Geológico da Colômbia, este foi o terremoto mais forte registrado no país na última década.
1: O primeiro, me parece, foi 7,5 na escala Richter, foi 7,5 há alguns anos. Isso aí realmente supera. E o que está acontecendo, né? Os tremores a cada dia, segundo o especialista, eu acompanhava agora há pouco, Mônica, eles estão aí atônitos mesmo em relação a isso, que vem aumentando sistematicamente esse número e a condição do tremor.
9: e 7,6 na escala Richter, não é isso que deu na Venezuela?
8: 7,6. 7,4 na Colômbia.
9: Então é muita coisa.
8: É muito alto.
9: É muita coisa.
8: E essas situações ocorrem, né?
9: Uma cidade acaba estando perto da outra, acaba.
8: Exatamente. E ocorre sem esperar. Na mesma hora que você possa estar ali na rua, já está acontecendo esse eventual fatídico.
9: A terra tremeu de baixo, pode correr. É
8: exatamente. E as fortes chuvas que atingem o norte das Filipinas já provocaram pelo menos 13 mortes. O volume registrado em 9 dias chegou a superar, em algumas regiões, o esperado para mais de um mês. As chuvas, agravadas pela passagem de tempestades tropicais, provocaram inundações, deslizamentos de terra e acidentes. Escolas e prédios públicos foram fechados em diferentes áreas da ilha de Luzon, enquanto ruas de Manila ficaram alagadas. Na cidade montanhosa de Baguio, 4 pessoas morreram depois que um deslizamento atingiu várias casas. As equipes de resgate ainda procuravam pelo menos 6 desaparecidos. A preocupação das autoridades continua, porque as chuvas ainda provocam riscos de novos alagamentos e deslizamentos em diferentes áreas. E depois do terremoto na Colômbia e das chuvas das Filipinas, a gente, a qualquer momento, volta na central de jornalistas.
9: Eu vou pegar carona com você para emendar essa pergunta, porque 2 jogos da Conmebol podem sofrer alterações de data ou local em razão desse terremoto que você traz agora na Colômbia, de 7,4 na escala Richter. E, segundo autoridades locais, o abalo sísmico foi sentido em pelo menos 9 departamentos, então o futebol também pode ser prejudicado. Pode ser que tenhamos aí o cancelamento de alguns jogos para emendar essa informação. Obrigado, Mônica, pelas informações. Às 17h, a nossa equipe de jornalismo reunida para a Hora do Rush.
8: Sim.
9: Com tudo que acontece. Continue na 91,7, a primeira do Vale.
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1: Educadora 2:45.
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8: Olá, ouvintes da Rede Educadora de Comunicação. Eu sou Alice Costa, planejadora financeira. E por aqui, a gente fala sobre algo que está presente na vida de todo mundo, o dinheiro. Quando tudo é prioridade, nada é prioridade. Guarda essa frase. Na vida financeira, isso acontece o tempo todo. Queremos quitar dívida, guardar dinheiro, investir, viajar, trocar de carro, reformar a casa, tudo ao mesmo tempo. Mas organizar as finanças começa com uma pergunta simples. Qual é a minha prioridade agora? Escolher um objetivo torna as decisões mais fáceis. Você passa a gastar com mais consciência e entende melhor onde vale a pena colocar o seu dinheiro. Priorizar não significa desistir dos outros sonhos. Significa dar um passo de cada vez para chegar mais longe. Eu sou Alice Costa e no meu Instagram, Finanças Sem Desculpa, eu mostro como fazer escolhas financeiras mais inteligentes e construir resultado de forma consistente.
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1: E quem tá fazendo aniversário hoje, parabéns pra Maria das Dores Martins Santos, lá no Timotinho, em Timóteo. Parabéns, tá, Maria? O Amofre Gomes dos Reis, no bairro Caladinho, também comemorando aniversário hoje. Parabéns, felicidades, muitos anos de vida, muita paz no coração. Daqui a pouquinho nós vamos trazer a consagração à Nossa Senhora Aparecida. Música.

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1: Vamos para os nomes da consagração desta segunda-feira. A Efigênia de Jesus, Joana Moura. Consagração também para Íris aqui no centro, Robson, Nossa Senhora do Carmo, a Conceição Elisa no Silvio Pereira 2, a Maria Antônia Simões, o Nossa Senhora do Carmo, a Maria da Luz Martins do Recanto Verde
9: em Timóteo, a Maria Luísa no Recanto Verde. Consagração para o Sebastião Gomes da Silveira, lá em Entre Folhas. Pedido de consagração todos aí pela saúde, pela família. A Mariana Malaquias no Córrego dos Camilos. E a dona Divina Monteiro no Córrego Alto. Quem está pedindo consagração também? Vamos lá, dona Maria Júlia, lá em Caratinga. Dona Maria Júlia, boa tarde.
10: Roberto, boa tarde a todos da rádio aí, que é a Maria Júlia de Santa Efigênia, Caratinga. Roberto, na hora da benção, você coloca meu nome aí, de toda a minha família, tá bom?
9: Tá bom, já tá lá.
10: Meus filhos, meus netos, genro.
9: Ok.
10: De todos. Minha nora. Você coloca aí, tá, Roberto? Muito obrigado. Deus abençoe.
9: Obrigado, Maria Júlia.
10: Abençoa. Minha família, abençoa a sua família.
9: Amém.
10: Todos que trabalham aí. Fica com Deus.
9: Boa Amém. Tarde. Com Deus também. Obrigado, Maria Júlia. Consagração pro Geraldo Madeira também e pela esposa Raimundo, Valtarez Alves aqui no centro, dona Senir Maria Raimunda, Maria Regina lá no Alegre, pedindo consagração também pela saúde, por Amara dos Reis, Maria de Lourdes, consagração por Noé lá em Barra Alegre, pedindo pra mamãe dele, a dona Maria Anastácia. Eu aproveitar pra pedir pra minha mamãe também, né? Dona Geraldo e o seu Pedro lá no bairro São Cristóvão, em Timóteo, a Ilza Ribeiro no Alvorada, a Maria Brás também, o Estevão no Cananzinho em Patiga, pedindo pra Maria de Nossa Senhora, José Cupertino e família, José Antônio e também a família Machado. Consagração pra Iomar e o Anderson aqui no centro. A Creuza Medeiros Silva no bairro Mangueiras, o Francisco Moreira Quintão no Novo Horizonte, em Timóteo, a Rogéria Marlena no bairro John Kennedy, Irani Moreira Lima no Giovanini, a Luzia, aliás, Luísa Lopes Pereira no Betânia, também aqui para Malena das Graças Fernandes de Assis no bairro Professores, a Maria Alves Nascimento Santa Inês, a Rosa Ferreira da Silva Oliveira no bairro Betânia e a Zilda Quirina da Silva lá no Cachoeira do Vale. A Marli também no Santa Terezinha 1, pedindo consagração, pedindo aqui oração para a família, o Edmar Gomes, do bairro Bom Jardim. Ele está dizendo aqui, agradecendo os ouvintes, né, que rezaram pela sobrinha dele. Infelizmente, a Gleice veio a falecer nesse sábado. Ele está agradecendo a todos da rádio, né, pelas orações. E agora ele está ao lado do pai. E bom descanso para a Gleice, que Deus abençoe, que Nossa Senhora Aparecida abençoe também aí a toda a família que sofre nesse momento de dor. É, a gente segue aqui pedindo oração para toda a família. Consagração também aqui para o Célio Gonçalves, do bairro Bom Jardim, para toda a família. Para Maria de Lourdes também, aqui no centro, a Heloísa Germano, para dona Neucina e sua nora lá na Serra do Cocais, consagração para toda a família, para o Roberto Carlos do Amaral no Cananzinho, aliás, no Canaã, o Geraldo de Paula, que tá, hoje está no bairro Primavera, né? Está sempre lá no Córrego Novo, lá no sítio, hoje ele está em casa. Geraldo Madeira e família, a Dilza Pereira, Nossa Senhora do Carmo também, familiares, a Imaculada no Melo Viana, o Batata lá no Recanto Verde também, consagração para toda a família, a Luzia Ferreira lá em Patinga, a Maria Antônia na Fazenda Belmonte, lá em Dores de Goiães. Estamos chegando ao final aqui da nossa consagração, aqui do nosso programa, vem aí a consagração, né? Momento de fé, de oração. Quero agradecer a você imensamente pelo carinho da audiência. 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Na sequência da consagração, hoje segunda-feira, o Padre Zé Will comanda aqui o Clube dos Amigos. Eu, se Deus quiser, amanhã, às 11 da manhã, estarei aqui com o nosso microfone aberto. Fique ligado, continue na 91,7, a primeira do Vale. Fique com Deus e até amanhã. Se Deus me permitir.

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0: vivo. Boa tarde para você que está aí na sua cidade, seguindo pela sua rádio local, aqui junto com a Rádio Aparecida, este momento de consagração a Nossa Senhora. Eu sou o Padre Batitini, nosso organista, o Juninho, conhecido de todos. Mais de 65 rádios associadas às emissoras por todo o nosso Brasil, transmitindo este momento de consagração à Nossa Senhora Aparecida. Em nome do Pai, do Filho e do Espírito Santo.
1: Amém.
0: O anjo do Senhor anunciou a Maria.
1: E ela concebeu do Espírito Santo.
0: Ave Maria, cheia de graça, o Senhor é convosco. Bendita sois vós entre as mulheres. E bendito é o fruto do vosso ventre, Jesus.
1: Santa Maria, Mãe de Deus, rogai por nós, pecadores, agora e na hora de nossa morte. Amém.
0: Eis aqui a serva do Senhor.
1: Faça-se em mim segundo a vossa palavra.
0: Ave Maria, cheia de graça, o Senhor é convosco. Bendita sois vós entre as mulheres, e bendito é o fruto do vosso ventre, Jesus.
1: Santa Maria, Mãe de Deus, rogai por nós, pecadores, agora e na hora de nossa morte. Amém.
0: E o Verbo se fez carne
1: e habitou entre nós.
0: Ave Maria, cheia de graça, o Senhor é convosco. Bendita sois vós entre as mulheres, e bendito é o fruto do vosso ventre, Jesus.
1: Santa Maria, Mãe de Deus, rogai por nós, pecadores, agora e na hora de nossa morte. Amém.
0: Rogai por nós, Santa Mãe de Deus,
1: para que sejamos dignos das promessas de Cristo.
0: Oremos e infundi, Senhor, vos rogamos a vossa graça em nossos corações, para que nós que conhecemos pela anunciação do anjo a encarnação de Jesus Cristo, vosso Filho, por sua paixão e morte na cruz, cheguemos à glória da ressurreição. Pelo mesmo Cristo, Senhor nosso. Amém. Você que está aqui na Capela São José, pode sentar enquanto nós cantamos para preparar um momento de meditação. Cantemos.

que está acompanhando pela rádio aí na sua cidade, você que está acompanhando pela internet, já vai deixando a água aí pronta para daqui a pouquinho darmos a benção da água, de preferência a água filtrada, para que você possa beber, todos os que estão aí na sua casa, e você já ter a água benta aí para você beber. Você que está aqui no santuário, daqui a pouquinho a gente na Capela São José, a gente dá a benção da água. Hoje a igreja comemora São Lourenço. São Lourenço era diácono, ele ajudava o Papa Sisto e eles rezavam a missa nas catacumbas em Roma, porque estava tendo perseguição para com os cristãos. Era ali, era o lugar mais seguro. A guarda romana adentrou ali nas catacumbas, prenderam o Papa Sisto e levaram. Depois de 5 dias, ele foi morto. Sobrou quem? Lourenço e os outros que ficavam ajudando o Papa. O Império Romano queria pegar essas pessoas. Então, foram lá ao encontro de Lourenço e o prefeito de Roma foi lá falar com Lourenço. Olha, eu quero toda a riqueza da igreja. Lourenço pensou, falou: ó, o senhor vai ter que dar um tempo para que eu possa juntar todos os bens da igreja e te apresentar. E ele deu esse tempo. Quando concluiu-se o tempo dado, lá volta o prefeito lá com Lourenço. Lourenço levou o prefeito lá na igreja. Quando entraram na igreja, a igreja estava cheia de gente.

cego, surdo, mudo, aleijado, idosos, crianças, jovens, doentes, estava tudo ali. E o prefeito, doidinho para catar o dinheiro e a riqueza. Cadê? E aí Lourenço falou: aqui está a riqueza da igreja. O prefeito gostou dessa história? Não. Prendeu Lourenço, ele foi, né, muitas vezes torturados, e aí puseram numa grelha. Quem já fez churrasco sabe o que, que é a grelha, né? Puseram fogo embaixo e aquecendo aquela grelha, e ali puseram Lourenço, e ele ficou ali. Lourenço tinha um senso de humor, mesmo na hora da morte. Então ele chama os guardas, fala: olha, vem aqui, me vira do outro lado, porque esse lado aqui já torrou, já queimou tudo, agora me vira do outro lado. Ele morreu martirizado. Até na hora da morte, né, a glória é muito mais importante. O corpo se desfaz na cabeça de Lourenço. E o evangelho de hoje nos fala dessa entrega. Jesus diz para os seus discípulos: se o grão de trigo não morrer, ele não vai dar frutos. Então, o grão de trigo, quando ele cai na terra, ele estoura, as sementes que vão saindo dali vão gerar novas sementes, novos frutos, porque o grão de trigo arrebentou-se. Se ele não é enterrado, se ele não é colocado para germinar, ele é só um grão de trigo. Assim nos remete a Jesus Cristo. Se o Cristo não morre, não tem os frutos. Nós somos esses frutos de Jesus Cristo, porque ele morreu por cada um de nós. Então a sua morte gerou frutos. Lourenço, quando morreu, é aí que a igreja começou a crescer. A ideia do Império Romano com Lourenço não deu certo. A ideia do Império Romano matando Jesus também não deu certo. Então, aí é que deu mais frutos, porque foram perseguidos, mortos por causa de Jesus, por causa de Deus. Então, meu irmão, minha irmã, traga sua vida para Deus, siga os caminhos de Deus, viva os desafios da vida em Deus. Você que está aí em casa, pega agora sua água. Você que está aqui na Capela São José, pegue aí agora sua água, segure. Oremos. Deus eterno e todo-poderoso, quisestes que pela água, fonte de vida e princípio de purificação, as nossas almas fossem purificadas e recebessem o prêmio da vida eterna. Abençoai esta água que os romeiros trouxeram ao santuário, nossos ouvintes que estão nos seguindo pela rádio, pela internet. Renove em cada um de nós a fonte da vida, de vossa graça, a fim de que nos livre de todos os males e possamos nos aproximar de vós com o coração puro e receber a salvação. E que esta água recorde para nós a água do batismo como fonte que jorra para a vida eterna. Em nome do Pai, do Filho e do Espírito Santo. Amém. Fiquemos de pé. Vamos olhar para Nossa Senhora. Você aí na sua casa, no seu trabalho, que está acompanhando pela internet, pela rádio Aparecida, tem a imagem de Nossa Senhora Aparecida aí? Não tem? Não se preocupe. Nossa Senhora de Fátima, Nossa Senhora de Lourdes, Nossa Senhora que você tiver aí, é a mãe do Salvador. Não tem nenhuma dessas? Também não tem problema. Põe a mão no coração, você que está em casa, acompanhando pela internet, e nós aqui na Capela São José, nós vamos estender as nossas mãos em direção à Nossa Senhora Aparecida e rezar. Ó Maria Santíssima, pelos méritos de nosso Senhor Jesus Cristo, em vós.
nossa querida imagem de Aparecida. Espalhais inúmeros benefícios sobre todo o Brasil. Eu, embora indigno de pertencer ao número de vossos filhos e filhas, mas cheio do desejo de participar dos benefícios de vossa misericórdia, prostrado a vossos pés, consagro-vos o meu entendimento, para que sempre pense no amor que mereceis. Consagro-vos a minha língua, para que sempre vos louve e propague a vossa devoção. Consagro-vos o meu coração, para que depois de Deus vos ame sobre todas as coisas. Recebei-me, ó Rainha incomparável, vós que o Cristo crucificado deu-nos por mãe, no ditoso número de vossos filhos e filhas. Acolhei-me debaixo de vossa proteção, socorrei-me em todas as minhas necessidades espirituais e temporais, e sobretudo na hora de minha morte. Abençoai-me, ó celestial cooperadora, e com vossa poderosa intercessão fortalecei-me em minha fraqueza, a fim de que, servindo-vos fielmente nesta vida, possa louvar-vos, amar-vos e dar-vos graças no céu por toda a eternidade. Assim seja. Dai-nos a bênção.

0: Senhor esteja convosco.
1: Ele está no meio de nós.
0: Por intercessão de Nossa Senhora Aparecida, São José, São Lourenço, a bênção de Deus Todo-Poderoso, Pai, Filho e Espírito Santo. Amém. Uma salva de palmas, Nossa Senhora Aparecida. Viva Nossa Senhora Aparecida. Viva São José. Viva São Lourenço. Obrigado a você que seguiu conosco. Segue aí a programação da sua rádio local. Segue a programação da Rádio Aparecida. Você que nos acompanha pelo portal A12, pelo YouTube, Deus abençoe. E obrigado você que veio à capela São José. Cantemos o nosso canto final. Boa!

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3: Boa tarde, meu amigo, minha amiga. Que bom te encontrar aqui nas ondas da Rádio Educadora 91.7, a primeira do Vale, conectando o Vale do Aço com o mundo. Coordenação artística, Matheus Cabral. Coordenação de jornalismo, Felipe Machado. Coordenação administrativa, Joana Avelino. Na técnica, Ícaro e Jorge. Jorge está aí operando as câmeras. Apresentação e direção, Padre José Wilker. Estamos começando o Clube dos Amigos, um momento de bênção no meio da tarde. É um encontro dos amigos da Rádio Educadora, que através das ondas dessa nossa amiga de 58 anos, vai alimentando nossa fé, nossa alegria de viver, nossa fraternidade. Quero começar o programa hoje estendendo os meus braços em gratidão ao companheiro missionário Geraldo Tadeu. Ele na última semana nos deu a alegria de emprestar sua voz, sua espiritualidade e sua presença para que o nosso Clube dos Amigos pudesse continuar com a riqueza desse encontro. Que Deus abençoe o Geraldo Tadeu na sua missão de evangelizar, de ser um servo de Deus e faz com que seu talento sempre lhe retribua as alegrias do céu. Que Deus lhe abençoe e guarde. Muito obrigado, Geraldo Tadeu. Espero que nas próximas oportunidades a gente continue fazendo essa parceria aqui na Rádio Educadora. E quem tá sentindo falta do Geraldo agora à tarde, não fica triste, porque domingo ele tá sempre aqui com a gente. Domingo agora ele já fez o programa e a gente já pôde acompanhá-lo. Ele foi emendando, coitado, só folgou no sábado. Misericórdia. Que Deus lhe pague, Geraldo. Valeu. Mas aqui, chega mais, meu amigo, minha amiga. Você sabia que hoje é o dia da solidariedade cristã? Você procura ser solidário com o próximo? Às vezes nós podemos cair na preocupação de achar que não temos nada para oferecer. Eu sempre cultivo no meu coração que ninguém é pobre que não tenha nada para dar. Tudo que temos é de Deus, a nossa vida é dom de Deus, mas esse dom nos foi dado para a nossa administração. Então ninguém é pobre que não tenha nada para oferecer. A gente pode não ter um pão para partilhar, um copo de água, mas nós temos a nossa solidariedade, a nossa comunhão com aquele que sofre, com aquele que se alegra. Temos que aprender a sorrir com aqueles que sorriem e chorar com aqueles que choram. Hoje é dia da solidariedade cristã, que a gente possa partilhar a nossa fé e quem pode também partilhar o pão com aquele que precisa. No calendário dos santos, a gente ouviu agora na consagração, e eu acho muito oportuno estarmos celebrando essa data hoje, porque ela está muito ligada ao final de ano da Rádio Educadora. Estamos celebrando hoje São Lourenço. O padre já contou a história toda de São Lourenço. Vou só recordar, porque eu também tinha preparado São Lourenço aqui, então você vai ouvir mais um pouquinho. São Lourenço, ele nasceu então na Espanha no ano de 225. Era o primeiro dos 7 diáconos a serviço da Igreja de Roma. Assistente do Papa nas celebrações, na distribuição da Eucaristia, administrador da igreja, também era responsável pela construção dos cemitérios, igrejas e da manutenção das obras assistenciais destinada ao amparo dos pobres, órfãos, viúvas e enfermos. No ano de 257, quando o imperador Valeriano ordenou a perseguição aos cristãos, São Lourenço distribuiu os bens aos pobres e cuidou de esconder os livros e objetos sagrados. Foi preso e morreu martirizado em 10 de agosto de 258, aos 33 anos, em Roma. São Lourenço é padroeiro dos diáconos. Que a gente possa rezar hoje pelos diáconos da nossa diocese, esses homens que, junto com nós, igreja, ministram esse serviço da caridade, do cuidado. E na nossa diocese, os nossos diáconos têm muito zelo com a liturgia e com a ação da caridade. Que Deus os abençoe, caros diáconos da diocese, a alegria de estarmos de mãos dadas de forma mais íntima na missão de evangelizar. Que Deus abençoe e guarde. A gente vai continuar a nossa catequese. A gente fez uma pausa, o Geraldo Tadeu seguiu com a dinâmica, com a metodologia dele, mas nós estamos estudando o catecismo da Igreja Católica e a gente abriu um parênteses dentro da catequese que o catecismo nos oferece, porque nós entramos numa parte da catequese que fala que nós somos feitos imagem e semelhança de Deus e que nós somos chamados a respeitar e cultivar essa dignidade que nos foi dada por Deus. E ser imagem e semelhança de Deus não é na aparência, mas é no comportamento, é viver como Jesus, é viver outro Cristo no mundo. E nós adentramos, como o catecismo nos orientou, por um caminho seguro de viver bem a imagem de Deus e, consequentemente, viver felizes. Nós estamos com Jesus ao pé do monte, ouvindo o sermão da montanha, e a gente começou um caminho com as bem-aventuranças. Hoje nós vamos rezar, nós vamos conversar um pouquinho sobre bem-aventurados os que têm fome e sede de justiça. Você procura ser uma pessoa justa? Espero que sejamos. Mas a sua justiça, o que a gente entende por justiça, será que é isso que Deus espera de nós? Ou a gente está confundindo justiça com vingança, ou com outro sentimento, ou com outro propósito de vida? É sobre isso que nós vamos conversar. Antes da gente entrar no tema, eu queria te convidar para a gente poder alegrar a nossa tarde ouvindo com Tião Carreiro e Pardinho, Justiça Divina. Acho que é uma boa música pro tema de hoje, né? Não? Vamos ouvir.

0: essa justiça do céu aí, que às vezes parece uma resposta de vingança movida pelo sentimento, não é desse tipo de justiça que nós estamos convidados a rezar hoje. Bem-aventurados aqueles que procuram ser justos, aquele que tem sede de justiça, é noutra perspectiva. A gente ouve às vezes, igual já ouvi muitas pessoas falando assim: padre, eu quero justiça contra a morte do meu irmão, contra a dívida que foi feita com meu nome. E muitas vezes a gente está movido por uma mágoa, por um sentimento que nos empobrece. Nenhuma realidade que vem de Deus pode ser movida em prejuízo do outro. Mesmo que a pessoa seja ruim, Deus não promove o mal contra nenhum dos seus filhos. Qual é o pai que vai produzir coisas ruins para o seu filho? Só se for um pai desordenado, mas Deus é amor. Então, a justiça de Deus não passa pela realização dos caprichos nossos. É muito mais complexo. Quando a gente fala de justiça, principalmente quando se trata da justiça dos homens, nós temos uma ideia que justiça representa direitos iguais. Se a gente for olhar o termo justiça, o conceito justiça, a gente vai ficar sabendo, conforme a Constituição, que justiça é uma palavra latina e que representa o quê? Direitos iguais. Fala da igualdade de todos os cidadãos diante de uma consciência social. É o princípio básico de acordo que objetiva manter a ordem na sociedade mediante a preservação dos direitos estabelecidos. Isso é a Constituição. Então seria a ideia que todo mundo tem direitos iguais, todo mundo tem o mesmo valor, todo mundo tem a mesma autoridade. Não é isso que é a justiça de Deus. A justiça de Deus parte de cumprir aquilo que nós somos chamados a ser. Deus é justo quando ele ama, porque Deus é amor. A justiça de Deus é viver a sua identidade daquele que ama. Então, quando a gente busca viver a justiça de Deus, quem tem sede de Deus é quem procura viver o amor. Ao viver o amor, consequentemente, nós vamos ver acontecer situações onde a pessoa injusta, a pessoa desordenada, ela não cumpre a vontade de Deus, por consequência, ela não vive essa justiça e não vai ter a recompensa que se espera dos justos. Eu vou desenvolver isso um pouquinho melhor, se a gente conseguir, depois do intervalo, e eu vou tentar ser um pouco mais simples e tentar ajudar a gente a pensar assim. Quando Jesus está convidando pra gente ter fome e sede de justiça, do que ele está falando? Aonde que isso nos atinge e como a gente pode responder a esse caminho de felicidade de Jesus? Na volta do intervalo, a gente conversa sobre esse tema.
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0: Muito bem, estamos de volta aqui na nossa querida Rádio Educadora, nessa tarde abençoada, segunda-feira, começando bem a semana, com certeza muitas conquistas, muitos projetos para a semana já estão bem adiantados e a graça de Deus vem em socorro das nossas necessidades. Nesta hora que a gente se senta na mesa da cozinha, que a gente se senta na mesa, não, né, padre? Na cadeira, né? Em volta da mesa da cozinha. Aí você que tá na lanchonete, você que tá no seu carro aí, pelas estradas da vida, né? Podendo ouvir a Rádio Educadora. Quero te convidar a degustar esse café, conversando um pouquinho sobre esse caminho de felicidade que hoje nós nos propusemos a conversar. Bem-aventurados os que têm fome e sede de justiça. Como eu havia começado no primeiro momento do nosso programa, às vezes nós associamos justiça à vingança. E eu estava dizendo para você que a justiça de Deus não tem relação a nada que prejudique o outro. É claro que no ministério de nosso Senhor Jesus Cristo e no ministério de cada um de nós, como filhos de Deus enviados em missão, nós também somos chamados a denunciar as injustiças que a gente vê. Há muitas situações onde o pequeno, a pessoa simples, as pessoas que a sociedade desconsidera, elas são privadas dos seus direitos. Nós não podemos nos omitir a esta realidade. Faz parte do projeto de Deus denunciar. Tem várias passagens do Antigo Testamento e passagens também do próprio Senhor Jesus Cristo, onde ele denunciava as autoridades, as pessoas responsáveis que não cumpriam com seu papel de fazer acontecer um tempo da graça de Deus. Então era uma realidade que nós não podemos nos omitir, nós temos que denunciar. Mas é preciso entender então, ô padre, se eu começo a denunciar as injustiças, começa a colocar o dedo na ferida, eu me exponho. E a exposição nesse mundo covarde que nós estamos inseridos pode trazer como consequência para mim o sofrimento. Bem, isso também é possível. Hoje nós ouvimos a história, e você também já deve ter lido em outra oportunidade durante o dia de hoje, o santo do dia. E a gente leu São Lourenço, que foi morto mártire porque procurou fazer a caridade, procurou fazer o bem. Então, fazer o bem num mundo onde tantas pessoas se confundem achando que os valores do mundo são maiores que o valor de Deus, nós estamos sujeitos a padecer as misérias do mundo covarde. Mas não é esse o projeto para Deus. A gente é convidado à felicidade daqueles que têm fome e sede de justiça. E como é que se dá? Qual que é a recompensa então, padre? Quem procura viver a palavra de Deus, procura ser justo, viver a justiça de Deus, o que que ganha como recompensa? Eu vou partilhar com você a história de um colega padre. Um padre, colega, deixa eu escrever um livro, e ele contou um conto que eu recortei aqui e vou partilhar com você. Ele fala que no tempo dele de padre novo, ele foi fazer exercício ao ministério, começar sua missão lá no interior do Mato Grosso. O que que aconteceu? Estando ele lá há algum tempo trabalhando como sacerdote, ele começou a ouvir e começou a correr na cidade a denúncia de que haviam pais que estavam prostituindo seus filhos com as pessoas ricas da cidade. O problema é que quando alguém começava a trazer esse assunto à tona, quando essa conversa, essa denúncia começava a surgir nas rodas de conversa da cidade, as pessoas indiretamente eram ameaçadas e eles se sentiam ameaçados contra a própria vida. O padre conta que chegava ao ponto de quem começava a falar muito, as pessoas eram apedrejadas às janelas, recebiam recadinhos e falavam se continuasse denunciando, eles iam acabar sendo mortos. Com o medo de perder a vida, das ameaças, muitos se calaram. Porém, uma senhora dessa cidade, um dia não se aguentou. Ela ouviu dizer, alguém denunciou para ela que num pequeno hotel lá da cidade estava acontecendo essa situação triste. Homens estavam se prostituindo com crianças. Ela não temeu. Ela pegou um megafone, foi para frente do hotel e começou a gritar, denunciando aquela situação. Todo mundo ficou com medo, falou assim, essa mulher vai morrer, não vai dar nada para ela. Mas o belo foi o que o testemunho corajoso dessa mulher mobilizou outras pessoas da comunidade que também estavam revoltadas com aquela situação. A polícia, que era omissa, não conseguiu se conter nessa situação. Então o que eles fizeram? Eles acabaram denunciando a polícia. A polícia foi lá e teve que prender os criminosos, os pais e os donos do hotel. Aí o sacerdote pegou e falou que no outro dia ele teve a oportunidade de conversar com essa senhora. E ele perguntou à senhora se ela não teve medo. E ela respondeu ao padre: medo eu tive, mas eu sabia que não podia me calar. Tive a melhor noite de sono de toda a minha vida. Dormi com a consciência tranquila. Mesmo que eles me matassem, eu morreria feliz. Nesse conto está expresso a felicidade daqueles que procuram viver a justiça de Deus. Aonde que está o prêmio? O prêmio está na consciência tranquila de quem fez o bem e não permitiu que a opressão nos impedisse de fazer a nossa parte. Nós podemos nos sentir uma gota de água no oceano diante de tanta injustiça, de tanta situação que nos estremece, que nos incomoda, mas nós temos que passar a enxergar numa outra perspectiva. A sua denúncia contra o mal não é uma gota no oceano, mas o oceano está presente na gota que é você. Então, o nosso ato pequeno pode parecer insignificante aos olhos do mundo, mas ele é grande aos olhos de Deus. E ele tem uma força de transformação imensa. Essa mulher, sozinha, ela mobilizou toda uma cidade contra uma situação terrível de prostituição de crianças. E ela conseguiu o resultado. Não sei se as coisas se resolveram. As lutas contra o mal, elas não são fáceis. Nem sempre a história que termina com final feliz, ela segue com final feliz, porque a vida não é fácil. Mas onde está então a recompensa do cristão? Aonde que está a alegria de fazer o que é certo? Em procurar fazer a vontade de Deus e não permitir que o mal sobressaia. Ah, tá todo mundo roubando, eu vou roubar. Tá todo mundo xingando, eu vou xingar. Não, nós temos que ser a diferença. Jesus fala que quem procura fazer a justiça encontrou um caminho seguro para a paz. Então o fruto é o quê? É a serenidade interior. Ter fome e sede de justiça é um desejo que provém da alma, da índole, portanto, ela é saciada quando nós temos a alma tranquila. Então hoje, quando Jesus nos convida a ter fome e sede de justiça, procura viver a caridade, procura viver o bem, não se omita às pessoas que passam pela nossa vida. Eu quero deixar um abraço aqui para a Jovenila, que está participando junto conosco. Boa tarde, Jovenila. O Matheus também está aqui participando conosco. Boa tarde, Matheus. Meu irmão Valtarez. Boa tarde, Valtarez. Marcela, ô Marcela, que bom tê-la aqui. meu irmão Hermes. Boa tarde, Hermes, tudo bom? Jussara, boa tarde, Jussara. Rodrigues Filho, boa tarde, Rodrigues. Não é o Rodrigues Filho. A Fatinha lá de Campos, boa tarde, Fatinha, que Deus te abençoe e te guarde. Obrigado, viu? Eu também tô com saudade de você. A Nair também participando conosco aqui, boa tarde, Nair. A Gracinha também, boa tarde, Gracinha, que Deus te abençoe e te guarde. Eu estive lá em Juiz de Fora semana passada e consegui dar uma passadinha lá, tomei um cafezinho saborosíssimo lá na casa da Gracinha, ganhei até um presente, né, Gracinha? Quase que eu esqueço o presente na casa lá, ia ter que voltar pra buscar, hein? Mas obrigado aí pelo carinho, por terem me acolhido aí em Juiz de Fora e pela experiência boa que eu tive lá. Jussara também passando por aqui, boa tarde, Jussara, que Deus te abençoe e te guarde. Muito bem, então hoje a gente conversou um pouquinho sobre as bem-aventuranças e a gente aprendeu então que ser uma pessoa que procura ter sede e fome de justiça é alguém que procura praticar o bem incondicionalmente, procura fazer a diferença com sutileza, com discrição. Eu por muito tempo morei numa realidade desafiadora na periferia lá do estado do Espírito Santo e lá a gente tinha que lidar com jovens que estavam sendo desviados para o tráfico e a gente tinha que conversar com esses jovens com cuidado de não despertar a ira dos traficantes, porque senão eles nos expulsavam do bairro e a gente não podia continuar a nossa missão. Então era uma evangelização leve, era uma evangelização leve, não era não, na verdade não é a palavra certa, leve parece que é tranquilo, né? Era uma evangelização sutil, como fermento na massa. A gente ia lançando a palavra com cuidado, a gente ia criando novas oportunidades para os jovens, a gente ia tentando ser essa presença carinhosa da igreja na vida daqueles rapazes e moças, para que eles pudessem descobrir um mundo diferente e que o caminho do tráfico não lhes fosse mais atrativo do que a alegria de estar em paz. E muitos jovens com a cabeça boa sabiam que mais vale uma vida simples, lutada com dificuldade, do que o conforto temeroso que o tráfico parecia lhes oferecer. O poder de compra do tráfico parecia mais atrativo para muitos deles, mas a maioria, graças a Deus, sabia que queria um futuro certo. Então vamos procurar praticar a justiça de Deus, ser justo, ser caridoso e fazer o bem. Eu vou fazer um pequeno intervalo, já está na hora da nossa pausa, e na volta a gente conclui nosso momento de bate-papo sobre as bem-aventuranças e eu te convido também a rezarmos pela nossa saúde, né? Vamos pedir que Deus abençoe essa tarde nossa, derramando bênçãos de saúde sobre cada um de nós. A Veronice passando por aqui também, boa tarde, Venorinice, a Aparecida, e vamos rapidinho fazer um intervalo que eu já volto. Enquanto você bota o café aí pra coar e a gente continua tomando esse cafezinho novo aí e fazendo com que essa tarde seja um tempo de bênção na vida de cada um de nós no Clube dos Amigos.
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0: Muito bem, estamos de volta aqui na nossa querida Rádio Educadora, abraçando os amigos do clube. Você que ainda não é do Clube dos Amigos, eu te convido a fazer parte dessa grande família educadora e fazer experiências bonitas como a que vamos fazer no mês de novembro. Você tá sabendo da romaria que nós vamos fazer a Aparecida? Todo ano a Rádio Educadora vai à Aparecida do Norte agradecer o ano, colocar sobre as mãos de Nossa Senhora nossa gratidão, nosso louvor, nossa ação de graças. 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Então, venha participar com a Rádio Educadora da nossa peregrinação 2026 ao Santuário Nacional. De 17 a 21 de novembro. É meio de semana, viu? Olha aí bem aí as suas datas. Nós vamos sair daqui na terça-feira e vamos estar voltando no sábado. Então, se organize aí pra gente poder fazer uma experiência bonita em Aparecida, na Canção Nova e em São Lourenço, nos Parques das Águas. Vamos tomar água de todo jeito, vamos ficar com a barriga grande, tanta água que nós vamos beber. A água não faz mal, só faz bem. Louvado seja Deus. E vamos também, né, aqui agora pedir a bênção da saúde sobre nós, acolher quem está participando conosco. O primeiro que está aqui é o seu Wilson, né, seu Wilson? Sou o Wilson, o que que o senhor tá mandando? Fala pra nós.
19: Boa tarde, Padre Zé Wick, boa tarde, tio Wilson, o senhor tá Ouvindo essa linda mensagem do senhor, eu já estava com saudade do senhor.
0: Nossa, o isso.
19: O senhor só fala coisa bonita, mas que palavra linda, Deus abençoe o senhor.
0: Amém.
19: Aqui no Vagalume, em Patinga, tá eu, minha esposa, Ana Maria Fidelis, ouvindo o senhor, já estava com saudade do senhor, tá?
0: Ah, que bom, Deus seu Wilson.
19: O senhor, todo momento, todo segundo, e cada um aí da nossa querida Rádio Educador de Coronel Cusseno.
0: Obrigado, seu Wilson, pelo carinho, pela participação aí, tá ajudando a gente a construir essa tarde benção. Quero também acolher as intenções do nosso irmão Valtarez. Ele tá convidando a gente para rezar pela Naná do Pula Pula e também pede oração pela sua esposa Terezinha Dedeca e pelas famílias do mundo inteiro. Nós estamos na Semana da Família, né? Então é uma época boa de rezar pela família.
20: Ô, Padre José Luiz.
0: Oi, Dona Heloísa. Oi.
20: Vou esperar eu morrer pra poder vir cá me ver?
0: Não, que isso? Misericórdia.
20: Então, tô quase morrendo.
0: Não, Dona Heloísa.
20: Manda uma benção aí pra mim, tá?
0: Não, Deus te abençoa, melhora a sua saúde.
20: Para aqui, né?
0: É difícil, Dona Heloísa, é difícil.
20: Eu vejo o carro passa na rua, que eu tô sentando na porta da missa.
0: Ó, oh. Não, mas Deus te abençoe, Dona Heloísa, fica tranquilo que nós estamos em oração com você. Quem tá aqui também é dona Efigênia Quintão, nossa amiga do céu, tá lá fazendo o pão de Cristo, acompanhando a Rádio Educadora, tá convidando a gente para poder pedir bênçãos do céu sobre ela, sobre toda a sua família. Quem tá passando aqui também é a Maria Leão, boa tarde Maria, como é que você tá? Ela tá aqui pedindo bênçãos, tirou uns dias para descansar, né? Mais ou menos, Maria, eu tava fazendo um curso lá em Juiz de Fora, mas tá bom, vamos então rezar pela sua vizinha, a dona Maria José. Ela foi rainha do Arraial do Bastião. A Maria tá doente, a sua vizinha, ou tá fazendo aniversário? Deus o guarde, cuida da saúde dela. O Matheus também tá aqui colocando várias intenções, né, Matheus? Pelos padres e por toda a família. A Nair Lima também, lá do Contente, participando conosco, desejando boa tarde para todos nós e com a alegria de estarmos juntos aqui. Boa tarde, Anair Lima, acólito. Matheus, a do Matheus, é a mãe do Matheus, acho, dona Nair. Beleza, dona Nair. Deus te abençoe e guarde. São as pessoas que participaram conosco aqui da nossa tarde de bênção. E vamos então pedir pela nossa saúde? Vamos rezar pedindo a bênção da saúde.

nossa proteção está no nome do Senhor, que fez o céu e a terra. O Senhor esteja convosco, Ele está no meio de nós. Rezemos. Senhor Jesus, que passastes a vida fazendo bem e curando todos os enfermos, eu creio no teu poder e no teu infinito amor por mim. Peço a vossa bênção e a vossa misericórdia, para que cureis os enfermos que comigo fazem este pedido. Concede-me, Senhor, a cura física e a cura da alma, que seja pela ação do teu Espírito Santo ou através dos médicos e remédios. Aumenta minha fé, pois eu acredito que podes me devolver a saúde. Hoje, Senhor, coloco minhas dores e sofrimentos em tuas mãos, assim como os doentes que me pediram orações. Cuida de cada um deles, Senhor, e tem misericórdia. Obrigado, meu Deus, por toda a obra que estás realizando em meu corpo e em meu coração. Amém.

assim, com a certeza da cura, a gente vai se despedindo de mais um Clube dos Amigos, contando com a sua audiência para amanhã. A gente vai batendo aquele papo, rezando junto, colocando os assuntos em dia e procurando estreitar nossa amizade em Deus. Espero que a gente possa viver essa experiência de amor e de fé através das ondas da Rádio Educadora. E para quem tá perguntando, tem gente aqui perguntando já, mandando mensagem aqui para mim. Ó, anota aí. O telefone da Rádio Educadora é o 38410730. Anotou? 38410730. Liga para cá para você ter maiores informações sobre a nossa viagem à Aparecida. E assim a gente vai poder juntos fazer essa peregrinação ainda no ano de 2026. Quero terminar deixando um abraço por Jorge e para Maria. São acólitos e estão completando hoje 16 anos de vida. Junto com seus pais, nós bendizemos a Deus pelo dom da vida desses jovens e pedindo que Deus faça-os sempre santos e felizes na missão de evangelizar, pelo testemunho da sua juventude, pela alegria de viver, lhes dando saúde, paz e alegria, e a todos nós que estamos ouvindo a Rádio Educadora. Eu deixo então para o Jorge e para Maria e para todos vocês da Rádio Educadora, no dia do seu aniversário, Celina Borges, Fica Senhor Comigo. Vem aí, Educadora Toca com Marcos Pereira. Estamos indo embora. Abraço para todos e até amanhã, se Deus quiser. Fui, tchau.

0: Clínica e a hora certa. 4:01.
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se você foi a uma festa, a um churrasco, se você foi pro barzinho, se você foi pra balada, quero que você me fale a partir de agora no telefone fixo 38410730. Pode contar pra Raíssa, ela vai passar o recadinho pra mim, ou se quiser manda direto no zap zap 99771-4902. E você aproveita também, manda beijinhos na bochecha de quem você gosta. Hoje é segunda-feira, segundona, 10 de agosto de 2026. Quero que a sua semana seja maravilhosa, abençoada, ao som da Primeira do Vale, Educadora. Começar o programa hoje com Gustavo Lima.

nada isso. Homem não é tudo igual. Gabi, Rafa e Léo Magalhães. 4:11, confira aí, 4:11. Já tem mensagem chegando pra gente aqui. Sócio do Clube dos Amigos, Valtarez Alves, do Centro de Fabriciano. Ele está mandando abraços para toda a equipe da emissora e para sua esposa Terezinha Dedeca. Muito obrigado, Valtarez, sempre interagindo aí com a gente. Um irmão muito querido, Claudinho e Bochecha.

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9: 4:19, confira aí, 4:19. 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

Cavalcante e Jorge Mateus. Tudo indica. 4:26, confira aí, 4:26. O número do nosso zap, você sabe muito bem qual é, né? Não precisa nem eu ficar repetindo toda hora. Eu tenho certeza que você tem salvo aí na agenda do celular. Ah, Marcos, eu sou ouvinte novo, comecei agora a ouvir a rádio. Tá bom então, anota aí. 99771-4902. Esse é o nosso zap, é só mandar beijinhos na bochecha. AGP.

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2: 4:32, confira aí, 4:32, é hora de informação, a jornalista Mônica Soares acabou de entrar no estúdio. Boa tarde, Mônica.
3: Boa tarde, Marcos Pereira, e a você, ouvinte da Rede Educadora de Comunicação. Quem pretende fazer compras no feriado do dia 15 de agosto, dia da Assunção de Nossa Senhora, precisa ficar atento aos horários dos supermercados do Vale do Aço. Em Coronel Fabriciano e Timóteo, supermercados, açougues, mercearias, sacolões e outros estabelecimentos de gêneros alimentícios poderão funcionar das 7 horas da manhã às 2 horas da tarde. Já em Patinga, o atendimento poderá ser feito das 8 horas da manhã às 6 horas da tarde. Os horários seguem as convenções coletivas de trabalho da categoria. Já os demais segmentos do comércio, como lojas de shoppings e centros comerciais, não poderão funcionar com empregados no feriado enquanto não houver autorização específica. E para quem costuma deixar as compras para a última hora, fica a lembrança. Padarias, farmácias e postos de combustíveis podem funcionar normalmente. Marcos, se a ideia é aproveitar o feriado para descansar, vale se organizar antes e conferir o horário de estabelecimento que a gente pretende procurar.
2: Agora eu te falo uma coisa, Mônica, tem muita gente que está morrendo de raiva porque o feriado vai cair no sábado. Por exemplo, quem já folga no sábado, trabalha só de segunda a sexta, aí tá pensando assim, ai meu Deus do céu, olha só, eu já folgo no sábado, então não vai fazer nenhuma diferença. Quando cai, por exemplo, na quinta-feira, quando cai na quarta, a pessoa pelo menos no meio da semana tira o pé do acelerador, toma uma cervejinha gelada com a família. Agora, caindo no dia que ela tá normalmente já num dia de descanso, aí a turminha fica reclamando. Mas o que você falou é uma grande realidade. Muita gente trabalha e para essas pessoas, meu amigo, não tem feriado, principalmente nesses departamentos aí, em funções que você acabou de mencionar, né? Nesse acordo coletivo aí das convenções, que muitos profissionais ainda vão defender o pão de cada dia no dia 15 de agosto, que para os católicos é o feriado de Assunção de Nossa Senhora.
3: E atenção também para quem vai pegar a BR-381 durante esta semana. A concessionária Nova 381 realiza até 16 de agosto obras em vários trechos da rodovia, entre Caeté e Governador Valadares. Na região do Vale do Aço, há intervenções em Ipatinga, naquele trevo do Caravelas, além de trechos entre Belo Oriente e Santana do Paraíso. Os trabalhos envolvem terraplanagem, recuperação do pavimento, drenagem e sinalização. Também há serviços de fresagem e recomposição do asfalto em outros pontos da rodovia. As equipes ainda realizam operações de rotina como tapa-buracos, roçada, poda e limpeza da pista e dos acostamentos. A orientação, Marcos, para quem vai viajar é simples, mas importante. Reduzir a velocidade, respeitar a sinalização temporária e ficar atento às equipes trabalhando na pista.
2: Tem que ter um certo cuidado e paciência. Não adianta, eu vejo tantas pessoas que quando veem uma pista parada, no pare e siga, com aquele profissional que fica com a plaquinha na mão sinalizando, a pessoa fica ansiosa, fica nervosa. Ô gente, não adianta, né? Então, é bom você fazer o seguinte, dentro do veículo, se tiver o ar, liga o ar, fica tranquilo ali, mexe no telefone, vê algum vídeo, entra no nosso portal, né, Mônica? radioeducadormg.com.br, entra no nosso Instagram, @educadormg, relaxa, relaxa, que tudo vai dar certo no final das contas. Mônica, tem mais alguma informação aí?
3: Por enquanto não, mas a qualquer momento a gente volta se houver alguma atualização.
2: E é confirmado que às 5 da tarde você participa do programa Hora do Rush.
3: Sim.
2: Valeu, Mônica.
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2: 4:36, confira aí, 4:36. Estava olhando aqui, chegaram algumas mensagens de áudio no nosso zap zap. Eu vou ouvir essas mensagens daqui a pouquinho, dentro de instantes. Enquanto isso, quero agradecer algumas pessoas que eu anotei aqui num pedacinho de papel para mandar abraços, ouvintes que moram no meu coração, sem pagar aluguel. Eita, turma boa, turma maravilhosa. Quero incluir nesse abraço a minha amiguinha querida, tá ouvindo o nosso som agora, a Elisiane Andrade, do bairro Mangueiras, em Fabriciano. Obrigado, viu, amiga? E a Erlane Maria, do bairro Canaã, em Ipatinga. Valeu pela audiência. Gláucia Andrade, do bairro João 23, em Timóteo, está desejando boa tarde no Zap Zap. A mensagem chegou agora. Gláucia, beijinhos na bochecha, valeu pela companhia.
1: E aí, vacilão?
2: Kaique Felipe e Luan Pereira.

maravilhoso Jorge Versilo, Homem-Aranha, 4:44, confira aí, 4:44, mandando alô, agradecendo o carinho da turma que tá ouvindo a gente, Eni Alberta, do Caladinho em Fabriciano, José Martins, do Amaro Lanari em Fabriciano, e um alô muito especial para Ana Carolina, do bairro Veneza, em Ipatinga. Alô, galera de Ipatinga, obrigado pela sintonia.

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7: 4:46, confira aí, 4:46. Deixa eu agradecer aqui o pessoal que está trabalhando. Tem muita gente na construção civil. Sempre que eu passo em frente a uma obra, em frente a uma casa, um prédio que está sendo construído ou reformado, eu fico prestando atenção. Eu olho em direção aos pedreiros, ajudantes, vejo se perto do andame tem um radinho ligado na tomada e eu me surpreendo, sempre tem. Você acha que o ajudante vai ficar trabalhando o dia inteiro sem ouvir nada? Meu amigo, ele escolhe a Educadora, não tem essa não. 91,7. Ele ouve no radinho, aquele radinho ligado na tomada com antena, ou ele entra no aplicativo do celular, Rede Educadora. Pronto, tá resolvida a situação. Porque se ele ouve a gente pelo aplicativo no telefone, o que que vai acontecer? Dá para ouvir em qualquer lugar. Onde tiver sinal da internet, o ajudante vai curtir o nosso som. Obrigado a todos vocês pela audiência, pelo carinho. Chegou a mensagem no Zap Zap da minha amiga Heloísa Germano, do bairro Contente, em Fabriciano. Todos os dias ela participa. A Heloísa vai falar comigo agora. E aí, Heloísa?
8: Boa tarde, Marcos Pereira.
7: Boa tarde, minha amiguinha. Beleza pura sem mistura?
8: Ei, Luísa, do Bar Contente. A mesma enjoada de sempre.
7: Eu não te acho enjoada, não. Eu gosto muito quando você participa. E pode participar quantas vezes você quiser. Não fales de novo, não.
8: Manda uma música aí pra mim, tá bom?
7: Eu vou escolher uma bem bonita. Eu vou caprichar aqui.
8: Continua rouca, continua.
7: Você tá rouca, né?
8: Escalambada, com isso?
7: Não, tá nada.
8: Mas tô aqui.
7: Tá aí, firme e forte, igual prego no angico.
8: Manda uma música bem bonita pra mim, tá?
7: Eu vou escolher uma linda.
8: Fazendo um favor.
7: Tá bom, minha amiguinha.
8: Alô, Márcio, me com Deus, Deus te abençoe, te proteja, te guarde, te ilumina.
7: Amém.
8: Fica todo o povo da Educadora e com toda a sua família também, tá bom?
7: Poxa vida, que palavras bonitas, viu? Obrigado de coração. Eu fico muito emocionado quando você abençoa toda a equipe da rádio. Pra você, Sérgio Reis.

0: Dom Bosco e Gabriel e Humberto e Ronaldo. Alô, ex-amor! 4:55. Confira aí, 4:55. Deixa eu ouvir um áudio aqui da minha amiga Maria das Graças, a Graça do Silvio Pereira 2 em Fabriciano, participando com a gente. Fala comigo, Graça!
1: Boa tarde, Marcos Pereira, é Graça do Pereira 2.
0: E aí, minha amiguinha?
1: Manda um alô pra mim aqui na minha rua 20, Silvio Pereira 2.
0: Tá coladinho aí, né?
1: Minha família. Um abração, um beijo, na bochecha.
0: Outro pra você.
1: Eu tenho vontade de ouvir a música com Michel Teló. Tem como você passar pra mim, por favor?
0: Claro que tem.
1: Fez pra vocês aí da rádio, pra todas minhas amigas e amigos superiores, pra todos os ouvintes da educadora. Uma boa tarde, fique com Deus.
0: Combinado, minha amiguinha. Você pede, a gente toca. Eu vou escolher uma música bem bonita aqui do Michel Teló pra você. Deixa eu ver qual aqui. Deixa eu ver. Ah, essa aqui vai dar certinho, hein? Essa aqui eu tenho certeza que a minha amiga querida Graça do Silvio Pereira 2 vai adorar. Vamos curtir Michel Teló, a música Casal Modão.

7h58. Vem aí a hora do Rush com o Felipe Machado. Muita informação chegando no seu rádio e no seu aplicativo. Volto depois da hora do Ângelos com o padre José Wilke. Fica com a gente, nem pense em mexer na sintonia. 90

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tarde, minha Fabriciano. Boa tarde, Vale do Aço. Eu sou o Felipe Machado. Está começando mais uma edição da sua revista eletrônica do fim de tarde, A Hora do Rush. 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Até às 6 horas, você confere tudo o que acontece no trânsito aqui na região metropolitana do Vale do Aço, com informações em tempo real para facilitar a sua volta para casa. E não para por aí, tem também reportagens, destaques e os fatos que marcaram um dia em Minas, no Brasil e no mundo. Hoje é segunda-feira, 10 de agosto de 2026, e essa é a sua rede educadora de comunicação, conectando o Vale do Aço com o mundo. Coordenação artística de Matheus Cabral, coordenação de jornalismo é minha, Felipe Machado, coordenação administrativa de Joana Velino e direção de Padre José Wilker. Você pode acompanhar o nosso programa pelo rádio, pelo site radioeducadoramg.com.br, o site que mais cresce no Vale do Aço. Tem também o nosso aplicativo Rede Educadora, tanto para Android quanto para iOS. É só entrar na sua loja de apps aí e baixar a Rede Educadora e acompanhar a nossa programação. E também tem o nosso canal no YouTube. Estamos ao vivo, estamos em live lá no nosso canal. Aproveite, se inscreva no nosso canal e ative o sininho de notificações. E nos destaques do dia, nós vamos falar do trânsito nesse momento aqui na região metropolitana do Vale do Aço e também chamar o nosso departamento de jornalismo da Rádio Educadora com as notícias do dia. A gente está apurando a morte de um motociclista e um gravíssimo acidente na Avenida Cláudio Moura na tarde dessa segunda-feira. Um acidente aconteceu no sentido centro de Patinga. O trânsito está totalmente travado lá na Cláudio Moura. Cláudio Moura é aquela avenida ali, o perímetro urbano.

0: precisa ir pro centro de Patinga, não passe pela Cláudio Moura. Eu vou até abrir o mapa aqui de uma vez pra gente mostrar como é que tá a situação nesse momento. Na Avenida Cláudio Moura, perímetro urbano da BR-458, lá em Patinga, o acidente aconteceu na próximo ali a Auto House, próximo ali ao Corpo de Bombeiros, mais sentido centro de Patinga. Nesse momento, o trânsito está travado tanto na parte de baixo ali da Cláudio Moura, para quem tá vindo, por exemplo, do Iguaçu, passa ali no Trevo e tá indo sentido centro de Patinga, passa ali próximo ao Coelho Diniz, quanto para quem tá vindo do Horto, por exemplo, tá passando pela 381 e vai entrar ali à direita para seguir pro centro de Patinga, o trânsito nos dois lados tá completamente travado. Então, se você precisa ir pro centro de Patinga, precisa ir pra Vila Ipanema, nesse momento, por causa desse acidente, a gente já viu aqui que o SAMU tá no local, tem agente de trânsito no local também controlando o trânsito está fluindo, mas de forma lenta, porque tem um efeito curioso, né? Tem também os procedimentos ali de praxe, tanto do SAMU, quanto da perícia. A gente não tem informação ainda se a perícia da Polícia Civil tá no local, mas provavelmente já deve ter chegado. Então, para você que vai passar ali na Avenida Cláudio Moura, área central de Ipatinga, dê a volta, passe pelo outro lado, passe pelo Veneza. Se você tá aqui no Horto, por exemplo, tá aqui em Fabriciano, precisa ir para lá, passe pelo Cariru, porque nesse momento o trânsito segue lento eu posso chamar de travado, né? Porque o trânsito tá bastante lento nesse momento, já tem, né? Como eu disse, agentes de trânsito lá no local. Então, atenção, um acidente grave envolvendo um motoqueiro e um caminhão na Avenida Cláudio Moura, na altura ali do Corpo de Bombeiros, em Patinga, sentido centro da cidade. Então, a gente tá atento aqui e tá apurando as informações desse acidente. E a gente vai falar também do seguinte: tem imersão cultural no Rio de Janeiro, prepara novas ações da Caravana da Filó em Ipatinga. E você tá lembrando que dia 15, também conhecido como próximo sábado, é feriado? E tem funcionamento diferente aqui pro comércio regional, principalmente para supermercados, para as lojas de rua. A gente vai falar disso daqui a pouco. O programa, como sempre, tá imperdível, senhoras e senhores. Siga comigo até às 6 da tarde, aqui na Hora do Rush.
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7:07, para você que está chegando agora aqui na Hora do Rush, a gente está apurando informações de um grave acidente envolvendo um caminhão e um motociclista na Avenida Cláudio Moura, lá no centro de Ipatinga, na altura ali próximo ao Corpo de Bombeiros, mas sentido centro da cidade. O motorista teria batido na traseira do caminhão e infelizmente teria morrido no local. A gente está levantando as informações aqui e está falando sobre o trânsito lá nesse momento no perímetro urbano da BR-458, na Avenida ali Cláudio Moura, em frente, na altura ali mais ou menos do Corpo de Bombeiros. Um pouquinho para cima do Corpo de Bombeiros tem um quebra-mola ali perto, né? A gente não sabe ainda as circunstâncias do acidente. Deixa eu só ver aqui se eu consigo identificar a moto. É uma CG Fan, uma CG 160 Fan de cor preta, com placa de Ipatinga. A gente ainda não tem a informação confirmada do nome do motociclista, né? A perícia da Polícia Civil já está no local, a funerária também já está no local para fazer o recolhimento do corpo. SAMU também esteve no local. Os agentes de trânsito estão nesse momento lá controlando o trânsito ali na 458. Logo na. Você vira a direita ali pro centro de Ipatinga. O acidente foi uns 500 metros para frente ali. Então o trânsito está complicado. Tanto para quem está na Cláudio Moura, vindo ali do Iguaçu, por exemplo, vindo do Cidade Nobre, vindo ali do Parque Ipanema, sentido centro de Ipatinga, quanto para quem está no Horto, na BR-381, precisa virar ali para entrar no centro. Então, para quem precisa, por exemplo, seguir na 458, é preferível entrar no trevo aqui e dar a volta pelo Veneza. Para quem está na BR-381, preferível também é seguir direto ali, entrar no Veneza e acessar o centro de Ipatinga, Vila Ipanema ou outro.

locais ali naquela região. Porque nesse momento o trânsito está lento no local, tem efeito curioso, tem agente de trânsito no local, então o trânsito está complicado nesse momento na 458. No início ali da 458, a gente segue apurando aqui as informações sobre esse acidente. Daqui a pouco a gente fala do trânsito aqui em Fabriciano.

0: 7:10, a gente já tá falando aqui sobre as notícias do dia, né? Infelizmente a gente começa com um grave acidente lá na Cláudio Moura, com a morte de um motociclista que ainda não foi identificado, mas eu preciso mandar um abraço aqui pra Adriana Gonçalves, do bairro Bom Jardim, em Patinga, mandou mensagem no 31997714902, mandou um vídeo pra gente falando sobre esse acidente lá na Cláudio Moura. Ó, Adriana já ganhou ingresso no cinema. Ah, gostei. Ingresso no cinema é uma delícia. Semana retrasada, né, que eu assisti Homem-Aranha. Semana retrasada. Homem-Aranha foi mostra. Quem tá digitando aqui pra... Esse aqui é parceiro também, ó. O Gickerson. Gickerson José, do bairro Betânia, em Patinga, também escreveu aqui que tá escutando a melhor rádio do Vale do Aço, 91,7 FM. Ô, Gickerson, um abraço pra você, tá? E tá digitando aqui, tamo junto. E a gente tá apurando, gente, as informações estão chegando pra gente aqui sobre esse acidente lá na Cláudio Moura, mas mudando de assunto, deixa eu ver aqui. Se você tiver alguma informação pra gente, mande mensagem, 319-9771-4902, 319-9771-4902. Falando de previsão do tempo, menino, eu gravei um vídeo, postei nas minhas redes sociais, eu tinha que passar num local aqui no centro, acabando que tava fechado, eu vim direto pra rádio. Tava um calor nesse centro. No aplicativo do meu celular tava 33 graus de temperatura. Quando eu fui ver no Instagram, tava 34. Eu falei, gente do céu. Aí eu brinquei no Instagram assim, gente, por favor, se você prendeu a Frozen num guarda-roupa, numa geladeira, no freezer, onde quer que fosse, solta. Porque, gente, 33 graus, segunda-feira, nesse Fabriciano, tava um calor. Que misericórdia. Eu parei no lugar e comprei um negocinho pra beber, porque tava assim... tenso, mas a previsão para hoje, para a noite dessa segunda-feira, deve ser de céu limpo, com previsão de mínima. Vou até dar uma conferida aqui. Né? Não, tá, caiu para 30 agora. A previsão é de 21 graus de mínima amanhã. Tem uma chancezinha aqui de precipitação de 2 milímetros durante a madrugada, tá? Durante a madrugada, antes das 6 da manhã. Então é o que tá dando aqui no meu mapinha. E com 26 graus de máxima. Então a gente sai de 34, que foi a máxima de hoje, para amanhã uma máxima de 26 graus. Haja nariz, haja garganta, haja remédio, porque isso afeta demais a gente. E no final de semana volta para 33 também. Sábado e domingo, a gente tem um rolê, né, gente? A gente tem um rolê aí. Sábado e domingo, a máxima é de 33 graus e sem previsão de chuva. Aqui, pra hoje, pra essa madrugada, tem uma previsão de chuva de 2 milímetros. Se ela vai rolar, a gente vai ver, hein, durante a madrugada. Horas e 13 minutos, a gente fala, infelizmente, de mais uma morte registrada aqui no Vale do Aço. Na manhã dessa segunda-feira, um corpo foi encontrado dentro de uma residência em Santana do Paraíso. Ele foi identificado como Tiago Gonçalves Ferreira Cordeiro, de 35 anos. O caso é investigado como homicídio, crime contra a vida. Segundo já informado pelo portal Educadora, o corpo foi localizado em um imóvel na Rua Angico, no bairro São Francisco. A gente publicou no nosso portal que tinham encontrado esse corpo, né? Que os vizinhos estavam dando conta aí desse crime. A gente publicou e a gente seguiu apurando aí o caso. Depois, de acordo com a apuração inicial, a vítima apresentava ferimentos provocados por facadas no pescoço e no peito. A Polícia Militar e a perícia da Polícia Civil foram acionadas após o corpo ser encontrado. Até o momento, não há informações sobre os suspeitos, autoria ou motivação do crime. A dinâmica do assassinato também será investigada pelas autoridades. O corpo de Tiago foi encaminhado ao posto médico legal de Ipatinga, onde será realizada a necrópsia para auxiliar aí na apuração de como essa morte ocorreu. A reportagem do Portal Educador acompanha o caso e será atualizada conforme novas informações sejam confirmadas. A Polícia Militar não está dando informação para a gente. Eles estão em período de defesa eleitoral. Então, eles não podem convocar a coletiva de imprensa, eles não podem dar entrevista, mas podem repassar as informações. Só que esse processo hoje está mais burocrático. Tem que mandar um e-mail, eles respondem um e-mail e responderam pra gente que o caso, as diligências ainda estavam em aberto e não tinha nenhuma informação oficial. E a gente está acompanhando esse caso, quando tiver mais informações, outras informações, na verdade, né, a gente passa para você aqui na Rádio Educadora. Que menino pontual. 5:15, hora do intervalo aqui na hora do rush. Eu vou ali, volto já e você não sai daí.
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horas e 19 minutos aqui na sua rádio educadora. Essa é a sua Hora do Rush, monitorando o trânsito louco e caótico do Vale do Aço, que infelizmente a gente está acompanhando um grave acidente, um gravíssimo acidente registrado hoje à tarde na Avenida Cláudio Moura, em Patinga, próximo ali ao Corpo de Bombeiros, no sentido centro. Um motociclista colidiu na traseira de um caminhão e não resistiu aos ferimentos. O acidente ocorreu nas proximidades do 11º Batalhão, no sentido centro. Com a colisão, o trânsito ficou totalmente travado ali no centro e a situação não melhorou. O que está acontecendo? Tem a perícia da Polícia Civil está lá, o Corpo de Bombeiros está no local também, os agentes de trânsito estão lá controlando o trânsito. E o que eu falei aqui no primeiro bloco? O acidente aconteceu na Avenida Cláudio Moura, próximo ali ao Corpo de Bombeiros, né, sentido centro. E o trânsito tá lento, travado, complexo no local, é caótico, como eu costumo dizer, em dois sentidos. Para quem tá vindo ali do Ipatingão, vindo do Iguaçu pela Avenida Cláudio Moura, né, a Avenida Cláudio Moura é aquela ali do supermercado Coelho Diniz, do Novo Cruzeiro, para você ter uma referência. E o acidente aconteceu um pouco para frente ali do Coelho Diniz, mas sentido centro de Ipatinga. Então, para quem tá vindo por dentro ali da Cláudio Moura, tá travando próximo ao acidente. E quem também tá na 381, na Pedro Linhares Gomes, e precisa acessar a Cláudio Moura, precisa acessar ali o centro, o trânsito também está travado. Qual que é a alternativa aqui? Se você precisa ir pro centro de Ipatinga, passar ali por dentro ali, na Macapá, por exemplo, que você sai lá no centro, ou se você precisa, é o único jeito, né? Você passa pelo Veneza ali, sai no centro de Patinga, sai na Vila Ipanema, sai pelo Cariru. Você que está na 381, se você puder entrar ali por dentro, pelo Bom Retiro, para sair no Cariru, por exemplo, ou para sair lá no centro, é a alternativa para você não travar ali, ficar agarrado, ficar preso aí nessa questão do acidente. A gente segue apurando informações, a gente ainda não tem a gente não tem uma fala sobre a vítima, o nome da vítima. A gente não tem o nome da vítima, então eu estava procurando aqui se tinha, mas estão rodando. Infelizmente estão rodando vídeos muito fortes, muito impactantes sobre esse acidente. Tem um que está rodando aqui muito compartilhado nas redes sociais de um homem tirando o capacete, tentando tirar a mochila do motociclista. A gente sabe que não pode, nessas cenas de acidente assim, você não pode colocar a mão, né? Existe um trabalho da perícia, existe um trabalho dos peritos da Polícia Civil para tentar entender a dinâmica, o que aconteceu. Parece que eu vi aqui numa reportagem aqui do Fred, do Diário do Aço, falando que o motorista do caminhão não sabe o que aconteceu, não entendeu a dinâmica do acidente. Então tem que ter perícia aí nesses casos, tem uma vítima fatal. Por mais que seja complicado, há algumas pessoas que falaram que seria um parente, um familiar aí desse motociclista, mas é complicado. Essas horas é difícil até a gente argumentar, né? Mas vamos continuar falando sobre o trânsito, falar de Avenida Pedro Linhares Gomes, né? Perímetro urbano da BR-381, com seus pontos de lentidão já, aquele perrengue nosso de cada dia, entre o Centro Comercial do Horto e o Shopping Vale do Aço, e do Shopping Vale do Aço até a estação ferroviária, passando ali shopping, posto de gasolina, as concessionárias, até a estação ferroviária. Seguindo na Pedro Linhares Gomes, saída para Governador Valadares, já com trânsito também, quer dizer, também com trânsito tranquilo. Hoje eu tô embolado, hein? Hoje eu tô embolado, mas a saída tá tranquila. Do outro lado, para quem tá vindo de Caratinga, vindo ali do aeroporto e precisa acessar o centro de Ipatinga, a subida do Castelo até a rotatória da Praça Caratinga, com trânsito complicado. Aí lembrando, a gente tem um acidente na Cláudio Moura, na altura do Corpo de Bombeiros, mas é sentido centro. Mas o trânsito também fica complicado, porque tem um efeito curioso. Então, o acidente aconteceu sentido centro, mas para quem tá indo sentido Novo Cruzeiro, sentido Ipatingão, o trânsito também tá complicado na Cláudio Moura. O trânsito também tá lento, porque tem esse efeito curioso. A galera quer ver o que aconteceu, tirar foto, filmar, postar nos grupos, né, das redes sociais. Então, a situação é essa nesse momento. Os dois sentidos da Cláudio Moura, na altura ali do Corpo de Bombeiros, com trânsito complicado nessa segunda-feira, por causa de um acidente envolvendo um motociclista e um caminhão, onde infelizmente o motociclista não resistiu. Ele bateu na traseira do caminhão e infelizmente não resistiu.

0: 5 horas e 25 minutos, uma iniciativa cultural de Ipatinga vai buscar novas referências fora de Minas Gerais. Uma imersão no Rio de Janeiro reúne atividades ligadas às artes cênicas, à cultura periférica e às técnicas circenses. A experiência faz parte da preparação para uma nova edição da Caravana da Filó, prevista para setembro. Reportagem de Mônica Soares. Boa tarde, Mônica.
1: Boa tarde, Felipe Machado, e a você, ouvinte da Hora do Rush. A programação começou nesse último domingo e segue até o dia 14 de agosto em 3 espaços culturais do Rio de Janeiro. A proposta é conhecer experiências e metodologias que possam contribuir para projetos desenvolvidos em Ipatinga, especialmente no bairro Betânia, onde será realizada da próxima Caravana da Filó. Carlos Passos, artista do circo e da dança, compartilha conosco essa iniciativa.
2: O que me motivou a fazer essa imersão no Rio de Janeiro foi a necessidade de aprofundar minha pesquisa em máscara teatral, que vai estar no próximo espetáculo da Flux Companhia de Dança, a qual também faço parte. E também conhecer experiências comunitárias incríveis, como o Museu de Favela, que é referência mundial. Além disso, quero atualizar minhas técnicas circenses no Espaço 12. O que eu espero levar para a Filó é justamente essa mistura, capacitação técnica e poética para qualificar nossos espetáculos e oficinas que produzimos. E um olhar mais atento sobre como a arte pode fortalecer memória e identidade comunitária. Quero voltar cheio de ideias, metodologias e inspiração para aplicar em todos os nossos projetos. A Caravana da Filó, que será realizada no bairro Betânia, em Ipatinga, vai ser o laboratório prático de tudo que será vivenciado no Rio de Janeiro. A visita ao Museu de Favela e às favelas atendidas ensinará uma metodologia para transformar o território do bairro Betânia em museu vivo, valorizando as histórias dos moradores, e isso vai ser fundamental para o mapeamento cultural participativo do bairro. O curso de técnicas circenses no Espaço 12 vai diversificar as nossas oficinas de circo que já realizamos nos nossos projetos, dialogando com a garotada e trazendo arte e alegria para a periferia. Cada conhecimento adquirido nessa vivência vai ser aplicado na comunidade através do projeto Caravana da Filó. Buscar referências em outros espaços culturais é essencial para a gente não ficar isolado e não repetir sempre as mesmas fórmulas. O mundo da arte está em constante transformação e a gente precisa estar aberto às novas linguagens e metodologias. Trazer esse aprendizado para Ipatinga significa oxigenar nossa produção local, qualificar espetáculos, melhorar oficinas, ampliar o repertório dos nossos artistas e oferecer a comunidades experiências que dialogam com o que há de mais inovador no país. Além disso, essas trocas fortalecem a rede entre periferias, mostrando que a cultura periférica é potente e criativa. Isso não fortalece só a Filó, mas toda a cena cultural da nossa cidade aqui no interior de Minas Gerais.
1: Este foi Carlos Passos. A vivência também reforça a importância do intercâmbio entre iniciativas culturais de diferentes territórios. Os conhecimentos adquiridos durante a programação serão levados de volta para Ipatinga e poderão ser aplicados nas oficinas, espetáculos e ações comunitárias desenvolvidas pela Caravana da Filó.

0: 5:29, a gente segue apurando aqui o caso, um acidente trágico ocorrido na Avenida Cláudio Moura, lá em Patinga, onde um motociclista bateu na traseira de um caminhão. A gente está apurando aqui uma informação que saiu, que ele seria um jovem de 19 anos, morador do bairro Iguaçu, que trabalharia numa loja de celulares, consertando aparelhos celulares. A gente segue acompanhando esse caso aqui, você fica ligado na hora do Rush, 5:29, eu vou ali, volto já e você não sai daí.
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1: 5:30, 5:29.
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0: 5:33 aqui na sua rádio educadora. Essa é a sua hora do Rush, monitorando o trânsito aqui no Vale do Aço. Não falei na hora do intervalo, mas as criancinhas do Pedro Calmon já passaram aqui na porta da rádio. E a gente segue apurando um gravíssimo acidente ocorrido na tarde dessa segunda-feira na Avenida Cláudio Moura, lá em Ipatinga. Trânsito segue complicado no local. É informação que a gente tem aqui que o motociclista seria um rapaz de 19 anos, morador do bairro Iguaçu, lá em Ipatinga. A placa da moto é de Ipatinga. Ele bateu, né, na traseira de um caminhão que estava na via, e a gente não tem ainda dinâmica se esse caminhão estava parado, se esse caminhão freou. O motorista deu uma entrevista pro Fred aqui do Diário do Aço e falou que não sabe o que aconteceu, não entendeu a dinâmica do acidente. Mas o trânsito segue complicado lá na Cláudio Moura, sentido centro de Ipatinga, perímetro urbano da BR-458. E a gente está tentando aqui apurar essa questão do nome do rapaz. A gente ainda não tem a informação do nome dele. E assim, motociclista, gente, vamos ter atenção no trânsito, né? A informação que a gente tem aqui que seria um rapaz de 19 anos. Tô só confirmando aqui, até tô digitando aqui e falando com vocês. Mas é isso. Estão falando aqui que é esse rapaz mesmo, que ele seria funcionário de uma loja de celular. Motoqueiro, atenção no trânsito, cara. A gente sabe que a gente precisa ter direção defensiva, né? Dirigir pra você, dirigir pro outro, mas o trânsito tá tão complicado. Eu vi tantas pessoas falando aqui nos grupos nesse momento, né? Tantos acidentes fatais sendo registrados aqui no Vale do Aço, envolvendo motoqueiro, envolvendo carro, né? A gente teve um acidente um acidente bobo, né? Parece simples, né? No último fim de semana, infelizmente, um homem de 61 anos, o Zé Newton, né? Morreu. Ele estava na Tancredo Neves, estava indo entrar no carro dele. O carro dele estava estacionado, ele estava saindo de uma mecânica, estava fazendo um orçamento. Ele ia entrar no carro dele quando um Corolla bateu nele, né? Muita gente fala que ele foi atropelado. A gente usou esse termo, né? Que foi atropelado. Ele não tinha entrado. A informação que a gente tem é que ele não tinha entrado no carro, né? Ele bateu. O Corolla bateu nele. A gente publicou um vídeo de uma câmera de segurança que próxima lá, que flagrou esse acidente. Assim, um acidente trágico, um cara de 61 anos de idade, né? Foi enterrado, velado e sepultado ontem. Então, assim, parece que ele tocava teclado. Ele era conhecido como Newton dos teclados, né? Tocava teclado, fazia apresentações aí de forró e outros ritmos aqui pelo Vale do Aço. Então, eu lembrei agora desse caso. Acidentes assim chamam muita atenção. Então, atenção no trânsito no Vale do Aço. A gente repete sempre isso aqui na hora do Rush. 5:36, vamos mudar de assunto. A nanotecnologia está ganhando cada vez mais espaço no mercado nacional. Para discutir as novas possibilidades e soluções desenvolvidas nessa área, o Centro de Tecnologia em Nanomateriais e Grafeno da Universidade Federal de Minas Gerais, você já deve ter ouvido muito falar sobre grafeno, realizará um evento aqui em Coronel Fabriciano, no Hub Fabri. Vamos aos detalhes na reportagem da Tati Souza.
1: As nanotecnologias estão revolucionando setores como os de energia, materiais e construção civil, inclusive em siderurgia, metalurgia e mineração. O Centro de Tecnologia em Nanomateriais e Grafeno da Universidade Federal de Minas Gerais realiza em Coronel Fabriciano um evento estratégico no Hub Fabri. Ricardo Neres, coordenador de novos negócios, fala sobre o assunto.
2: A gente tem como objetivo principal aproximar a ciência e a tecnologia, né, do setor produtivo. O CTNano, ele é uma unidade Embrapi, então ele conta com recursos para fomentar a inovação e desenvolvimento nessas indústrias. E essa primeira edição, que ocorrerá aí no Vale do Aço, ela é estratégica, né? A região é um polo industrial muito forte, com grande tradição nos setores, né, metalmecânico, siderurgia, mineração, e tem um potencial muito grande para liderar as transformações tecnológicas de alto impacto, não só em Minas Gerais, mas no Brasil como um todo, né? E ela é basicamente uma tecnologia muito versátil. Então, a gente costuma trabalhar muito ouvindo os problemas das indústrias. Então, a gente pede que as indústrias tragam os problemas até a gente, e os nossos pesquisadores, nossos laboratórios propõem ali rotas tecnológicas para resolver esses desafios, né? Esse evento ele tem uma programação pensada para ser prática e direta, então vai ser um evento curto em termos de exposição, mas com abertura para interação direta com as indústrias, né? Nós estamos levando uma equipe técnica e de negócio do CTNano para tirar todas as dúvidas das indústrias. E a gente tem ali como público-alvo, principalmente o público representantes de indústrias da região do Vale do Aço. A inscrição ela é muito simples de fazer, você pode acessar a internet, o nosso site lá no Event 3, ela é gratuita e vai ter um espaço focado para network, para troca de ideias, para conexão, né? A gente vai apresentar um pouco do que o CTNano já desenvolveu para ilustrar um pouco aí das possibilidades, né? E dos potenciais de aplicação de nanomateriais. O evento ele vai ocorrer no dia 1 de setembro, a partir das 8 horas. Há uma previsão de duração de 4 horas aí, né? Contando com o período para a gente poder interagir com as empresas no local e levar o conhecimento gerado aqui dentro da universidade, tirar isso de dentro das gavetas, né? Para transformar em resultado real, econômico e social para todo o Brasil.
1: O evento é gratuito, as inscrições já estão abertas e as vagas são limitadas. Para a Rede Educadora de Comunicação, repórter Tati Souza.

0: 8h40, a gente segue falando sobre um trágico acidente lá na Cláudio Moura, em Ipatinga, no sentido centro, né? Um acidente ali no perímetro urbano da 458. A gente está procurando informações aqui, estão quase aqui apurando, tem umas fotos rodando aqui em grupos de WhatsApp, que seria do rapaz identificado como Lucas, de 19 anos. A gente segue aqui em apuração nesse assunto. Mudando de assunto mesmo, mudando de pauta, quase 150 pacientes passaram por cirurgia de catarata no último sábado em Timóteo. A ação marcou mais uma etapa do atendimento oftalmológico realizado no sistema de mutirão e beneficiou pessoas que aguardavam pelo procedimento. Reportagem de Mônica Soares.
1: Os procedimentos foram realizados no Hospital e Maternidade Vital Brasil e fazem parte de um ciclo de atendimentos iniciado ainda no mês de junho. Nesta etapa, pacientes que já haviam passado por uma primeira intervenção retornaram para completar o tratamento nos dois olhos. O trabalho também abre espaço para uma nova rodada de cirurgias prevista para os próximos meses, voltada a quem ainda aguarda pelo primeiro procedimento. O resultado dessa mobilização e os próximos passos dos atendimentos são explicados pelo gerente hospitalar Matheus Ferraz.
2: Esse grande volume de cirurgias vem concluindo o ciclo que a gente iniciou no finalzinho de junho, quando nós realizamos mais de 250 cirurgias de catarata. Na ocasião, nós realizamos cirurgias de segundos olhos e também de primeiros olhos. Conforme acordado junto à gestão Capitão Vitor e Marcelo, junto ao secretário de saúde Juliano, em menos de 60 dias nós realizaremos os segundos olhos daqueles pacientes que realizaram a primeira cirurgia, concluindo os dois olhos deles, devolvendo a dignidade, a visão, a melhor qualidade de vida. Esse dom tão precioso e tão importante que é o dom da visão, e já estamos nos preparando para em breve divulgar as novas datas para a gente realizar os primeiros olhos de alguns pacientes que já estão trazendo a solicitação até a Secretaria de Saúde. A gente praticamente zerou a fila de catarata no município, agora a gente vai juntar, porque a gente faz grande volume, a gente vai junto à equipe do Dr. Gustavo, oftalmo que faz as cirurgias no hospital, já trabalhar futuramente um sábado e uma sexta-feira, duas datas para a gente conseguir fazer, talvez em setembro agora, cerca de 300 olhos.
1: Este foi Matheus Ferraz. Com as novas etapas de atendimento, a expectativa é ampliar o número de pessoas beneficiadas e manter o ritmo das cirurgias oftalmológicas em Timóteo. Para quem aguarda pelo procedimento, o resultado representa mais autonomia e qualidade de vida no dia a dia. Para a Rede Educadora de Comunicação, repórter Mônica Soares.

8:43, de volta aqui com a sua Hora do Rush, monitorando o trânsito lá aqui no Vale do Aço. E eu tô de olho aqui na Cláudio Moura, né? Infelizmente a gente falando aqui durante todo o programa de um acidente lá no perímetro urbano da BR-458, na altura ali do Corpo de Bombeiros, 11º Batalhão lá de Ipatinga, mais sentido centro. O trânsito continua lento no local, tem aquele efeito, né, curioso, o pessoal tanto passando de um lado, né, no sentido centro, quanto no sentido ali Ipatingão, dando, olhando, querendo saber o que que aconteceu. Ah, tem algumas informações aqui sendo apuradas pela nossa equipe. O rapaz foi identificado até agora como Lucas, ele teria 19 anos, seria morador do bairro Iguaçuma. A gente ainda está em apuração ainda desse caso e a gente traz para vocês aqui dentro da Hora do Rush, também lá na nossa programação. Aproveite e dá uma olhada no nosso portal educadoramg.com.br. 5h44, hora do intervalo. Vou ali, volto já e você não saia daí.

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1: do Rush. 5:47, a gente segue aqui na sua rádio Educadora, essa é a sua hora do Rush, monitorando o trânsito louco e caótico do Vale do Aço. A gente tá aqui acompanhando o caso de um grave acidente registrado hoje à tarde lá na Avenida Cláudio Moura, perímetro urbano da 458 em Patinga. Esse acidente aconteceu no sentido centro. Um motociclista bateu na traseira de um caminhão e circula um vídeo nas redes sociais que as pessoas estão falando que seria o pai do rapaz, né? Que o menino, o motociclista, foi identificado até agora como Lucas. Ele teria 19 anos, seria morador do bairro Iguaçu. São as informações que chegaram aqui pra gente. E o vídeo mostra um homem que, segundo estão falando aqui, seria pai ou familiar desse rapaz, e ele mexendo no que a gente infelizmente precisa chamar de cena do crime, né? Na cena aí desse acidente, o vídeo mostra ele tirando o capacete do rapaz, tentando tirar a mochila também. Aí então tá uma discussão aqui se ele seria pai desse rapaz. Aí a nossa querida Tati Souza tá num grupo F5 aqui, dos grupos mais badalados do Vale do Aço. Um abraço pra galera do F5 falando: imagina você pai. Ontem foi Dia dos Pais, né? Um dia, menos de 24 horas depois do Dia dos Pais, você vê seu filho numa motocicleta preso à traseira de um caminhão. E assim, a gente não sabe se ele teve morte instantânea, se ele ainda tava, né, se ainda tinha sinais vitais ali. Imagina essa cena, imagina a tristeza. Aí uma pessoa que mandou no grupo: gente, um apelo aí aos motociclistas, vamos ter atenção no trânsito. Eu falei isso aqui no bloco anterior, gente, tome cuidado, é a vida de vocês que tá em jogo, é a vida de você que tá em cima da moto que tá em jogo. Lógico que tem cobrança por entrega, tem cobrança por tempo, por prazo. Ninguém quer receber pizza fria em casa, ninguém quer receber hambúrguer em casa, ninguém quer que a entrega atrase, mas a gente tem que entender que é um ser humano que tá em cima ali daquele veículo, é um ser humano que tá em cima da moto, que vai levar comida para casa, que vai pagar as contas, que tá pensando um monte de coisa em cima da moto. Então, atenção aí aos motociclistas. Essa notícia, né, começou a circular na hora que a gente estava produzindo aqui a hora do Rush. Então, assim, tá um clima bem ruim. A gente segue com o trânsito complicado lá na Cláudio Moura, nos dois sentidos da Avenida Cláudio Moura, perímetro urbano da BR-381, na altura ali do Corpo de Bombeiros, isso no sentido centro de Ipatinga. Vamos mudar de assunto? 5:50, também conhecido como 10 para 6. Vamos mencionar nosso comentarista esportivo Matheus Cabral. Os times mineiros entraram em campo nesse final de semana. Vamos ouvir. Fala comigo, Matheus Cabral.
2: Alô, Felipe Machado, grande abraço pra você, muito boa tarde aos amigos ligados aqui no programa Hora do Rush. Dessa segunda-feira começou a semana, Felipe, uma semana diferente, hein? Olha só, primeiro a gente faz uma análise aqui do que foi o Galo, cedeu o empate, o Atlético tomou 1-0, conseguiu virar pra 2-1 jogando contra o Remo, e aí sofreu o empate, que ficou com aquele gosto amargo de que não poderia ter sido, né? Embora também uma felicidade do jogador do Remo fazer um gol quase que sem ângulo, né? Mas são coisas do futebol. E o técnico Barba Domingues lamentou, mas disse que o jogador teve seus méritos para empatar a partida. E agora, o Atlético, ele não engata, né? Ele não engrena 3-4 vitórias consecutivas no Campeonato Brasileiro, sofre no Brasileiro. Quando você acha que vai engrenar 2, 3, 4 vitórias consecutivas, ele vai e tropeça, empata fora, depois perde mais uma, depois volta, ganha 2. O Galo precisa engrenar dentro da competição. Olha o Cruzeiro, por exemplo. O Cruzeiro venceu ontem 3-1, já é o quinto colocado, já subiu 33 pontos, é o quinto colocado. Cruzeiro tá indo e venceu, convenceu ontem num grande jogo contra o Mirassol, um público maravilhoso, 11 horas da manhã no Mineirão, uma festa muito bonita. Agora, eu tiro de lição, e o torcedor, né? Foi só uma prévia para o que teremos quarta-feira. O Cruzeiro e o torcedor cruzeirense, né? Ambos estão ávidos, né? Naquela expectativa, na euforia de quarta-feira, 9:30 da noite. É Copa Libertadores da América. É jogo grande contra o Flamengo. É um confronto pela Libertadores. É uma competição internacional. Dois postulantes ao título. O Flamengo defende o título, é o atual campeão. O Cruzeiro comemorou semana passada os 50 anos da primeira conquista lá de 76. Nós teremos um grande jogo, sem sombra de dúvidas, no Mineirão. O Flamengo venceu o jogo ontem, vitória da Bahia. Alegrou o seu torcedor também. O Flamengo voltou a jogar bem, jogou bem ontem no Maracanã. Vem com força máxima para o jogo contra o Cruzeiro. Arrascaeta recuperado, titular. E o time do Cruzeiro também com aquilo que tem de força máxima, né? Sem contar, claro, os jogadores que sofreram lesão, né? O Matheus Peck, por exemplo, fez cirurgia. O Sinisterra também não vai poder atuar. Enfim, tem todo esse processo. Mas com o que tem, vai pro jogo. Ô Felipe, vamos vivenciar essa semana de Copa Libertadores da América. Depois eu vou falar também sobre o Galo na Copa Sul-Americana, tá bom? Grande abraço pra você, excelente semana pra todo mundo.

0: Valeu, Matheus Cabral. 5:53. Vamos falar do seguinte. É, dia 15 de agosto, agora sábado, você tá lembrando que é feriado? Que é a Assunção de Nossa Senhora? Os supermercados e estabelecimentos do comércio de gêneros alimentícios poderão funcionar nas três principais cidades aqui do Vale do Aço. Vamos conferir esse horário. Quem fala sobre esse assunto é o assessor jurídico do Sindicomércio Vale do Aço, o Emanuel Franco, meu parceiro. Vamos ouvir.
1: Muita gente não se lembra, mas no próximo sábado, 15 de agosto, será feriado de Assunção de Nossa Senhora. E apesar de ser feriado, o Sindicato do Comércio negociou convenções coletivas de trabalho garantindo a abertura de supermercados e empresas do segmento. Em Ipatinga, supermercados, açougues, casas de carnes, mercearias, varejões, sacolões, hortifrutis e peixarias funcionarão no sábado, 15 de agosto, das 8 às 18 horas, enquanto em Coronel Fabriciano e Timóteo, o expediente será das 7 às 14 horas. Importante a gente ressaltar que uma recente portaria do Ministério do Trabalho e Emprego também garantiu a abertura daquelas atividades consideradas essenciais à população em feriados, sem a necessidade de CCT, sem a necessidade de convenção coletiva de trabalho. Então, farmácias, postos de combustíveis e padarias podem abrir no feriado, amparadas por legislação federal. Havia uma dúvida, sobretudo, sobre a questão de farmácias, de drogarias, se poderiam abrir ou não em feriado, já que uma portaria anterior, ela foi omissa, né? Havia essa lacuna, mas a última portaria publicada garante o funcionamento de farmácias em feriados. Então, além de supermercados e estabelecimentos do setor que funcionam por força de convenção coletiva de trabalho, também está garantida a abertura das atividades consideradas essenciais à população. Lembrando que aquelas lojas que tradicionalmente fazem horário especial em véspera de datas comemorativas não cumprem expediente no feriado de Assunção de Nossa Senhora, apenas supermercados e estabelecimentos do setor em toda a região.
0: Horas e 55 minutos aqui na sua rádio educadora, virando para 5:56. Deixa eu aproveitar esse tempinho aqui que me resta para falar o seguinte. Você quer acompanhar a programação aí da rádio educadora? Deve ter ouvido, e eu falei isso aqui no início do programa, que a rádio me deu uma grande oportunidade. A partir de hoje, eu sou repórter, eu sou apresentador, falo no microfone, mas agora eu ganhei um cargo de confiança aqui na rádio. A partir de hoje eu sou coordenador de jornalismo aqui da Rede Educadora, do Portal da Educadora, da Rádio Educadora também. É uma oportunidade que a rede me deu. A gente conversou aqui na sexta-feira. Quero mandar um abraço aqui para Janaína Oliveira, que brilhantemente ocupou essa cadeira aqui na rádio. O ciclo dela se encerrou, ela já foi trabalhar em outra emissora, não ficou, a gente brincou aqui, né, no interno, brincou aqui com ela, que ela não ficou nem 2 horas desempregada. Janaína é uma excelente profissional, brilhante, competente, capaz, conduziu isso aqui muito bem, e a partir de hoje eu assumi essa responsabilidade. Falar nesse microfone não é fácil. Conduzir, gerenciar o conteúdo que vai pro ar aqui nas nossas redes sociais, no nosso portal, aqui na Rádio Educadora, né, nos noticiários que você acompanha aqui, não é fácil. É um trabalho que exige muito, né? A gente trabalha 24 horas por dia, 7 dias por semana, porque a notícia não tem hora, né? A gente dá muito aqui notícia boa, mas infelizmente tem que falar sobre o pai que perdeu o filho num acidente trágico aqui. Então, apurar essas informações, entrar em contato, falar sobre outros assuntos, sobre diversos assuntos, ter conteúdo relevante para você que tá aí do outro lado. Então, eu tô nessa missão agora. Estou coordenador de jornalismo da Rede Educadora. É um prazer trabalhar aqui. A gente estava comentando isso hoje aqui na redação, de como é bom, de como é leve, de como é tranquilo. A gente está sendo visado, os nossos números estão mostrando que a gente está pontuando aí e aparecendo aí no Vale do Aço, uma história de 58 anos, né, que a gente comemorou aí recentemente. E eu queria agradecer aqui a toda a direção da emissora, Paz Zé Wilke, Joana, Cristi, todo mundo que tá aqui, a galera que trabalha ao meu lado, né, Tati Souza e Mônica Soares. Mônica, nossa estagiária, uma excelente profissional, tá dando aula pra ela agora, riscando no quadro aqui, dando aula pra ela. Tati, maravilhosa, uma companheira, uma amiga. Então, assim, agradecer a todo mundo que tá me ajudando aí nesse processo. Começou hoje, a gente já começou aqui frenético, né? Hora do rush com um monte de coisa, o jornal indo pro ar. E a gente quer seguir assim, a gente quer seguir como a primeira do Vale, que essa é a nossa história aqui da Rede Educadora. Orgulho de vestir essa camisa laranja. Beleza? 5h58, ainda tem um tempinho? A gente segue. Ah, deixa eu confirmar aqui. Ah, tá. Eu recebi isso aqui, deixa eu confirmar. Que parece que o trânsito foi liberado. O trânsito foi liberado lá na 458. O trânsito foi liberado lá na área do acidente, a gente lembra, né? O acidente aconteceu ali próximo ao Corpo de Bombeiros, mas no sentido centro de Patinga. O trânsito foi liberado lá no local. A gente teve um acidente aqui mais cedo, a gente falou desse caso aqui. Quer entender tudo isso? Corre lá no nosso portal ou no YouTube daqui a pouco. A gente tá com a live, né, desse programa publicada lá. 5h59, agradecer demais a sua audiência qualificada aí do outro lado, seja do rádio, seja do site, seja do nosso portal e seja também do nosso aplicativo ou até mesmo lá do nosso YouTube. A gente promete voltar amanhã, terça-feira, a partir das 5 da tarde, aqui na Hora do Rush. Fui!

0: do Rush.
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Senhor anunciou a Maria, e ela concebeu do Espírito Santo. Ave Maria, cheia de graça, o Senhor é convosco. Bendita sois vós entre as mulheres, e bendito é o fruto do vosso ventre, Jesus. Santa Maria, Mãe de Deus, rogai por nós, pecadores, agora e na hora da nossa morte. Amém. Eis aqui a serva do Senhor, faça-se em mim segundo a vossa palavra. Ave Maria, cheia de graça, o Senhor é convosco. Bendita sois vós entre as mulheres, e bendito é o fruto do vosso ventre, Jesus. Santa Maria, Mãe de Deus, rogai por nós, pecadores, agora e na hora de nossa morte. Amém. E o Verbo se fez carne e habitou entre nós. Ave Maria, cheia de graça, o Senhor é convosco. Bendita sois vós entre as mulheres, bendito é o fruto do vosso ventre, Jesus. Santa Maria, Mãe de Deus, rogai por nós, pecadores, agora e na hora de nossa morte. Amém. Rogai por nós, Santa Mãe de Deus, para que sejamos dignos das promessas de Cristo. Oremos. Derramai, ó Deus, a vossa graça em nossos corações, para que, conhecendo pela mensagem do anjo a encarnação do vosso Filho, cheguemos por sua paixão e cruz à glória da ressurreição. Por Cristo nosso Senhor. Amém. Glória ao Pai, ao Filho e ao Espírito Santo, como era no princípio, agora e sempre.

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7: Na primeira do Vale, 6:06, confira aí, 6:06.
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7: Boa noite com alegria, Marcos Pereira te fazendo companhia. E aí, tudo tranquilinho? Como é que você tá? Como é que foi sua manhã? Como é que foi a sua tarde de segunda-feira? À noite eu garanto que vai ser top, hein? Vai ser 10, vai ser mais que especial. Até porque quem ouve, quem curte a programação da Educadora não tem jeito de ter uma noite triste, uma noite onde você fica com a cabeça baixa o tempo inteiro, chateado. Não, aqui é felicidade, aqui é muitos sorrisos e muita alegria a partir de agora. Já estou liberando o nosso canal de interação para você participar comigo. Vamos lá, zap zap 99771-4902. É hora de você mandar beijinhos na bochecha de quem você gosta. Daqui a pouquinho vou passar no zap para ver se o seu recado chegou. A gente começa a segunda parte do programa com Wesley Safadão e Ronaldinho Gaúcho.

0: Zé Henrique Gabriel e Marília Mendonça, Coração Bipolar. 6:14, confira aí, 6:14. Tá na hora de mandar alô e agradecer a galera que tá curtindo e acompanhando o nosso som. Fernanda de Almeida, do Centro Sul Timóteo, minha amiguinha, muito obrigado pela audiência, tá acompanhando o nosso programa. Quero agradecer o José Soares, do Silvio Pereira 1, em Fabriciano. Obrigado, José, tamo junto. E a Conceição Aparecida, do Novo Cruzeiro, em Ipatinga, turma boa, que todos os dias acompanha o som poderoso da educadora. 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
2: Cristóvão Colombo disse uma frase que tem tudo a ver com o mundo do empreendedorismo, com o mercado de trabalho. A frase é a seguinte: você nunca pode atravessar o oceano até que você tenha coragem de perder de vista a costa. Tem uma outra frase que eu gosto também que tem a ver com essa, que é: um navio fica muito seguro num porto, atracado num porto. Mas não foi para ficar atracado no porto que o navio foi fabricado, foi produzido. Empreender, tanto na carreira quanto no mundo dos negócios, é correr riscos. Esteja preparado, esteja disposto a correr riscos. Se você estiver preparado, os riscos vão te levar ao sucesso. Muito obrigado, essa é a reflexão que eu queria trazer hoje. Um abraço e até a próxima.
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1: 6:16, confira aí, 6:16, passando agora no nosso Zap Zap. Obrigado a toda a galerinha que todos os dias manda mensagem, que colam com a gente, ficam curtindo o nosso programa. Agradecendo a minha amiga Adriana Gonçalves, do bairro Bom Jardim, em Ipatinga. Valeu, Adriana, todos os dias antenada, curtindo aí a nossa programação, sempre mandando mensagem aqui no nosso Zap Zap. 99771-4902. Só pra contrariar a participação de Caetano Veloso.

Los Hermanos. Morena. 6:24, confira aí, 6:24. Muito obrigado pela audiência. Ela que sempre tá coladinha com a gente, curtindo. Ilza Monteiro, do bairro Santo Antônio, em Fabriciano. Eu quero agradecer também a audiência da Maria de Fátima, do Surinam, em Fabriciano. Beijinhos na bochecha. Diego e Vitor Hugo e Bruno e Marrone.

0: OJ. Ela só quer paz.
1: Ela só quer paz.
0: Ela não quer guerra com ninguém. 6:31, confira aí, 6:31. Muito obrigado, minha amiga querida Rosimar Coelho, Recanto Verde Timóteo e Evêncio Monteiro, Santa Cruz, Fabriciano, turma boa, com a orelha colada no rádio.

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1: 6:31.
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1: Seis horas 34 minutos, confira aí, 6:34. Tá na hora de informação, tá na hora de notícia, está chegando a jornalista Mônica Soares. É com você, Mônica.
11: A Uzi Minas investiu cerca de 23 milhões de reais entre 2024 e 2026 na modernização do Centro de Pesquisa e Desenvolvimento da empresa. Os recursos foram usados principalmente na compra de equipamentos mais modernos que ampliam a capacidade de análise e substituem máquinas antigas. Entre os trabalhos desenvolvidos está uma pesquisa para criar um revestimento galvanizado com nanocarga de grafeno em parceria com pesquisadores da Universidade Federal de Minas Gerais. Também foi adquirido um novo módulo para controlar a umidade do simulador usado em estudos sobre o processo de galvanização a quente. Com isso, os testes feitos em laboratório ficam mais próximos das condições encontradas na indústria. A modernização deve continuar em 2027, quando está prevista a reforma do prédio principal do Centro de Pesquisa. A ideia é integrar também a Universidade Corporativa ao espaço, aproximando pesquisa, inovação e capacitação dos profissionais. E começa a funcionar nesta segunda-feira o desenrola a Adplan, uma nova modalidade de crédito voltada para trabalhadores informais que estão com as contas em dia. A proposta permite substituir empréstimos mais caros por uma nova linha de crédito, com juros de até 1,99% ao mês e valores de até R$15 mil. A iniciativa faz parte de uma nova etapa do programa Desenrola, que originalmente foi criado para ajudar pessoas a renegociar dívidas. Agora, a ideia também é oferecer condições melhores para quem consegue manter os pagamentos em dia. Mas atenção para os golpes. O Ministério da Fazenda alerta que não envia links por SMS ou aplicativos para fazer a renegociação. A contratação deve ser feita diretamente pelas instituições financeiras. Segundo o governo, o Desenrola já beneficiou 7,5 milhões de famílias desde o lançamento em 2023. E fica o alerta: se aparecer uma mensagem prometendo liberar o crédito mediante pagamento antecipado ou pedindo seus dados por um link, desconfie. A orientação é procurar diretamente o banco. Para a Rede Educadora de Comunicação, repórter Mônica Soares.
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1: 6:37, confira aí, 6:37. 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Minha amiga Dora Gomes, do bairro Nossa Senhora do Carmo, em Fabriciano, ouvindo o programa. Valeu pela companhia. Hugo e Tiago.

regravação de É Preciso Saber Viver pela banda Titãs. Foi lançada em 1998 no álbum ao vivo e de estúdio Volume 2, se tornando um dos maiores sucessos do rock nacional dos anos 90. A canção original é um clássico da Jovem Guarda, composto pela dupla Roberto Carlos e Erasmo Carlos. Eita, que música incrível!

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7: 6:48, confira aí, 6:48. Quem tá ouvindo a gente agora é a Nair Henrique do bairro Alvorada em Timóteo. Fico feliz quando a galera de Timóteo cola com a gente. Valeu, turminha. Renato Vasconcelos do Professores em Fabriciano. Obrigado pelo carinho, pela audiência. Abraçando agora os motoristas de ônibus que estão curtindo o programa. Eu não posso esquecer também de toda a galera que trabalha no transporte de aplicativo. Entre uma corrida ou outra, o radinho fica ligado na Educadora. Obrigado, fico feliz com essa galera aí curtindo, acompanhando a nossa programação. Vamos agora matar a saudade. Chegando um artista maravilhoso que infelizmente não está mais entre nós, mas deixou aí um grande legado musical, as suas canções que permanecerão na história para sempre. E ele não canta sozinho, ele vai cantar com uma dupla que faz muito sucesso. Cristiano Araújo e Lucas e Diogo.

Jorge Versilo. Ela une todas as coisas. 6:55, confira aí. Tá na hora de mandar beijinhos na bochecha. Rogéria Maria, Centro Sul Timóteo, ouvindo o programa. Um abraço pro nosso irmãozinho Davi Ferreira, do Aparecida do Norte, em Fabriciano. Eita, galera boa, que tá sempre antenado, ouvindo a gente. 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César Menotti e Fabiano, e Rio Negro e Solimões.

0: seja.
1: Valeu, Scalpo.
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1: Na primeira do Vale, 7:03. Confira aí, 7:03. Agradecendo o carinho e a audiência dos frentistas que estão curtindo a nossa programação. Muito obrigado, hein? Você, querido frentista, que tá aí no posto de combustível, antenado, curtindo, acompanhando a nossa programação. Os vigilantes também que estão assumindo o posto de trabalho, estão nas guaritas da vida. Obrigado, viu, amigo vigilante? Tamo junto! E você, vai mandar ou não mensagem no Zap Zap? Eu quero o seu recadinho por aqui, participe comigo. É muito bom ter a sua audiência, saber que você está do outro lado do rádio, curtindo o programa. Chegou uma mensagem no Zap Zap do Jikerson José, do bairro Betânia, em Ipatinga. Ele escreveu: boa noite, meu amigo Marcos Pereira. Lhe desejo um ótimo trabalho aí. Estou aqui ouvindo a melhor rádio do Vale do Aço, 91,7. Obrigado, Jikerson. O Jikerson tem um amor, uma paixão muito grande pela educadora e eu sei que é um amor puro e sincero, muito verdadeiro. Obrigado, viu, amigo? Valeu demais. Agora tem um som de Belo.

0: Eduardo Costa e Ed Brito e Samuel. Então fica assim, 7:12, confira aí, 7:12. Um irmão muito querido mandou mensagem aqui, Valmir Gomes, do bairro JK em Fabriciano. Ele vai falar comigo agora. Ei, meu irmãozinho querido. Fala, Valmir.
1: Marcão, boa noite, tudo bem? Da Rádio Educadora. Eu queria pedir uma música do Titãs, mas já passou ela aí, é Preciso Saber Viver.
0: Pede uma outra que eu toco.
1: Então toca pra mim, Dire Street.
0: Eita, escolheu bem, garoto.
1: Fazendo favor, um abraço pra você aí, boa noite.
0: Muito obrigado pelo seu carinho, tá?
1: Eu tô aqui em casa aqui descansando, que eu curtindo seus programas aqui, seu programa aqui tá maravilhoso, não perco um.
0: Ô, meu irmão, obrigado, tá? Bom descanso pra você aí.
1: Um abraço pra todos vocês aí da equipe aí.
0: Eu agradeço.
1: Boa noite.
0: O som que a gente vai tocar pra você é um dos maiores sucessos de todos os tempos.

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2: 7:18, confira aí, 7:18. Você que gosta de saber de tudo do universo automobilístico, esse é o momento, hein? 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
4: A GM e a Hyundai estabeleceram uma parceria recentemente para desenvolvimento conjunto de novos modelos. Ou seja, uma equipe de engenharia desenvolve uma nova plataforma que custa centenas de milhões de dólares e depois cada marca veste essa plataforma com diversos tipos de carrocerias, estilo e acabamento. Então, dentro desta ideia de redução de custos, coube a Hyundai desenvolver plataformas de compactos como o Onix ou HB20. E a AGM, uma das maiores especialistas do mundo no ramo de picapes, caberá então desenvolver uma nova S10 que será também utilizada pela coreana Hyundai para suas picapes. A previsão é para motorização PHEV, híbrida plug-in.
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2: Você já comeu caviar? Ou nunca comeu? Só ouviu falar? Zeca Pagodinho.

Duda e Isa, sem mimimi. 7:27, confira aí, 7:27, listinha na mão, mandando abraços e agradecendo o carinho, a audiência da minha amiguinha Dora Gomes, do bairro Nossa Senhora do Carmo, em Fabriciano, e o Juvenal Nicomedes, do Caladinho, em Fabriciano. Guilherme e Benuto.

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2: 7:31, confira aí 7:31. Nessa edição do Educadora Notícia, eu dou uma passada no nosso portal e leio alguns destaques para você. Só que eu vou ler só o comecinho da matéria, hein? Para ler tudinho, você precisa entrar no site radioeducadoramg.com.br. Vale do Aço, feriado de 15 de agosto. Veja o horário de funcionamento dos supermercados no Vale do Aço. No próximo dia 15 de agosto, feriado de Assunção de Nossa Senhora, os supermercados e estabelecimentos do comércio de gêneros alimentícios poderão funcionar nas três principais cidades do Vale do Aço, com horários distintos definidos pelas convenções coletivas de trabalho negociadas pelo Sindicomércio Vale do Aço. Vamos agora para o segundo destaque. Use Minas investe 23 milhões de reais na modernização de centro de pesquisa. A Use Minas investiu cerca de 23 milhões de reais entre 2024 e 2026 na modernização do centro de pesquisa e desenvolvimento da companhia. Os recursos foram destinados à aquisição de equipamentos de última geração, permitindo ampliar as técnicas de análise e substituir máquinas antigas por modelos mais modernos. Vamos agora para o terceiro e último destaque. Motociclista morre ao bater na traseira de carreta na Avenida Cláudio Moura, em Ipatinga. Um motociclista de 19 anos, identificado como Lucas Coutinho, morreu na manhã desta segunda-feira, dia 10, após colidir com a traseira de uma carreta basculante na Avenida Cláudio Moura, no trecho do bairro Novo Cruzeiro, em Ipatinga. Muito bem, tá aí para você três destaques, só li o comecinho da matéria. Para você ler todo o conteúdo, entre agora no site radioeducadoramg.com.br. O que eu quero é que você acesse a nossa página, leia as nossas notícias, compartilhe nos seus stories, envie o link das nossas notícias nos grupos de WhatsApp que você participa, dando aquela força pra gente. Posso contar com você? Então tá bom demais. radioeducadoramg.com.br é o nosso portal e tá bombando. Todo mundo acessando.
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2: 7:33, confira aí 7:33. Minha querida amiga dona de casa, você recebe o meu carinho nesse momento. A dona de casa, ela não pode falar assim, ah, agora é meu momento de descanso, porque eu sei que sempre tem uma coisinha ou outra que ela tem que fazer. Então, quando chega no período noturno, que ela dá uma desacelerada, não tem jeito, né? Vai olhar pro lado e tem algo para fazer. Então, eu tiro meu chapéu. Eu acho que a dona de casa, ela merece todo o nosso respeito e admiração. Porque não é fácil o serviço doméstico. E eu vou puxar a orelha de quem falar assim, ah, você fica só em casa, você não trabalha. Se você falar isso com uma mulher, você merece couro. É isso que você merece. Porque as donas de casa são as maiores guerreiras, as que mais trabalham. Vamos curtir agora o som de Hugo Pina e Gabriel.

Não Deixa o Samba Morrer, um dos maiores hinos da música brasileira, composto por Edson Conceição e Aloísio Silva, imortalizado pela voz de Alcione em seu álbum de estreia A Voz do Samba, lançado em 1975. Ei, saudade! Jonas Esticado.

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8: 7:48, confira aí, 7:48. Quem dirige ouvindo a rádio tem que ter uma atenção redobrada, porque se acontecer alguma coisa, que Deus te livre e te guarde, vai falar assim: ah, é porque eu tava ouvindo a emissora. Então não pode, é por isso que tem que usar o cinto de segurança, olhar no retrovisor, dar seta e ficar muito atento. É isso que eu peço para você, por favor, ao ouvir a Educadora, siga corretamente as leis de trânsito, observe a sinalização da via, ande no limite da velocidade, respeite a faixa de pedestre. Quando vê um pedestre colocando o pezinho na faixa, começa a diminuir a velocidade, olha para o pedestre, faz um sinal com a mão para ele atravessar. Tem que ter gentileza, né? Os ouvintes da Educadora são muito gentis e fazem isso, sim, eu tenho certeza. Obrigado, tá, pela sua companhia. Vai com Deus na estrada, curtindo, acompanhando a nossa programação. Camisa 10 e Dilcinho.

Santana e Sandy, Mesmo Sem Estar. Essa música emociona qualquer pessoa. 7:56, confira aí, 7:56. Alô, Antônia de Jesus, do Surinã em Fabriciano, obrigado pelo carinho. E Dinorá Maria, minha amiga do bairro Betânia, em Ipatinga, a galera de Ipatinga sempre curtindo, acompanhando a nossa programação. Valeu demais a todos vocês. Sampa Crio.

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3: Na primeira do Vale, 8:01, confira aí, 8:01, noite de segunda-feira, graças a Deus, chegamos à noite de segunda, porque assim que começa o dia, na segunda-feira, é aquela preguiça para levantar, eu mesmo para despertar, para sentar na cama, foi uma dificuldade. Eu tive um fim de semana muito abençoado, muito legal, onde eu saí com os meus amigos, curti momentos muito especiais. Aí você dorme cansadão no domingo e tem que acordar cedo para trabalhar na segunda. Mas olha, graças a Deus, hein? Pelo menos ele tem dado a gente muita saúde e tem nos sustentado até aqui. Então, que possamos ter um pouquinho de gratidão no nosso coração, ao invés de só pensar que é segunda-feira, que tem que começar tudo de novo, quem acorda para resolver problemas, quem vai ao banco, quem vai ao mercado, quem vai estudar, quem vai fazer o curso. Gratidão sempre. João Neto e Frederico e Diego e Arnaldo.

0: e Sampaio, apaixonado.com. 8:07, confira aí, 8:07. Vamos lá pro zap zap? Deixa eu ver aqui. Neucina Alves, Serra dos Cocais, em Fabriciano, minha amiga participando, deixa eu ver. Fala comigo, Neucina.
1: Oi, meu amigo Marcos Pereira, boa noite.
0: Boa noite.
1: Tudo bem e com você?
0: Tudo bem e com você?
1: Aqui tá tudo bem, graças a Deus.
0: Amém.
1: Passa pra mim aí, não bebas por mim, com Dulce Lima. Eu feliz pra você, pra Neucilene, tô ligadinha nessa maravilhosa rádio. É a melhor do Vale do Aço.
0: Eita, minha amiga, que bom que você gosta de curtir a programação. Tá aí o seu som, vamos ouvir. Voltando

0: Mariah Carey,
1: she was there,
0: Anderson Paak, Play the Song. 8:17, confira aí, 8:17. Pessoal, momento final do programa, acabou. Eu vou ficando por aqui. Volta amanhã, se Deus quiser. Muito obrigado pela audiência, grande abraço pra você. Beijinhos na bochecha. Vem aí a voz do Brasil.
2: 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As notícias do governo federal que movimentaram o país no dia de hoje.
3: Olá, boa noite.
4: Boa noite para você que nos acompanha em todo o país.
3: Segunda-feira, 10 de agosto de 2026.
4: Vamos aos destaques do dia.
3: Agosto Lilás, mês de conscientização pela prevenção e combate à violência contra a mulher.
4: Hoje vamos falar das principais formas de violência e como denunciar.
3: Atualmente existem em todo o país 495 delegacias especializadas de atendimento à mulher. Luana Karen.
5: Em 2025, as unidades realizaram mais de 782 mil atendimentos. Além disso, foram registrados 608 mil boletins de ocorrência.
4: Gás de cozinha já está disponível, vale para a nova recarga do botijão.
3: A recarga poderá ser realizada pelo responsável familiar diretamente em revendas credenciadas. Natália Koslick.
6: Podem participar as famílias com pelo menos duas pessoas em sua composição, renda per capita de até meio salário mínimo e cadastro único atualizado nos últimos 24 meses.
4: E vamos falar sobre o fenômeno climático El Niño, que atinge o Brasil.
3: Ele provoca chuvas acima da média, ventanias e ciclones no sul e sudeste do país, além de estiagem no norte, nordeste e centro-oeste.
4: Em conversa com a gente sobre o tema, é Volney Wolf. Ele fala como a população pode buscar mais informações.
7: A primeira coisa é buscar as informações nas defesas civis municipais, ou seja, nos órgãos oficiais, nos órgãos do governo do estado e nos órgãos oficiais do governo federal.
3: Hoje, na apresentação da Voz do Brasil, Mariana Jungmann e Luciano Seixas.
4: Acompanhe a gente ao vivo, acesse radiogov.edc.com.br ou canal Gov na sua TV aberta.
3: Famílias que têm direito a repor o gás de cozinha já têm acesso ao Vale Recarga.
4: Os beneficiários podem verificar o direito ao benefício no site do Ministério do Desenvolvimento e Assistência Social, Família e Combate à Fome ou no portal da Caixa Econômica Federal.
8: Para ter acesso à recarga do gás do povo, o responsável familiar deve procurar uma das revendedoras que participam do programa em todo o país. Quem explica é a secretária nacional de integração e articulação de plataformas sociais eletrônicas, Ana Lúcia Alonso.
9: Se apresentando na loja ou ligando para ela, você tem o direito de fazer a recarga a cada 2 meses ou a cada 3 meses, de acordo com o tamanho da sua família. Se você encontrou a sua revenda, é só se apresentar e fazer o pagamento da recarga com o cartão da Caixa Econômica Federal com chip, que pode ser o cartão do Bolsa Família, ou então você pode usar o seu celular. Você não precisa de intermediários e você tem garantido com segurança a troca do seu gás para fazer o almoço de todo dia.
8: Podem participar as famílias com pelo menos 2 pessoas em sua composição, renda per capita de até meio salário mínimo e cadastro único atualizado nos últimos 24 meses. Os vales recargas são liberados no dia 10 de cada mês, observando a quantidade de botijões a que cada família tem direito ao ano. A periodicidade varia conforme a composição familiar. Domicílios com 2 ou 3 membros, por exemplo, recebem um vale a cada 3 meses. Já as famílias com 4 ou mais integrantes têm direito a um vale a cada 2 meses. As consultas das distribuidoras credenciadas, da situação do vale, assim como de outras informações sobre o programa, podem ser feitas pelos canais oficiais da Caixa e do Ministério do Desenvolvimento e Assistência Social, Família e Combate à Fome. O Disque Social, pelo número 121, é uma das indicações. Reportagem Natália Koslick.
3: Você sabe o que fazer diante de um caso de violência contra uma mulher?
4: Quais serviços buscar ou por qual meio fazer uma denúncia?
3: O Agosto Lilás é uma oportunidade para falar sobre esse tema e conscientizar sobre os direitos das mulheres.
4: O tema da campanha deste ano são os 20 anos da Lei Maria da Penha, considerada um dos marcos na proteção dos direitos da mulher no Brasil.
1: foi para pedir socorro que há 2 anos a vítima de violência, que vamos chamar de Maria, entrou pela primeira vez em uma casa da mulher brasileira.
10: Eu cheguei na casa sem esperança nenhuma, sem expectativa nenhuma, sem norte algum. Eu estava só o farrapo humano, né? Tinha violências que eu nem tinha conhecimento que eram violências, né? Mas assim, é página virada.
1: Criada há 11 anos, a Casa da Mulher Brasileira reúne em um só lugar serviços como apoio psicossocial, delegacia e juizado especializados, defensoria pública, serviço de saúde e alojamento de passagem. Atualmente, há 13 dessas em funcionamento no país, abertas 24 horas por dia, todos os dias da semana. A coordenadora geral de fortalecimento da rede de atendimento do Ministério das Mulheres, Maura Souza, explica como funciona o atendimento.
11: Primeiro, a mulher passa pelo serviço de acolhimento, atendimento psicossocial, e se for um caso por um alojamento de passagem, a gente oferta esse serviço no âmbito da Casa da Mulher Brasileira, além da brinquedoteca, para que essa mulher tenha condições de ter o atendimento nos outros serviços.
1: No agosto lilás, mês de conscientização pelo enfrentamento à violência contra a mulher, a casa reforça a garantia dos direitos das mulheres. A subsecretária de enfrentamento à violência da Secretaria da Mulher do Distrito Federal, Maíra Castro, destacou que, além do apoio imediato, a Casa da Mulher Brasileira também ajuda as vítimas a alcançarem autonomia profissional e financeira.
12: Elas podem fazer cursos, ter essa a empregabilidade. Temos mais de 400 mulheres empregadas em diferentes órgãos, estão sempre visando essa oportunidade e uma porta de saída que elas tenham da violência doméstica.
1: O tema deste Agosto Lilás são os 20 anos da Lei Maria da Penha, considerado um dos marcos na proteção dos direitos da mulher no Brasil. Além da agressão física, a norma abrange outras 4 formas de violência contra a mulher. A violência patrimonial, que se caracteriza pela destruição ou retenção de bens, dinheiro ou outros recursos. A violência moral, que ocorre por meio de calúnia, difamação, injúria ou qualquer conduta que atinja a honra e a reputação da mulher. A violência psicológica, caracterizada por atitudes que causam medo, humilhação, ameaças, isolamento e manipulação, e a violência sexual, que é qualquer ato praticado sem consentimento. Em qualquer dos casos, a mulher deve fazer o registro da ocorrência. Os profissionais são qualificados para esse atendimento, de acordo com Mariana Almeida, delegada adjunta da Delegacia de Atendimento à Mulher 2 do Distrito Federal.
13: Esse policial precisa ter a sensibilidade de acolher essa vítima, de acalmá-la para que assim ela consiga, né, relatar o que está acontecendo, e também ele precisa saber o que de fato vai auxiliar essa vítima para poder encaminhá-la a outros órgãos, a outros serviços públicos, porque a gente precisa de toda essa atuação de rede, como prevê a própria Lei Maria da Penha.
1: Há em todo o país 495 delegacias especializadas de atendimento à mulher. Em 2025, as unidades realizaram mais de 782 mil atendimentos. Além disso, foram registrados 608 mil boletins de ocorrência e mais de 300 mil inquéritos instaurados e medidas protetivas de urgência solicitadas. As vítimas de violência também podem contar com a Central de Atendimento à Mulher, o Ligue 180. A ligação é gratuita e o serviço funciona 24 horas por dia, todos os dias da semana. Os serviços também podem ser acessados pelo WhatsApp 61 99610 0180 ou pelo e-mail central180@mulheres.gov.br. Mas atenção, se o caso for de emergência, ou seja, se a mulher estiver em risco imediato, a recomendação é acionar a Polícia Militar por meio do 190. Reportagem Luana Karen.
3: A G Agência Nacional de Proteção de Dados, a ANPD, abriu um processo de fiscalização contra o Discord.
4: A medida busca apurar possíveis descumprimentos das regras de proteção previstas no Estatuto Digital da Criança e do Adolescente.
3: A fiscalização ocorre após episódio que resultou na morte de uma adolescente de 13 anos.
4: A plataforma terá que informar quais medidas adota para evitar situações de risco. Confira com Thaís de Araújo.
14: Muito popular entre os jogadores online, o Discord é uma plataforma que permite a troca de mensagens por texto, voz e vídeo. O serviço também reúne comunidades em que os usuários podem conversar e interagir em tempo real. Para investigar possíveis falhas na proteção de crianças e adolescentes dentro da plataforma, a Agência Nacional de Proteção de Dados, a ANPD, abriu um processo de fiscalização. O objetivo da agência é verificar se a plataforma está cumprindo as regras do Estatuto Digital da Criança e do Adolescente, o ECA Digital, para prevenir situações que possam colocar menores de 18 anos em contato com conteúdos que incentivem ou facilitem a automutilação e o suicídio. Também serão analisados os mecanismos usados pelo Discord para verificar a idade dos usuários e para identificar e retirar conteúdos que violem essas regras, além de comunicação de casos graves às autoridades. A plataforma terá 5 dias úteis para apresentar informações sobre as medidas adotadas para prevenir e combater violações graves contra crianças e adolescentes. Se forem encontradas irregularidades, a ANPD poderá determinar mudanças e aplicar as sanções previstas no ECA Digital. Entre elas, multa de até R$50 milhões por infração. A fiscalização da ANPD é um trabalho conjunto com a Polícia Civil e o CyberLab da Secretaria Nacional de Segurança Pública do Ministério da Justiça e Segurança Pública, que atuam para investigar um grupo criminoso suspeito de incentivo ao suicídio e à automutilação por meio do Discord, resultando na morte de uma adolescente de 13 anos no último dia 22 de julho. Thaís de Araújo para a Voz do Brasil.
3: O fenômeno El Niño já é uma realidade e está afetando o clima no Brasil.
4: Ele provoca chuvas acima da média, ventanias e ciclones no sul e sudeste do país.
3: E estiagem que pode levar à crise hídrica do norte, nordeste e centro-oeste.
4: Mais cedo, nós conversamos com o secretário nacional de Defesa Civil, Volney Wolff, sobre como a população e os municípios podem se preparar para as consequências desses eventos. Acompanhe. Secretário Volney Wolff, seja muito bem-vindo à Voz do Brasil, um prazer ter o senhor com a gente aqui. Vamos começar falando sobre os impactos do El Niño, que já estão sendo sentidos, secretário, especialmente ali no sul do país. O senhor pode fazer pra gente um relato sobre como está a situação por lá, quais têm sido os principais problemas decorrentes de eventos climáticos e quais os municípios mais afetados?
15: Sim, Mariana. Bem, começando aí do início, né? Na verdade, os efeitos do El Niño já são sentidos no Brasil inteiro, né? De sul a norte do país. O aquecimento das águas do Atlântico, que já passam de 2 graus, nos permitem inferir que nós já estamos vivendo um El Niño no grau muito forte, né? Isso quer dizer que vamos ter chuvas intensas na região sul do Brasil, possivelmente ainda na região sudeste, mas teremos também estiagem e escassez hídrica muito, muito forte na região amazônica e na região do nordeste, que a gente já começa a sentir também. Além disso, na região centro-oeste, é possível que tenhamos ainda incêndios e também a região centro-oeste é uma região que tem escassez hídrica e tem chuvas intensas em alguns períodos, né? E ainda, principalmente ali na São Paulo, Rio, ondas de calor prometem ser bastante fortes ainda no ano de 2026. Bom, a gente viu no último mês, especificamente agora em julho, na região sul, especialmente lá no Rio Grande do Sul, chuvas intensas que duraram mais de uma semana. Aliás, elas perduraram por mais de 10 dias. E isso ocasionou elevação dos níveis dos rios, das principais vales de rios do Rio Grande do Sul, que levam água até a bacia do Guaíba, na grande Porto Alegre, né? Então, isso acabou ocasionando danos e prejuízos à população, né? Em muitos dos municípios, a população teve água em suas casas, né? Isso sempre ocasiona um grande problema à população. E agora, na última semana, né? No último final de semana, estava previsto o ciclone extratropical, né? Que é um ciclone que é formado ali na região leste do Brasil, vindo do sul do país, Uruguai, Argentina, em função daquelas massas de ar frio, que ao chegar no continente, geram chuvas intensas, mas pior que isso, né? Nesse caso, ventanias próximas de 100 km por hora, e o que aconteceu ali na região metropolitana de Porto Alegre é que a velocidade dos ventos passaram de 100, chegaram a 115, 120 quilômetros, tanto na região metropolitana de Porto Alegre, como lá no sul, na região de Pelotas principalmente, né? E isso traz muitos transtornos à população das cidades.
3: Perfeito, secretário. Como o senhor citou, novos fenômenos climáticos, como tornados e ciclones, ainda são esperados, né? Como é que os municípios podem se preparar para esta situação?
15: Então, eu acho assim, é importante que a população, no primeiro momento, busque informações de órgãos oficiais. Então, a primeira coisa é buscar as informações nas defesas civis municipais, nas prefeituras, ou seja, nos órgãos oficiais, nos órgãos do governo do estado e nos órgãos oficiais do governo federal. Como uma segunda medida, é muito importante que as pessoas busquem medidas de autoproteção. Ao ter um alerta de possível chuvas intensas com ventanias, ou seja, que vai haver em potencial a possibilidade de ocorrer um desastre, que essas pessoas busquem medidas de autoproteção. É importante também, Luciano, que as prefeituras busquem, ao longo dos períodos de preparação, botar em prática os seus planos de contingência. Quando possível, e muitas delas têm feito isso, principalmente na região sul do Brasil, fazer simulados com a população. Tirar os planos de contingência da gaveta e transformar isso em simulados, aonde junto com a população, os órgãos de defesa civis, mas mais que isso, dos sistemas municipais e estaduais de defesa civil, fazem um simulado de como é que seria uma situação de potencial desastre em função, por exemplo, de chuvas intensas.
4: O secretário, e os municípios que já foram atingidos, né? Porque a gente viu aí que no Rio Grande do Sul a coisa já começou a escalar. No caso dos municípios que já foram atingidos, como é que eles devem proceder para conseguir a ajuda do governo federal?
15: A Defesa Civil Nacional, ela orienta desde a decretação da situação de emergência, a solicitação de reconhecimento federal e a elaboração de planos. No primeiro momento, ajuda humanitária, quando for o caso, de restabelecimento, quando há alguma avaria pequena na infraestrutura pública, e em último caso, a orientação sobre a construção de planos de reconstrução naqueles casos onde os danos e os prejuízos na infraestrutura pública foram de maior porte.
3: Perfeito. Secretário, a gente está falando do sul do país, como o senhor colocou, né? Questão de alagamentos, chuvas, tornados, e também o senhor colocou no início, existe o outro lado, né? O agravamento da estiagem em grande parte do país, mais notadamente região centro-norte. Quais são os maiores perigos desta situação?
15: Então, nós não podemos nos esquecer que em 2023, de 23 para 24, no El Niño também muito forte, talvez tenha sido a maior estiagem, a maior crise hídrica que a gente viveu nos últimos tempos na região amazônica, né? Os grandes rios, parte deles secaram, os transportes via navegação ficaram muito prejudicados e nós tivemos que lançar mão, como é que eu vou dizer, de algumas ações para ajudar os estados do norte. Nós temos equipes em todas as regiões do norte, em todos os estados do norte, mais o centro-oeste, reuniões de capacitação de como a gente deve se preparar para que, em havendo essa situação de crise hídrica, a gente possa trabalhar de maneira muito integrada entre os estados, os municípios e o governo federal, para que as pessoas possam ter o menos possível de impacto nessas situações.
4: Muito bem, nós conversamos com Volney Wolff, secretário nacional de Defesa Civil. Muito obrigada, secretário, pela sua entrevista aqui à Voz do Brasil.
15: Eu que te agradeço, Mariana e Luciano. Muito obrigado pela oportunidade.
3: O Ministério das Relações Exteriores prestou solidariedade à Colômbia depois do terremoto que atingiu o país na manhã desta segunda-feira.
4: O tremor de magnitude 7,4 foi o mais forte registrado no país durante a última década, segundo o Serviço Geológico Colombiano.
3: O Itamaraty acompanha os esforços de busca e de assistência às populações afetadas e manifesta disposição de colaborar com as autoridades colombianas. Até o momento não foram identificados brasileiros entre as vítimas.
4: O governo da Colômbia decretou estado de emergência. Segundo o balanço oficial, ao menos 111 pessoas morreram e 87 ficaram feridas.
3: O plantão consular permanece à disposição para prestar assistência a cidadãos brasileiros em situação de emergência.
4: O atendimento da Embaixada do Brasil em Bogotá pode ser feito por meio do telefone 57-31-0809-6169. Já o plantão consular em Brasília pode ser feito pelo telefone 61-98-260-0610.
3: Começaram as convocações da lista de espera do Fundo de Financiamento Estudantil, FIES.
4: Os inscritos nessa edição que ainda não foram pré-selecionados devem acompanhar a classificação no site do FIES até o dia 24 de setembro para não perder a vaga.
3: A diretora de Políticas de Acesso à Educação Superior do Ministério da Educação, Marina Castro, explica como garantir a vaga.
16: O candidato que for pré-selecionado por meio da lista de espera terá 3 dias úteis a contar da data da convocação para acessar a página do FIES e complementar as informações da inscrição. Na sequência, será a vez de validar a documentação exigida, primeiro na instituição de ensino e depois no banco. Os prazos de cada etapa devem ser observados rigorosamente para evitar a perda da vaga para financiamento do curso.
4: Nessa edição foram disponibilizadas 75.500 vagas, distribuídas em mais de 1.200 instituições privadas de educação superior.
3: Metade das vagas é destinada para estudantes com renda familiar per capita de até meio salário mínimo, inscritos no CadÚnico.
4: Os pré-selecionados devem acompanhar a classificação no endereço FIES. fieselecaoaluno.mec.gov.br.
3: E estudantes que participam do processo seletivo do ProUni, o Programa Universidade para Todos, e foram pré-selecionados, devem comprovar as informações de inscrição até sexta-feira, dia 14.
4: A documentação exigida deve ser apresentada diretamente na instituição de ensino superior.
3: Os estudantes que recebem bolsa integral do ProUni podem solicitar a bolsa permanência. Saiba como.
17: Estudantes com bolsa integral do ProUni e matriculados em cursos presenciais de turno integral podem solicitar a bolsa permanência, auxílio mensal de R$ 700, concedido pelo Ministério da Educação. O benefício é destinado ao custeio de despesas educacionais e atende alunos de cursos com duração mínima de 6 semestres e média de pelo menos 6 horas de aula por dia. Para receber a bolsa, o estudante também precisa ter conta corrente individual no Banco do Brasil ou na Caixa Econômica Federal, vinculada ao mesmo CPF cadastrado no sistema do ProUni. O auxílio não pode ser acumulado com outras bolsas públicas de mesma finalidade e pode ser suspenso caso a bolsa principal do ProUni seja interrompida ou o aluno deixe um curso integral. O pedido deve ser feito diretamente na coordenação do ProUni da instituição de ensino superior onde o estudante está matriculado. A faculdade verifica se o curso é elegível, realiza o cadastro no sistema e inclui o aluno na relação mensal de beneficiários, conforme a disponibilidade orçamentária do Ministério da Educação. Claudimário Carvalho, para a Voz do Brasil.
4: Desde os 14 anos de forma legal, com remuneração e ainda aprender um ofício.
3: É a aprendizagem profissional, uma modalidade de contratação que combina formação teórica e experiência prática no ambiente de trabalho.
18: Criada no ano 2000, a contratação de aprendizes é voltada a adolescentes e jovens entre 14 anos completos e 24 anos incompletos. O contrato de aprendizagem é registrado em carteira de trabalho, com acesso aos direitos trabalhistas e previdenciários. Entre eles, remuneração proporcional às horas trabalhadas, nunca inferior ao salário mínimo hora, o depósito do Fundo de Garantia do Tempo de Serviço, FGTS, o 13º salário, as férias e o vale-transporte. No entanto, o contrato de aprendizagem tem prazo determinado de até 2 anos e a jornada de trabalho possui regras específicas, de 4 a 6 horas diárias para aprendizes que ainda não concluíram o ensino médio e de até 8 horas diárias para aqueles que já concluíram o ensino médio. Para se candidatar a uma vaga de aprendizagem, o jovem deve estar regularmente matriculado e frequentando uma instituição de ensino. A contratação está vinculada à participação em curso de aprendizagem profissional em instituição habilitada, como SESC, SENAC e SENAT, por exemplo. A contratação de aprendizes é obrigatória para estabelecimentos de qualquer natureza que possuam, no mínimo, 7 empregados em funções que demandem formação profissional. Daniele Popov para a Voz do Brasil.
4: Custo dos alimentos da cesta básica registrou queda em 26 capitais brasileiras no mês de julho.
3: Foi o que mostrou a pesquisa realizada todo mês pela Conab, a Companhia Nacional de Abastecimento, e pelo DIEESE, o Departamento Intersindical de Estatísticas e Estudos Socioeconômicos.
4: Segundo a análise, na comparação entre julho e junho, as maiores quedas ocorreram em Natal, Maceió e Belo Horizonte. Apenas São Luís registrou aumento.
3: Os produtos que tiveram as principais reduções nas capitais brasileiras foram a batata, tomate, café e açúcar.
4: Ainda segundo o levantamento da Conab e do DIEESE, houve também diminuição no preço da carne em 14 capitais.
3: E essas foram as notícias do governo federal.
4: Fique agora com as notícias do Poder Judiciário e do Congresso Nacional. Boa noite.
3: Boa noite para você e até amanhã.
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20: Em seminário, o presidente do STF do CNJ fala sobre transparência e confiança pública.
21: Ministro Fachin participa da abertura das celebrações do bicentenário dos cursos jurídicos no Brasil.
20: STJ reconhece validade de tarifa de adiantamento a depositante prevista em contrato bancário.
21: Boa noite, eu sou Marcela Luiz.
20: E eu sou Walter Lima.
21: Presidente do STF e do CNJ, ministro Edson Fachin, abre seminário O Judiciário em Debate, Integridade, Eficiência e Acesso à Justiça.
20: O evento é uma iniciativa do jornal Folha de São Paulo em parceria com a OAB do Estado. Carolina Chaves.
22: O ministro Edson Fachin explicou que o judiciário já avançou muito na transparência e no acesso à justiça com a ajuda da tecnologia, mas é preciso mais para preservar a confiança nas instituições e exercício responsável da função.
23: Precisamos enfrentar com seriedade a agenda de moralização dos gastos públicos, de aprofundar as investigações de corrupção que ainda permanece em nosso país, bem como a aperfeiçoar os mecanismos de transparência e encontrar soluções públicas, justas e fiscalmente sustentáveis para questões estruturais do Estado brasileiro, inclusive no que diz respeito ao regime remuneratório da magistratura, que é o que faremos com a proposição de uma lei federal de caráter nacional, cuja minuta estará pronta até o final deste ano.
22: Os encontros acontecem nas manhãs de segunda-feira, nos dias 10, 17 e 24 de agosto.
21: O presidente do STF e do CNJ, ministro Edson Fachin, também participou hoje do início das comemorações dos 200 anos dos cursos jurídicos no Brasil na Faculdade de Direito da Universidade de São Paulo.
20: A cerimônia abriu a programação do bicentenário dos cursos jurídicos no Brasil.
21: Na ocasião, Fachin ressaltou o papel da Faculdade de Direito de São Paulo como espaço de defesa das liberdades públicas, dos direitos humanos e da democracia.
20: Os cursos de direito no país foram criados em 11 de agosto de 1827, por decreto de Dom Pedro I.
21: A Polícia Federal deflagrou hoje uma operação para investigar possíveis irregularidades na aplicação de recursos do regime próprio de previdência social do município de Maceió, em Alagoas.
20: A ação foi autorizada pelo ministro André Mendonça, do STF. Marta Ferreira.
0: Entre os alvos está o Maceió Previdência, autarquia responsável pela análise e concessão de benefícios de pensão por morte e aposentadoria. A Polícia Federal busca esclarecer as circunstâncias do credenciamento, da cotação, da análise de risco, da governança e da tomada de decisão que antecederam os investimentos. A investigação tem como objeto duas aplicações realizadas nos anos de 2023 e 2024, que totalizaram 97 milhões de reais. Na decisão do ministro André Mendonça, ele aponta que houve possível direcionamento dos investimentos e exposição desproporcional do patrimônio previdenciário a ativos de risco elevado e liquidez reduzida.
5: É válida a tarifa de adiantamento a depositante prevista em contrato bancário.
6: Esse entendimento é do STJ, Fátima Uchoa.
7: A tarifa de adiantamento a depositante remunera o serviço prestado quando o banco adianta recursos para cobrir pagamentos que ultrapassam o saldo da conta. Em ação civil pública, o Ministério Público de São Paulo questionou a legalidade da tarifa. O juízo de primeiro grau declarou nula a cláusula contratual, proibiu novas cobranças e determinou a devolução em dobro dos valores pagos. E o Tribunal Estadual substituiu a restituição em dobro pela devolução simples. Na quarta turma do STJ, o ministro relator João Otávio de Noronha explicou que a tarifa de adiantamento a depositante não se confunde com os encargos da operação de crédito e a cobrança é permitida quando há previsão contratual clara e segue normas do Conselho Monetário Nacional e do Banco Central, como nesse caso. Assim, o colegiado deu parcial provimento ao recurso especial do banco e julgou improcedente a ação civil pública.
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24: Uma boa noite.
6: E até amanhã.
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26: Eu sou Paula Groba.
27: E eu sou Ricardo da Caoca.
26: E estes são os destaques de hoje do Jornal do Senado, que começa agora.
27: Senado inicia semana de esforço concentrado.
26: Senadora cobra resultados e transparência no uso de verbas para o povo Yanomami.
27: Projeto proíbe que concursos da segurança pública limitem vagas para mulheres.
26: Boa noite.
27: Boa noite.
26: Mais de 2 bilhões de reais foram destinados desde 2023 à proteção do território Yanomami.
27: Mas como esses recursos estão sendo aplicados? Essa foi uma das questões debatidas pela Subcomissão Permanente dos Povos Indígenas Yanomami durante a audiência nesta segunda-feira. Repórter Rodrigo Rezende.
28: O ministro dos Povos Indígenas, Eloy Terena, destacou que os recursos conseguidos por meio dos créditos extraordinários são distribuídos para diversos ministérios e que, no caso da pasta dos povos indígenas, vários eram os desafios enfrentados na área Yanomami, porção do território brasileiro na região norte do Amazonas e de Roraima, equivalente ao tamanho de Portugal.
29: Quando nós assumimos em 2023, desenhamos ali uma estrutura para fazer frente às demandas que estavam colocadas, né? Garimpo ilegal presente na terra indígena, situação de desnutrição e uma ausência de proteção territorial.
28: A senadora Damaris Alves, do Republicanos do Distrito Federal, afirmou que os recursos ainda precisam ser aumentados, mas sempre com cobrança por resultados.
30: Em 2022, 56% das crianças estavam em estágio de desnutrição. Agora, em 26, depois das ações emergenciais, a gente cai para 46. O valor foi pouco para a gente alcançar as metas de nutrição e combate à fome.
28: Além da compra e distribuição emergencial de cestas básicas, parte dos recursos destinados ao Ministério dos Povos Indígenas foi usada para criar uma estrutura capaz de identificar a origem e o destino do ouro extraído no Brasil, especialmente o retirado do território Yanomami.
26: E em meio às divergências entre governo, oposição e judiciário, está pronto para votação no plenário do Senado o projeto que cria o Exame Nacional de Proficiência em Medicina.
27: A discussão ganhou um novo capítulo após o Tribunal Regional Federal suspender as sanções aplicadas pelo governo às faculdades que tiveram baixo desempenho no Exame Nacional de Avaliação da Formação Médica, realizado em 2025. Repórter Douglas Castilho.
1: A controvérsia principal é entre o atual ENAMED, exame realizado ao longo do curso de medicina organizado pelo MEC, e a proposta do PROFIMED, avaliação de proficiência a ser realizada pelo Conselho Federal de Medicina após a graduação em análise no Congresso. Em debate no Senado, o senador Rogério Carvalho, do PT de Sergipe, afirmou que o processo de verificação não pode se dar apenas ao fim do curso.
8: Eu defendo que tem o teste de proficiência, mas ele tem que ser a última etapa de um processo mais amplo de avaliação. E que tem que gerar consequências para as escolas que garantem o ingresso.
1: Já o relator do projeto de lei do PROFIMED, senador doutor Irã, do PP de Roraima, reforçou que o Conselho Regulamentador da Profissão, CFM, deve ser o responsável pela certificação.
9: Colocar o PROFIMED, a prova de proficiência, no Ministério da Educação, tem sido responsável pela proliferação desenfreada de escolas médicas no nosso país, produzindo médicos com baixo conhecimento, colocando a população em alta vulnerabilidade, isso é um perigo para a sociedade.
1: Uma decisão do TRF da primeira região em 5 de agosto suspendeu as punições impostas pelo executivo às universidades com resultados considerados ruins no ano passado, com base no ENAMED.
26: O Senado começou hoje uma semana de esforço concentrado com votações importantes. Os parlamentares terão uma agenda intensa no plenário e nas comissões, com propostas que podem impactar a indústria, o mercado de trabalho e a relação entre contribuintes e o fisco.
27: Entre os destaques está a criação de um programa de estímulo à indústria nacional de fertilizantes. Os detalhes com o repórter Pedro Pincer.
10: A pauta de votações do plenário para esta semana prevê a votação de pelo menos 10 projetos. O primeiro item que deve ser analisado é a criação do Programa de Desenvolvimento da Indústria de Fertilizantes. O objetivo é estimular investimentos na implantação, ampliação e modernização da infraestrutura voltada à produção nacional de fertilizantes e de seus insumos. Para o autor, senador Laércio Oliveira, do Progressistas de Sergipe, a iniciativa busca reduzir a dependência brasileira da importação de fertilizantes e fortalecer a segurança alimentar, a competitividade do agronegócio e a indústria.
11: O Brasil não pode apenas continuar reagindo às crises internacionais. Precisamos nos antecipar a elas. Precisamos construir autonomia. Precisamos fortalecer a nossa indústria. Precisamos garantir estabilidade para quem produz e segurança para quem consome.
10: Na quarta-feira, está previsto vista a votação do texto da Câmara para o projeto de lei complementar que cria descontos para contribuintes que regularizarem espontaneamente seus débitos tributários e reforça na esfera administrativa a aplicação de decisões do STF e do STJ, e também a criação de dois estatutos, o do aprendiz, que estabelece regras para a jornada de trabalho, novas hipóteses de rescisão do contrato e direitos para essa parcela de trabalhadores, e o da vítima, que reúne em um único texto direitos e garantias hoje distribuídos em diferentes normas para vítimas de crimes e contravenções, calamidades públicas, desastres e epidemias.
26: E após a aprovação no Senado, foi sancionada a lei que permite a destinação ao Corpo de Bombeiros de emendas parlamentares antes exclusivas da área da saúde.
27: Os recursos financiarão atendimentos de urgência feitos pelas corporações. Repórter Marcela Diniz.
26: 40% das ocorrências atendidas por bombeiros no Brasil em 2025 foram do tipo pré-hospitalar, em acidentes e outras situações de urgência. Isso equivale a mais de 1 milhão de emergências. Com a Lei Complementar 234, sancionada no dia 6 de agosto, parlamentares estão autorizados a destinar recursos de emendas da área da saúde para financiar esse tipo de atendimento. Antes, as verbas recebidas pelos corpos de bombeiros estaduais e do Distrito Federal teriam de estar vinculadas à rubrica da segurança pública. O senador Wilder Moraes, do PL Goiano, um dos relatores do projeto que deu origem à lei, ressaltou que os bombeiros atuam em parceria com o Serviço de Atendimento Móvel de Urgência, o SAMU, e afastou a possibilidade de disputa pelo orçamento da saúde pública.
12: Não transfere recursos da saúde para a segurança pública, apenas permite financiar o serviço de saúde que os bombeiros já prestam gratuitamente todos os dias, salvando vidas em todo o Brasil.
26: O dinheiro das emendas não poderá ser usado pelos corpos de bombeiros para pagar salários, nem para custear ações que não estejam ligadas aos atendimentos pré-hospitalares. O Senado pode concluir a votação do projeto que proíbe a limitação de vagas para mulheres em concursos da área de segurança pública.
27: O texto, já aprovado pelas comissões de Direitos Humanos e de Segurança Pública, também reserva pelo menos 20% das vagas para mulheres nas polícias civis, militares e penais, nos corpos de bombeiros e nas polícias institucionais do Judiciário e do Ministério Público. Repórter Bruno Lourenço.
2: O projeto de lei que está pronto para ser votado no plenário do Senado proíbe a limitação de vagas para mulheres em concursos da área de segurança pública. A iniciativa também reserva pelo menos 20% das vagas nos concursos públicos das polícias e bombeiros para o público feminino. A relatora na Comissão de Segurança Pública, senadora Damares Alves, do Republicanos do Distrito Federal, defende a medida.
3: O que queremos? Uma política de valorização da mulher lá na Polícia Militar, no Corpo de Bombeiro, na Polícia Civil.
2: A proposta cria ainda a Política Nacional de Valorização das Mulheres na área de segurança pública, que será condição para o repasse de verbas do Fundo Nacional do Setor, como explicou o relator na Comissão de Direitos Humanos, senador Alessandro Vieira, do MDB de Sergipe.
4: As mulheres na segurança pública são historicamente discriminadas. Isso é um fato incontestável. Uma realidade que se repete em matérias, em casos que todos nós temos em diversas oportunidades de conhecimento.
2: A nova política estabelece igualdade de oportunidades entre mulheres e homens nas carreiras da segurança pública. O fim da exclusividade ou preferência dessas atividades para homens. A rejeição de práticas, atitudes e crenças discriminatórias. E o enfrentamento do assédio e da violência contra mulheres no ambiente de trabalho.
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27: 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Com edição de Paula Groba e trabalhos técnicos de João Lira, o Jornal do Senado fica por aqui. Acompanhe agora as notícias da Câmara dos Deputados. Boa noite.
26: Boa noite e até amanhã.

0: deputados.
1: Plenário pode votar projeto que prioriza processo sobre crimes de racismo.
2: Câmara retira da justiça a atribuição de julgar entidade que atende menores.
1: Parlamentares garantem direitos para a pessoa que tem espinha bífida aberta.
2: Boa noite. Os deputados aprovaram uma proposta que busca garantir direitos a pessoas com espinha bífida aberta. A condição resulta de uma falha congênita no sistema neurológico e gera uma série de dificuldades a quem tem a malformação. A reportagem é de Paula Bittar.
3: A Comissão de Constituição e Justiça da Câmara aprovou uma proposta que classifica a espinha bífida aberta como deficiência para todos os efeitos legais. A espinha bífida é uma condição congênita em que há uma falha no fechamento do tubo neural, estrutura que dá origem ao cérebro, medula e vértebras. Essa falha pode deixar partes da medula expostas ou mal protegidas, resultando em diferentes níveis de comprometimento neurológico. O tipo mais grave e conhecido é a mielomeningocele, em que parte da medula espinhal e os nervos saem por uma abertura nas costas do bebê, formando uma bolsa visível ao nascimento e por isso é chamada de aberta. Essa condição pode causar paralisia nas pernas. De acordo com a proposta, pessoas diagnosticadas com espinha bífida aberta terão atendimento integral pelo Sistema Único de Saúde, sendo assegurado, no mínimo, atendimento por equipe multidisciplinar, acesso a exames complementares, assistência farmacêutica e acesso a modalidades terapêuticas reconhecidas, inclusive fisioterapia e atividade física. O atendimento integral prevê também a divulgação de informações sobre a espinha bífida aberta e as medidas preventivas e terapêuticas disponíveis. A relatora na comissão, deputada Silvia Cristina, do PP de Rondônia, destacou que o projeto garante mais segurança jurídica e facilita o acesso das pessoas aos direitos previstos na Lei Brasileira de Inclusão.
4: Apesar dos avanços da legislação brasileira, muitas pessoas com espinha bífida ainda enfrentam dificuldades para ter condição reconhecida como deficiência e, consequentemente, acessar direitos garantidos. Como relatora, o parecer favorável foi porque entendo que estamos promovendo justiça social, inclusão e dignidade. Estamos garantindo que crianças, jovens e adultos com espinha bífida tenham maior proteção legal, mais acesso às políticas públicas e melhores condições para exercer plenamente sua cidadania.
3: A proposta que classifica a espinha bífida aberta como deficiência para todos os efeitos legais já pode seguir para a análise do Senado, a menos que haja recurso para votação antes pelo plenário da Câmara. Da Rádio Câmara de Brasília, Paula Bittar.
5: Saúde. Leandre, do PSD do Paraná, apresentou o projeto que assegura